Queremos lembrar a todos os amados ouvintes que os nossos cultos são realizados diariamente, todos os dias da semana, no horário das 9 da manhã, 14 horas e também às 19 horas. Sempre alguém ali orando por você, em jejum, em consagração a Deus, orando pela tua vida, orando pela tua alma e Deus abençoando a tua.

esses cultos maravilhosos que nós temos, culto em favor da família, culto em favor dos jovens, culto pelas crianças, culto de ensino da palavra de Deus, e você é convidado para estar conosco em um dia de culto. Nós temos culto de segunda, domingo a domingo, estamos ali reunidos com um povo cheio de fé, prontos para orar em teu favor, prontos para orar, para buscar a presença de Deus e receber a tua família com alegria. E hoje, na apresentação desta programação, é a sua irmã em Cristo, Dirlene Gomes, juntamente, já chegando aqui no estúdio, a irmã Lúcia também, nos trabalhos técnicos, o nosso irmão Emanuel Batista, e estamos reunidos aqui para te levar a palavra de Deus, e creio que ela já tem chegado, onde você está ouvindo essa programação, seja pela rádio, seja pelo aplicativo, onde você estiver ouvindo agora, que Deus possa falar no teu coração, na tua alma, através deste maravilhoso programa.

0: Bendize a minha alma ao Senhor, bendize tudo que há em mim, bendiga ao Senhor. E nós estamos alegres com o que Deus tem feito através da oração do povo de Deus, da Igreja Pentecostal, Deus e amor. Milagres têm acontecido, Deus tem batizado com o Espírito Santo, Deus tem libertado, Deus tem curado, Deus tem transformado, e você é o nosso convidado a estar conosco. Amanhã mesmo é quinta-feira, temos 3 grandiosos cultos a partir das 9 da manhã, onde estará ali o cooperador Moreira pregando a palavra de Deus, orando também em favor do povo. Às 14 horas estará ali o cooperador Carlito e a irmã Ideuzira, recebendo a todos os amados irmãos com alegria, com amor. E às 19 horas temos o culto da Fundação Reviver. Já está aqui ao meu lado a irmã Lúcia, nós somos da liderança dos pilares da Fundação Reviver, trabalhando com esse projeto social que a Igreja Deus e Amor tem desenvolvido no Brasil e no mundo. E nós queremos convidar a todos os amados irmãos para estar conosco amanhã às 19 horas. Estamos no prosseguimento da campanha Minha Casa Firmada na Rocha. E temos ouvido e visto as pessoas relatando, contando os testemunhos que tem alcançado das mãos do Senhor Jesus. A paz do Senhor, irmã Lúcia. Irmã Lúcia que vai deixar a sua expectativa, a sua saudação para esta campanha, irmã Lúcia, que nós estamos em prosseguimento, esta campanha maravilhosa, que a nossa casa, ela deve estar firmada na rocha, que é Cristo Jesus. Boa noite, irmã Lúcia, paz do Senhor, como a irmã está?
1: Paz do Senhor, amados ouvintes, paz do Senhor, irmã Dirlene, estamos bem, graças a Deus, né? Estamos aí na expectativa para o culto de amanhã. Essa campanha ao qual Deus tem revelado, né? Tem abençoado a todos os nossos visitantes, os nossos irmãos que têm participado conosco. Eles têm testemunhado, né? A presença as bênçãos que têm recebido das mãos do Senhor. E você que está nos ouvindo, venha participar conosco, venha ali estar conosco ali, venha buscar as bênçãos para o seu lar, para a sua vida, para a sua família. Venha, é um prazer para nós recebê-los ali no nosso templo central, ao qual está situado na Avenida Anita Garibaldi, número 100.

0: Nova Rússia. Contamos com a tua presença amanhã. Seja bem-vindo a nossa igreja.
1: E a gente percebe, irmã Lúcia, que como projeto, né, da Fundação Reviver, nós trabalhamos com acolhimento de pessoas, a gente percebe, e creio que a irmã também tem percebido, que as pessoas estão carentes, irmã, carente de uma palavra, carente de aconselhamento espiritual, carente muitas vezes de um abraço, de encontrar alguém que as ouça, alguém que as escute. E o projeto Reviver é esse acolhimento, é um cuidado, é levar. É a igreja não está somente para a evangelização, mas a igreja está junto com o trabalho social, irmã Lúcia, porque é através do trabalho social que nós demonstramos a palavra do Senhor na prática, né? Nós pregamos o evangelho, a palavra é pregada, é anunciada pelos servos de Deus, mas quando, irmã Lúcia, nós fazemos a obra social, prestar atenção no nosso próximo, ajudar com aquilo que nós podemos, né? Um abraço, um sorriso que nós damos, não só ajuda com alimento e com outras coisas, mas o acolhimento em si, isso está revelando para nós a demonstração daquilo que Jesus ensinou. Por onde ele andava, ele curava, ele realizava sinais, maravilhas, mas ele também, ele tinha aquele apreço em estar com as pessoas. Nós vemos, irmã Lúcia, na passagem da viúva de Naim, que quando Jesus a encontrou saindo de Naim para o sepultamento do seu filho, a Bíblia vai dizer que ela estava chorando e Jesus chega perto dela e ele chora junto com aquela mãe. Então nós vemos, irmã Lúcia, que o acolhimento das pessoas, o carinho das pessoas é estar junto, é levar uma palavra de esperança.
0: Verdade, irmã Dirlene. A gente nota assim que a palavra, ela vem acompanhada com os gestos, os nossos gestos. Então, muitas vezes, como a irmã mesmo está falando, aquele gesto, aquela aproximação que você faz daquela pessoa que chega ali na igreja, nós não sabemos o problema dela, nós não sabemos o que que ela veio em busca, do que, qual é a necessidade, mas só com nós darmos a paz do Senhor ali, nós acolhermos com um abraço, e a gente nota assim que a pessoa, ela se torna diferente, ela senta mais tranquila na cadeira, ela participa mais, ela fica mais atenta à palavra. Então eles percebem que não que é importante esse afeto, esse carinho. Elas se sentem assim, puxa, se preocupou comigo, né? E nossa, como eu fui acolhida, como eles me receberam. E isso é importante. E a ação social que a gente faz, isso vem mostrando também o amor que, além de nós levarmos a palavra, nós também temos como ajudar, auxiliar essas pessoas que às vezes estão passando, muitas vezes estão passando necessidade, né? Então não basta somente a palavra, porque se a pessoa ela recebe o espiritual, mas às vezes ela precisa, ela está com falta em casa, a família está passando necessidade, os filhinhos estão ali esperando um pedaço de pão, uma comida na panela, né? Então isso é importante também, esse trabalho que a gente pode desenvolver ali juntamente com essas pessoas, né? Então a gente nota assim a carência que tem, tanto espiritual como também a questão do alimento, o vestuário. Agora nós estamos na época de frio, né, irmã Dirlene? E muitos chegam solicitando se tem roupas ou agasalho, mesmo para as crianças. Então a gente está podendo suprir, que graças a Deus, né, os irmãos têm ajudado, que maravilha, né? Nós somos gratos pela vida dos nossos irmãos, que a irmã tem solicitado ali, explicado essa necessidade do povo, e muitos têm levado, auxiliado ali, e nós podemos servir, né? Através das ações sociais que nós fazemos, a gente vê o resultado, as pessoas saindo com algo que além da parte espiritual, o material também, né, irmã?
1: E é o se importar, né, irmã Lúcia? Se importar com o próximo, não ignorar o problema, né? Não olhar e pensar assim, não é comigo, eu não devo fazer nada, mas é o se importar. E a irmã Lúcia está falando sobre a demanda das pessoas em que abre a mão para ajudar. Nós precisamos desse projeto, né, irmã Lúcia, na Fundação Reviver, em os irmãos ser tocado pelo Espírito Santo, abrir o teu coração e nos ajudar nessa obra. E a gente começa a ajudar na Fundação Reviver participando do culto, né? Sim. O culto é o primeiro ali chamado para que as pessoas possam se unir a nós participando do culto. Então, quando você sai da sua casa, pega a sua família, vem cultuar conosco, a tua presença, você já tá passando uma mensagem que você se importa, né? E quando você abre o teu coração e você doa um alimento, tem pessoas às vezes que podem pensar, irmã Lúcia, ah, mas eu não tenho grandes valores para ajudar, eu não posso ajudar com 5 cesta básica, mas 1 quilo já faz a diferença, né, irmã Lúcia?
0: 1 quilo, exatamente. 1 quilo de uma pessoa, 1 quilo da outra, 1 quilo da outra, nós formamos aquela cesta e juntos, né? Juntos é a união, faz a gente poder fazer esse auxílio, essa ajuda para as pessoas que estão necessitadas.
1: É o quilo do amor, né? O quilo da esperança que faz a diferença. Então o irmão traz 1 quilo de café, outro irmão 1 quilo de açúcar, traz 1 lata de óleo e ali vai juntando. Toda quinta-feira, irmãos, nós temos aquela mesa na frente do altar, né? Aquela mesa ali com uma toalha linda, verde, que os irmãos já se habituaram, né? Chega ali no culto, já coloca o alimento em cima da mesa, nós oramos também pelos alimentos, para que Deus possa abençoar as mãos daquele que doa, as mãos do trabalhador, para que Deus possa prosperar na sua vida. Vai ser amanhã, 19h, mais um grande culto da Fundação Reviver, e você já está convocado a estar conosco, traga o seu quilo de alimento. Nós estamos numa grande chamada para o Agosto Verde, do decorrer da programação, vamos estar comentando, irmã Lúcia. Sim. Mas agora eu quero pedir para o irmão Emanuel, se for possível, preparar aquele hino Abre a Tua Mão. É um hino muito bonito, né? Das cantoras Ereni e Leia, que fala de abrir a mão, de ajudar, de dividir, irmão, dividir o pão, né? Pensar no próximo, não ser egoísta, de dizer eu tenho para mim e não divide, mas quando nós olhamos com carinho para aquele que tá precisando, o Senhor se agrada, irmão, o Senhor nos ama, né?
0: Sim, com certeza. E a gente nota, né, que quanto mais as pessoas, elas estão fazendo essa doação, aquela hora que a gente abre a mão, Deus nos prospera muito mais, irmão.
1: Verdade,
0: esse
1: irmã.
0: Esse que é o importante.
1: E né? A gente já tem ouvido os irmãos contar, né?
0: Sim.
1: Bênçãos que fazem o propósito com Deus de doar uma cesta básica, o propósito com Deus de levar um alimento, e geralmente eles voltam dizendo que Deus abençoa. E é interessante, irmã Luz, que aquela pessoa que hoje recebe ajuda da igreja no alimento, o momento que ele se recoloca no mercado de trabalho novamente, ele volta daí sendo ajudador, né? Ele passa de ser a pessoa que recebe e passa a ajudar e a contribuir também.
0: Uma experiência que eu tive a semana, agora a semana que passou, tem uma irmã, né, da nossa igreja, e que já tinha épocas que ela tinha necessidades. E sempre que eu lembrava, né, o Espírito Santo tocava assim, vinha ela na minha lembrança, eu perguntava para ela, ela estava carente, né? Aí eu sempre pedia a cesta, vamos levar para aquela irmã. Eu falava para ela, venha, você vem no culto, qual o horário que você vai estar, a gente vai ter uma cesta básica para você. E assim foi, várias vezes ela levou a cesta. Irmã, eu fiquei tão emocionada que a semana passada ela chegou assim, bateu na porta da sala e falou, irmã, eu posso entrar? Porque tá muito pesado. Irmã, ela trouxe alimentos, aquela que levava alimentos para alimentar a sua casa, agora Deus está prosperando que ela trouxe de novo.
1: Que maravilha, né, irmão? Que
0: então
1: maravilha.
0: Isso é Deus mostrando, né, o quanto o coração, a mão aberta, o coração que ama o próximo, e você demonstra isso abrindo sua mão, Ele recompensa.
1: E quando a igreja cuida, né, irmã Lúcia? Quando, sim, a igreja tem esse cuidado de olhar com amor, com carinho, cuidando das pessoas, né? Não só o alimento ali espiritual da palavra, mas também a área social. Então é maravilhoso, né? Sim. Mas nós vamos ouvir esse louvor.

Depois nós já voltamos comentando, tem muitas bênçãos, muitas vitórias, muitas concentrações maravilhosas. E nós vamos ouvir agora Abre a Tua Mão com as cantoras Ereni e Leia, louvando ao Senhor. E esse louvor nós queremos oferecer a todos os irmãos que estão empenhados conosco na ação social e que tem o seu coração aí solidário. Receba essa faixa musical para o teu elevo espiritual. Música.

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21:22, é o programa Voz da Libertação. Hoje um programa especial com a equipe da Fundação Reviver. Talvez você não conhece o projeto

0: Fundação Reviver, da Igreja Pentecostal Deus e Amor, é o projeto social das igrejas Pentecostal Deus e Amor, que tem vários projetos, como o projeto Azaf, né? Em várias igrejas, ensinando a música gratuita para crianças, adolescentes. Temos também a creche Arco-Íris, temos o trabalho com os idosos. E aqui na nossa sede estadual, nós temos o trabalho de acolhimento, trabalhamos com alimentos, né? Trabalhamos também com doações de roupas através das ações sociais que nós desenvolvemos aí nos bairros de Ponta Grossa. E nós já tivemos ações sociais também, já em 3 bairros, e temos bênçãos para contar dessas ações sociais, né? Vimos Deus agindo através da palavra, através do lanche que a igreja oferta, através do amor, do carinho, crianças, doações de roupa totalmente de graça. E a gente tem espalhado esse amor e essa solidariedade. Toda quinta-feira estamos ali no horário das 19 horas, na nossa sede estadual, Avenida Anita Garibaldi, número 100, no bairro de Nova Rússia. Esperamos por você todas as quinta-feiras. As irmãs já ficam na porta para te receber com alegria. É sempre um homem de Deus, uma serva do Senhor pregando a palavra de Deus. Amanhã nós mesmos estaremos ali, irmã Dirlene pregando a palavra do Senhor. Estaremos ali louvando a Deus com o coral também. E lembrando, irmã Lúcia, que sábado, dia 18 de julho, que nós vamos ter, irmã Lúcia? Dia 18, às 23 horas.
1: 23 horas nós teremos ali a vigília, né? Teremos uma poderosa vigília, ao qual estaremos ali em oração, onde teremos a palavra, teremos louvor, teremos ali o Conte a Bênção. Nossa, vai ser maravilhoso nós passarmos uma madrugada com Deus, em busca, né? Buscando a Deus, conversando com Deus, clamando a Deus. Você que está nos ouvindo, vai se preparando, vai aí deixando lá já marcado na sua agenda para você vir participar conosco. Você que nunca participou de uma viagem, nunca participei de uma vigília, irmã Dirlene. Ai, como que é? O que é feito nessa vigília? Venha participar conosco, venha ali receber poder, venha buscar ali a horas, você ali buscando a Deus, através do louvor, você vai ter um encontro com Deus, né, irmã Dirlene? É tão gostoso, a gente sai ali tão leve, contando ali quantas bênçãos recebidas do Senhor, né, irmã Dirlene?
0: Realmente, irmã Lúcia, lembrando, né, que termina o culto da noite, né, irmã? Sim. Ali por volta já de 21h30, e a igreja já continua de portas abertas, 11 horas em ponto, já dá início àquela oração poderosa. Vamos até meia-noite, meia-noite e meia, naquela busca do Espírito Santo, com vários irmãos orando, participando, e nós sentimos essa necessidade, irmã Lúcia, de voltar, né, à igreja do primeiro amor, a igreja que buscava o Senhor, a igreja que se derramava em lágrimas, né? Aos pés do Senhor, e a igreja que recebia os dons, batismo com o Espírito Santo, Deus usava e levantava, e era através das vigílias.
1: Sim, muitas, né? Os dons ali na madrugada, só você e Deus ali, você tendo aquele particular com o Senhor, que muitas vezes a gente não tem tempo em casa, ou mesmo em casa, né? A gente acaba dormindo na beira da cama ali, na beira do sofá que tá orando, e ali na igreja a gente pode se sentir a união, o fogo, né? Muitas pessoas orando ali, então você não tem sono, né, irmã?
0: É uma união, né, irmã Lúcia? Um dá força pro outro, né? Você Exato. Pode chegar ali em aquecido, mas você vai sendo envolvido, os irmãos orando, buscando a Deus. Quando você vê, você tá envolvido no meio daquela graça, no meio daquele fogo. E no dia 18 nós teremos a vigília da Fundação Reviver. A gente fala da Fundação Reviver e talvez quem é de outros departamentos pode pensar, né, irmã Lúcia, mas então eu não vou. Mas é uma união do povo de Deus. Então é todos os grupos, né? As mulheres de fé louvando ao Senhor, é o jovem que estiver ali vai estar louvando a Deus, é as crianças, é os adolescentes, é os grupos que vêm das igrejas, né? Dos bairros, das igrejas aqui do campo de Ponta Grossa. Nós estamos ali envolvidos para receber a todos os irmãos com alegria. E também, irmã Luz, que eles participam, né? Que eles participam cantando, louvando a Deus, aquele que toca um instrumento, que traga seu instrumento para estar louvando, né? Para estar adorando ao Senhor juntamente conosco. Vamos estar ali com mais irmãos, com mais irmãs, vamos ter a pregação da palavra de Deus, orando pelas divinas revelações do Espírito Santo, aquela oração de busca pelo Espírito Santo, a santificação, né? A consagração ao Senhor. E eu tenho certeza, irmã Luz, que mais uma vez Deus vai marcar os nossos corações.
1: Com certeza, né, irmã? E você que está em busca de dons, né? Venha na madrugada, venha ali estar conosco, venha buscar esse dom que você deseja, que você tem sede em ter, em usar na obra do Senhor. Venha ali, venha, estamos ali esperando por você. Contamos com a sua presença. Todos vocês estão convidados, né? A Igreja Pentecostal Deus e Amor está de braços abertos ali para recebê-los para nessa grande vigília.
0: E esperamos também, irmã Lúcia, nossas voluntárias, né? As irmãs voluntárias que estão aí trabalhando nas suas igrejas, trabalhando aí com os alimentos, recolhendo os alimentos, fazendo as doações, fazendo as visitas aos irmãos doentes, as irmãs, né, que estão enfraquecidas na fé, talvez. Nós esperamos essas voluntárias, viu, irmãs? Venham, formem as suas caravanas, estejam conosco. Quem quiser colocar a sua camiseta, a gente tem percebido assim muitas pessoas nos procurando, irmã Lúcia, para adquirir a camiseta, né? Do projeto da Fundação Reviver, Associação Reviver Help. E nós estamos abraçando. E já lembramos, irmã Luz, que o irmão que estiver vindo para a vigília, que não esqueça do alimento, né? Nós já vamos ter ali, irmã, eu estou até pensando, passei a tarde pensando, que nós vamos já estar ali na porta, né? Recebendo esse quilo de alimento, e que os irmãos possam estar vindo na vigília e já trazendo um quilo de alimento, porque o nosso Agosto Verde está chegando, irmã Luz. São 5.000, né? A nossa meta é 5.000 quilos de alimento. Então, nós estamos na fé para fazer aí um grande movimento para arrecadar 5.000 quilos de alimento que serão colocados na mesa de quem está passando necessidade, de quem está em estado de vulnerabilidade, daquela pessoa que está precisando. E temos fé, irmã Luz. Temos fé que vamos avançar, em nome de Jesus.
1: Estamos com muita fé, né, irmãos? Com essa campanha aí, nessa arrecadação desse alimento para o Agosto Verde. E nós temos, né, contamos com você, para você, amado ouvinte, que está ouvindo esse programa, você que sente no seu coração, eu gostaria de ajudar, mas como que eu posso ajudar? Traz um quilo de alimento, né? Traz, pode deixar ali na igreja, a gente vai orar, você vai receber a oração para que Deus venha te abençoar cada vez mais. E você vai estar ajudando uma família, né? Uma família que está necessitada. Então nós contamos também com a sua ajuda, nós contamos com a sua participação.
0: E muitas famílias, né, irmã Lúcia? Muitas famílias que estão passando por necessidade, né? A gente, sim, vê aí no nosso país o preço dos alimentos, como está caro, né? E muitas pessoas, às vezes, passando por uma situação difícil, situação de doença, quando o pai está acamado, às vezes a mãe que já criou os filhos sozinha e que está numa situação difícil, que agora está doente e não tem um apoio, às vezes, da família, às vezes nem dos poderes, né, governamentais, ela não recebe aquele apoio. E é nessa parte, irmã Lúcia, que a igreja entra, estende o braço, né? Estende o braço, abre a mão para ajudar. É claro que nós não conseguimos fazer tudo aquilo que nós gostaríamos de fazer. Nós não somos super-heróis para salvar todos os problemas. Mas a diferença, irmã Lúcia, está no pouquinho de cada um, né? É ajudando, cada um contribuindo com o que pode, e assim nós somamos, né? Tem uma frase muito bonita que eu carrego comigo, que diz: junto nós somos mais fortes. porque sozinho nós não conseguimos chegar a lugar nenhum. Eu sozinha não consigo chegar a lugar nenhum, a irmã Lúcia sozinha não consegue, mas quando nós unimos força, né? Quando eu pego o pouquinho que eu tenho, junto com o pouquinho que a irmã Lúcia tem, juntamos com os demais irmãos, demais irmãs, ali nós juntamos as forças e ali as coisas acontecem, irmã Lúcia.
1: É verdade. É verdade que nada se faz sozinho. Nós sempre precisamos do outro e de

0: mãos dadas nós conseguimos, né? De mãos dadas nós vemos rostos com sorriso, nós vemos corações alegres, se alegrando por receber aquela cesta, por receber aquele alimento. E como eu mesmo contando, né, irmã, dessa irmã que trouxe, teve outros irmãos que se estavam levando também a cesta básica, ao qual o esposo não estava conseguindo o trabalho estava lento. E já há vários meses eu tenho perguntado: irmãos, como é que tá? Melhoraram as condições? Vocês não vieram mais pegar a cesta básica, irmãos? O que que aconteceu, né? Como é que vocês estão? E eles: graças a Deus, irmã, pode dar para outra pessoa, que por enquanto nós temos. Então isso é maravilhoso, irmão, se saber que você pode passar para outra pessoa aquela cesta, né? E que lindo, aquela, né, pessoa está conseguindo se erguer, se manter, né, irmã? Então aquela o trabalho da formiguinha, né?
1: Amém.
0: Vai juntando aqui, juntando ali, e quando nós vemos, olha, um tá ajudando o outro.
1: É porque as pessoas às vezes esperam ter muito para repartir, né, irmã?
0: Sim.
1: Eles ficam esperando: não, eu tenho que ter muita coisa. Mas a irmã sabe que há pesquisas que indicam que as pessoas que menos têm são as que mais ajudam, né?
0: Verdade.
1: Porque elas pensam no próximo. Então isso se chama a empatia. Quando eu olho pro outro, eu me coloco no lugar do outro, eu imagino que eu estou passando pela aquela situação. Então, na vigília, irmã Lúcia, olha, dia 18, começando às 23 horas, e essa vigília tem um tema maravilhoso que está lá no livro de Salmos, que é: de madrugada te buscarei. Buscar ao Senhor de madrugada é diferente, né? A gente sempre fala que de madrugada a fila é menor, né? Porque muitas pessoas estão dormindo, ressonando, mas aquele que se propõe a sacrificar a sua carne, a sacrificar ali o seu sono, a sua hora de descanso, para orar ao Senhor, não tem como não mover o coração de Deus, irmã Lúcia. Não tem, né? Como Deus não ouvir, Deus não responder. Então nós esperamos, irmãos, as irmãs que querem resposta de Deus. Eu nunca vi, né, uma pessoa que coloca a sua fé, a sua confiança no Senhor e ela não ser respondida. Deus responde com fogo, com glória, com portas abertas. Então, dia 18, a partir das 23 horas, a vigília de madrugada te buscarei. Coral Reviver, teremos duplas nessa vigília, teremos irmãos louvando ao Senhor e esperamos por todos vocês. Avenida Anitta Garibaldi, número 100, Nova Rússia. E nós vamos ouvir do grupo Paz, irmão Emanuel, o hino É o Amor. E esse hino, ele tem uma letra linda que diz que todas as coisas, ela se resume no amor. Não adianta eu ter os dons, não adianta eu falar em profecia, não adianta eu orar pelos dons das divinas revelações, não adianta eu ser um eloquente pregador, não adianta eu ser um dizimista, um ofertante, mas se eu não pratico a caridade. A Bíblia diz que eu seria como o metal que tine, né? Como o sino que está lá no seu barulho, com o vento balangando, mas que não tem sentido nenhum. Mas quando eu pratico a caridade, o Senhor me abençoa e ali eu me torno o verdadeiro cristão. Vamos ouvir então O Amor, Grupo Paz.
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0: Senhor, irmãos, do programa Voz da Libertação. Aqui é a irmã Cris, estamos aqui ouvindo com muitas bênçãos, uma maravilha, esse programa do Culto Reviver. E já estou passando já para convidar a todos para amanhã no nosso culto da Reviver às 19 horas.
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2: Cumprimento a igreja com a paz do Senhor Jesus.
3: Cumprimento a igreja com a paz do Senhor Jesus, amém?
2: Desde que o Reviver começou a acontecer na sede, em torno de uns 9 meses a 10 meses, né? Eu e meu esposo, a gente já tinha começado a frequentar. Só que foi um início bem difícil para nós, porque a gente estava reatando o nosso casamento. Estava sendo difícil, né? Tantos problemas que a gente acabou enfrentando. Só que, graças ao Reviver, a gente conseguiu enfrentar e passar com mais leveza, né? E quem vê assim, às vezes a gente glorificando, estando nos cultos, não imagina antes de aceitar Jesus como é as coisas, né? Eu, por exemplo, antes de aceitar Jesus, eu era macumbeira, cresci numa família macumbeira. Então eu convivia com o inimigo o tempo todo, achando que ele era o certo, que estar na presença dele era o correto, que tendo os ensinamentos dele era o que ia me ajudar na vida. E eu nem conhecia a palavra de Deus, nem sentia o clamor dele, né, a graça dele sobre a minha vida. Mas eu sentia uma tristeza e aquele vazio de quem não tem Deus sente. E aquilo sempre ia me corroendo, só que eu não entendia o porquê. E Deus, ele é muito detalhista e ele opera lá na frente, antes da gente imaginar o que vai acontecer. E graças a Deus, ele colocou meu esposo com a família dele na minha vida, aonde eu fui conhecer o que é Deus de verdade, conhecer Jesus. E o Reviver trouxe uma força para nós, porque é uma fundação que batalha pela família, que é o que o inimigo mais tenta tirar hoje em dia, é a família, onde ele tenta achar uma brecha e fazer a destruição dele. E o quanto é importante a gente ter esses momentos para os casais, a igreja falar sobre isso, né? Que é uma coisa que está sendo muito afetada nos dias de hoje. Além do amor de todos quase esfriará, os casais estão se perdendo. E é bom a gente voltar e trazer, né, a importância da família para a igreja, que é uma das coisas que mais Deus preza, é a família, que a obra não se faz sozinha, você precisa ter um companheiro do lado. E graças a Deus, Deus nos fortificou e colocou a gente na presença dele.
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6: 21:43, você segue ouvindo o programa Voz da Libertação. Os amados irmãos que estão nos ouvindo na cidade, no interior, não importa onde você esteja, que Deus esteja abençoando a tua vida, a tua casa e a tua família. E é amanhã, quinta-feira, a partir das 19 horas, mais um grande culto da Fundação Reviver. Estamos no prosseguimento da campanha A Minha Casa Firmada na Rocha. Em quem está firmada a tua casa, o teu matrimônio, teus filhos, a tua vida financeira, a tua vida profissional? Ela está firmada nas ideologias do mundo ou ela está firmada em Cristo? Espero que esteja firmado em Jesus, porque ele diz na sua palavra: eu sou a rocha, eu sou a pedra, né, de esquina. E quando nós edificamos a nossa casa, o Senhor fortalece, o Senhor abençoa, o Senhor direciona os filhos que estão, né, firmados com os pais que estão firmados na rocha, os pais que têm conhecimento da palavra de Deus, eles sabem como direcionar os seus filhos e há bênção para toda a família. Eu convido você a estar com a tua família nesse grande culto, estaremos orando por você, eu mesmo estarei ministrando a palavra do Senhor, orando pela tua vida, temos o prazer de receber a sua família e Deus vai abençoar. Você que está talvez passando luta no matrimônio, no casamento, luta familiar, problemas familiares, todos nós temos problemas familiares, a diferença está como que nós conduzimos problemas familiares. Quando nós temos Jesus, nós temos, né, alguém para nos auxiliar, alguém para nos ajudar. Então eu convido você a estar conosco amanhã, sede estadual de Ponta Grossa, estaremos ali orando pela tua vida e Deus vai abençoar poderosamente. E agora nós vamos ao momento da palavra de Deus. A irmã Lúcia já está aqui com a palavra do Senhor aberta e esse momento de meditação com a serva de Deus.
7: Provérbios 19:17 diz assim a palavra do Senhor: quem se compadece do pobre empresta ao Senhor e este lhe retribuirá o benefício.
6: Amém, né, irmã Lúcia? Amém. A Bíblia fala que automaticamente aquele que dá a mão ao necessitado, né? Aquele que ajuda ao necessitado, ele tem uma dívida com o próprio Senhor. Irmã, já imaginou, irmã Lúcia, como que é, né? Ter uma dívida com o próprio Senhor. E Deus não tem como voltar para essa pessoa em desgraça, em problemas, não. É com vitória, né, irmã Lúcia?
7: Com vitórias.
6: Com vitória.
7: É o... A recompensa do Senhor, né, ela é grande. A misericórdia que Deus tem para conosco, ela é infinita, né, irmã? E sempre nós estamos recebendo as bênçãos. É através da Ele retribui, é através da nossa saúde. Só de nós levantarmos de manhã, podermos abrir os nossos olhos, já é uma bênção, é uma vitória que nós temos. Aí nós podemos nos movimentar. Quantos que não podem, estão acamados e a gente pode se movimentar, a gente pode ter o nosso cuidado com o nosso corpo, nós podemos ir e vir a hora que nós queremos, né? Podemos nos alimentar, além de termos o alimento, o nosso organismo, nós temos saúde para receber esse alimento. Tudo isso são recompensas que Deus nos dá. Então nós vemos que Deus, ele nos abençoa em todas as áreas da nossa vida. Não é só no alimento, né? É no pão, é na água, é no nosso lar, na a própria união da nossa família, como a nossa irmã estava contando ali no testemunho, o testemunho dos casais, a importância de Deus na vida, né? Dentro de uma família, o quanto Deus tem operado no meio da família, você clama, Deus responde, ele não te deixa você na dúvida, ele simplesmente, você clama, você pede e Deus ele te concede, né? Então a partir da hora que você está ali com teu coração aberto, que você procura viver a parte do evangelho com Cristo, ele jamais te abandona, nem você e nem os seus, né, irmã?
6: E irmã Lúcia, quando a família também ela está sobre os princípios bíblicos, né? Porque a Bíblia é um manual, né, de fé diário para nós. E quando nós somos conduzidos pela palavra do Senhor, tudo é bênção, né? A mãe tem estrutura para educar os filhos, o pai tem estrutura, ele sabe como guiar. Então, quando a gente fala assim, para nós firmar nossa casa na rocha, nós estamos convidando, né, irmã Lúcia, para que as pessoas tenham Cristo como centro da tua casa, o centro da tua família, uma família que serve ao Senhor, uma família que ensina os princípios bíblicos. A irmã imagina que tem crianças, irmãs, viciadas em droga, viciados no álcool, muitas vezes porque tiveram aquele exemplo, né? Porque viram um pai ingerindo álcool, uma mãe ingerindo droga, muitas vezes perto ali dos filhos, né?
7: Sim.
6: E que isso vai passando, a criança vai tendo aquilo como exemplo e ela vai tendo uma mentalidade distorcida, irmã Lúcia, né? E ela vai crescendo, muitas vezes com falta de afeto da família, não tem afeto de uma mãe, não tem afeto projeto de um pai, porque na hora que o pai deveria ser pai, ele faltou, né, com o seu chamado para a função. Mas quando a família está edificada em Deus, ela serve ao Senhor, é diferente o direcionamento, né? Até quando a gente é criança, irmã Lúcia, a gente já lembra que a gente agradece ao Senhor para comer, né? Vai se alimentar, a mãe tá ali dizendo pra gente, vamos orar antes de se alimentar para agradecer. Então você já vai crescendo com os princípios da palavra de Deus. E como testemunho que nós temos ouvido ali, como inimigo tem feito de tudo para destruir as famílias, irmã Lúcia.
7: É, porque a família é tudo, né, irmã? A família é tudo, tudo começa na família. É, a família, ela é é a rocha aqui na terra, né? Então, se você tem uma família estruturada, os filhos vão seguindo estruturados. Quando você vê que a família, o casal ali não tem estrutura, ele já sofre, já tem esse problema, né? Então eles apresentam vários problemas, é na escola, é na sociedade, é com eles mesmos, é dentro do lar. Então é o que a gente vê ouve aí, tantos problemas que tem com as nossas crianças, nossos adolescentes, nossos jovens. É, por quê? Porque a família, o inimigo conseguiu tomar conta deles, né? E é importante você estar na casa do Senhor, se proteger desse inimigo. E aonde que você vai se proteger? É buscando Deus, é tendo esse Deus que te ouve, esse Deus que te guia, esse Deus que te levanta todas as manhãs, e ele está pronto ali a dar esse ensinamento, a dar aquele amor que você precisa e te orientar em tudo que você pode fazer, o que você não deve fazer, né? Então, é você buscar esse Deus que te suporta, que vai ser o teu guia, o teu instrutor, o tudo para você, né? Sem Deus não somos nada. Então, isso até para você que é jovem, que está pensando em formar uma família. Então pense, você primeiramente você tem que ter Cristo, você tem que ter Deus ali, para que ele seja ali que venha dar a união para vocês, o direcionamento de vocês. Então é Cristo que vai

0: conduzir o teu casamento, o teu lar, a tua vida. E para isso você precisa vir a Ele. Você precisa buscar Ele. Ele está ali batendo no teu coração, pedindo para você abrir a porta para Ele entrar. Né, irmã Dirlene? Então, assim foi conosco, né? Porque nós também tivemos que abrir o nosso coração para aceitar o
1: dar
0: nosso
1: lugar,
0: Senhor,
1: né,
0: para que Deus viesse nos abençoar como nós somos abençoados. Graças a Deus, né, nós somos muito abençoados. Então, por isso, você tem que abrir o seu coração, vir buscar, vir participar dos cultos, procurar aonde que está esse Jesus, aonde que está esse Deus que faz esse milagre, né? Que Ele quer fazer esse milagre na sua vida. Ele quer edificar a sua casa, Ele quer edificar a sua vida. Mas para isso nós temos que dar um lado para o Senhor.
1: Amém. E é interessante, irmã Lúcia, que nós só somos igreja quando nós estamos em comunhão com os irmãos, né?
0: Sim.
1: Alguém pode dizer assim, não, mas eu sirvo a Deus em casa, eu quero me isolar, tem os famosos desigrejados, mas nós só somos uma igreja, Deus só reconhece nós como uma igreja quando nós trabalhamos na coletividade, quando nós estamos coletivo, né?
0: Sim.
1: Porque sozinho nós não somos nada, mas você está convidado a estar conosco, olha, dia 18, essa grande vigília, e irmã Lúcia, nós vamos estar ali numa junção, né? Vários irmãos orando pelas divinas revelações, teremos também quase 100% de certeza, né, irmã Lúcia? Pastor Amadir presente ali também,
0: um
1: servo do Senhor que o Senhor tem usado poderosamente na palavra, um homem de oração todos os dias ali, campanha em cima de campanha, orando pela igreja, repreendendo todo o mal, e as hostes malignas, elas vão cair por terra em nome de Jesus. E você é o nosso convidado. Olha, amanhã temos culto às 19h, culto da Fundação Reviver, dia 18 temos a Vigília Reviver, estará conosco ali as irmãs do Departamento Mulheres de Fé também, que vão estar louvando, que tem o seu culto na segunda-feira também às 19h, e uma grande junção. Então são várias participações, o povo de Deus alegre, animado, louvando a Deus, e no final da vigília, irmã Lúcia, nós temos a participação da irmã Cris aqui, né? Que mandou um áudio pra nós.
0: Sim.
1: E ela tem uma surpresinha ali, que é aquele cafezinho, né, irmã? Aquele cafezinho quentinho, ao final da vigília, com certeza vai estar ainda o clima frio, né, irmã Lúcia?
0: Sim.
1: Então sai, toma um cafezinho, vai pra casa abençoado, e vai ser uma benção, irmã Lúcia, tenho certeza.
0: Tem o mimo da nossa irmã Cris, né?
1: Isso.
0: Nossa irmã Cris, ela tem aquele carinho especial para você que vem participar conosco, tanto nos cultos como na vigília. Então venha estar com a família Reviver, venha participar junto conosco nesses eventos que nós temos, é um prazer para nós, e eu também creio que Cristo se alegrará grandemente com a sua presença, e você não vai sair com suas mãos vazias. Assim como você vai trazer a sua ajuda, né, irmã Dirlene? Deus vai também te dar algo para você levar.
1: Amém.
0: Você
1: e
0: vai
1: lembramos,
0: sair abençoado.
1: E lembramos, irmã Lúcia, os irmãos empresários, né, que estiverem nos ouvindo, né?
0: Nossa.
1: Que queiram fazer doações de cesta básica, os irmãos que têm um propósito com Deus, quem sabe aí a tua firma, quem sabe não está num momento tão bom, né, com essa crise que está, mas você vai fazer um propósito com Deus. E Deus vai abrir as portas, Deus vai te abençoar. Faça um propósito, olha, se Deus me abençoar, eu quero ajudar com 50 cesta básica, 100 cesta básica. Eu tenho certeza que Deus vai mandar clientela, que Deus vai abençoar o teu trabalho. Essas portas não vai fechar. Deus colocou já diante de você uma porta aberta e essa porta não vai fechar. Então faça um propósito. Você que está desempregado, faça um propósito com Deus. Olha, se Deus me abrir a porta, né, no meu primeiro salário, irmã Lúcia, olha que maravilha. Eu vou estar fazendo a doação de uma cesta básica lá pro projeto da Fundação Reviver, né?
0: Sim.
1: Eu tenho certeza, irmã, que os próximos meses vão ser muito mais abençoados ainda, né? Que Deus vai abençoar, vai ser benção. Se o Emanuel tiver um pedacinho do hino, nós temos um hino, irmã Lúcia, que é o hino oficial da Fundação Reviver. Vamos ouvir um pouquinho, irmã Lúcia?

0: Irmã Dirlene, também eu quero aproveitar nessa oportunidade a você, ouvinte, amado ouvinte, que ouviu, né, a palavra do Senhor e você sentiu, né, que você quer aceitar o nosso Senhor como o teu único e suficiente Salvador da sua alma. Você que deseja aceitar Jesus para que você possa, né, ganhar, ter o seu nome escrito lá no céu, você está convidado para servir conosco, né? Agora nós estamos aqui aproveitando, né, irmã Dirlene, você vai orar juntamente com a sua serva e fazer a sua entrega nesta oração.
1: Senhor nosso Deus e nosso Pai, nós louvamos ao teu nome, que o Senhor venha abençoar, ó Deus, a cada ouvinte que esteve conosco até esse exato momento, guardando, livrando os ouvintes de perto, os de longe, pelas ondas amigas da Antena Sul, Senhor, que o Senhor venha curar, que o Senhor venha livrar, que o Senhor venha guardar aquele irmão, aquela irmã que está necessitado da cura agora, que essa pessoa seja curada em nome de Jesus, aquele que está precisando da libertação, que está oprimido, que seja liberto em nome de Jesus, que o Senhor venha abençoar, ó Pai, a concentração de amanhã, 3 grandes concentrações em nossa igreja, à noite o culto da Fundação Reviver, a vigília no dia 18, que o Senhor abençoe e guarde no nome de Jesus. Amados ouvintes, nós estamos chegando ao final desta programação, que Deus abençoe. Trabalhos técnicos, já agradecemos o irmão Emanuel, aqui na apresentação irmã Dirlene Gomes, também irmã Lúcia. Deus abençoe, amados ouvintes, até o próximo programa Voz da Libertação. Fiquem todos na paz do Senhor Jesus.
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Muito boa noite, na paz do Senhor Jesus Cristo, amados ouvintes do programa Despertai. Programa este que é um órgão de divulgação das igrejas Pentecostal de Jesus Cristo, com a sede nacional na Avenida Djalma da Rocha Lima, número 70, ao lado do terminal do Boqueirão, em Curitiba, Paraná. Sobre a responsabilidade do pastor Ademar Alves Lacerda, o qual prega todas as quartas, sextas e aos domingos, no horário das 14 e também 19 horas. Amados ouvintes, aqui na cidade de Ponta Grossa, a nossa sede regional está localizada na Avenida General Carlos Cavalcante, número 1845, no bairro de Uvaranas, sobre a responsabilidade do pastor Claudenir Almeida. Amados, continue conosco. Nesta noite estaremos assim passando os importantes avisos da obra de Deus, também ouvindo, né, belíssimos hinos, mensagens cantadas e também ao final do mesmo trazendo da palavra e

0: trazendo a palavra de Deus, trazendo a mensagem do Senhor, fazendo uma oração forte juntamente com os obreiros, com os presbitérios da igreja, o diaconado da igreja, os cooperadores da igreja, e por que não dizer dos membros, né? Os membros visitantes que com certeza estarão ali para junto receber de Deus através da palavra este despertamento para que nós continuamos lutando, buscando e recebendo aquilo que Deus tem a fazer na nossa vida, na nossa alma, nos nossos corações, nos corrigindo, né? Nos despertando aquilo que nós precisamos para estar a cada dia mais diante da presença do nosso Deus. Amanhã, quinta-feira, com certeza, pastor Claudenir estará ali transmitindo a palavra de Deus, e ele aguarda você, a sua família, né? Você que é crente, você que às vezes, né, está afastado, parado, né? Por algum motivo ou sem motivo, você parou no meio da caminhada, e Deus, ele sempre tem tocado no teu coração, Deus tem procurado te despertar, né? E às vezes os cuidados desta vida são tanto que você acaba passando e não tem notado, né? Não tem percebido Deus querendo falar com você. Esta campanha Desperta, Povo Meu, é um grande despertamento aonde Deus estará falando na nossa vida, na nossa alma, nos nossos corações. A paz do Senhor, cooperador Samuel.
1: Paz, Senhor Jesus, cooperador irmão Vilmar, e a todos amados irmãos que já estão ouvindo esta programação Despertai nesta noite de quarta-feira. Agora são 22:04 e mais uma noite abençoada aqui na programação do Senhor. Estamos aí animado que também aí amanhã já vai estar esse culto abençoado com o nosso irmão Vilmar, está comentando de quinta-feira. Desperta, povo meu, e você que está ouvindo essa programação abençoada, Deus tem falado conosco através da palavra. Quem sabe você está nos ouvindo nesta noite, aí nesta quinta-feira, a partir das 19:00, essa poderosa campanha Desperta, Povo Meu, porque é tempo de nós se despertar, porque nós sabemos que logo o Senhor vem nos buscar, porque os sinais estão aí. Então não é tempo de nós ficar dormindo, não é tempo de nós ficar parado, desanimado, é tempo de nós despertar espiritualmente e buscar a presença do Senhor Jesus. Cooperador Vilmar, nós estamos vivendo aí um tempo que é difícil, a Bíblia vem se cumprindo cada vez mais, e nós sabemos que daqui para frente vai se estreitar cada vez mais. A gente não pode ser egoísta, quem sabe querer achar que vai melhorar as coisas. Não estou dizendo que você não pode ter esperança, você pode ter esperança, você pode acreditar, mas a Bíblia ela vai se cumprir de um jeito ou de outro. E o próprio Jesus falou que muitos sinais, muitas catástrofes, muitos ali, quem sabe, matança, angústia nos últimos dias, de dor, enfermidades, guerras. Então a palavra vem se cumprindo. Então aí tem essa campanha aí nas quinta-feira poderosa, todas as quinta-feira, por 7 quinta-feira, aliás, a partir das 19:00, na rua General Carlos Cavalcante, 1845. Igreja Pentecostal de Jesus Cristo, você está convidado para esta poderosa campanha Desperta, Povo Meu. Então desperta, você que está ouvindo, é tempo de buscar a presença do Senhor Jesus, cooperador Vilmar.
0: Sim, com certeza, cooperador Samuel e ouvintes. E lembrando também, né? Lembrando que no próximo dia 28 vai ser numa terça-feira, a presença do pastor Ademar Alves Lacerda aqui na cidade de Ponta Grossa. E gostaria que você, né, que está nos ouvindo, passasse esse convite a outras pessoas, que seja alguém ali do teu trabalho, né, um conhecido, alguém da tua família, alguém que você, que Deus tem tocado, com certeza. Quando você ouve esses convites, de repente Deus já fala no teu coração. Você até às vezes, né, quantas vezes a gente pensa que somos nós que pensamos, né, sobre aquela pessoa que Deus começa a tocar, e é Deus falando no nosso coração, mostrando às vezes situações, e nós, claro, com muita alegria, né, e gostaria que você fizesse o mesmo, passasse, enviasse uma mensagem via WhatsApp, um aplicativo, né, ou um telefonema mesmo, para essas pessoas que você

0: gostaria de compartilhar, de dividir, né? As bênçãos de Deus, a palavra de Deus até essas pessoas, porque você sabe que ela está também necessitada de ouvir algo das direto de Deus. E além dessas campanhas que são realizadas aqui na IPJC Central, também pastor Ademar Alves Lacerda, na terça-feira, dia 28, próximo agora do mês de julho, pregando a palavra de Deus, orando através dos dons do Espírito Santo. Eu acredito que a grande maioria conhece, já teve, né, adorando a Deus juntamente com o servo de Deus, pastor Ademar, e você sabe como que Deus tem usado ele, não somente na palavra, né, mas também na revelação do Espírito Santo, na oração, e Deus tem feito grandes coisas. Deus tem curado almas de pessoas que nós temos visto, temos acompanhado, né? Sempre Deus tem dado a oportunidade e nós temos estado presente onde o servo de Deus tem transmitido a palavra do Senhor, e nós temos visto como que Deus tem usado o seu servo. E eu acredito que não vai ser diferente. Eu creio que será um dia, cooperador Samuel, aonde Deus mais uma vez vai honrar a agenda sempre lotada do pastor Ademar, mas ele tirou um tempo para vir aqui também na cidade de Ponta Grossa, e com certeza vai ser uma grande bênção neste dia 28 do mês de julho.
1: Exatamente, cooperador Vilmar, e a todos amados ouvintes, está aí agendado com o nosso pastor Ademar Alves Lacerda, ali da Grande Curitiba, e nós sabemos que a agenda dele é meio lotada, não é fácil para ele estar sempre conosco, porque graças a Deus, pelo crescimento da obra do Senhor, tem aí se espalhado as igrejas pentecostais de Jesus Cristo pelo Brasil. Então ele tem muito compromisso. Quando ele não está aqui hoje, amanhã ele está em outro estado, outra cidade, levando a palavra. Também tem uns compromissos ali na sede em Curitiba, no Boqueirão. Então teve essa oportunidade nessa terça-feira, dia 28, dele estar aqui conosco, trazendo a palavra. E que nem o nosso irmão cooperador Vilmar, que já comentou, que Deus usa muito ele na palavra, Deus usa muito ele aí nos dons do Espírito Santo, na libertação, no milagre. E eu creio que nessa terça-feira, dia 28, agora, que tá chegando perto, a partir das 19 horas aqui na nossa sede, não vai ser diferente. Então, já desde já, já convide mais alguém, você que nos ouve, você que está escutando essa programação, convide mais alguém, anota o endereço, quem sabe você ainda não visitou a nossa sede aqui em Ponta Grossa, anota o endereço: Rua General Carlos Cavalcante, 1845. Você é o nosso convidado especial para esse culto de terça-feira, a partir das 19 horas, no dia 28 agora desse mês. Está chegando, passando essa semana já na próxima, passando a semana que vem na próxima, já é o culto com o nosso pastor titular desse ministério, a qual Deus tem levantado ele aí para levar a palavra do Senhor para muitas almas através da programação. E eu creio que Deus tem algo para falar conosco nessa terça-feira. Eu creio que vai ser um culto marcado pela glória do Senhor Jesus, cooperador Vilmar.
0: Sim, com certeza, cooperador Samuel e ouvintes, Deus tem um encontro marcado com você. Então você já vai agendando, né? Já vai se programando, organizando, e estenda este convite, convide mais alguém. Com certeza Deus estará te recompensando e te abençoando grandemente. E lembrando também que todas as sexta-feira, no horário das 14h30, ali na nossa sede central, um culto também muito abençoado à tarde da bênção, presença sempre ali o pastor Claudenir, e também os domingos, né? Domingo é o culto em favor do lar e da família. Lembrando, meus amados, que domingo já começa às 7 horas da manhã, das 7 às 9 oração e consagração, das 9 às 10h30 ensino bíblico, ensino da palavra de Deus, e depois também já no horário das 18 horas o ensaio com o grupo dos varões, né? E até as 18h30 já em seguida também a mocidade da igreja ali ensaiando, e depois logo mais as irmãs do grupo de oração, do grupo Alfa, também ali louvando, dando sempre o seu melhor para apresentar a Deus um louvor, e Deus assim abençoar outras vidas através do louvor. E você é o nosso convidado para programar e estar um desses dias juntamente conosco.

conosco. E lembrando que todos os domingos, é sempre ali, a equipe de obreiros acompanha sempre o pastor Claudenir, né? Os irmãos ali sempre junto, dando um auxílio, e Deus abençoando grandemente a todos que têm feito presente. Amados ouvintes, 22 horas mais 13 minutos, nós vamos ouvir um belíssimo hino, o qual vai para o elevo espiritual de todos que nos ouve, de longe, de perto, né? Você do sítio, chácara, fazenda, você que está no teu trabalho, está no teu carro, caminhão, enfim, você que acompanha esta programação, Despertai, que Deus abençoe grandemente, ouvimos para a glória de Deus.

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1: Sim, amados ouvintes, 22 horas mais 18 minutos, prossegue o programa Despertai pela Antena Sul FM. E lembrando sempre que nosso companheiro Edson sempre aqui fazendo o seu melhor para que essa programação chegue até o teu lar, até o recesso do teu lar, ou aí no seu trabalho, né, no seu automóvel, no caminhão, aonde você se encontra, no teu aplicativo, e com certeza Deus estará abençoando grandemente, né, a sua vida, a sua família. Lembrando também que ali o nosso irmão cooperador Vilmar, da cidade de Palmeira, né, ouvindo a programação, que Deus abençoe grandemente, meu irmão, Deus abençoe, né, o nosso irmão presbítero Everton Souza, também ali da cidade de Palmeira, Diácono Antônio, que Deus abençoe todos os irmãos ali da região de Palmeira, de Água Comprida, né, vocês que sempre têm, nos dá essa alegria de saber que vocês estão acompanhando a programação. Também Joaquim Raimundo, lá de Sorocaba, acompanhando a programação. A nossa irmã Maria Aparecida, né? Sempre acompanhando a programação, que na sexta-feira ela está aqui apresentando o programa Despertar. E que Deus abençoe grandemente a vida de vocês. Presbítero Valcir, né? Deus abençoe a vida de todos. Nosso irmão Diácono Ezequiel, responsável ali pela igreja da cidade de Carambeí. Que Deus abençoe grandemente toda a sua família, né? E todos os irmãos, presbítero Gideones, responsável pela IPJC, todo o campo ali de Castro, né? Deus abençoe grandemente os irmãos aí desta região também. E todos que ouvem, que nos dá esta honra de estar sempre ouvindo a programação Despertar. E Deus abençoe grandemente, proteja a vida de vocês, a família, o trabalho, né? O produto, né? Do trabalho, das mãos de vocês, que Deus venha abençoar grandemente. Tenho certeza que grandes coisas Deus tem feito. Nosso irmão cooperador Jackson, irmão Matias, Deus abençoe. Nossa irmã Noeliane ali do Jardim Carvalho, que Deus abençoe a sua família grandemente. Os irmãos de Jaguariaíva ouvindo a programação também nos acompanhando. A nossa irmã Maria Batista e toda a sua família ali do Alto Amparo, Deus abençoe grandemente a vida de vocês, que nos dá a honra de acompanhar. E não esqueça de logo mais a gente está formando aquela corrente de oração, né? Fazendo aquela oração, aquele clamor ao nosso Deus em favor das pessoas menos favorecidas na fé. E com certeza Deus estará ouvindo o nosso clamor, esta corrente de fé, e grandes coisas o Senhor estará fazendo. Lembrando ali a nossa Igreja Pentecostal de Jesus Cristo da cidade de Palmeira, né? Fica na rua Zé do Nascimento, número 88, no Jardim Bela Vista, onde os cultos acontecem todas as terças, sextas e aos domingos, no horário das 19 horas até as 21 horas. Que Deus abençoe grandemente, e vocês aí desta região, compareça, busquem a Deus. Com certeza Deus tem algo a fazer, a te renovar, a ir fortalecendo. Deus tem dons para você, né? Você que tem feito este propósito, tem essa alegria na tua alma, este desejo de ser usado por Deus, ser usada pelo Senhor. Com certeza Deus ainda está usando. Lembra disso, o Senhor ainda está usando. A porta da graça ainda não se fechou, né? O Espírito Santo de Deus, o Consolador, ainda não foi retirado. Então nós ainda devemos, precisamos lutar para que Deus venha nos usar, nos orientar, nos despertar, e a cada dia o Senhor nos abençoando. Então os irmãos ali da cidade de Palmeira, toda aquela região, Igreja Pentecostal de Jesus Cristo, Rua Zé do Nascimento, número 88, Jardim Bela Vista, sobre a responsabilidade presbítero Everton Souza. Os irmãos da cidade de Irati, Rua das Carmélias, número 73, no Jardim Planalto, aonde os cultos acontecem quartas, sextas e aos domingos, no horário das 19:30 às 21 horas. Lembrando que às quartas-feiras é um culto dirigido pelas irmãs, mas todos estão convidados a estarem presentes. Todos. Ali a gente tem sempre, né, a oportunidade de ir ali na cidade de Irati, na IPJC, e Deus tem abençoado, enviado um grande número de pessoas não crentes, pessoas de outro ministério, e a gente sabe que isso, claro, é obra de Deus, mas também graças ao esforço dos irmãos, né? Os irmãos membros, os obreiros e até os próprios irmãos católicos, que com certeza se sente bem de ir ali na casa de Deus, de receber a oração, de ouvir os louvores, né? Que edifica a alma, que alimenta a alma, e Deus tem abençoado, que Deus continue abençoando grandemente todos os irmãos ali da cidade de Irati. Lembrando que o responsável é o nosso irmão presbítero José Gerson. Ele, a família dele, sempre felizes, alegre, na esperança de cada dia Deus abençoar mais e mais a vida de todos. Então, não se esqueça de fazer presente um desses dias, quarta, sexta ou domingo, Rua das Carmélias, número 73, ali no Jardim Planalto. Lembrando também os irmãos de Carambeí, né? Cidade de Carambeí, bem próxima nossa aqui, vizinha, né? Onde Deus tem abençoado grandemente. Rua Curitiba, número 128, onde os cultos acontecem todos os sábados ali na cidade de Carambeí, no horário das 19 às 21 horas. Diácono Ezequiel, juntamente com a sua família, sempre o nosso irmão cooperador Samuel, né? Daqui um pouquinho Samuel vai estar falando mais um pouquinho também a respeito ali da igreja, dos trabalhos que Deus tem feito ali através dos seus esforços, porque eu falo sempre, irmãos, não é mérito nosso, mas graças a Deus e por Deus, cooperador Samuel, eu falo assim, graças a Deus e porque Deus tem tocado no coração dos irmãos, né? Tem tocado no coração do diácono Ezequiel, da família dele, dos demais irmãos também, quando nós sempre temos a oportunidade, ali estamos, e com certeza nós teremos a recompensa. Esse nosso trabalho, esses esforços de vocês, né? De estar lutando pela obra de Deus, por aquela causa ali na cidade de Carambeí, pode ter certeza que a recompensa vem do Senhor.
2: Exatamente. Cooperador, irmão Vilmar e a todos os amados ouvintes que estão nos ouvindo, quando nós fazemos a obra para o Senhor com amor, sem interesse, quem sabe de que nem diz, muitas das vezes o ditado, pedindo com a mão, querendo negociar com o Senhor, sem interesse, sem maldade no coração, com amor, o próprio Deus te recompensa lá na frente. E Deus tem ali abençoado aquela obra, Deus tem abençoado, falado conosco, estamos aí animados, que nem Deus aí tem usado a vida dos nossos irmãos ali, Ezequiel, abençoado aquela obra em Carambi. E esse sábado passado estivemos ali um culto abençoado juntamente com nossos irmãos, e Deus tem operado no campo, falado conosco através da palavra, eu creio que não vai ser diferente. E todos os sábados está ali o nosso irmão Diácono Ezequiel, nossa irmã Salete, ali na rua Curitiba 128, na cidade de Carambeí. E eu creio que Deus ali tem abençoado. Está ali o nosso irmão Diácono José Cook, também família, que congrega ali, os irmãos animados. Ali estiveram a família deles ali também nesse sábado, cultuando conosco. E tem sido um culto abençoado todos os sábados ali. A gente tem ali ajudado o nosso irmão Diácono Ezequiel. E eu creio que Deus tem grande obra ali para fazer ali naquela cidade, irmão Vilmar.
1: Sim, com certeza, cooperador Samuel. Uma coisa eu falo sempre, quando, igual o irmão estava falando, quando nós fazemos algo para Deus, sem esperança de nada troca, porque na verdade a gente está fazendo com amor às almas, né? A gente fala fazer a obra de Deus, mas é amando as almas que necessitam, né? Que às vezes estão distanciadas dos caminhos do Senhor. Uma coisa, cooperador Samuel, que me dói muito na alma, no coração, quando Deus começa a tocar, né? Mostrar pessoas que estão paradas, desviadas, fracassaram na fé, né? E por esse motivo vieram a distanciar dos caminhos do Senhor, fazer como o filho pródigo que chegou, pediu a sua parte, saiu pelo mundo, virou as costas, porque assim que um crente desviado ele faz, né? Ele sai, depois ele tem até vergonha de se encontrar com um crente, tem até vergonha de passar na frente da igreja onde ele congregava. Mas isso não é motivo. Eu falo a você que está desviado, né? Você que distanciou dos caminhos do Senhor, você que está fraco, você que está abatido, pensando em parar, não faça isso. Nós estamos vivendo os tempos finais, né? Tenha mais um pouquinho de paciência, peça a Deus

0: pouquinho mais de coragem. E exatamente isso, cooperador Samuel, que nós, quando nós buscamos a Deus com interesse em salvar as almas, que Deus venha tocar nas almas, pode ter certeza que Deus tem a recompensa, né? Por mais que nós, amados ouvintes, às vezes pensamos, mas como que Deus vai recompensar? Como isso eu falo, isso já não cabe a nós, né? Porque os pensamentos de Deus é muito além dos nossos pensamentos. E Deus tem feito, graças a Deus, que Deus continue abençoando grandemente a vida de todos os irmãos que não têm medido esforços para ir ali levar a palavra de Deus com amor às almas, né? Conforme o irmão disse, não com interesse de um retorno, interesse financeiro, não, de se aparecer, não, mas com interesse que as almas se cheguem aos pés de Cristo e Deus venha a ser louvado e adorado, glorificado através do que vocês têm feito. Eu tenho certeza, nosso irmão Diácono Ezequiel, a família dele, as orações de todos que têm voltado em favor das pessoas, das almas daquela localidade, daquela região, também, em especial, também a família do nosso irmão Diácono José Cook, toda a sua família, que sempre que eles vêm de Curitiba, né, parte da sua família, com muita alegria, eles estão ali adorando a Deus juntamente com os irmãos. Isso nos alegra bastante, cooperador Samuel.
1: Exatamente. A gente fica feliz que os irmãos aí têm se esforçado, às vezes vem de longe, cultuar, ouvir a palavra do Senhor, né? Que quando a gente faz com amor, o próprio Deus se encarrega de operar. Quando Deus vê que a gente não tem interesse nenhum no nosso coração, porque a palavra diz que primeiro buscai o reino do Senhor e as demais coisas ele acrescenta na nossa vida. Então, primeiro nós fazendo a nossa parte, que é buscar a presença do Senhor Jesus, que é buscar a palavra de Deus, estar ali fazendo com amor, com carinho, as demais coisas, o próprio Deus vai encaminhando. Quem sabe muitos pensam assim: ah, Senhor, abre as portas, opera um milagre. Quem sabe, ah, eu quero ser isso na igreja, eu quero fazer aquilo, daí eu vou começar a servir. Não, primeiro faça para Deus, comece a se esforçar, depois Deus, o próprio Deus vai acrescentando essas coisas com o tempo. E assim é a obra do Senhor, que nem Deus ali tem abençoado, que quando a gente, ali os irmãos estão ali se esforçando com amor e carinho, o próprio Deus vai abrindo as portas, vai quebrando as barreiras, vai operando milagre. Muitas das vezes não precisa nem você, quem sabe, querer explicar para Deus, que muitas das vezes nós, ser humano, cooperador Vilmar, nós temos uma certa mania, uma certa, quem sabe, da nossa parte ali, quem sabe até mesmo uma dificuldade, a gente quer muitas vezes explicar para Deus o que nós precisamos, mas nós não precisa. Deus, ele já sabe tudo aquilo que nós precisamos. Deus, ele já sabe como está a nossa fé. Deus, ele já sabe daquilo que nós precisamos melhorar. Deus, ele já sabe a enfermidade que nós tem, a luta que nós passa. Deus já sabe de tudo, não precisa nós querer, quem sabe, ensinar a Deus o que ele tem que fazer. Então, a gente fazendo a obra do Senhor com amor, as demais coisas ele vai acrescentando. Glória a Deus, eu creio que não, e a obra de Deus vai continuar assim, irmão Vilmar.
0: Sim, com certeza, eu também o creio, tenho esse mesmo ponto de vista, né, de visão, e acredito eu que Deus tem muito a fazer na vida de todos que eles fizerem presente e lutarem por aquela obra, porque, como nós falamos, não é para nós, e sim para Deus, para as almas se chegarem aos pés de Cristo. Então, endereço bastante fácil mesmo, Rua Curitiba, número 128, onde os cultos acontecem todos os sábados, né? E convidando também, como é pertinho, prático para vir a Ponta Grossa, os irmãos ali daquela região toda ali de Carambeí, né? Que sentir por Deus de prestar um culto de adoração ao nosso Deus aqui na nossa sede aqui em Ponta Grossa, amanhã é o dia, né? Você é o nosso convidado para estar juntamente conosco na noite de amanhã. E se você não pode, então domingo, né? Domingo venha estar conosco em favor desse culto em favor do lar e da família. De repente você pode pensar: ah, mas a minha vida está tudo bem, tudo normal. Mas sim, vamos clamar a Deus em favor de outras pessoas, que com certeza Deus estará alcançando aquelas pessoas, e quem sabe um dia elas também vão estar transmitindo

pedindo a Deus em favor de outras pessoas e testemunhando o que Deus fez na vida delas, porque eu creio que a minha vida na presença de Deus é o resultado não só de oração, mas de jejum e lágrimas de muitos irmãos, de muitas irmãs, muitas mães, né? Que têm orado, implorado a Deus, clamado ao Senhor, e Deus pegou, né? Uma parte da sua oração, colocou na minha vida, me deu forças e hoje eu estou nos caminhos do Senhor, na presença de Deus. Então eu peço sempre, né? Você que, por mais que você está cheio de fé, sem problemas, né? Que é quase impossível, mas eu peço, né? Vamos orar, vamos pedir a Deus em favor de outras pessoas. E por mais que nós estejamos carregados de luta, de tantas tentações, né? De provações, não é por isso que nós vamos esquecer das outras pessoas. Nós vamos sempre estar orando, apresentando nas nossas orações e com certeza Deus abençoando a cada um de uma forma todo especial. Então, neste sábado agora, você não deixa, né? Não deixa de estar presente. Rua Curitiba, 128, ali na cidade de Carambeí. E lembrando os irmãos amados, vamos já ouvir mais um hino, já são 22:34, 22:34. Vamos ouvir mais um hino, depois voltamos com mais alguns avisos da obra de Deus. 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

22h39, prossegue o programa Despertai pela Antena Sul FM. Grande verdade, né, irmãos? Receba minha adoração, Senhor, que Deus é a razão da nossa vida, né? Da nossa existência, do nosso louvor, da nossa adoração. Que o nome do Senhor seja louvado, adorado, sempre glorificado. Amados ouvintes, eu gostaria ainda de chamar a atenção ali dos moradores da Nova Rússia e toda a região, né? A Igreja Pentecostal de Jesus Cristo está na rua Teixeiras de Freitas, número 29, ali bem próximo, ao lado, né? Do terminal do Nova Rússia, na mesma rua de saída ali de pedestre do terminal. Você saiu do terminal, a poucos metros você já está na Igreja Pentecostal de Jesus Cristo, onde os cultos acontecem todas as terça-feira, nas 14h30, quarta e sexta às 19h às 21h. Diácono Ivanir, amanhã pregando a palavra de Deus, o qual é responsável ali por aquele trabalho e orando em favor de todos. Também gostaria de chamar a atenção de todos os moradores ali do bairro Ouro Verde. A Igreja Pentecostal de Jesus Cristo está na Rua Traquito, número 315, onde os cultos acontecem todas as quartas e sexta-feira, no horário das 19h, das 19h às 21h. Lembrando que sexta-feira próxima, Diácono Jorge pregando a palavra de Deus, o qual é o responsável também por aquele trabalho. Lembrando os irmãos ali do bairro do Nova Rússia, né? Acredito que falei amanhã, mas na sexta-feira próxima agora, Diácono Ivanir pregando a palavra de Deus e orando por todos, e todos estão convidados. Colônia Uitmarsum acontece todos os sábados, né? Ou seja, toda segunda-feira ali na Colônia Uitmarsum, onde todos estão convidados a estarem presentes na Igreja Pentecostal de Jesus Cristo, adorando a Deus, aonde sempre a presença marcante do pastor Claudenir Almeida, juntamente com a família, e sempre uma equipe de obreiros, juntamente com o servo de Deus, para assim louvar a Deus, exaltar o nome do Senhor e Deus sendo glorificado. Os irmãos ali do Erval Fraqueza, os cultos acontecem todas as terças, quintas e também os sábados no horário das 19h. Diácono Marildo, os demais irmãos, né? Todos ali da região do Erval Fraqueza. Nós estivemos ali juntamente com o pastor na noite de ontem, juntamente com o presbítero Valcir, e Deus abençoou grandemente o trabalho naquela localidade. Todos estão convidados a estarem presentes, e que Deus abençoe a todos os irmãos ali do Erval Fraqueza, pessoas crentes e não crentes, de outros ministérios, da mesma maneira, porque no céu não tem divisão de placas de igreja, né, irmãos? Graças a Deus, e nem religião. Lá vai ser somente os santos, zelosos e de boas obras, graças a Deus. Então, Deus abençoe a todos vocês ali do Erval Fraqueza. Amados ouvintes, eu gostaria já, logo partes de um hino, né? Partes de um hino, nós já vamos ouvir a palavra de Deus com nosso irmão cooperador Samuel.

Amém, meus amados ouvintes que estão nos ouvindo nesse exato momento. Agora são 22 horas e 44 minutos e agora chegou a hora da palavra do Senhor Jesus. Você que tem a palavra em sua casa, a Bíblia Sagrada, quero que você abra a sua palavra em 1 Samuel, capítulo 1 e versículo 20. 1 Samuel, capítulo 1 e versículo 20, uma palavra bem conhecida, a qual o Senhor me tocou no coração, enquanto nós estamos aqui na rádio, programa Despertai. 1 Samuel, capítulo 1, versículo 20, da palavra do Senhor Jesus, que diz assim: e sucedeu que, passando algum tempo, Ana concebeu e teve um filho, e chamou o seu nome Samuel, porque dizia ela: o tenho pedido ao Senhor. Glória a Deus. Está aí a palavra do Senhor Jesus. Para quem talvez, creio que vários dos irmãos que estão ouvindo nesse exato momento já ouviu acerca desta mulher, uma mulher de fé, uma mulher de oração, que era Ana, a qual aí concebeu um filho da promessa, um homem, a qual Samuel, que era o filho da promessa, a qual através, veio através de várias orações, e também um propósito de Deus, que foi um grande profeta e sacerdote, juiz, aí na nação de Israel. Só que, porém, a palavra diz que Ana, ali, esposa de Eucana, se você ler o capítulo 1, do versículo 1 em diante, a palavra vai contar melhor. Ali, Eucana tinha duas esposas, porque era ali costume, ali daquele povo do Velho Testamento, ter várias esposas, ter ali várias concubinas ali para... Ali era o jeito deles, hoje já não, hoje já a lei mudou, a qual Jesus mudou isso, agora nós temos só... o homem e a mulher só tem um cônjuge e assim nós vivemos até a morte. Mas naquela época, geralmente ali eles tinham ali mais de uma esposa. E Eucana, a palavra diz que ali ele tinha Penina, a sua esposa, e também ali Ana. E a palavra diz que Eucana, de ano em ano subia ali ao templo, sacrificar ali sacrifício por sua, e orar por sua família, e ali Penina, rival de Ana, ali ficava tirando sarro, ficava ali provocando Ana, porque Ana não podia gerar. A palavra diz que Ana, sua madre, estava ali cerrada, ela não podia ter filho, e Penina, sua rival, ali a outra esposa de Eucana, começava a provocar, tirar sarro. E Ana tinha que passar por isso, e ela ficava atribulada de espírito, ela não comia, até Eucana, a palavra diz que chega e fala: Ana, que era Eucana esposo de Ana, fala: Ana, por que que você está angustiada? Por que que você não quer comer, Ana? Não é eu mais importante que seus filhos? Eucana agora está tentando ali, quem sabe, consolar o coração de Ana. Só que o sonho de Ana era poder gerar, ter um filho da promessa, que era o sonho dela, para acabar tanto que ela era o desejo dela e também para parar aquela luta, aquela tribulação. Mas mesmo assim, a Penina continuava ali atentando, ali caçoando, tirando sarro, mas Ana sempre perseverando em oração.

0: não desistiu, continuou buscando ao Senhor, até que ela foi ao templo, ali rogou, chorou aos pés do Senhor, não saía nem palavra da sua boca. Mas, porém, ali Eli, quando avistou o sacerdote Eli, achou que ela estava embriagada. Até falou para ela: mulher, você está embriagada com muito vinho, você tem bebido bebida forte. E ela fala: não, eu não tenho bebido bebida forte, é que eu sou uma mulher tribulada de espírito, eu sou uma mulher que tenho sofrido tribulação, eu não sou filha de Belial. Ela mesmo fala: eu não sou filha do diabo, mas é que eu tenho sofrido, tenho passado luta. Ela está angustiada, clamando ao Senhor. E ali naquele momento ela faz um voto com o Senhor. Se Deus concebesse ela esse filho, ela entregaria esse filho para todo sempre, para estar ali na presença do Senhor Jesus. Porque aquele que faz um voto com o Senhor de coração e insiste em oração e crê na vitória, Deus responde. Talvez você está ouvindo, quem sabe você passa numa situação, quem sabe como esta mulher Ana, que está passando por luta, por prova, quem sabe está passando por enfermidade, luta financeira está travada, angústia tem tomado conta da sua vida, mas se você crê em oração, persistir, não olhar pelo diabo, quem sabe que está, quem sabe ali a rival de Ana, a Penina, todo o momento ali, atormentando ela, mas ela não desistiu, ela perseverou em oração e creu na vitória. E ela até fez um voto com o Senhor: se você não ficar olhando para a direita ou para a esquerda, não olhar para a barreira e continuar de cabeça erguida, crendo na vitória e fazer um voto com o Senhor. Quem sabe você está ouvindo esta rádio nesse exato momento, quem sabe eu não conheço tua vida, quem sabe você está aí na sua casa, no seu trabalho, no seu carro, ouvindo esta palavra, quem sabe você tem passado luta na sua família, quem sabe na sua casa, quem sabe com filhos, mas se você fazer um voto com o Senhor de coração e partir para a oração como foi Ana, não achar que estava acabado, não ficar sem esperança, não ficar, quem sabe, se lamentando, tentando achar uma solução, não, apenas buscar o Senhor ali, buscar os pés do Senhor, crer no poder da oração e na fé, Deus, ele pode te dar vitória. E Ana, a palavra diz que ela foi ali para o templo e clamou ao Senhor, ela chorou aos pés do Senhor, e Deus ali falou através do sacerdote Eli: assim seja a sua vontade. Ela saiu daquele templo já com seu semblante mudado, ela já não saiu aquela mulher triste, ela já saiu dali alegre e ela já se alimentou, porque ela estava até sem comer, porque a sua alma estava atribulada de espírito por causa da luta, porque muitas das vezes nós, quem sabe por causa da prova, da luta, nós ficamos angustiados, quem sabe muitas das vezes você está com a sua cabeça baixa, você está desanimado, mas se você crer através dessa palavra, através como aconteceu com Ana, se você crer, Deus pode operar um milagre na tua vida. Mas o segredo é você fazer um voto com o Senhor e cumprir. Ana, quando ela recebeu essa vitória, no versículo 20 aqui, a qual nós limos, aqui já foi quando Deus abençoou ela. Deus ali sucedeu que, passando algum tempo, Ana concebeu e teve um filho, e chamou o seu nome de Samuel, porque dizia ela: eu tenho pedido ao Senhor. E a palavra diz que ali Eucana, seu esposo, volta de novo ali oferecer sacrifício ao Senhor. E ela fala: Eucana, eu não vou subir, porque eu vou esperar essa criança desmamar, aí eu vou lá entregar para o Senhor como eu tenho prometido. E assim ela cumpriu o voto. Então cumpra, porque Deus, ele pode te abençoar. Fique com esta palavra nesta noite. Vamos ouvir uma belíssima oração. Deus abençoe a todos que ouviram esta palavra, mas creia no milagre. Creia e faça o voto com o Senhor e cumpra, que Deus, ele pode te abençoar. Vamos ouvir o nosso irmão Vilmar, que vai estar fazendo a oração. E já as últimas saudações. Faça a oração com fé. Creia como nesta palavra, que eu creio que Deus pode te alcançar.
1: Querido Deus, bendito e eterno Pai, É no nome do teu filho amado.

0: Jesus Cristo, Senhor, que nós nos colocamos diante do Senhor mais uma vez, crendo na tua resposta, meu Pai. Crendo que os nossos problemas, que a cada dia, Senhor, parece que aumentam, as lutas parece que vão aumentando e as forças parece que vão se esgotando. Mas o Senhor é o Deus que pode nos restaurar, acrescentar a nossa fé a cada dia, a cada instante, a cada manhã, nos abençoando, protegendo a nossa alma de todo mal, dos projetos malignos e satânicos. Querido Deus, que este amado ouvinte que juntamente conosco agora forma esta corrente de fé, esta corrente de oração, esta corrente de clamor, aonde cada um, aonde quer que esteja, aonde quer que eles estão clamando, às vezes, ó Pai, até mesmo, Senhor, com a emergência de que o Senhor venha fazer algo, com a urgência que o Senhor venha a estabelecer a saúde, a restabelecer a fé, a alma desta pessoa que se encontra doente. Mas o Senhor pode visitar no hospital, num presídio, aonde quer que esteja, Senhor. Com certeza o Senhor pode fazer o extraordinário, enviando o teu Espírito Santo para consolar esta vida, dar, Senhor, a esperança de dias melhores. Sim, meu Pai, dias melhores na tua presença. Que se nós estivermos através do teu Espírito Santo diante do Senhor, por mais que venha a luta, por mais que venha a enfermidade, as dificuldades, mas o teu Espírito Santo nos dá esta esperança de que o Senhor não tem nos abandonado. E eu creio, meu Pai, eu creio, por mais que este pai de família, esta mãe de família, tem visto, podemos dizer assim, a carreira por vencida, por perdida, deste familiar, deste filho, desta filha, porque se aprofundou nas drogas, nos vícios, na rebeldia, meu Pai. Quantos adolescentes, quantas crianças rebeldes, que a gente olha, meu Deus, e vemos que não é normal, que aquilo não é dela. Às vezes era um jovem tão obediente, tão amoroso, e de repente, do nada, ele veio a transformar a sua maneira de ser. Mas nós sabemos, ó Deus, que o teu Espírito Santo pode agir, que o teu poder pode agir nesta causa, pode transformar, dando a libertação a esta pessoa que está depressiva, que está no fundo de um quarto escuro, que não sai, não conversa, já não se alimenta. Sim, meu Deus, o Senhor conhece todas as coisas. O Senhor conhece o coração deste homem, desta mulher, que por mais que ele não confessa nenhum credo religioso, mas ele tem a esperança e pede pelo Senhor. Ele pede que o Senhor mostre que realmente o Senhor existe, na sua maneira de conhecer, de saber, de perguntar, de duvidar, mas ele pede ao Senhor que venha mostrar a tua existência. Sim, meu Pai, é para a tua glória, para a grandeza do teu nome. Repreenda todo o espírito do mal que tem colocado impedimento nestes documentos, esta documentação, este processo que está em andamento sobre esta pessoa, esta papelada que está debruçada em uma mesa, abandonada já, esta pessoa já não tem tido mais esperança e abandonou este processo achando que já não tem mais solução. Mas o Senhor pode estender as mãos e resolver fazendo a tua vontade, meu Pai. Se for da tua vontade, se for para a glória do teu nome, amém. Eu creio, meu Deus, e peço ao Senhor que o Senhor visita esta pessoa onde quer que ele esteja, por mais que esteja desempregado, passando por momentos difíceis na vida financeira. Ah, meu Pai, a dúvida já tem entrado, as coisas estão tomando um caminho, tomando um rumo, o qual esta pessoa já não sabe mais se tem volta, mas o Senhor pode mudar a história dele, mudar a história dela, para a glória do teu nome, Senhor. Eu te peço, grande Deus, que abençoa todos quantos acompanharam esta programação Despertai, e com fé, crendo na tua resposta, no milagre, que somente o Senhor pode fazer este milagre, mudar esta situação. Nós clamamos ao Senhor, porque cremos na tua resposta e colocamos diante do Senhor a nossa vida e aquilo que nós precisamos, que o Senhor sabe e vai nos ajudar, em nome de Jesus Cristo, amém e graças a Deus.
1: Deus abençoe a todos, amados ouvintes que participaram de mais um programa Despertar, e cheguemos ao fim.

0: de mais uma programação Despertar, e Deus abençoe a todos que participaram da audiência. Aqui quem despede é seu irmão em Cristo, cooperador Samuel, juntamente do nosso irmão cooperador Vilmar. Até a próxima, fique com a paz do Senhor Jesus.
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Pentecostal Deus é Santo, que tem a sua sede nacional em Curitiba, na Marechal Floriano Peixoto, 6711, ali no Auer. Lembrando que a direção geral desta programação está na responsabilidade do pastor presidente desta obra, pastor Darcy Messias. Lembrando que a nossa sede regional dos Campos Gerais e Sudoeste do Paraná está em Ponta Grossa, na Carlos Cavalcante, 252, no coração da cidade de Ponta Grossa, na responsabilidade desse quem tem imenso prazer em cumprimentar e saudar a todos com a paz do Senhor Jesus, pastor Paulo Messias. Que Deus abençoe a sua vida, Deus abençoe a sua casa, Deus abençoe o seu lar, Deus abençoe a sua família, em nome do Senhor Jesus. Você que vai permanecer conosco, continue, divulgue para alguém agora, anuncie que a programação Vencendo pela Fé está no ar. Nós vamos juntos até às 3:30 da manhã de amanhã, levando até você a palavra de Deus. Nós estamos alegres, estamos felizes com Deus. Nós vamos começar aqui esta programação da melhor forma, ouvintes, da melhor maneira, ouvindo o que Deus tem feito no interior das igrejas pentecostal Deus é Santo, na vida das pessoas que fazem parte desses cultos, campanhas, concentrações. Não sai da sintonia, vamos acompanhar, porque eu creio que esses milagres vão aumentar a sua fé, em nome de Jesus, tá certo? E daqui a pouco nós voltamos dando avisos da obra de Deus. Não sai da sintonia, a programação hoje está uma bênção.

0: Muito bem, ouvintes do programa Vencendo pela Fé. Eu estou aqui na Igreja Pentecostal Deus é Santo, na cidade de Ponta Grossa. E você está em sintonia com o programa Vencendo pela Fé. E você vai ouvir o que Deus está fazendo nesse lugar. Eu quero que você escute, preste atenção o que é o poder de Deus. Meu irmão, seu nome?
1: Rubens.
0: Qual foi a bênção que o irmão recebeu aqui nessa igreja? Uma, não foram várias bênçãos, irmão Rubens. Conte aos ouvintes como é que o irmão chegou aqui na igreja Deus é Santo e como é que o irmão está hoje para a glória do Senhor nosso Deus.
1: Olha aqui, meus irmãos, meus ouvintes, aí eu cheguei aqui entregue. Eu estava no fundo do poço. Eu era uma pessoa que usava droga, era drogueiro, eu fumava, eu bebia. Eu chegava em casa, brigava com a minha esposa, com a minha família, bagunçava. O dinheiro que eu pegava, que eu trabalhava, era tudo pela bebida, pela droga. Hoje, daí, graças a Deus, eu estou na igreja Deus é Santo. E aqui eu recebi curas, milagres, fui curado já do coração, curados também do pulmão. Eu tenho várias curas que Jesus me curou aqui na igreja Deus é Santo. E daí também eu era uma pessoa drogado, eu sempre fui preso já no presídio de Brando de Souza por droga, por furtos, né? E daí hoje, graças a Deus, tô na igreja Deus é Santo, Jesus me libertou e graças a Deus tô liberto para a honra e glória do Senhor Jesus.
0: A vida foi transformada. Resumindo, o irmão chegou aqui na igreja Deus é Santo, como o mesmo falou, no pó, doente, enfermo, casamento destruído, a família destruída. O que mais lá dentro da casa do irmão, que também era viciado?
1: Ou também o meu filho também, ele era viciado na droga também.

0: E daí ele também era dessa vida, ele trabalhava um pouco e daí geralmente ele pegava o dinheiro que ele ganhava, sabe? E ia direto pra droga. Era uma desgraça em casa, sabe? Era o Satanás direto perturbando nós em casa.
1: Filho e pai na mesma vida. O pai trabalhava, que conseguia, ia na droga. O filho também vendo essa situação dentro de casa, o que trabalhava também, ia tudo na drogadição.
0: E exatamente, daí o meu filho, quando ele não tinha dinheiro para comprar droga, mesmo, o senhor vê, pastor. Daí eu geralmente, daí eu dava dinheiro para ele, eu trabalhava e ajudava ele a comprar droga para ele. Era um sofrimento, um desanimo em casa, porque uma maldição, né? Nada estava bom. O dinheiro que nós pegávamos era só coisa diabólica, porque em casa nós não tinha paz, era só nome, discussão, encrenca, confusões. Eu pegava o meu dinheiro, ficava 3, 4 dias, eu fui funcionário público, hoje sou aposentado, mas geralmente o meu dinheiro que eu pegava da prefeitura, eu ficava 3, 4 dias fumando droga, usando droga, tomando bebida alcoólica. Só vinha, se eu recebesse uma sexta-feira, só ia voltar pra casa segunda-feira. Aí era
1: 3, 4 dias fora de casa, na rua, bebendo. Dormia onde?
0: Aí eu dormia no meio da rua. Se mocava junto com os outros pessoal, assim com essas pessoas, esses andarilhos, né? Aí era droga, era álcool, era prostituição, era de tudo quanto é coisa do que agrada o Satanás. Né?
1: Chegou a levar essa vida pra dentro de casa também, a prostituição, as drogas pra dentro de casa ou não?
0: É, a droga eu levava em casa só quando não tinha ninguém em casa, mas geralmente aonde eu fumava era na rua, né? Dentro de casa eu não participava da droga, né?
1: Era uma vida de tristeza.
0: Era uma vida só de tristeza. Não tinha paz, não tinha alegria, era só destruições na nossa vida. Mas hoje, graças a Deus, estou liberto de tudo isso.
1: Como é que é a vida hoje, a saúde hoje do Mão Rubens?
0: A saúde hoje, graças a Deus, tá muito boa. Eu vim derrotado aqui pelo Satanás, entrei aqui no fundo do poço. Não podia nem dormir direito de tanta dor, tanta doença. Se eu não tivesse aqui na igreja, Deus é Santo, eu já, um horário desse, eu já não existia mais no mundo, já tava morto.
1: Tá morto.
0: Tava morto, sabe, porque era usar droga e às vezes até devia droga para alguma pessoa, né? Porque às vezes a gente pegava o dinheiro que a gente recebia do pagamento, às vezes gastava tudo o dinheiro e às vezes ficava até devendo para alguma pessoa que vendia, né? Então é desse jeito. Hoje, graças a Deus, a gente está na igreja, Deus é Santo, aqui através das libertações que eu recebi aqui de curas, de bênçãos, milagres. E daí peço também aos irmãos que estão me ouvindo aí, que tiver alguma família aí, algum filho, algum irmão, algum pai, assim, que use a droga, que na mesma situação que eu estava, eu e meu filho, vem até a igreja, Deus é Santo aqui, faz aqui um voto, um esforço, chega até a igreja, Deus é Santo aqui, que os homens aqui, graças a Deus, aqui existe Jesus, existe Deus, os homens são tudo abençoados aqui, os pastores, os dirigentes, todos são abençoados pelo nome do Senhor Jesus.
1: E a vida financeira hoje do Mão Rubens, como é que é a vida financeira de alguém que era funcionário público e gastando tudo que tinha? Como é que é a vida hoje financeira do Mão Rubens?
0: Hoje, graças a Deus, daí então eu faço uma proposta com Deus, no voto, nas campanhas, o dízimo, daí vou trazendo para ajudar a casa de Deus aqui. Dentro de casa, graças a Deus, não falta nada. Antigamente, chegava final da semana, assim, final do mês, nós não tínhamos um salvo, que é a coisa mais barata que existe, nós não tínhamos dentro de casa. Hoje, graças a Deus, dentro de casa, nós temos alimento para mais, bem cheio, é bem estocada.
1: Deus não deixa faltar, irmão Rubens.
0: Não, graças a Deus, agora Deus não deixa faltar nada lá. Temos a geladeira cheia, os armários, tudo cheio de mantimento, graças a Deus.
1: E a vida espiritual hoje do irmão Rubens, um homem que era drogado, viciado, não se controlava, brigava dentro de casa, xingava, batia na rua, enfim, onde ia. Como é que é a vida espiritual hoje do Mão Rubens? Conte para os ouvintes.
0: Eu hoje, graças a Deus, estou bem abençoado por Jesus aqui na igreja, Deus é Santo. casei, graças a Deus, estamos sendo muito abençoados aqui na igreja, Deus é Santo, por Jesus, e ser fiel a Jesus, né? Nunca mais pensar em drogas e nem álcool, igual nós
1: tínhamos. Voltar atrás, nunca mais.
0: Voltar atrás, nunca mais. Essa
1: vida de sujeira, de podridão, nunca mais, para a glória do Senhor Jesus.
0: Para a honra e glória do nosso Senhor Salvador Jesus Cristo, eu só quero agora ser eu e a minha família, em nome de Jesus Cristo, queremos ser um crente, um servo de Deus fiel, nunca mais desviado do caminho de Jesus, e a Deus é Santo, e vocês também que estiveram ouvindo esse momento, venham para a igreja, Deus é Santo aqui, receber uma cura, um milagre, uma bênção, uma libertação. Traz o seu irmão, o seu filho, ou talvez seu pai, ou sua filha. Pode vir aqui na igreja, Deus é Santo, nas campanhas, faz igual eu, que Deus liberta, Deus cura e Deus salva.
1: Aí está a vida do irmão Rubens, a casa dele transformada. Hoje, é como ele falou, hoje ele e a sua casa serve ao Senhor nosso Deus. Que maravilha, hein? Que transformação, hein, meus ouvintes? E você que está ouvindo esta programação, olha o que Deus está fazendo aqui na igreja Deus é Santo em Ponta Grossa. Venha, corra para a igreja Deus é Santo, pare de sofrer, chega de ficar lamentando, chega de ficar batendo em portas que não se abrem. O Senhor Jesus está operando aqui na igreja Deus é Santo. Mesmo Deus que operou na vida do irmão Rubens, no seu filho, na sua família, tem operado, vai continuar operando, ele vai operar também na tua vida. A partir do momento que você vir aqui para a igreja, Deus é Santo. O irmão mora onde, irmão Rubens?
0: Eu moro ali na Chapada. E também, ó, convido aí os irmãos, meus vizinhos aí que me conheceram, meus parentes mesmo, meus irmãos de sangue, meus sobrinhos, tudo que me conhece. Estou na igreja, Deus é Santo. Estiveram me ouvindo agora? Então passa o recado para eles lá, presente também aqui na igreja Deus é Santo, e também os amigos deles, que veio à igreja Deus é Santo aqui, para receber cura, milagre, libertação, igual eu.
1: Quem te viu antigamente naquela vida sofrida, miserável, hoje, o Rubens hoje é um milagre.
0: Aonde eu passo, assim que era antigamente, que às vezes eu encontro as pessoas assim que usavam droga comigo, hoje eles nem passam perto de mim. Esses dias atrás aí, eu ia passando perto do pessoal que usava droga junto comigo, e eu com a Bíblia embaixo do braço. Daí o pessoal, um olhou pro outro, ó, o que era o nosso amigo lá, ó, já tá desviando lá pelo outro lado lá.
1: É o lado da verdade, é o lado da salvação, é o lado da transformação, é o lado da eternidade. Tá aí, meus irmãos, é a transformação que o Senhor Jesus fez, é a transformação que o Senhor Jesus operou aqui na vida do irmão Rubens e vai fazer na sua vida. Venham, irmãos, venham, ouvintes, venha, povo de Deus, para a igreja Deus é Santo. Jesus está operando e está aqui de braços abertos para receber você e toda a sua família. Avenida General Carlos Cavalcante 252, em frente às lojas Balarote, no centro, no coração de Ponta Grossa. Deus abençoe, prossegue o programa Vencendo pela Vida.

cumprimenta a todos com a paz do Senhor Jesus. É a sua irmã em Cristo, cooperadora Marli. Eu quero já nesse momento aqui convidar todos os ouvintes, os amados ouvintes que estão ouvindo o programa Vencendo pela Fé, aonde vai estar aí quinta-feira uma campanha poderosa aí na Igreja Deus é Santo, com o Círculo de Oração Filadélfia, aonde vai estar esta campanha Tudo Posso Naquele que Me Fortalece. Você que está se sentindo aí com muita fraqueza no teu corpo, irmã, irmãos, vocês que estão aí tomando medicamento forte da reação, você que está com pessoa na UTI, você que está com pessoa internada, venha buscar a tua vitória, venha buscar a tua bênção. Aí quinta-feira à noite vai estar aí as irmãs do Círculo de Oração Filadélfia orando, já às 18 horas a oração, aí meia hora de oração, daí já tem um ensaio com todas as irmãs componentes do Círculo de Oração, e você já é o nosso convidado especial, todos vocês que estão na escuta do programa Vencendo pela Fé. Eu tenho certeza que se você ligou teu rádio agora, está na escuta desse programa, porque você tem algo a esperar de Deus para a tua vida, e Deus tem algo para te entregar. Venha buscar a tua bênção, a tua vitória, não se desanime, não vá deixar o desânimo tomar conta da tua vida. Ouvindo esse programa já vai te fortalecendo, você já vai sentindo ânimo, força, para você chegar até na Igreja Deus é Santo, aonde vai estar aí o Círculo de Oração, aí com todas as irmãs aí do Círculo de Oração, orando, buscando a presença do Senhor por tua vida, amado irmão, amada irmã. Venha buscar a tua vitória, ouvinte da rádio, que está aí ouvindo o programa. Sei que você não está ouvindo esse programa em vão. Algo grande Deus tem a fazer para tua vida, e uma vitória para te entregar. Venha, compareça, vai estar aí as irmãs todas unidas, orando.

0: às 19 horas tem oração e já começa também a pregação, as entoar o culto de pregação. Então vocês já são todos nossos convidados especiais para estar aqui à noite, quinta-feira. Eu creio ter mais uma noite de bênção, de vitória nessa poderosa campanha. É como diz, tudo eu posso naquele que me fortalece. Quem que vai te dar força nessa caminhada, irmãos? É o Senhor que vai fortalecer a tua vida. Você que está parado, você que ainda não está, como diz, em igreja nenhuma, venha receber força do Senhor. O Senhor está aqui abençoando cada dia, em todos os dias de culto, desde a segunda, terça, quarta, quinta, sexta, sábado, o domingo da família. Vem, os irmãos, buscar a tua vitória. Os irmãos conhecem a igreja, já sabem aonde que é a igreja, né, irmãos? Avenida Carlos Cavalcante 252. Nós sabemos que é tão facinho o endereço aí, para você encontrar a igreja, né, irmãos? Achou as lojas Van, achou ali o Habibs, ali o Balarote, você já está na porta da igreja. Venha receber a tua vitória. O Senhor está te esperando, interessado da tua bênção. É o Senhor para te entregar, tá bom? Amado ouvinte que está ouvindo o programa nesta noite, venha receber a tua bênção. Aqui quem se despede com a paz do Senhor Jesus é a sua irmã em Cristo, cooperadora Marli. A paz do Senhor Jesus.
1: Paz do Senhor Jesus, amados ouvintes, internautas. Quem cumprimenta todos, sua irmã cooperadora Elizabeth. Estou convidando a todos vocês para estarem conosco, lembrando as irmãs do Círculo de Oração, para estarem às 18 horas em oração, 18h30, vamos ensaiar o hino para cantar na convenção. Convido também os irmãos, as irmãs, os visitantes, as famílias, para estarem conosco nesta quinta-feira, onde estaremos dando início à campanha Tudo Posso Naquele que Me Fortalece, onde vai estar uma serva do Senhor, cooperadora, Maria Leal, pregando a palavra do Senhor, e nós, as demais obreiras, estaremos aqui orando pelos dons do Espírito Santo de Deus. Não fique em casa, venham estar conosco nesta quinta-feira. Endereço no local da bênção, Avenida General Carlos Cavalcante 252, em frente ao Balarote.
2: Atenção, ouvintes do programa Vencendo pela Fé, recebam a paz do Senhor Jesus. Uma cooperadora Rosimere, cumprimentando a todos os irmãos. Quero convidar os irmãos para estar conosco nesta quinta-feira, onde vai ocorrer aqui o culto do Círculo de Oração. Às 18h, nós já estaremos aqui de joelhos dobrados, né, orando em favor de todos. 18h30, nós vamos ter o nosso ensaio para nós entregar aquilo que é melhor para o nosso Senhor. E às 19h, 19h da noite, dá início ao nosso culto. Então, você que está precisando de uma bênção, você que está precisando de algo das mãos do Senhor, talvez você esteja em casa aí preocupado, né, com a sua saúde, tem exames para fazer. Às vezes você está aí, né, irmãos, com problema na família, você não sabe mais o que fazer, não acha mais solução. A solução é essa, é você estar aos pés de Jesus. A palavra do Senhor diz para nós buscá-lo enquanto ele está perto, enquanto nós podemos achar. Então, enquanto nós temos a oportunidade de nós ir, né, na casa de Deus, buscar a Deus, né, nós temos que aproveitar essa oportunidade, né? Senão, quem é que vai nos ajudar, né, irmãos? Às vezes a gente coloca nas mãos do médico, às vezes a gente confia naquelas pessoas que não podem nos ajudar. O médico, ele dá um diagnóstico, mas a última palavra é do Senhor. O advogado dá ali a sua palavra, o juiz, mas a última palavra vem de Deus. Então, quando nós buscamos com fé, com confiança, nós alcançamos aquilo que nós estamos buscando, aquilo que nós estamos procurando, aquilo que nós queremos, né? Aquilo que está no nosso coração ali. Então, esse é o momento de vocês estar aqui conosco, cultuando a Deus, buscando a presença do Senhor. Eu creio que Deus vai fazer milagres, que Deus vai operar grandes milagres nesta quinta-feira. Vai estar aqui, né, a nossa irmã cooperadora Maria Leal, pregando a palavra do Senhor. Eu creio que Deus vai usar muito a vida da sua serva. Também vai estar aqui as outras irmãs, o Círculo de Oração. louvando ao Senhor, orando em favor dos dons do Espírito Santo e Deus fazendo a obra na vida dos irmãos. Tem, o Espírito Santo de Deus tem uma palavra para o coração de cada um, então não fique em casa, não olhe para o tempo. Deus tem se manifestado, Deus tem, né, operado grandes maravilhas nestes cultos de quinta-feira. Você que está em casa, né, não fique em casa. Você que não vem na casa de Deus nessa quinta-feira, eu digo, irmãos, vocês estão perdendo a bênção, né? Ficar em casa é perder a bênção, as bênçãos que o Senhor tem para nós. Então vamos buscar a presença de Deus, vamos se entregar ao Senhor, vamos se lançar aos pés de Deus, porque Ele tem coisas grandes para fazer na nossa vida. Eu sempre digo que a bênção que Deus tem para nós, ela já está pronta, ela já está preparada, mas, né, a gente tem que fazer a nossa parte, a gente tem que se esforçar e ir atrás, né, irmãos? Nós temos que trabalhar para Deus. A gente se esforça para tantas coisas, né? A gente se esforça, irmãos, para fazer coisas em casa, a gente se esforça para ir em outros lugares. Por que não se esforçar para ir na casa de Deus, que é um lugar maravilhoso, que é onde Deus está, onde Deus opera? Então, irmãos, faça um esforcinho, né? Vem estar aqui conosco e eu creio que Deus vai operar coisas maravilhosas na sua vida e na vida da sua família também. Então, aqui quem falou com todos foi a minha cooperadora Rosemary. Que Deus abençoe a vida dos irmãos e que todos na paz do Senhor Jesus. E esperamos por todos e Jesus também.
3: Aqui quem vos cumprimenta é a cooperadora Maria Leal, fazendo este convite a todos para esta quinta-feira, o primeiro passo dessa campanha. Tudo posso naquele que me fortalece. Estarei eu mesmo pregando a palavra de Deus e as demais obreiras orando pelo Espírito Santo de Deus. Eu faço convite a todos, venham buscar o Senhor, venham fazer essa campanha junto conosco e ali estarás. As servas de Deus orando, as obreiras orando pelos dons do Espírito Santo. Você que está aí no seu lar, precisando de um milagre para a tua família, aí que está essa pessoa enferma, vai buscar, vai orar conosco. E nós cremos que a benção você vai receber para o teu lar, para a tua família. O meu convite que eu faço a todos, não perco, faça conosco essa campanha, em nome do Senhor Jesus.

0: atenção, muita atenção, moradores da cidade de Palmeira. Alerta, alerta. Povo de Deus da cidade de Palmeira. Vai ser nesta quinta-feira, no horário das 14h. É isto mesmo, ouvintes. Nesta quinta-feira, às 14h, na cidade de Palmeira, nós vamos estar aí pregando a palavra de Deus, orando pelos mais excelentes e copiosos dons do Espírito Santo de Deus. Esse mesmo quem vos fala, pastor Paulo Messias, vou estar nesta quinta-feira, às 14h, pregando a palavra, orando, e Deus, o nosso Pai, vai fazer milagres acontecer na sua casa, no seu lar, na sua família. É isso mesmo, ouvintes. Venha, católicos, evangélicos, livre pensadores, você que professa ou não credo religioso, vem estar conosco nesta tarde em Palmeira, 14h. A Igreja Pentecostal Deus é Santo, ela está aí bem localizada em Palmeira, na rua 15 de novembro. Eu disse rua 15 de novembro, na altura do número 461. Anote o endereço, rua 15 de novembro, 461, no centro de Palmeira, ao lado do posto da Polícia Militar, ao lado da Praça Central da cidade de Palmeira. Nesta tarde, nós vamos estar aí pregando a palavra de Deus, orando e Deus operando maravilhas. Vai estar o circo de oração louvando a Deus. Meu Deus, vai ser uma tarde maravilhosa na presença do Senhor Jesus. Não falte, ouvintes de Palmeira, compareça. A vitória é certa em nome de Jesus.
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3: Por que a senhora chora, irmã?
4: Muita dor na perna. Faz 15 anos. E eu estou sentindo melhora. Muito obrigado, Senhor.
3: Ela já está falando, está sentindo melhora. Só dela vir para cá, Jesus já curou ela. Eu não sei porque que vocês não batem palma, não dá glória. 15 anos sofrendo, é isso?
4: 15 anos. 15 anos. 15.
3: Foi no médico e não tem jeito. Grita e diga, já está curada. Mais alto, diga aí. Aonde está aqui também tem duas pessoas que Deus está abrindo uma porta para você, e esta porta é grande. Cadê o glória a Deus da igreja? E esta porta vai compensar o tempo que você ficou esperando esta porta se abrir, dizendo, será que a minha bênção vai chegar? Vem cá, irmã. Vem, meu irmão, venha. Venha, não duvida, creia, Deus vai fazer a obra. Dai glória para Jesus.
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meus irmãos, nós voltamos mais uma vez com vocês, com mais avisos da obra de Deus. Eu quero lembrar os irmãos da cidade de Piraí do Sul. Atenção, atenção, Piraí do Sul, porque vai ser quinta-feira, hein? Alerta, alerta, Piraí do Sul. Quinta-feira, no horário das 7 horas da noite, quando mais uma vez, com a permissão do Senhor nosso Deus, eu vou estar com os irmãos, com as irmãs da cidade de Piraí do Sul, na igreja pentecostal Deus é Santo, da cidade de Piraí do Sul. Atenção, atenção, hein? Ouvintes de Piraí do Sul, nesta quinta-feira, você não pode faltar esse culto, esta data. Deus tem uma grande vitória para operar na sua vida, na sua casa, no seu lar, na sua família. Você que nos escuta em Piraí do Sul, cidades circunvizinhas, regiões metropolitanas, rurais, adjacentes, venha estar conosco nesta quinta-feira, com a rica, infinita misericórdia do Senhor, permissão de Deus. E vou estar com os irmãos aí da cidade de Piraí do Sul, pregando, orando. E a igreja pentecostal Deus é Santo está em local muito fácil o acesso. Nós estamos aí na Avenida Davi Federman. Eu disse Avenida Davi Federman 432, aí bem em frente à rodoviária nova, não tem erro, em Piraí do Sul, na entrada da cidade, nesta quinta-feira, às 7 horas da noite. Eu vou estar aí pregando, orando. E o Deus que operou na quinta-feira passada, ô irmãos, vocês que estavam conosco quinta-feira passada, vocês lembram os milagrão que Deus fez nesse lugar? As maravilhas, quantas maravilhas que Jesus operou. Eu me recordo uma senhora que foi curada na hora de um caroço, que ela dizia que foi no médico. O médico falou que ela estava com mioma no seio e era necessário ela passar por uma cirurgia. Mas ela foi, ela compareceu na igreja pentecostal Deus é Santo. Chegando na igreja, ela não contou o seu problema para ninguém. E na hora da revelação, o Espírito Santo de Deus revelou e ela foi curada para a honra e para a glória do Senhor Jesus. Veja aí, ouvintes. Veja aí, povo de Deus. Olha quantas maravilhas que Deus tem operado, hein? Olha quantos sinais, prodígios que Deus tem feito nesse lugar. E nesta quinta-feira não vai ser diferente, hein? A glória desta última casa será maior do que a primeira. Então já estou convocando todo o povo de Deus para que você possa estar conosco nesta quinta-feira e contemplar, em nome de Jesus, a mudança no teu lar, na tua casa, na tua vida espiritual. Deus vai te renovar, Deus vai te levantar, Deus tem uma obra na tua vida, meu irmão, minha irmã. Deus tem um projeto muito grande no teu lar. É necessário que você creia, é necessário que você acredite, não desanime, não desespere, mas venha, vem em nome de Jesus, não falte, vem estar conosco, venha, povo de

Deus. Vem, irmãos, vem, irmãs. Quinta-feira, às 19h, na Avenida Davi Federman, número 432, na Igreja Pentecostal Deus é Santo. O Senhor nosso Deus, ele vai operar, ele vai bradar dos altos céus, ele vai fazer coisas grandes, em nome do Senhor Jesus. Traga os seus parentes, conhecidos, amigos, vizinhos, nós vamos estar orando em favor do lar, da família. Com certeza, o Senhor nosso Deus não vai despedir ninguém com as suas mãos vazias, em nome de Jesus. Deus tem uma obra preparada, uma bênção preparada, reservada para você. Venha buscar o Senhor, hein? A bênção de Deus que enriquece e não acrescenta dores, conforme diz a palavra, será derramada sobre a tua vida. Mais uma vez o endereço: Avenida Davi Federman, 432, no coração de Piraí do Sul, em frente à rodoviária nova da Igreja Pentecostal Deus é Santo. Nesta quinta-feira eu vou estar com os irmãos e o Senhor nosso Deus operando sinais, prodígios e maravilhas para a glória do Senhor Jesus. Amém, meus irmãos? Deus abençoe a todos. Daqui a pouco nós vamos voltar falando mais desses e outros avisos da obra de Deus. Não sai da sintonia. 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
1: 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Vão trabalhar e vão fazer todo o possível para destruir a vida das pessoas que não conhecem a Deus. 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
2: Mas se nós cremos nesta palavra aqui, que é a palavra de Deus, como você está ouvindo aqui hoje, essa palavra verdadeira diz que não vale nenhum encantamento na vida de quem serve a Deus, a gente pode repousar.

0: nossa cabeça tranquilo para a glória de Jesus. Você quer matar ela, você quer tirar a vida dela, né? Como é que é?
1: Eu sou pago.
0: Você foi pago para isso.
1: Eu odeio essa mulher. Eu quero ela morta, morta. Ela tá seca, reganhada. Ela não tem vida.
0: O que você recebeu para matar ela? Diga em nome de Jesus, diga.
1: Vela! Sangue!

0: Terra. Heróis da oração. Sem a oração, Noé não teria construído a arca. Abraão não seria pai da fé. Isaac não teria recebido uma virtuosa esposa. Sem a oração, Jacó não seria Israel. José não teria vencido. Moisés não seria grande como líder se o seu lugar preferido não fosse o Monte Horeb, Monte da Oração. Sem a oração, Elias não seria o homem do fogo. Eliseu não seria movido pelo sobrenatural de tal forma que até nos seus ossos havia unção. Sem a oração, Ana não teria tido um filho. Salomão não seria o homem mais sábio da terra. Sem a oração de Josué, o sol não teria parado. Sem a oração, Neemias não seria o grande construtor do muro de Jerusalém. Os três jovens hebreus não seriam libertos da fornalha. Daniel não seria milagrosamente guardado ou ser lançado na cova dos leões, se não fosse homem de oração. Assim como os heróis da fé, sejamos também heróis da oração.
1: A oração é o elo que nos une a Deus. Através dela, nos libertamos das cadeias que nos aprisionam, da morte que nos persegue, e encontramos a verdadeira razão de viver. É momento de oração. Vamos.

Aleluia. Glória a Deus. Glória ao Pai, ao Filho e ao Espírito Santo de Deus. Graça te damos, ó Deus, pelas grandes vitórias que nós temos alcançado, pelas grandes maravilhas que o Senhor tem feito na nossa vida. Ó Deus e Pai, em nome do Senhor Jesus, Deus, eu quero te agradecer pelo dia de ontem que nós acabamos de encerrar agora, e o dia de hoje que nós estamos começando na tua presença. Ó Deus, só o Senhor para fazer isto. Se não fosse o Senhor, se não fosse o Senhor, se não é o Senhor,

Ó meu Deus, ó Espírito Santo, eu não tenho palavras para saber agradecer ao Senhor. Deus, eu não tenho uma capacidade, eu não tenho um nível espiritual, altura, meu Deus, para falar contigo, porque o Senhor está além do além. O Senhor está além das explicações. O Senhor está além das imaginações. Meu Deus, o Senhor está além das palavras, da mente humana. Aleluia. A mente humana não é capaz de descrever a grandeza do Senhor, as maravilhas do Senhor. Oh, meu Deus e meu Pai, em nome de Jesus Cristo, Senhor, Deus, coloca palavras agora, coloca dentro do meu coração, põe dentro de mim, meu Deus, o que eu preciso para falar com o Senhor, uma certa comunhão, uma certa intimidade, uma certa espiritualidade para falar com o Senhor. Ó Deus, ó Deus, ó Deus, porque o Senhor é santo. Ah, o Senhor é santo. Eu sou pó, barro, cinza. Do pó eu vim, do pó eu vou voltar. Ó Deus, ó Deus, ó Deus dos céus, ó Deus poderoso, glória, glória, glória, glória a Deus, aleluia. Glória ao nome do Deus Todo-Poderoso, Senhor, ó Espírito Santo, ó Jesus, ó Jesus, me dá a palavra, me dá um grau a mais de entendimento, me dá um grau a mais de conhecimento, de espiritualidade, de santidade, de temor, de compreensão e muitas coisas que eu não sei falar. Ó Jesus, ó Espírito Santo, ó Deus, alcance agora os nossos irmãos, as nossas irmãs, nossos ouvintes que estão orando conosco agora. Ó Jesus, alcance agora os irmãos de Curitiba, os irmãos do Paraná, os irmãos de outros estados do Brasil que agora estão orando conosco, através do rádio, da internet. Oh, meu Deus, irmãos, orando conosco agora, lá em outros países. O Senhor conhece, o Senhor está vendo agora, o Senhor está enxergando agora, Deus, a quantidade de pessoas que estão agora conosco, na oração, buscando o Senhor. Oh, meu Deus, meu Deus, oh Jesus, oh Espírito Santo, oh meu Deus, perdoa teu povo, me perdoa, meu Deus, me perdoa, me liberta, me limpa, me purifica com isopo. Oh Deus, me lava, me limpa, Senhor, ficarei mais limpo do que a neve, me limpa com o sangue de Jesus. Me limpa com o precioso sangue, o sangue, o sangue derramado na cruz do Calvário, o sangue para perdoar, o sangue para purificar, o sangue, meu Deus, oh meu Deus do céu, o sangue de Jesus, o sangue de Jesus, o sangue de Jesus, o sangue de Jesus, o sangue de Jesus tem poder. O sangue de Jesus é poderoso para nos perdoar, a nos purificar, a nos limpar, ó Deus, Senhor da glória, ó Espírito Santo, ó meu Deus, ó aleluia, ó glória, ó glória, glória, glória, ó glória, Deus. Oh, glória a Jesus.

Ô glória, ô glória, ô glória, ô glória, ô glória, ô glória, ô glória, ô glória. Ô aleluia, aleluia, Espírito Santo. Aleluia, meu Deus, bendito é o Rei. Bendito é o Rei. Bendito é o Rei da glória. Bendito é o Senhor dos exércitos, o Criador. Ô Deus, Deus de Israel. Ô Deus de Israel. Ô Deus, Pai, Filho, Espírito Santo. Senhor, aumenta minha fé em Deus. Aumenta minhas forças. Aumenta minha confiança em Ti, ó Deus. Coloca no meu coração uma fé extraordinária. Coloca no meu coração uma fé viva e poderosa, uma fé capaz de acontecer coisas que nunca aconteceram até o dia de hoje. Deus, Deus, agora, põe no meu coração uma fé viva, uma fé educada, uma fé sábia, uma fé inteligente, uma fé acompanhada com as obras. Oh, glória a Deus. Pai, abençoa o povo que está agora orando conosco. Abençoa, meu Deus. Abençoa, meu Deus. Abençoa, Jeová. Oh, Espírito Santo. Oh, meu Deus, Tu sabes. Tu sabes, meu Deus, o que fazer agora. Tu sabes, oh Deus, o que vai fazer. Eu não sei o que, nem o que eu vou pedir. Eu não sei, mas Tu sabes, meu Deus, todas as coisas estão diante de Ti. Oh, meu Deus, oh, meu Pai do céu, em nome de Jesus agora, meu Deus, em nome de Jesus agora, alcança, meu Pai, essa pessoa que está orando comigo, conosco agora, alcança, meu Deus, alcança, meu Pai, alcança agora alguém lá dentro do hospital, alguém lá na UTI, lá na CTI, lá na sala de cirurgia. Alcança, mestre, alcança a pessoa lá na cadeia, lá na penitenciária. Alcança, meu Deus, agora aquela pessoa lá na favela, drogando agora, fumando crack, cheirando a cocaína. Alcança, meu Deus, aquela vida, Senhor, lá, meu Deus, no fundo do poço. Meu Deus, alcança aquela pessoa que agora, há quantos dias não tomou banho, há quantos dias está aí caída, bêbada, embriagada, mal cheirosa, fazendo cocô na roupa. Ó, meu Deus da glória, ó Espírito Santo, ó Espírito Santo, ó Espírito de Deus, ó Espírito da verdade, alcança agora, meu Deus, a prostituta. Ah, meu Deus, aquele homem que está ali se prostituindo, aquela pessoa que está ali envolvida com prostituição. Ó, meu Deus, ó, meu Pai do céu, ó, meu Deus da glória, aquela pessoa que está ali mal intencionada, está ali armada para matar alguém, para tirar a vida do pai de família. Ó, Deus, alcança agora, vai mudando os projetos que estão nos corações. Aquela pessoa quer vingar de alguém, quer tirar a vida de alguém, derramar o sangue. Ó, meu Pai do céu, meu Deus, meu Deus da glória, alcança agora, vai alcançando aquela pessoa, meu Deus, que está com câncer, que está desenganada, que está entre a vida e a morte. O sangue de Jesus tem poder. O sangue de Jesus tem poder. O sangue de Jesus tem poder para curar aquela pessoa leprosa, desenganada, aquela pessoa que está sabendo que a qualquer hora vai morrer, porque o câncer está vencendo. O câncer está ficando forte. O câncer está aumentando, se alastrando no corpo. Ó Deus, repreenda agora. Ó Espírito Santo, repreende agora o câncer. Ó Espírito Santo, em nome de

Jesus agora. Repreenda a lepra, a cegueira, mudez. Repreenda agora, meu Deus, a paralisia. Repreenda agora, meu Deus, todo tipo de enfermidade, todo tipo de doença. Meu Deus, ó Jesus, ó Espírito Santo, queima agora, queima essa dor maligna, essa dor de cabeça, essa dor no estômago, essa dor no útero, essa inflamação na próstata. Ó Deus, essa inflamação interna, essa doença que não tem mais jeito, que não tem mais cura. Ó Jesus, queima agora. Ó Jesus, queima. Queima agora dentro desse coração, essa doença maligna, essa doença dentro do coração, nas veias, nas válvulas. Ó Deus, cura agora. Ó Deus, queima agora essa doença maldita no estômago, a gastrite, a úlcera. Ó Deus do céu, vai repreendendo agora essa doença maligna na pressão, no coração, a diabetes, colesterol, o reumatismo. Ô, meu Deus, ô Jesus, ó essa pessoa na cadeira de roda que não anda, essa pessoa que está deitada entrevada em cima de uma cama, quanto tempo que ela não mexe mais as pernas, os braços, as mãos. Ô, meu Pai, faz uma obra agora, uma obra divina, uma obra santa, milagrosa. Deus, olha essa pessoa que está agora, Senhor, esperando um milagre, esperando uma cura milagrosa. Ô, meu Pai do céu, meu Senhor dos exércitos, Jesus, ô Jesus, olha essa pessoa, meu Deus, que está entre a vida e a morte, já desenganada, a família já esperando a qualquer momento, os médicos desligar os aparelhos, os médicos disseram para a família que a pessoa entrou em óbito. Meu Deus, repreenda agora o demônio da morte, o anjo da morte, meu Deus, repreenda agora, meu Deus, repreende agora, manda lá o anjo da vida, repreenda o anjo da morte que está lá, Senhor da glória, repreenda, meu Deus, meu Jesus, meu divino Espírito Santo, vai de encontro, meu Deus, agora, aquela pessoa que está ali desorientada, o casamento foi embora, acabou, meu Deus, aquela pessoa que está com o casamento acabado, ou acabando, esfriando, meu Deus, queima, meu Deus, queima agora, queima todo o levante do diabo, queima agora todo espírito de destruição nessa família. Jesus, queima esse demônio que perturba a mente dessa mulher, essa mulher maluca, louca, que está destruindo a casa dela, pois a Bíblia diz que a mulher sábia edifica a sua casa e a tola acaba com tudo, destrói tudo. Ó, meu Deus, liberta essa mulher, liberta essa mulher, meu Deus. Ó, Espírito Santo, ó, meu Deus do céu, quebra essa maldição na família, dai sabedoria a esse marido, dai sabedoria, faz ele amar a sua esposa, como diz a Bíblia, vós maridos, amai, amai as vossas esposas. Ó, Deus, liberta essa mulher, liberta esse marido, dai sabedoria, dai entendimento, meu Deus, dai prudência, dai simplicidade, dai, meu Deus, o zelo dentro dessa casa, entre pai e filho, entre mãe, entre pai. Ó, meu Deus do céu, repreenda os demônios, repreenda os demônios, repreenda agora toda obra maligna. Senhor da glória, Espírito Santo, Espírito Santo, Espírito Santo, ó, Espírito Santo, meu Deus, olha agora essa pessoa que um dia era um obreiro, era um obreiro, era um membro de determinada igreja, da nossa igreja. Meu Deus, esse irmão,
esse obreiro, essa

Obreira, que caiu mesmo, fracassou e não levanta mais. Ó Deus, levanta essa pessoa agora. Só o Senhor é capaz de levantar essa pessoa, de tocar na vida dela com o Espírito Santo de vida, de fortaleza, o Espírito de coragem, de ânimo. Ó meu Deus, ó Espírito Santo da verdade, meu Deus, vai tocando agora, vai tocando na alma, no coração, na mente, no entendimento, vai tocando agora, meu Deus, vai despertando agora essa pessoa para uma nova vida, uma vida nova, diferente, uma vida de santidade, de renúncia, uma vida de pudor, uma vida, meu Deus, de pureza, diante dos teus olhos, Senhor da glória, Espírito Santo de Deus. Oh, meu Deus do céu, vai falando ao coração, à mente, à alma, ao entendimento, vai falando, vai renovando dentro dessa pessoa o Espírito Santo, a graça. Oh, Deus, aquela vontade, aquele desejo de ser aquela pessoa que era antes. Oh, meu Deus, Jesus, ó Espírito Santo da verdade, meu Deus dos céus, ó Jeová, vai sondando agora os corações, vai sondando, vai trabalhando no interior, na alma, vai trabalhando, meu Deus, na mente, no caráter, na personalidade, na postura, vai trabalhando na índole. Vai, meu Deus, lapidando o nosso caráter, vai lapidando a nossa postura. Ó Espírito Santo, vai trabalhando agora, meu Deus, vai agindo, meu Pai, no interior. Ai, ah, meu Deus, vai trabalhando a mente. Senhor, unja a nossa mente com teu sangue, unja o nosso entendimento, unja, meu Deus, unja, meu Pai, unja com teu sangue, unge com teu sangue, Jesus. Meu Deus, unge com teu sangue, unge com teu sangue agora, unge, meu Deus, unge, meu Pai, unge, meu Deus, unge, Espírito Santo, vai arrancando aquela angústia, aquela tristeza, aquela condenação, aquela impureza, aquela imundícia, aquela sujeira que está armazenada na mente, no coração, aquele espírito maligno de adultério, aquele espírito de desejo maligno, pecado, das drogas, aquela pessoa que não consegue se firmar, porque é dominada, porque é atraída, engodada. Senhor da glória, Espírito Santo de Deus, ó grande Deus e Pai, aleluia, Senhor, vai trabalhando. Eu quero ver nessa igreja homens e mulheres trabalhados, lapidados pelo Senhor. Eu quero ver homens e mulheres dirigidos, guiados pelo Senhor. Ó meu Deus, ó meu Deus e meu Pai, Senhor da glória, eu quero ver homens mandados, criados, nascidos de Deus, mulheres nascidas de Deus, criadas de Deus, ó Jeová, com uma nova natureza, com uma nova postura, uma nova personalidade, caráter, meu Deus, meu Pai do céu, em nome de Jesus, meu Deus, em nome de Jesus, meu Deus, em nome de Jesus, em nome de Jesus, meu Deus, em nome de Jesus, meu Deus, em nome de Jesus, em nome de Jesus Cristo Salvador, vai trabalhando, vai quebrando toda a força do mal, vai quebrando toda a postura diabólica, toda a intenção maligna, todo o laço, toda a armadilha do diabo. Deus, vai quebrando,
Deus vai

Lembrando agora, o sangue de Jesus tem poder. Sai daqui, Satanás. Sai de dentro dessa casa. Sai daqui, Satanás. Sai desse coração, dessa mente. Sai. Sai daqui, Xu. Sai daqui, Legião. Sai daqui, demônio. Sai. Vai, aqui não é o teu lugar mais. Vai embora dessa casa. Você que mora aqui dentro dessa casa, causando briga, confusão, desentendimento, é você, demônio. Demônio, sai daqui dessa casa, dessa família, sai em nome de Jesus Cristo. Sai daqui, Satanás. Sai daqui, Legião. Sai daqui, capeta. Você que já descobriu o ponto fraco dessa casa, dessa família, você que já descobriu a maneira de agir dentro dessa casa, vai embora, Legião, vai embora, capeta. Você que descobriu o ponto fraco dessa família, desta casa, deste lar, deste casamento, sai daqui, demônio. Sai, sai, sai, sai, sai, sai, sai, sai, sai, sai, sai, nome de Jesus agora, nome de Jesus agora, em nome de Jesus agora. Jesus queima, Jesus queima agora. Espírito Santo, vai queimando, meu Deus, vai queimando aqui agora, meu Deus, vai queimando aqui agora. Espírito Santo, queima, fogo, meu Deus, queima aqui agora essa pomba gira, queima esse enxuto tranca-rua, queima, queima esses demônios, queima esses espíritos malignos, queima, Jesus, queima agora, vai repreendendo, meu Deus, vai queimando agora. Sai daqui, demônio. Vai, manifesta agora saindo. Vai embora. Manifesta agora saindo. No nome de Jesus. No nome do Senhor Jesus. Vai. Manifesta aqui. É você que está escondido nesse corpo. É você que está escondido dentro dessa pessoa. Vai, manifesta aí saindo. Vai. Vai. Espírito de enfermidade. Vai sair desse corpo agora. Espírito de bruxaria, de macumbaria. Vai saindo agora do corpo dessa pessoa, da mente, da alma, do entendimento, do raciocínio. Sai. Sai agora. Em nome de Jesus Cristo. Em nome de Jesus Cristo. Em nome de Jesus Cristo. Em nome de Jesus Cristo. Em nome de Jesus Cristo agora. Em nome de Jesus Cristo agora, Jesus, queima esse demônio que está amarrando as pessoas, segurando as pessoas para não decidir, para não servir a Deus, para não reconciliar, para não voltar. Meu Deus, repreenda. Meu Deus, repreenda agora. Meu Deus, repreenda agora esse espírito que faz uma confusão. Jesus, queima ele agora. Jesus, queima agora. Jesus, queima agora essa opressão, essa possessão maligna. Saia, sai daqui, demônio. Sai em nome de Jesus. Sai, espírito maligno. Sai daqui, capeta. O Senhor te repreenda. Sai dessa vida agora. Sai dessa mente. Sai desse entendimento. Sai, sai. Você colocou dureza nesse coração. Você que amarrou essa pessoa, ela está escravizada, sofrendo, e ela não entende. Você fechou a mente dela, você trancou a mente dela, ela não entender nunca, para você continuar escravizando ela. Sai, sai, sai, sai, sai, sai, sai, sai em nome de Jesus Cristo. Sai em nome de Jesus. Sai toda a obra do diabo, toda a obra maligna. Ó, meu Deus, liberta essa pessoa que quer uma libertação. Ela está sofrendo, mas ela quer sair dessa vida. Ela quer mudar de vida, ela quer sair da situação. Ela quer mudar, ela quer sair dessa vida que está levando, essa vida escrava, essa vida amarrada, essa vida sofrida, essa vida de depressão, de pecado, essa vida de bebedeira,
de adulto.

adultério, de mentira, de roubo, de crime. Pai, levanta essa pessoa, Deus. Levanta essa vida agora. Deus, levanta agora essa pessoa. Levanta, meu Deus. Levanta agora essa pessoa. Espírito Santo, levanta agora esta vida. Vai levantando. Meu Deus, vai levantando agora essa pessoa. Vai trabalhando agora. Vai agindo agora, meu Pai. Meu Deus, vai agindo. Meu Deus, vai agindo. Meu Deus, vai agindo agora. Vai trabalhando, Senhor, na alma dessa pessoa, no sentimento. Essa pessoa que sente um bloqueio. Essa pessoa que é bloqueada, amarrada por dentro. Essa pessoa que está presa, mão na cadeia, mas presa, presa, presa no mundo, nos prazeres, aquele desejo terrível de fazer as coisas errada, aquele desejo da vaidade, aquele desejo do mundanismo. Oh, meu Pai, oh, meu Deus, oh, Jesus Cristo poderoso, levanta, meu Deus, um povo, levanta um povo, meu Pai. Meu Deus, levanta. Meu Deus, levanta um povo agora. Vai levantando um povo. Vai levantando um povo, meu Deus. Vai levantando nessa oração. Vai trabalhando na mente, na alma. Vai despertando. Vai, meu Deus, despertando. Traz um despertamento. Traz um despertamento para a tua igreja. Traga, meu Deus, para nós, para mim, um despertamento, um desejo, uma vontade de buscar o Senhor, uma vontade de orar, uma vontade de ler a Bíblia, uma vontade de jejuar, uma vontade de aproximar mais de ti, de aprofundar mais das coisas espirituais, das coisas celestiais, das coisas lá de cima. Oh, grande Deus e Pai, Senhor, olha o ministério, Deus é Santo. Olha essa obra, levanta essa igreja, põe nessa igreja uma unção nova, uma unção diferente, uma unção para atrair o povo, multidão, uma unção, meu Deus, de pregação, de palavra, de sabedoria, uma unção de nós aprofundarmos mais e mais nas coisas espirituais, meu Deus, a nós nos aprofundarmos mais na tua presença, na direção do teu espírito, no conhecimento de Deus. Oh, Deus, faz nós conhecer o Senhor como o Senhor nos conhece, faz nós entender o Senhor como o Senhor nos entende, meu Deus, faz nós ver o Senhor, meu Pai, com os olhos da fé, com os olhos do entendimento, com os olhos espirituais. Oh, Deus do céu, oh, Deus da glória, oh, Deus poderoso, oh, Espírito Santo da verdade, vai trabalhando, vai agindo, vai quebrando toda maldição na família, toda maldição na vida material, na vida financeira, toda maldição na vida espiritual. Essa pessoa que não para em igreja nenhuma, que não consegue firmar em igreja nenhuma, Senhor, ó Deus e Pai, ó grande Deus, liberta, meu Pai, agora, liberta, meu Deus, em nome de Jesus. Meu Deus, ó Jesus, abençoa as nossas congregações, abençoa o nosso ministério, Deus é Santo, abençoe os obreiros, as obreiras, os membros, os visitantes, abençoa, meu Deus, os irmãos que estão nas campanhas conosco, meu Deus, abençoa, dá a eles, meu Pai, a vitória, dá a eles a força, a fortaleza, abençoa os irmãos que agora estão orando conosco, aonde tiver um rádio ligado, aonde tiver alguém orando, aonde tiver alguém agora buscando que haja mudança de vida, meu Deus, acrescenta o número de salvos, acrescenta o número de obreiros, acrescenta, meu Deus,

o número de almas, ó Deus, Deus, faz nós agirmos diferente, faz nós agirmos de maneira que nós vejamos as almas se decidir, converter, ó meu Deus do céu, Senhor da glória, faz nós ver, meu Deus, decisões em massa, multidões e multidões e multidões recebendo o Senhor Jesus, aceitando ao Cristo Salvador, meu Deus, oh meu Pai, dá-nos uma palavra ungida, uma palavra santa, poderosa, uma palavra que tenha poder de Deus, poder transformador, poder libertador, Deus, dá-nos uma palavra ungida, dá-nos uma palavra consagrada, uma palavra consagradora, uma palavra libertadora, uma palavra, meu Deus, de santidade, zelo, de pureza, de fortaleza, de arrependimento, de conserto. Deus, dá-nos uma palavra que vem de cima, uma palavra que vem de Deus, que não vem de conhecimento aqui da terra, mas uma palavra que venha de cima, que nasce de Deus, que vem de Deus, para abranger os nossos corações, para alcançar os nossos corações, Senhor, meu Deus, oh meu Pai, meu Deus, meu Jesus, vai lapidando nós, vai lapidando a nossa vida, a nossa mente, o nosso entendimento, vai trabalhando, meu Deus, de maneira profunda, de maneira poderosa, maravilhosa, de maneira, meu Deus, que o teu nome seja louvado, engrandecido, glorificado, oh Deus do céu. Eu quero te pedir agora, abençoa os irmãos dizimistas que têm ajudado essa obra, dá eles uma bênção dobrada, dá eles uma bênção triplicada, meu Deus, dá eles uma bênção grande, todo o povo que tem ajudado nós a pagar o rádio, com as ofertas, com os dízimos, com os propósitos. Deus, abençoa esse povo, Deus abençoa os dizimistas, abençoa os irmãos que estão ajudando nós a pagar essa programação, esta rádio, abre as portas para eles, faz eles crescer, prosperar, faz eles cada dia ver a diferença. Depois que passaram a dar o dízimo aqui na igreja, Deus é santo, passaram a nos ajudar, meu Deus, vai entrando com providência, vai multiplicando, vai abrindo as portas, vai repreendendo o devorador, a miséria, o migrador, o cortador, a destruição, o destruidor, todo tipo de maldições, todo tipo de demônios, Senhor da glória, Deus, alcança o povo que tem mandado, que tem trazido a oferta alçada, o dízimo, com tanto amor, com tanta alegria, oh meu Pai, multiplica, multiplica, multiplica, haja multiplicação, assim como o Senhor multiplicou a farinha, o azeite, assim como o Senhor multiplicou os pães, ó Deus, haja prosperidade, haja fartura, que não fica só nas nossas palavras, que não fica só nos nossos pedidos, mas que o povo veja a diferença, que o povo veja a recompensa, a grande recompensa, que alguém diga a partir de agora, que depois que passou a dizimar no ministério, Deus é santo, que passou a ajudar essa igreja com mais frequência, e o Senhor abençoa a vida deles com mais bênção, com mais vitória, Senhor, meu Deus, faz o povo ver que nós não estamos interessados, não é no dinheiro deles, mas vê eles serem abençoados, vê eles serem prósperos, vê eles serem curados, vê eles serem cada dia livre, ó meu Deus, independente,
Ó Senhor, que haja alegria, que haja prosperidade, que haja fartura, que haja riqueza, uma riqueza divina, uma riqueza sadia, uma prosperidade voltada para o céu, voltada para a salvação das almas. Meu Deus do céu, abre as portas, meu Deus, levanta, meu Pai, levanta empresários, crentes, levanta homens de Deus, levanta mulher de Deus, homens e mulheres que o Senhor conhece, pessoas que têm no coração um desejo de ajudar essa igreja, de ver essa obra crescer. Deus, Deus, eu me lembrei agora de Abraão, quando o Senhor diz para Abraão que quem abençoasse Abraão seria abençoado, quem amaldiçoasse Abraão seria amaldiçoado. Ó, meu Deus do céu, abençoa esta obra para ser abençoado esse povo, abençoa esta obra para que o povo que envolver com essa obra seja abençoado, que o povo, meu Deus, que envolver com esse ministério, que haja fartura rápida, diferença rápida, que eles possam, ainda que não queira ver, mas eles vejam aqueles que criticaram, aqueles que falaram mal, aqueles que disseram contra, que eles sejam convencidos, que eles vejam que não adianta tocar nessa obra, não adianta tocar nesse ministério, não adianta tocar, ó Deus, naquilo que eu prego, que eu falo. Senhor da glória, Espírito Santo, abre as portas, meu Deus, levanta homens, coloca homens nessa igreja, mulheres que virão para somar, para abençoar a igreja, para ser um grande dizimista, um grande ofertante, para nós abrir mais igreja, nós abrir, meu Deus, mais congregações, Senhor. Ah, meu Deus, nós temos uma cadeia de rádio, Senhor, tu conhece os homens, as mulheres por aí, que eu não conheço, tu conhece o coração deles, tu conhece a mente deles, a alma deles, meu Pai. Ó Deus, então abençoa, consagra, consagra, consagra, meu Deus. Meu Deus, consagra, em nome de Jesus. Meu Deus, consagra, meu Deus. Meu Deus, consagra. Meu Deus, consagra os dizimistas agora. Todos os dizimistas que têm dizimado nessa obra, consagra eles agora. Consagra, meu Deus, o seu trabalho. Consagra o seu serviço. Consagra o seu salário, consagra, meu Deus, os dizimistas, consagra, meu Deus, sua empresa, sua pequena empresa, seu negócio. Ó Deus, consagra, consagra, Senhor, consagra, meu Deus, vai consagrando, vai abençoando, vai multiplicando as contas bancárias. Ó, meu Deus do céu, ó Senhor da glória, em nome de Jesus Cristo, meu Deus, abençoa, derrama a tua bênção, derrama a fartura. O Senhor é dono do ouro e da prata, o Senhor é Deus da multiplicação, o Senhor é o Deus que sabe tirar da onde não tem e pôr aonde tem. Ó Deus da glória, então abençoa, multiplica, multiplica, meu Pai. Vai abençoando agora esse irmão, essa irmã de outro ministério que tem envolvido, que tem ajudado essa obra. Meu Deus, abençoa os irmãos de outros ministérios. Quantos irmãos que têm nos ajudado, meu Pai. Quantas irmãs, quanta gente que tem ajudado essa obra. Quantos, meu Deus, que tem sido fiel, ó Deus, aos nossos pedidos aqui no rádio, que tem, meu Deus, colocado na conta da igreja, que tem trazido a igreja, Deus é santo. Então mostra para esse povo a diferença, age, meu Deus, para que ninguém venha falar mal, que ninguém venha criticar, que ninguém venha zombar, mas saber que é o Senhor,
porque operando o Senhor, ninguém pode impedir. Agindo Deus,

Não adianta ninguém falar, querer atrapalhar, impedir. Meu Deus, aqueles que nos criticam, aqueles que nos amaldiçoam, aqueles que levantam contra nós abençoamos eles agora, no nome de Jesus. Aqueles que nos perseguem, que é contra, aqueles que falam mal, que rangem os dentes na hora da oração, na hora que eu falo aqui no rádio, quando eu estou pedindo, pregando, falando, orando, ele se sente mal. Deus, liberta essas vidas. Pai, liberta essas almas, liberta a alma, o entendimento, liberta, meu Deus, com o sangue de Jesus Cristo, ó meu Deus do céu, levanta, meu Pai, levanta homens convertidos, transformados, lapidados, regenerados, que haja novo nascimento, Senhor, em nome de Jesus, em nome de Jesus, meu Pai, Senhor Deus da glória, Espírito Santo, ó meu Deus, não deixe as nossas congregações perecer, faltar o dinheiro para pagar o aluguel, não deixa, meu Deus, nós faltar o dinheiro para pagar o rádio. Pai, toca no coração desse povo. Pai, abre as portas, meu Deus. O Senhor é o Deus que tem a chave de Davi, que fecha, ninguém abre, abre, ninguém fecha. O Senhor é dono, meu Pai, de todas as coisas. Ô, meu Pai do céu, Senhor da glória, agora eu te peço, levanta essa obra, levanta esse ministério, Deus é santo. Meu Deus, faz os olhos do povo olhar para essa igreja e ver nessa igreja algo diferente. Faz o povo olhar para esse ministério e olhar e ver que é o Senhor que está nessa igreja, que não é o homem que está agindo. Faz o povo, meu Deus, olhar para essa igreja com um olhar diferente, com um olhar de fé, com um olhar de crença, de confiança, um olhar de respeito, um olhar, meu Deus, de gratidão. Senhor, faz esta obra ser uma igreja abençoadora, uma igreja para abençoar o povo, meu Pai, para curar os doentes, para ganhar almas. Que essa igreja seja uma igreja a levantar o caído no teu nome, para fortalecer o fraco, para despertar quem está apagado, dormindo, adormecido. Ó, meu Deus, ó, meu Pai do céu, faz essa igreja ter algo diferente, ter uma unção nova, ter uma unção de santidade, de milagre, de poder, de oração, de jejum, de fé. Ó, Deus, apoderai dos obreiros, não deixe os obreiros ser apagados, não deixe eu ser apagado, não deixe as obreiras ser apagadas. Faz as obreiras sentir o mesmo espírito que eu sinto aqui, o mesmo espírito que tiver em mim, que esteja nos obreiros, o mesmo espírito que está em nós, meu Pai, que seja, meu Deus, para que esse povo veja que é Deus, que é o Senhor, que é o Espírito Santo da verdade, meu Deus e meu Pai, meu Jesus, põe nessa igreja uma força divina, uma força, uma fortaleza, uma unção de poder, que quando nós aqui falar, meu Deus, oh meu Pai, que as coisas aconteçam. Jesus, faz o povo crer naquilo que nós falar, faz nós falar uma palavra que tenha unção, que tenha autoridade, que tenha verdade, que aconteça. Meu Deus, que o povo veja que é Deus, que é o Espírito Santo, que não é o homem, que não é eu, que não é os obreiros, mas é o Senhor, é o poder de Deus, é a unção do Senhor, é a graça do Senhor, é a virtude do Senhor, meu Deus. Pai, não deixe nós nos preocuparmos com nada, faz nós crer, faz nós confiar que é o Senhor que está na frente, que é o Senhor que está liderando, dirigindo, assim como o Senhor estava na frente de Moisés, de dia e de noite, guiando aquele povo com a luz, com uma nuvem, Senhor, e aquele povo não tinha necessidade de nada.

guiada. Aquele povo era guiado, era dirigido não por Moisés, porque Moisés era guiado pela luz, aquela luz divina que à noite brilhava, cobria o povo, esquentava o povo, aquecia o povo, aquela luz forte, ó Deus, aquela luz que era uma luz de muito poder para aquecer o povo, meu Pai. Ó Deus, e de dia aquela nuvem cobria o povo, aquele sol escaldante, ó meu Pai, ó meu Deus, ó Jesus Cristo poderoso, seja o meu Deus, seja o Deus da minha vida, o Deus da minha alma, Deus de Moisés, o Deus de Abraão, de Isaac, de Jacó, de José, o Deus de Davi, o Deus poderoso de Elias, de Eliseu, de Samuel, o Deus de Daniel, de Sadraque, Mesaque, Abednego, o Deus que falava e fazia, ó meu Deus, aquele Deus de João, de Pedro, de Paulo, de Tiago, de Felipe, ó meu Deus, seja na minha vida, seja comigo, meu Deus, seja comigo, em nome do Senhor Jesus, meu Pai, seja comigo, me ajuda, me dá a direção, faz o povo, meu Deus, olhar para mim e ver Deus na minha vida, que vê a tua presença na minha vida, Pai, se o Senhor não me usar, se o Senhor não tiver na minha vida, o povo não vem, o povo não virá, o povo não crerá, o povo não vai acreditar. Mas se é o Senhor na minha vida, se é o Senhor na obra, nesse ministério, o povo vai ver que é o Senhor, que é o Espírito Santo, que é o trabalhar de Deus, que é o agir de Deus. Oh, meu Pai do céu, meu Deus, seja conosco, seja, age, coloque uma confiança viva no meu coração. Eu preciso de uma fé viva, de uma fé maior. Eu preciso, meu Deus, de ter uma confiança maior dentro do meu coração, dentro de mim, que eu não venha temer, que eu não venha tremer as necessidades, que eu possa confiar no Senhor. E o Senhor suprir as nossas necessidades, e o Senhor curar, salvar, libertar, crescer, progredir essa obra, prosperar essa obra, que o povo que estiver conosco, que esse povo veja que é o Senhor, que esse povo não venha ficar sofrendo, atribulado, desesperado, angustiado, mas que esse povo veja que é o Senhor que está cuidando deles, que é o Senhor que está zelando deles, que é o Senhor que está dando eles vida, saúde e vitórias. Meu Deus, perdoa esse povo, meu Deus, me perdoa, meu Deus, nos perdoa, meu Deus, perdoa esse povo, liberta esse povo, me liberta. Não lança esse povo na escuridão, não lança esse povo, meu Deus, no castigo. Tenha misericórdia, tenha compaixão de todos nós, nos perdoa, nos purifica, nos santifica. Deus, Deus, não ira, não nos castiga na tua ira, não, ó Deus, mas tenha misericórdia, tenha compaixão, tenha piedade, meu Deus. Meu Deus, meu Deus, tem misericórdia, porque a tua palavra diz que as tuas misericórdias é a causa de nós não sermos consumidos, destruídos. Oh, grande Deus de amor e bondade, misericórdia, Senhor, meu Deus do céu, meu Pai da glória, venha, meu Deus, nos perdoar.
venha nos purificar, nos libertar, nos santificar, meu Deus. Senhor, apaga o nosso pecado, apaga as nossas más obras, meu Deus. Passa o teu sangue, meu Deus, passa o teu sangue, o sangue de Jesus tem poder, o sangue de Jesus é poderoso a nos purificar, a nos libertar. Oh, meu Deus do céu, Senhor, levanta, levanta, Senhor, levanta, levanta homens, levanta mulheres, levanta jovens, levanta, meu Pai, levanta, meu Deus, levanta, Pai, levanta, coloca no coração desse povo o teu temor, a tua santidade. Coloca, meu Deus, no coração de cada um de nós a força, a fortaleza, a unção, o que está faltando em nós, Pai da glória, o que estiver faltando em nós, o que estiver faltando em nossa vida, meu Deus, oh, meu Pai do céu, oh, Jesus Cristo poderoso, vai derramando, meu Deus, a tua graça, a tua bondade, a tua misericórdia. Não derrama a tua ira, não derrama a tua indignação, não derrama o teu furor, meu Deus, não derrama, Senhor, não derrama, meu Deus, a cobrança, não derrama, meu Deus, não derrama a cobrança, mas derrama misericórdia, bondade, compaixão e piedade, Senhor, meu Deus. Oh, grande Deus e Pai, Espírito Santo, Espírito de Deus, vai trabalhando, vai agindo, vai pelejando, vai, meu Deus, vai, Senhor, trabalhando a nossa vida, vai trabalhando a minha cabeça, a minha mente, no meu entendimento, faz eu ver as coisas, faz eu enxergar as coisas, faz eu ver as coisas, faz eu ouvir, faz eu ver, faz eu enxergar, sem alguém falar, mas o Senhor me fala, me mostra, me revela. Espírito Santo, abre o meu coração, abre a minha mente para ver as coisas. Ó Deus, eu quero ouvir a tua voz, eu quero ouvir a tua voz, meu Deus, meu Deus, eu quero ouvir a voz de Deus, eu quero ouvir a voz do Espírito Santo, eu quero ouvir a palavra de Deus, o aviso de Deus, a revelação de Deus, a direção de Deus, o discernimento, a interpretação, Senhor. Deus fala, Deus mostra, Deus revela, Deus revela, Senhor, mostra para nós, meu Pai, em nome de Jesus, em nome de Jesus, em nome de Jesus, em nome de Jesus, em nome de Jesus, em nome de Jesus Cristo, em nome do Senhor Jesus, em nome de Jesus Cristo, meu Deus. Oh, meu Pai do céu, Espírito Santo, meu Deus, meu Jesus Cristo verdadeiro, oh, meu Deus, quero te agradecer agora, quero te louvar, quero te dar glória. Glória a Deus, glória a Deus, graças a Deus, louvado seja Deus, bendito, engrandecido, exaltado é o Senhor, glória o nome de Cristo, glória a Deus, glória a Deus, glória a Deus, glória a Deus, glória a Jesus, graças a Deus, graças a Deus, graças a Deus, glória. Glória ao Pai, ao Filho e ao Espírito Santo. Glória a Deus. Glória a Deus. Glória ao nome de Jesus. Glória a Deus. Oh, meu Deus do céu. Bendito, bendito, bendito, bendito, bendito, bendito. Glorificado, engrandecido é o Rei. Glória a Deus. Glória a Deus. Glória a Deus, Pai. Glória a Deus. Glória a Deus, glória a Deus, glória a Deus, glória a Deus, glória a Deus, glória, glória o nome do Senhor.

Senhor, graças a Deus, louvado, engrandecido é o Senhor da glória. Bendito, bendito, bendito, bendito, bendito. Glória a Deus, glória a Jesus, glória o Pai, o Filho, o Espírito Santo. Graça te dou, Deus, pelas vitórias, pelas conquistas, meu Pai. Glória a Deus, aleluia. Graças a Deus, glória a Deus, louvado seja Deus, bendito é o Rei, bendito é o Rei da glória, bendito é o Rei, glória a Deus, glória a Deus, glória a Deus, glória a Deus, glória a Deus, glória a Deus, glória a Deus, glória a Jesus, graças a Deus, louvado seja Deus, amém, Jesus, glória a Deus, graças a Deus, amém.

0: vai estar aí quinta-feira uma campanha poderosa aí na Igreja Deus é Santo, com o Circo de Oração Filadélfia, aonde vai estar esta campanha. Tudo posso naquele que me fortalece. Você que está se sentindo aí com muita fraqueza no teu corpo, irmã, irmãos, vocês que estão aí tomando medicamento forte da reação, você que está com pessoa na UTI, você que está com pessoa internada, venha buscar a tua vitória, venha buscar a tua benção. Aí quinta-feira à noite vai estar aí as irmãs do Círculo de Oração Filadélfia orando, já às 18 horas a oração, aí meia hora de oração, daí já tem um ensaio com todas as irmãs componentes do Círculo de Oração, e você já é o nosso convidado especial, todos vocês que estão na escuta do programa Vencendo pela Fé. Eu tenho certeza que se você ligou o teu rádio agora, está na escuta desse programa, porque você tem algo a esperar de Deus para a tua vida, e Deus tem algo para te entregar. Venha buscar a tua bênção, a tua vitória, não se desanime, não vá deixar o desânimo tomar conta da tua vida. Ouvindo esse programa já vai te fortalecendo, você já vai sentindo ânimo, força, para você chegar até na Igreja Deus é Santo, aonde vai estar aí o Circo de Oração, aí com todas as irmãs aí do Circo de Oração, orando, buscando a presença do Senhor por tua vida, amado irmão, amada irmã. Venha buscar a tua vitória, ouvinte da rádio, que está aí ouvindo o programa. Sei que você não está ouvindo esse programa em vão. Algo grande Deus tem a fazer para a tua vida, e uma vitória para te entregar. Venha, compareça, vai estar aí as irmãs todas unidas orando. Às 19 horas tem oração, e já começa também a pregação, a gente ora o culto de pregação. Então vocês já são todos nossos convidados especiais para estar aqui à noite, quinta-feira. Eu creio que é mais uma noite de bênção, de vitória nessa poderosa campanha. É como diz, tudo eu posso naquele que me fortalece. Quem que vai te dar força nessa caminhada, irmãos? É o Senhor que vai fortalecer a tua vida. Você que está parado, você que ainda não está, como diz, em igreja nenhuma, venha receber força do Senhor. O Senhor está aqui abençoando cada dia, em todos os dias de culto, desde a segunda, terça, quarta, quinta, sexta, sábado, o domingo da família. Vem, os irmãos, buscar a tua vitória. Os irmãos conhecem a igreja, já sabem aonde que é a igreja, né, irmãos? Avenida Carlos Cavalcante, 252. Nós sabemos que é tão facinho o endereço aí, você encontra, para você encontrar a igreja, né, irmãos? Achou as lojas Van, achou ali o Habibs, ali o Balarote, você já está na porta da igreja. Venha receber a tua vitória. O Senhor está te esperando, interessado da tua bênção. É o Senhor para te entregar, tá bom? Amado ouvinte que está ouvindo o programa nesta noite, venha receber a tua bênção. Aqui quem se despede com a paz do Senhor Jesus é a sua irmã em Cristo, cooperadora Marli. A paz do Senhor Jesus.
1: Paz do Senhor Jesus, amados ouvintes, internautas. Quem cumprimenta a todos, sua irmã cooperadora Elizabeth. Estou convidando a todos vocês para estarem conosco, lembrando as irmãs do Círculo de Oração, para estarem às 18 horas em oração, 18h30, vamos ensaiar o hino para cantar na convenção. Convido também os irmãos, as irmãs, os visitantes, as famílias, para estarem conosco nesta quinta-feira, onde estaremos dando início à campanha Tudo Posso Naquele que Me Fortalece, onde vai estar uma serva do Senhor, cooperadora, Maria Leal, pregando a palavra do Senhor, e nós, as demais obreiras, estaremos aqui orando pelos dons do Espírito Santo de Deus. Não fiquem em casa, venham estar conosco nesta quinta-feira. Endereço no local da bênção, Avenida General Carlos Cavalcante, 252, em frente ao Balarote.
2: Atenção, ouvintes do programa Vencendo pela Fé, recebam a paz do Senhor Jesus. Uma cooperadora Rosimere, cumprimentando a todos os irmãos. Quero convidar os irmãos para estar conosco nesta quinta-feira.

0: Quinta-feira, onde vai ocorrer aqui o culto do Círculo de Oração, às 6 horas da tarde nós já estaremos aqui de joelhos dobrados, né, orando em favor de todos. 6:30 nós vamos ter o nosso ensaio para nós entregar aquilo que é melhor para o nosso Senhor. E às 19 horas, 7 horas da noite, dá início ao nosso culto. Então, você que está precisando de uma bênção, você que está precisando de algo das mãos do Senhor, talvez você esteja em casa aí preocupado, né, com a sua saúde, tem exames para fazer, às vezes você está aí, né, irmãos, com problema na família, você não sabe mais o que fazer, não acha mais solução. A solução é essa, é você estar aos pés de Jesus. A palavra do Senhor diz para nós buscá-lo enquanto ele está perto, enquanto nós podemos achar. Então, enquanto nós temos a oportunidade de nós ir, né, na casa de Deus, buscar a Deus, né, nós temos que aproveitar essa oportunidade, né? Senão, quem é que vai nos ajudar, né, irmãos? Às vezes a gente coloca nas mãos do médico, às vezes a gente confia naquelas pessoas que não podem nos ajudar. O médico, ele dá um diagnóstico, mas a última palavra é do Senhor. O advogado dá ali a sua palavra, o juiz, mas a última palavra vem de Deus. Então, quando nós buscamos com fé, com confiança, nós alcançamos aquilo que nós estamos buscando, aquilo que nós estamos procurando, aquilo que nós queremos, né? Aquilo que está no nosso coração ali. Então, esse é o momento de vocês estar aqui conosco, cultuando a Deus, buscando a presença do Senhor. Eu creio que Deus vai fazer milagres, que Deus vai operar grandes milagres nesta quinta-feira. Vai estar aqui, né, a nossa irmã cooperadora Maria Leal, pregando a palavra do Senhor. Eu creio que Deus vai usar muito a vida da sua serva. Também vai estar aqui as outras irmãs do Círculo de Oração, louvando ao Senhor, orando em favor dos dons do Espírito Santo e Deus fazendo a obra na vida dos irmãos. O Espírito Santo de Deus tem uma palavra para o coração de cada um, então não fique em casa, não olhe para o tempo. Deus tem se manifestado, Deus tem, né, operado grandes maravilhas nestes cultos de quinta-feira. Você que está em casa, né, não fique em casa. Você que não vem na casa de Deus nessa quinta-feira, eu digo, irmãos, vocês estão perdendo a bênção, né? Ficar em casa é perder a bênção, as bênçãos que o Senhor tem para nós. Então, vamos buscar a presença de Deus, vamos se entregar ao Senhor, vamos se lançar aos pés de Deus, porque Ele tem coisas grandes para fazer na nossa vida. Eu sempre digo que a bênção que Deus tem para nós, ela já está pronta, ela já está preparada, mas, né, a gente tem que fazer a nossa parte, a gente tem que se esforçar e ir atrás, né, irmãos? Nós temos que trabalhar para Deus. A gente se esforça para tantas coisas, né? A gente se esforça, irmãos, para fazer coisas em casa, a gente se esforça para ir em outros lugares. Por que não se esforçar para ir na casa de Deus, que é um lugar maravilhoso, que é onde Deus está, onde Deus opera? Então, irmãos, faça um esforcinho, né? Venha estar aqui conosco e eu creio que Deus vai operar coisas maravilhosas na sua vida e na vida da sua família também. Então, aqui quem falou com todos foi uma cooperadora, Rosemary. Que Deus abençoe a vida dos irmãos, fiquem todos na paz do Senhor Jesus e esperamos por todos e Jesus também.
1: Aqui quem vos cumprimenta é a cooperadora Maria Leal, fazendo este convite a todos para esta quinta-feira, o primeiro passo dessa campanha. Tudo posso naquele que me fortalece. Estarei eu mesmo pregando a palavra de Deus e as demais obreiras orando pelo Espírito Santo de Deus. Eu faço convite a todos, venham buscar o Senhor, venham fazer essa campanha junto conosco e ali estarás. As servas de Deus orando, as obreiras orando pelos dons do Espírito Santo. Você que está aí no seu lar, precisando de um milagre para a tua família, aí que está essa pessoa enferma, vai buscar, vai ali orar conosco. E nós cremos que a benção você vai receber para o teu lar, para a tua família. O meu convite que eu faço a todos, não perco, faça conosco essa campanha, em nome do Senhor Jesus.

0: atenção, muita atenção, moradores da cidade de Palmeira. Alerta, alerta. Povo de Deus da cidade de Palmeira. Vai ser nesta quinta-feira, no horário das 14h. É isto mesmo, ouvintes. Nesta quinta-feira, às 14h, na cidade de Palmeira, nós vamos estar aí pregando a palavra de Deus, orando pelos mais excelentes e copiosos dons do Espírito Santo de Deus. Esse mesmo quem vos fala, pastor Paulo Messias, vou estar nesta quinta-feira, às 14h, pregando a palavra, orando, e Deus, o nosso Pai, vai fazer milagres acontecer na sua casa, no seu lar, na sua família. É isso mesmo, ouvintes. Venha, católicos, evangélicos, livre pensadores, você que professa ou não credo religioso, vem estar conosco nesta tarde em Palmeira, 14h. A Igreja Pentecostal Deus é Santo, ela está aí bem localizada em Palmeira, na rua 15 de novembro. 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Anote o endereço, rua 15 de novembro, 461, no centro de Palmeira, ao lado do posto da Polícia Militar, ao lado da Praça Central da cidade de Palmeira. Nesta tarde, nós vamos estar aí pregando a palavra de Deus, orando e Deus operando maravilhas. Vai estar aí o circo de oração louvando a Deus. Meu Deus, vai ser uma tarde maravilhosa na presença do Senhor Jesus. Não falte, ouvintes de Palmeira, compareça. A vitória é certa, em nome de Jesus.
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2: 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Alguém está aqui também, tem duas pessoas que Deus está abrindo uma porta para você e esta porta é grande. 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
1: Meus irmãos, nós voltamos mais uma vez com vocês, com mais avisos da obra de Deus. Eu quero lembrar os irmãos da cidade de Piraí do Sul. Atenção, atenção, Piraí do Sul, porque vai ser quinta-feira, hein? Alerta, alerta, Piraí do Sul. Quinta-feira, no horário das 7 horas da noite, quando mais uma vez, com a permissão do Senhor nosso Deus, e vou estar com os irmãos, com as irmãs da cidade de Piraí do Sul, na Igreja Pentecostal Deus é Santo, da cidade de Piraí do Sul. Atenção, atenção, hein? Ouvintes de Piraí do Sul, nesta quinta-feira, você não pode faltar esse culto, esta data. Deus tem uma grande vitória para operar na sua vida, na sua casa, no seu lar, na sua família. Você que nos escuta em Piraí do Sul, cidades circunvizinhas, regiões metropolitanas, rurais, adjacentes, venha estar conosco nesta quinta-feira, com a rica, infinita misericórdia do Senhor, permissão de Deus. Eu vou estar com os irmãos aí da cidade de Piraí do Sul, pregando, orando, e a Igreja Pentecostal Deus é Santo está em local muito fácil o acesso. Nós estamos aí na Avenida Davi Federman. Eu disse Avenida Davi Federman 432, aí bem em frente à rodoviária nova, não tem erro, em Piraí do Sul, na entrada da cidade, nesta quinta-feira, às 7 horas da noite. Eu vou estar aí pregando, orando, e o Deus que operou na quinta-feira passada. Ô irmãos, vocês que estavam conosco quinta-feira passada, vocês lembram os milagrão que Deus fez nesse lugar? As maravilhas, quantas maravilhas que Jesus operou. Eu me recordo uma senhora que foi curada na hora de um caroço, que ela dizia que foi no médico.

médico. O médico falou que ela estava com mioma no seio e era necessário ela passar por uma cirurgia. Mas ela foi, ela compareceu na igreja pentecostal Deus é Santo. Chegando na igreja, ela não contou o seu problema para ninguém. E na hora da revelação, o Espírito Santo de Deus revelou e ela foi curada para a honra e para a glória do Senhor Jesus. Veja aí, ouvintes. Veja aí, povo de Deus. Olha quantas maravilhas que Deus tem operado, hein? Olha quantos sinais, prodígios que Deus tem feito nesse lugar. E nesta quinta-feira não vai ser diferente, hein? A glória desta última casa será maior do que a primeira. Então eu já estou convocando todo o povo de Deus para que você possa estar conosco nesta quinta-feira e contemplar, em nome de Jesus, a mudança no teu lar, na tua casa, na tua vida espiritual. Deus vai te renovar, Deus vai te levantar, Deus tem uma obra na tua vida, meu irmão, minha irmã. Deus tem um projeto muito grande no teu lar. É necessário que você creia, é necessário que você acredite, não desanime, não desespere, mas venha. Vem em nome de Jesus, não falte. Vem estar conosco. Venha, povo de Deus. Vem, irmãos, vem, irmãs. Quinta-feira, às 7 horas da noite, na Avenida Davi Federman, número 432, na Igreja Pentecostal Deus é Santo. O Senhor nosso Deus, ele vai operar, ele vai bradar dos altos céus, ele vai fazer coisas grandes. Em nome do Senhor Jesus, traga os seus parentes, conhecidos, amigos, vizinhos. Nós vamos estar orando em favor do lar, da família. Com certeza, o Senhor nosso Deus não vai despedir ninguém com as suas mãos vazias. Em nome de Jesus, Deus tem uma obra preparada, uma bênção preparada, reservada para você. Venha buscar o Senhor, hein? A bênção de Deus que enriquece e não acrescenta dores, conforme diz a palavra, será derramada sobre a tua vida. Mais uma vez o endereço: Avenida Davi Federman, 432, no coração de Piraí do Sul, em frente à rodoviária nova da Igreja Pentecostal Deus é Santo. Nesta quinta-feira eu vou estar com os irmãos e o Senhor nosso Deus operando sinais, prodígios e maravilhas para a glória do Senhor Jesus. Amém, meus irmãos? Deus abençoe a todos. Daqui a pouco nós vamos voltar falando mais desses e outros avisos da obra de Deus. Não sai da sintonia. 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
1: Mas se nós cremos nesta palavra aqui, que é a palavra de Deus, como você está ouvindo aqui hoje, essa palavra verdadeira diz que não vale nenhum encantamento na vida de quem serve a Deus, a gente pode repousar nossa cabeça tranquilo para a glória de Jesus. Você quer matar ela, você quer tirar a vida dela, né? Como é que é?
2: Eu sou pago.
1: Você foi pago pra isso.
2: Eu odeio essa mulher. Eu quero ela morta, morta. Ela tá seca, reganhada. Ela não tem vida.
1: O que você recebeu pra matar ela? Diga em nome de Jesus, diga.
2: Vela, sangue, cabeça de porco.

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1: Quem tem a Bíblia sagrada aí? Quem tem a Bíblia? Vamos meditar hoje um pouquinho na palavra de Deus.
2: Aleluia.
1: Abra a Bíblia de vocês, no capítulo 8 de Amós. Vamos ver o que fala lá. Se tiver condições de vocês abrir a boca e dizer glória a Deus, não está proibido não, viu, meus irmãos? Pode abrir a boca e falar glória a Deus. Aqui é um lugar que não é proibido glorificar a Deus. Amós capítulo 8. Amós 8 é um versículo muito conhecido, mas Deus vai falar conosco. Eis que vem dias, diz o Senhor Jeová, em que enviarei fome sobre a terra, não fome de pão, nem sede de água, mas de ouvir as palavras do Senhor. Irão vagabundos de um mar até o outro mar, e do norte até o oriente. Correrão por toda parte, buscando a palavra do Senhor, e não acharão. Naquele dia as virgens formosas e os mancebos desmaiarão de sede. Está vendo, meus irmãos? Qual é essa sede? Hein? Que sede é essa? Que sede é essa, igreja? Levante a mão para o céu. Levante a Bíblia. Deus vai colocar uma palavra no seu coração aqui hoje. Vocês vão embora hoje com o corpo leve. Estou sentindo isto. Vocês vão sair daqui hoje flutuando. Eu estou sentindo isso, irmão. Eu creio que não estou enganado. Porque quando Deus quer falar, Ele fala. Quando Deus fala, nós temos que ouvir. E quando nós ouvimos, a nossa fé aumenta. Porque a fé vem por ouvir, e ouvir a palavra de Deus. Levante a Bíblia.

Levante a Bíblia, irmão. Aleluia. Glória a Deus. Glória a Deus. Eu estou sentindo Deus falando já conosco. Aleluia. Yeah.

graças a Deus. Amém. Sentai, irmãos. Aleluia.

embaixo com vocês, Deus falou comigo e Deus falou com a igreja. Deus falou comigo em profecia. Deus falou comigo em mistério. Deus falou com a igreja em mistério. Deus está falando ainda conosco nessa noite, irmão. Aleluia. Ele diz para mim, meu servo, se essa igreja orar, se esse meu povo orar, aleluia, eu vou fazer uma obra tão grande que vocês nunca viram. Aleluia.
perecendo, Pai. Oh, Pai, olha o povo perecendo. Pai, olha o povo enganando os homens na terra, Pai. Pai, olha os falsos profetas na terra enganando, Pai. Enganando os meus escolhidos, Pai. Eu não aguento mais. Eu morri por esse povo, Pai. Não, Pai, eu vou agora. Calma, filho, paciência. Ainda tem alguém que não ouviu, filho. Paciência. Quem...

é agora. Senhor, é agora. Não, Pai, diz que não, ainda que não é a hora. Mas é agora, mestre, é agora, Senhor. Não, mais um pouquinho. Mais um pouquinho. De repente o filho, Pai, agora está pronto, posso ir. Não, filho, mais um pouquinho. Irmãos, o céu está vazio. Igreja, o céu está vazio, igreja. O céu está em silêncio. O céu só há barulho quando as almas acendem a Jesus. Aí os anjos tocam, aí os anjos cantam, aí os anjos louvam o Senhor. Quando as almas acendem a Jesus, aperta no céu. Mas lá no céu ainda não está o povo de Deus. Porque não houve ainda o arrebatamento da igreja. Ainda não houve o arrebatamento da igreja ainda, irmãos. Há muitas casas nos céus, há muitas moradas, há muitas mansões nos céus esperando o povo de Deus aqui na terra. Jesus disse, não, tudo no nosso coração, credes em Deus e crede também em mim. Na casa do Pai há muitas moradas. Da casa do Pai há muitas moradas. E eu vou preparar mais moradas. Aleluia! As moradas estão vazias. No céu, as moradas estão vazias. As mansões estão vazias. As moradas estão vazias. Por quê? Não chegou Maria ainda lá, não chegou João, não chegou Pedro, não chegou Paulo, não chegou Noé, não chegou Abraão. Quando diz que a Bíblia fala que no seio de Abraão, não diz que Abraão estava no céu, não. Quando Abraão olhou o rico, o Lázaro viu o rico viu Lázaro, não diz que estava no céu. O céu está vazio. Por isso que Jesus está ansioso para buscar o seu povo. Quando a Bíblia diz que o ladrão da cruz disse, Senhor, lembra de mim quando entrar no teu reino, ele não disse que hoje vai estar comigo no reino, não. Não, ele não disse isso. Ele diz, ainda hoje estará comigo no paraíso. Não chegou ninguém no reino ainda, meus irmãos. Amém? Não chegou ainda ninguém no reino. As moradas estão vazias. E onde está o povo? Estão no paraíso. Aonde está a igreja? Aquele povo que subiram, que foram hoje ou da manhã. Onde estão eles? Estão todo mundo dormindo. Estão todo mundo dormindo. E os que dormem, não glorifica Jesus. Os que dormem ainda não estão louvando o Senhor. Como é que você vai louvar o Senhor dormindo? Então há um silêncio muito grande. Porque os que foram estão dormindo. Bem-aventurados os que dormem no Senhor. Bem-aventurado. Então estão dormindo no Senhor. Estão guardados no lugar de silêncio. Veja bem, lá para alta da noite, lá para as 3 da manhã, 4 da manhã, quando está todo mundo dormindo, silêncio, você não vê ninguém, silêncio. Assim é estar lá no paraíso. Está em silêncio. O céu está em silêncio. Mas o dia que o Pai disser, filho, vai buscar o meu povo, que é um segredo. É um segredo, irmão. A Bíblia diz que esse dia ninguém sabe. Jesus não sabe. Os anjos não sabem. Ninguém sabe o dia do arrebatamento da igreja. A única

quando o pai disser filho, vem buscar o teu povo. Vai ser tão, olha, o Senhor vem tão ligeiro, ele vem tão com alegria, tão com ansiedade, que vem como relâmpago, vem como relâmpago buscar a sua igreja. Glória a Deus. Após o arrebatamento da igreja, o que vai acontecer? Vai haver uma fome muito grande na terra. Fome, sede. Fome de quê? Arroz, feijão? Carne? Não. Águas terão, mas fome de escutar o pregador manejar esta palavra. Não encontrarão mais, não encontrarão, porque aqui não está mais a palavra, aqui não está mais, irmão, a luz do mundo já desapareceu. E agora? Aquelas mãos que cantavam no coral, aquele jovem que tocava e cantava no coral, quantas vezes se alegraram, choravam, falava em línguas estranhas, quantas vezes que desabafava na presença de Deus, molhava suas roupas, seus lenços, lágrimas dadas pelo Espírito Santo. Aquelas lágrimas, meus irmãos, desapareceram porque trocaram a igreja, trocaram o evangelho pelas coisas profanas, trocaram por um cigarro, trocaram por uma namorada, por um namorado, trocaram pela fama, pelo trabalho, trocaram, meus irmãos, pelo bom emprego. E lá no bom emprego tinha que pecar, tinha que fazer isso, tinha que concordar com o patrão, a secretária tinha que prostituir com o patrão, porque o patrão dava-lhe um bom salário, ela tinha que prostituir para ganhar um bom salário, tinha que trabalhar no motel, o jovem tinha que ir no motel trabalhar também, concordar com o pecado, e vão abandonar os trabalhos, abandonar tudo à procura da palavra, estarão correndo descalço, com a muda de roupa, correndo, sem direção, irão perder pelas montanhas, irão perder, cair nos mares, cair afogar, procurando a palavra de Deus, e não vão encontrar. Vai vir uma fome, uma recordação, uma lembrança, que quantas vezes a igreja cantava e eles se alegravam, a igreja orava e eles se alegravam. A igreja, meus irmãos, trazia mensagem e a mensagem saciava sua alma, e agora não é mais assim. O que está acontecendo? Vão correr, vão procurar, vão desmaiar de fome, de sede, e não vão encontrar a palavra, não vão encontrar o pregador, não terão aqui a voz do pregador. A voz do pregador está muda. Ainda que alguém quisesse vir aqui pregar, não sairia voz da sua boca, não sairia voz, porque a palavra não é o pregador que fala, a mensagem não é do pregador, a mensagem é do Espírito Santo de Deus, que vem do céu, que vem do Senhor. Glória a Deus, aleluia. Agora a fartura, agora a abundância, abundância, a fartura, e as pessoas estão jogando fora. Estão comendo um pouquinho, provando e joga fora. Ah, aqui não tá bom. Eu vou lá para a igreja tal. Ah, lá também não tá bom. Eu vou trocar a minha igreja por outra igreja. Vou lá para outra igreja. Vou lá para uma igreja nova que surgiu agora aí, que chegou agora. A igreja que veio de Israel, que veio dos Estados Unidos. Vou para lá. Ah, lá também não tá bem. Eu vou para a igreja tal, tal, tal. Também não está bem.

pisando em favo de mel, no pão, está pisando na água, está pisando. Mas agora você está tendo aí 7 anos de chuva, mas depois vem 7 anos de secas. Agora o teu ano é 7 vacas gordas, como diz aqui na Bíblia Sagrada, no livro de Gênesis, que José viu a interpretação do rei e disse: olha, haverá 7 anos de chuva, depois 7 anos de seca. José falou aquilo e o povo não deu crédito, apenas o Egito que deu crédito. Se todo mundo tivesse preparado, plantado 7 anos, não passaria fome, mas apenas o Egito preparou, fez celeiros, construiu celeiro, construiu grande celeiro e encheu de mercadoria, de arroz, de feijão, de trigo e de se fosse comida que vem da terra. 7 anos só preparando. Aí depois vem 7 anos de seca. O mundo todo veio para o Egito à procura de comida, à procura de pão. É o que vai acontecer agora, após o arrebatamento da igreja. O mundo todo sairão às igrejas buscando a palavra de Deus, mas não encontrarão, não encontrará, porque a palavra de Deus está dizendo aqui que as jovens, que os mancebos vão ter tanta fome que vão desmaiar. A resistência deles é poucas, fisicamente, emocionalmente, que eles não vão aguentar e vão desmaiar, porque não tem um pregador. Cadê os pregadores? Cadê o pregador fiel? Cadê a igreja fiel? Desapareceu. Eles não pertencem a esse mundo. Jesus diz: Pai, eles não são desse mundo, como desse mundo eu não sou. Pai, estão no mundo, mas não é desse mundo. Então a igreja do Senhor está aqui na terra, mas não é dessa terra. Eles vão para uma terra nova, uma terra diferente, uma terra, irmão, que nunca o homem imundo, pecaminoso pisou. É uma terra santa, igreja. Glória a Deus, aleluia. Hoje você está falando: vamos orar, irmãos. A gente não quer nem saber de orar. Vamos consagrar, irmãos. Ninguém quer saber de consagrar, é poucos. Vamos fazer campanha de oração, irmão. É poucos que querem. Aí quando Jesus vinha buscar, quando o Senhor vinha buscar na face da terra os seus servos, que peleja noite e dia contra o pecado, aí eles vão abrir os olhos, vão abrir o entendimento. Mas é tarde demais. É tarde, irmão. Aí a igreja de Jesus não está mais aqui. A igreja vai desaparecer e vai preencher aqueles lugares que estão vazios no céu. Lá estão as casas bonitas. Aqui nesse mundo você mora numa casinha ruim, pobrezinha, uma casinha velha, molhando, fria. Mas lá no céu você não tem uma casinha velha, você tem uma mansão feita por Deus, feita por Jesus, feita com o poder de Deus. Você tem uma casa bonita, meu irmão, minha irmã. Lá estão as casas, mansões que o Senhor foi preparar. É lá que você vai descansar das fadigas, descansar das obrigações que na terra. Vá, não haverá isso. E agora? O que que nós temos que fazer? Dar crédito a esta palavra. Crer. Obedecer. Esforçar.

zelar por essa palavra. Quem é o povo que o Senhor vem buscar? É um povo relaxado, descuidadoso? Não. O Senhor vem buscar um povo zeloso, um povo especial e um povo de boa sobra. Este é o povo que Deus vem buscar. Este é o povo que Jesus vem arrebatar. É o povo zeloso, irmão. Zeloso, igreja. Este é o povo que o Senhor vem arrebatar. Hoje tem mais desviado na face da terra do que os próprios crentes. Tem mais desviado do que católico. Fizeram um levantamento, descobriram que tem mais desviados do que católicos. Tem mais desviado, tem mais crente fora da igreja do que dentro da igreja. Vai na cadeia para vocês verem. Na cadeia, 90% dos presos são crentes desviados. Vai no hospital para vocês verem. 90% dos enfermos são crentes desviados. Esses mendigos que estão aí com um saco nas costas, caídos, são a maioria crentes desviados. Esses que estão aí injetando maconha, drogas nas veias, cheirando, a maioria são crentes desviados. A maioria, eles conhecem a palavra, eles conhecem a palavra, mas estão aí pisando na palavra. Se você for pregar para ele e lhe dá um show em você na Bíblia, ele conhece mais a Bíblia do que eu. Ele conhece mais a Bíblia do que você, irmão. Se você perguntar para ele, sabe muito mais do que você. Mas estão atolados no pecado, porque não obedeceram. Eis aí o mistério do arrebatamento da igreja. Não é apenas conhecer a Bíblia Sagrada. Conhecer a Bíblia, Satanás conhece, porque o próprio diabo pregou para Jesus. O diabo usou a Bíblia contra Jesus. Quando Jesus estava na tentação, nos 40 dias do deserto, o diabo pregou para Jesus desviar. E tem muitos aí pregando para os crentes desviar. Ah, que igreja é essa sua? Igreja de doutrina seca, de doutrina dura. Não precisa isso não. Isso aí é doutrina do homem. Isso aí é uma escravidão. Isso aí é aquilo, aquilo outro. Estão desviando os crentes na televisão, nos meios de comunicações. Estão roubando a fé dos crentes. Estão enganando os crentes. Os falsos profetas são mais inteligentes do que aqueles irmãos que pregam a doutrina. Os falsos profetas são mais prudentes do que os que pregam a verdade. Eles preparam para isso, eles estudam para isso, meus irmãos, para arrebanhar multidão de pessoas perdidas. Tanto que a Bíblia diz que são poucos que vão se salvar. Muitos são chamados. Muitos. Ah, eu já sou crente, eu toco no coral, eu toco, eu prego, eu gravei um disco agora, eu gravei um CD, eu tenho 10 CD gravado, eu tenho 10 discos gravados, eu sou cantor, eu sou missionário, eu sou isso, sou aquilo outro. Que parece isso? Será que Jesus ia buscar CD, LP? Jesus ia buscar diploma? Jesus não

0: confunde, porque a Bíblia diz que pelos frutos conhecereis as árvores. O crente salvo, ele é perseguido. O crente convertido, ele é perseguido. Porque todos que foram fiéis foram perseguidos. Quando o crente não é perseguido, é porque ele está em acordo com o mundo. Andarão dois juntos, não tiver de acordo. Então, se o crente está bem aí, tudo tranquilo, é porque ele é um mundano. Ela é uma mundana. Se ela está bem lá no trabalho, com o patrão, com o esposo, com os filhos, nas ruas, em tudo, é porque ele não tem nada de Deus na vida dele. Porque a pessoa, quando ele tem Deus na vida dele, Satanás, ao vê-lo de longe, já olha para ele com mau olhar, já esconjura ele, já amaldiçoa ele. Nas ruas, quando você vai passando, alguém olha para você com um olhar de raiva, de destruição, aquela ira. No trabalho, os crentes verdadeiros, ninguém gosta deles. Não gosta por causa do seu comportamento, porque você não mistura com os cabritos. Você não mistura com as cabritas. Ela é diferente. Ela não mistura, meus irmãos, com o cabrito, com a cabrita, com o lobo, não. A ovelha é diferente, meus irmãos. A ovelha é completamente diferente. Então você vê, irmão querido, que o crente que vive santificação, pode saber. O irmão não vai na casa dele. Tem 10 anos que meu irmão não me vê e diz que não vem na minha casa. Meu pai não gosta de mim, me abandonou. Minha mãe virou as costas para mim. Meu cunhado disse que não vem mais na minha casa. Por que que não vem mais? Porque você não faz a vontade dele e nem do que está nele. Você não faz a vontade dele e nem do que está nele. Você abandonou os prazeres, os desejos mundanos, carnais, os desejos perecíveis. Você deixou a bebida alcoólica, as farras. Você deixou, irmão, as dancinhas. Você deixou o futebol. Você deixou a cervejinha. Você deixou o cinema, a praia com ele. E você não misturou mais com ele. Mas você é a luz do evangelho. Você é a luz do mundo. Você tem que brilhar, irmão. Você tem que brilhar, igreja. Você pode ser perseguido, mas não vencido. Você pode ser perseguida, mas não vencida. Porque Deus prometeu assim, ó: eis que estou convosco todos os dias até a consumação do século. Se fizeram isso com o lenho verde, o que será do madeiro seco? Se fizeram, meus irmãos, maldade com Jesus, se mataram ele, se prenderam ele, se prenderam os discípulos de Jesus, mataram algum deles, porque eles manifestavam a verdade. A verdade dói, a verdade machuca, e alguém não quer ser machucado pela verdade. Você para ter amigo, você tem que concordar com o seu amigo, concordar com a sua amiga, com a sua colega. E quando você não concorda mais com ele, você perdeu o amigo, você perdeu a amiga, mas você ganhou um outro amigo acima dos amigos, que é Jesus Cristo. Este é o fiel amigo. Ele não falha na luta, na dor, no desespero, na morte, na angústia. Ele está conosco todos os dias. Crente que tem medo de passar luta não está preparado para ir morar com Jesus. Crente que diz: ah, irmão, não aguento, eu vou me deixar, eu vou largar seu obreiro, seu obreiro, eu vou largar ser membro, eu vou ficar em casa um tempo, vou parar. Você não está preparada, irmã, para ir embora com Jesus. Você que deixou de cantar no coral por causa das lutas, é porque você não está preparado ainda. Você vai perecer se Jesus vier agora. Está fugindo das lutas, fugindo da perseguição, da tribulação. Mas o crente salvo, cada dia ele se encoraja, ele vence na oração, no jejum, ele vence, irmão, de todo jeito. Deus dá-lhe o escape. Deus criminosos. Mas quando o crente é rebelde, ele é cheio de doença. Quando o crente é rebelde, a doença pega nele, a macumba pega nele, a inveja pega nele, o mau olhar pega nele, o quebrante pega nele, o olho gordo pega nele, o olho grande pega nela, tudo quanto é maldição, macumba, simpatia, alcança ele. O inimigo, meus irmãos, consegue segurar ele. O macumbeiro consegue prender ele. Mas o crente, quando ele está na verdade, quando ele está na luz do evangelho, na presença de Deus, a Bíblia diz: não toqueis nos meus ungidos. Deus diz: não toqueis, não toqueis nas minhas ungidas, não toqueis, porque Deus tem ciúme da nossa alma. Glória a Deus. Irmãos, que Deus nos guarde, irmão. Eu queria ser profundo aqui na palavra, mas o tempo não dá. 1000 cairão ao teu lado e 10000 à tua direita, mas tu não serás atingido. Somente com os teus olhos olharás e verás a recompensa do feiticeiro, verás a recompensa do desviado, verás a recompensa da prostituta, do criminoso, do traficante, daquele que levanta contra o teu trabalho. Tu verás a recompensa dos ímpios, e a recompensa dos ímpios é AIDS. AIDS, AIDS. Alguém não entende? AIDS, ai Deus, ai Deus, quer dizer, AIDS, é um símbolo, é um cumprimento. AIDS, ai Deus, AIDS, ai, ai, porque não quer Deus, então ele grita: ai Deus, ai Deus, é um abreviamento de ai Deus. Quer não? Você não quer Deus, não? Ai, te quer. Tu não quer Deus, não? Satanás te quer. O macumbeiro quer. As doenças quer. Mas o homem de Deus, a mulher de Deus, só Deus, né, irmão, que gosta dele, né? Só Deus que ama ele. Só Deus que ama ela. É verdade, irmão. Ele é amado por Deus. Aleluia. Fica em pé, igreja.
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cumprimenta todos com a paz do Senhor Jesus. É a sua irmã em Cristo, cooperadora Marli. Eu quero já nesse momento aqui convidar todos os ouvintes, os amados ouvintes que estão ouvindo o programa Vencendo pela Fé, aonde vai estar aí quinta-feira uma campanha poderosa aí na Igreja Deus é Santo, com o Circo de Oração Filadélfia, aonde vai estar esta campanha Tudo Posso Naquele que Me Fortalece. Você que está se sentindo aí com muita fraqueza no teu corpo, irmã, irmãos, vocês que estão aí tomando medicamento forte da reação, você que está com pessoa na UTI, você que está com pessoa internada, venha buscar a tua vitória, venha buscar a tua bênção. Aí quinta-feira à noite vai estar aí as irmãs do Círculo de Oração Filadélfia orando, já às 18 horas a oração, aí meia hora de oração, daí já tem um ensaio com todas as irmãs componentes do Círculo de Oração, e você já é o nosso convidados especiais, todos vocês que estão na escuta do programa Vencendo pela Fé. Eu tenho certeza que se você ligou teu rádio agora, está na escuta desse programa, porque você tem algo a esperar de Deus para a tua vida, e Deus tem algo para te entregar. Venha buscar a tua bênção, a tua vitória, não se desanime, não vá deixar o desânimo tomar conta da tua vida. Ouvindo esse programa já vai te fortalecendo, você já vai sentindo ânimo, força, para você chegar até na Igreja Deus é Santo, aonde vai estar aí o Círculo de Oração, aí com todas as irmãs aí do Círculo de Oração, orando, buscando a presença do Senhor por tua vida, amado irmão, amada irmã. Venha buscar a tua vitória, ouvinte da rádio, que está aí ouvindo o programa. Sei que você não está ouvindo esse programa em vão. Algo grande Deus tem a fazer para tua vida, e uma vitória para te entregar. Venha, compareça, vai estar aí as irmãs todas unidas orando. Às 19 horas tem oração, e já começa também a pregação, a gente ora o culto de pregação. Então vocês já são todos nossos convidados especiais para estar aqui à noite, quinta-feira. Eu creio

0: ter mais uma noite de bênção, de vitória nessa poderosa campanha. Como diz, tudo eu posso naquele que me fortalece. Quem que vai te dar força nessa caminhada, irmãos? É o Senhor que vai fortalecer a tua vida. Você que está parado, você que ainda não está, como diz, em igreja nenhuma, venha receber força do Senhor. O Senhor está aqui abençoando cada dia, em todos os dias de culto, desde a segunda, terça, quarta, quinta, sexta, sábado, o domingo da família. Vem, os irmãos, buscar a tua vitória. Os irmãos conhecem a igreja, já sabem aonde que é a igreja, né, irmãos? Avenida Carlos Cavalcante, 252. Nós sabemos que é tão facinho o endereço aí, para você encontrar a igreja, né, irmãos? Achou as lojas Van, achou ali o Habibs, ali o Balarote, você já está na porta da igreja. Venha receber a tua vitória. O Senhor está te esperando, interessado da tua bênção. É o Senhor para te entregar, tá bom? Amado ouvinte que está ouvindo o programa nesta noite, venha receber a tua bênção. Aqui quem se despede com a paz do Senhor Jesus é a sua irmã em Cristo, cooperadora Marli. A paz do Senhor Jesus.
1: Paz do Senhor Jesus, amados ouvintes. Quem cumprimenta a todos, sua irmã cooperadora Elizabeth. Estou convidando a todos vocês para estarem conosco, lembrando as irmãs do Círculo de Oração, para estarem às 18 horas em oração, 18h30, vamos ensaiar o hino para cantar na convenção. Convido também os irmãos, as irmãs, os visitantes, as famílias, para estarem conosco nesta quinta-feira, onde estaremos dando início à campanha Tudo Posso Naquele que Me Fortalece, onde vai estar uma serva do Senhor, cooperadora, Maria Leal, pregando a palavra do Senhor, e nós, as demais obreiras, estaremos aqui orando pelos dons do Espírito Santo de Deus. Não fiquem em casa, venham estar conosco nesta quinta-feira. Endereço no local da bênção, Avenida General Carlos Cavalcante, 252, em frente ao Balarote.
2: Atenção, ouvintes do programa Vencendo pela Fé, recebam a paz do Senhor Jesus. Uma cooperadora Rosimere, cumprimentando a todos os irmãos. Quero convidar os irmãos para estar conosco nesta quinta-feira, onde vai ocorrer aqui o culto do Círculo de Oração. Às 18h, nós já estaremos aqui de joelhos dobrados, né, orando em favor de todos. 18h30, nós vamos ter o nosso ensaio para nós entregar aquilo que é melhor para o nosso Senhor. E às 19h, 19h da noite, dá início ao nosso culto. Então, você que está precisando de uma bênção, você que está precisando de algo das mãos do Senhor, talvez você esteja em casa aí preocupado, né, com a sua saúde, tem exames para fazer. Às vezes você está aí, né, irmãos, com problema na família, você não sabe mais o que fazer, não acha mais solução. A solução é essa, é você estar aos pés de Jesus. A palavra do Senhor diz para nós buscá-lo enquanto ele está perto, enquanto nós podemos achar. Então, enquanto nós temos a oportunidade de nós ir, né, na casa de Deus, buscar a Deus, né, nós temos que aproveitar essa oportunidade, né? Senão, quem é que vai nos ajudar, né, irmãos? Às vezes a gente coloca nas mãos do médico, às vezes a gente confia naquelas pessoas que não podem nos ajudar. O médico, ele dá um diagnóstico, mas a última palavra é do Senhor. O advogado dá ali a sua palavra, o juiz, mas a última palavra vem de Deus. Então, quando nós buscamos com fé, com confiança, nós alcançamos aquilo que nós estamos buscando, aquilo que nós estamos procurando, aquilo que nós queremos, né? Aquilo que está no nosso coração ali. Então, esse é o momento de vocês estar aqui conosco, cultuando a Deus, buscando a presença do Senhor. Eu creio que Deus vai fazer milagres, que Deus vai operar grandes milagres nesta quinta-feira. Vai estar aqui, né, a nossa irmã cooperadora Maria Leal, pregando a palavra do Senhor. Creio que Deus vai usar muito a vida da sua serva. Também vai estar aqui as outras irmãs do Círculo de Oração, louvando ao Senhor, orando em favor dos dons do Espírito Santo e Deus fazendo a obra na vida dos irmãos. O Espírito Santo de Deus tem uma palavra para o coração de cada um, então não fique em casa, não olhe para o tempo, Deus tem se manifestado, Deus tem, né, operado grandes maravilhas nestes cultos de quinta-feira. Você que está em casa, né, não fique em casa. Você que não vem na casa de Deus nessa quinta-feira, eu digo, irmãos, vocês estão perdendo a bênção, né? Ficar em casa é perder a bênção, as bênçãos que o Senhor tem para nós. Então vamos buscar a presença de Deus, vamos se entregar ao Senhor, vamos se lançar aos pés de Deus, porque Ele tem coisas grandes para fazer na nossa vida. Eu sempre digo que a bênção que Deus tem para nós, ela já está pronta, ela já está preparada, mas, né, a gente tem que fazer a nossa parte, a gente tem que se esforçar e ir atrás, né, irmãos? Nós temos que trabalhar para Deus. A gente se esforça para tantas coisas, né? A gente se esforça, irmãos, para fazer coisas em casa, a gente se esforça para ir em outros lugares. Por que não se esforçar para ir na casa de Deus, que é um lugar maravilhoso, que é onde Deus está, onde Deus opera? Então, irmãos, faça um esforcinho, né? Vem estar aqui conosco e eu creio que Deus vai operar coisas maravilhosas na sua vida e na vida da sua família também. Então, aqui quem falou com todos foi uma cooperadora, Rosemary. Que Deus abençoe a vida dos irmãos e que todos na paz do Senhor Jesus. Esperamos por todos e Jesus também.
3: Aqui quem vos cumprimenta é a cooperadora Maria Leal, fazendo este convite a todos para esta quinta-feira, o primeiro passo dessa campanha. Tudo posso naquele que me fortalece. Serei eu mesmo pregando a palavra de Deus e as demais obreiras orando pelo Espírito Santo de Deus. Eu faço convite a todos. Venham buscar o Senhor. Venham fazer essa campanha junto conosco. E ali estarás. As servas de Deus orando, as obreiras orando pelos dons do Espírito Santo. Você que está aí no seu lar, precisando de um milagre para a tua família, aí que está essa pessoa enferma, vai buscar, vai orar conosco. E nós cremos que a benção você vai receber para o teu lar, para a tua família. O meu convite que eu faço a todos, não perco, faça conosco essa campanha, em nome do Senhor Jesus.

0: atenção, muita atenção, moradores da cidade de Palmeira. Alerta, alerta. Povo de Deus da cidade de Palmeira. Vai ser nesta quinta-feira, no horário das 14h. É isto mesmo, ouvintes. Nesta quinta-feira, às 14h, na cidade de Palmeira, nós vamos estar aí pregando a palavra de Deus, orando pelos mais excelentes e copiosos dons do Espírito Santo de Deus. Esse mesmo quem vos fala, pastor Paulo Messias, vou estar nesta quinta-feira, às 14h, pregando a palavra, orando, e Deus, o nosso Pai, vai fazer milagres acontecer na sua casa, no seu lar, na sua família. É isso mesmo, ouvintes. Venha, católicos, evangélicos, livre pensadores, você que professa não credo religioso, vem estar conosco nesta tarde em Palmeira, 14h. A Igreja Pentecostal Deus é Santo, ela está aí bem localizada em Palmeira, na rua 15 de novembro. Eu disse rua 15 de novembro, na altura do número 461. Anote o endereço, rua 15 de novembro, 461, no centro de Palmeira, ao lado do posto da Polícia Militar, ao lado da Praça Central da cidade de Palmeira. Nesta tarde, nós vamos estar aí pregando a palavra de Deus, orando e Deus operando maravilhas. Vai estar o circo de oração louvando a Deus. Meu Deus, vai ser uma tarde maravilhosa na presença do Senhor Jesus. Não falte, ouvintes de Palmeira, compareça. A vitória é certa, em nome de Jesus.
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0: Por que a senhora chora, irmã?
2: Muita dor na perna. Faz 15 anos. E eu hoje estou sentindo melhora. Muito obrigado, Senhor.
0: Ela já está falando, está sentindo melhora. Só dela vir para cá, Jesus já curou ela. Eu não sei porque que você não bate palma, não dá glória. 15 anos sofrendo, é isso?
2: 15 anos. 15 anos.
0: Foi no médico e não tem jeito. Grita e diga, já está curada. Mais alto, diga aí. Alguém está aqui também, tem duas pessoas que Deus está abrindo uma porta para você, e esta porta é grande. Cadê o glória a Deus da igreja? E esta porta vai compensar o tempo que você ficou esperando esta porta se abrir, dizendo, será que a minha bênção vai chegar? Vem cá, irmão. Vem, meu irmão, venha. Venha, não duvida, creia, Deus vai fazer a obra. Dá glória para Jesus.
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1: Meus irmãos, nós voltamos mais uma vez com vocês, com mais avisos da obra de Deus. Eu quero lembrar os irmãos da cidade de Piraí do Sul. Atenção, atenção, Piraí do Sul, porque vai ser quinta-feira, hein? Alerta, alerta, Piraí do Sul. Quinta-feira, no horário das 7 horas da noite, quando mais uma vez, com a permissão do Senhor nosso Deus, e vou estar com os irmãos, com as irmãs da cidade de Piraí do Sul, na Igreja Pentecostal Deus é Santo, da cidade de Piraí do Sul. Atenção, atenção, hein? Ouvintes de Piraí do Sul, nesta quinta-feira, você não pode faltar esse culto, esta data. Tem uma grande vitória para operar na sua vida, na sua casa, no seu lar, na sua família. Você que nos escuta em Piraí do Sul, cidades circunvizinhas, regiões metropolitanas, rurais, adjacentes, venha estar conosco nesta quinta-feira, com a rica, infinita misericórdia do Senhor, permissão de Deus. E vou estar com os irmãos aí da cidade de Piraí do Sul, pregando, orando. E a Igreja Pentecostal Deus é Santo está em local muito fácil o acesso. Nós estamos aí na Avenida Davi Federman. Eu disse Avenida Davi Federman 432, aí bem em frente à rodoviária nova, não tem erro, em Piraí do Sul, na entrada da cidade, nesta quinta-feira, às 7 horas da noite. Eu vou estar aí pregando, orando, e o Deus que operou na quinta-feira passada. Ô irmãos, vocês que estavam conosco quinta-feira passada, vocês lembram os milagrão que Deus fez nesse lugar? As maravilhas, quantas maravilhas que Jesus operou. Eu me recordo uma senhora que foi curada na hora de um caroço, que ela dizia que foi no médico. O médico falou que ela estava com mioma no seio e era necessário ela passar por uma cirurgia. Mas ela foi, ela compareceu na Igreja Pentecostal Deus é Santo. Chegando na igreja, ela não contou o seu problema para ninguém. E na hora da revelação, o Espírito Santo de Deus revelou e ela foi curada para a honra e para a glória do Senhor Jesus. Veja aí, ouvintes. Veja aí, povo de Deus. Olha quantas maravilhas que Deus tem operado, hein? Olha quantos sinais, prodígios que Deus tem feito nesse lugar. E nesta quinta-feira não vai ser diferente, hein? A glória desta última casa será maior do que a primeira. Então já estou convocando todo o povo de Deus para que você possa estar conosco nesta quinta-feira e contemplar em nome de Jesus a mudança no teu lar, na tua casa, na tua vida espiritual. Deus vai te renovar, Deus vai te levantar, Deus tem uma obra na tua vida, meu irmão, minha irmã. Deus tem um projeto muito grande no teu lar. É necessário que você creia, é necessário que você acredite, não desanime, não desespere, mas venha, vem em nome de Jesus, não falte, vem estar conosco, venha povo de Deus, vem irmãos, vem irmãs, quinta-feira, às 7 horas da noite, na Avenida Davi Federman, número 432, na Igreja Pentecostal Deus é Santo. O Senhor nosso Deus, ele vai operar, ele vai bradar dos altos céus, ele vai fazer coisas grandes, em nome do Senhor Jesus. Traga os seus parentes, conhecidos, amigos, vizinhos, nós vamos estar orando em favor do lar, da família. Com certeza, o Senhor nosso Deus não vai despedir ninguém com as suas mãos vazias, em nome de Jesus. Deus tem uma obra preparada, uma bênção preparada, reservada para você. Venha buscar o Senhor, hein? A bênção de Deus que enriquece e não acrescenta.

dores, conforme diz a palavra, será derramada sobre a tua vida. Mais uma vez o endereço: Avenida Davi Federman, 432, no coração de Piraí do Sul, em frente à rodoviária nova da Igreja Pentecostal Deus é Santo. Nesta quinta-feira eu vou estar com os irmãos e o Senhor nosso Deus operando sinais, prodígios e maravilhas para a glória do Senhor Jesus. Amém, meus irmãos? Deus abençoe a todos. Daqui a pouco nós vamos voltar falando mais desses e outros avisos da obra de Deus. Não sai da sintonia. Você está bem, você está sintonizado com esta programação, programa Vencendo pela Fé.

Glória a Deus. Glória a Jesus. Glória a Deus. Glória ao Pai, ao Filho e ao Espírito Santo. Graças a Deus. Oh, glória a Deus. Senhor Deus poderoso, em nome do Senhor Jesus, nesta madrugada, Deus, eu te agradeço por mais uma vez, por mais uma oportunidade que o Senhor está me dando de poder estar aqui orando, estar aqui falando com o Senhor, juntamente com os irmãos, com as irmãs. Meu Deus e meu Pai, em nome do Senhor Jesus, Espírito Santo de Deus, em nome do Senhor Jesus, Deus, coloca as palavras na minha boca, eu te peço, Senhor, porque eu não sei como orar, eu não sei como pedir o Senhor, mas o Senhor sabe como me entender, como me ouvir. Meu Deus e meu Pai, em nome do Senhor Jesus, em nome do Pai, do Filho e do Espírito Santo de Deus, Senhor meu, Senhor da minha alma, oh meu Deus, nesta madrugada, eu te peço, Senhor, vem nos perdoar, vem nos dar vitórias, vem nos dar força e graça, vem nos ajudar a vencer o inimigo, o maligno, o tentador, o perturbador. Meu Deus, meu Senhor da glória, meu Mestre, meu Divino Espírito Santo da verdade, ó Deus, ó Deus, ó Deus, ó Deus, ó Deus, ó Senhor, venha nos abençoar nessa madrugada com toda sorte de bênção. Meu Deus, venha, meu Deus, manifestar no nosso coração, na nossa mente, no nosso entendimento, a força, o poder de Deus, a unção e a autoridade. Senhor, venha revelar, venha mostrar o caminho da vitória, o caminho da bênção, o caminho, meu Deus, para a saída, para todas as coisas. Meu Deus, meu Senhor da glória, venha nos abençoar, meu Deus, venha nos dar direção, nos dar sabedoria,

o mal, o poder que repreende os demônios, o poder que repreende os espíritos, as legiões e as castas. Deus, Deus poderoso, Deus grande e verdadeiro, venha manifestar no nosso corpo a vida, a saúde, a fortaleza. Senhor da glória, quebra as correntes, quebra as cadeias, quebra os laços, quebra as armadilhas, quebra, Senhor, toda a força do inferno, toda a força diabólica, toda a força espiritual, toda a força satânica. Deus repreenda agora. Deus manda fogo do céu e queima aonde há um demônio insistente, aonde há um demônio perseverante. O Senhor repreende esse demônio agora. Deus repreende esse espírito maligno agora. Deus vai repreendendo, Deus vai queimando agora, meu Deus, vai queimando agora, meu Pai, toda força maligna, toda força diabólica, toda força satânica, toda força espiritual que procede dos infernos, do abismo, da escuridão. Senhor, repreenda. Senhor, repreenda em nome de Jesus. Meu Deus, vai repreendendo agora, vai queimando agora todo laço do passarinheiro, toda peste, toda obra maligna, toda obra contrária, toda obra diabólica, toda força do mal. Deus, repreenda. Deus, queima agora. Deus, queima agora, meu Deus. Vai queimando. Jesus, queima. Jesus, queima agora o mal. Jesus, queima. Jesus, queima agora. Espírito Santo, dai-nos a nossa vitória, por amor do seu nome, por amor da sua palavra, por amor do seu sangue, por amor do sangue de Jesus, por amor do sangue de Jesus. Deus, repreenda os demônios, repreenda as legiões infernais. Sai, Satanás, dos infernos. Sai da nossa vida agora. Sai do nosso corpo. Sai, Satanás. Em nome de Jesus Cristo, Salvador. Jesus Cristo te repreenda. Sai agora. Sai. Aonde você estiver atuando, aonde você estiver agindo, aonde você estiver batalhando, pelejando, o Senhor Deus te repreenda agora. Não adianta você ficar revoltado. Não adianta você ficar rangendo os dentes, porque você sabe que Deus está conosco. Você sabe que o Espírito de Deus está conosco. Você sabe que maior é Deus, que maior é Deus, que maior é Deus, que maior é Deus na nossa vida, que maior é o Senhor. Você sabe, Satanás, que o meu Deus, que o nosso Deus é grande, é poderoso, nosso Deus é tremendo, nosso Deus é vencedor. Em nome de Jesus Cristo, Salvador, vai saindo agora, vai saindo pelo sangue de Jesus. Deus, queima agora. Deus, vai queimando. O Senhor é Deus, o Senhor é Deus dos milagres, o Senhor é Deus da saída, o Senhor é Deus das maravilhas. Ó Deus e Pai, ó meu Senhor da glória, manifesta em nós aqui agora, manifesta em nós, meu Deus, a vitória, manifesta em nós, meu Deus, a vitória em todas as áreas, a vitória pelo sangue de Jesus, a vitória pelo sangue de Jesus. Deus,
manifesta

em nossa vida. Deus, manifesta em nós a vitória, meu Deus. Faz nós confiar nessa vitória, faz nós confiar no Deus que é poderoso, o Deus de vitória, o Deus grande, o Deus que é poderoso. Senhor, nos dá vitória, em nome de Jesus, em nome de Jesus Cristo Salvador, em nome de Jesus, em nome de Jesus Cristo, meu Deus, em nome de Jesus Cristo, meu Deus, em nome de Jesus Cristo, meu Pai, em nome do Senhor Jesus, em nome de Jesus Cristo, em nome de Jesus Cristo, em nome de Jesus Cristo, agora, nos acoberta com teu sangue, meu Deus, nos acoberta com teu sangue, dai-nos a vitória e repreenda todos os demônios, todas as legiões e castas, todas as forças diabólicas, forças opressoras, forças malignas, forças procedentes de Satanás. Deus, repreenda em nome de Jesus Cristo Salvador, em nome de Jesus, meu Deus, em nome de Jesus, meu Deus, em nome de Jesus, em nome de Jesus Cristo Salvador. Espírito de Deus, Espírito Santo, Espírito verdadeiro, apoderai de cada um de nós e nos dai a vitória, e nos dai a vitória, Senhor, dentro da nossa casa, da nossa família. Deus, dai nossa vitória dentro do nosso lar, nos dai a vitória, Senhor, em nome de Jesus Cristo Salvador, em nome de Jesus, em nome de Jesus, em nome de Jesus, em nome de Jesus, em nome de Jesus, em nome de Jesus, em nome de Jesus Cristo, meu Deus, em nome de Jesus, meu Deus, nos dá a vitória, nos dá a vitória, meu Deus. Senhor, repreenda o espírito de derrota, o espírito de fracasso, espírito de miséria, de destruição. Deus, repreenda agora, Deus, queima agora todo espírito maligno, todo espírito das trevas, todo espírito diabólico que sai da nossa vida, que sai da nossa vida agora, que sai do nosso caminho. Demônio que estão nos nossos caminhos, Jesus, queima agora, Jesus, vai queimando agora, meu Deus, Jesus, vai repreendendo agora, Espírito Santo, vai repreendendo agora, meu Deus, toda força maligna, toda força diabólica, toda força espiritual, toda força satânica, sai desta casa, sai desta família, sai, aonde tiver alguém agora orando conosco, onde tiver uma pessoa agora orando conosco agora, Senhor, visita essa pessoa, meu Deus, visita agora, meu Deus, visita, Senhor, essa pessoa, visita agora essa vida que está desesperada, está angustiada, está aflita, está atormentada, ó Deus, essa pessoa que não sabe mais o que fazer diante dos problemas, das lutas, das tribulações, das dificuldades. Jesus, queima esse demônio de derrota, queima esse espírito maligno, Jesus, queima agora, meu Deus, queima agora, meu Deus, queima agora, meu Deus, vai repreendendo agora, meu Deus, vai queimando agora, Senhor, vai repreendendo, vai jogando por terra, vai colocando por terra agora, Senhor, todo espírito do diabo, essa obra maligna, sai agora, Satanás, vai saindo agora, pega essa doença maldita, pega essa doença maligna agora, vai pegando essa doença, vai saindo com ela agora. O Senhor Deus te repreenda, Jesus Cristo te repreenda, Jesus Cristo te repreenda, sai, pega essa doença, pega essa enfermidade agora, pega essa doença, vai embora com ela, vai embora em nome de Jesus, vai embora em nome de Jesus, vai,
Vai embora, Satanás.

Satanás. Sai desse corpo agora. Sai dessa vida agora, espírito mau. Espírito da morte. Espírito do câncer. Espírito da AIDS. Da epilepsia, da convulsão. Vai saindo agora, espírito do desespero. Espírito do medo, do pavor. Vai saindo agora. Sai desse corpo. Sai dessa mente. Sai desse entendimento agora. Vai saindo. Vai saindo agora. É Jesus Cristo. É Jesus Cristo que te repreenda. Sai, Satanás. Sai do coração dessa pessoa. Você colocou essa doença nesse coração. Pega essa doença agora. Pega. Pega essa doença agora. Pega essa enfermidade agora. Sai daqui, demônio. Sai daqui, Satanás. Sai. Jesus te repreenda. Jesus Cristo te repreenda. Pega essa doença agora. Pega essa enfermidade maligna. Pega essa doença crônica. Pega essa doença incurável. Vai, tira ela agora do pulmão. Tira do coração. Tira agora da garganta, do esôfago. Tira agora, Satanás. Essa doença que você escondeu dentro dessa pessoa. Essa doença está escondida. Essa doença que está escondida dentro dessa pessoa. Sai agora. Pega ela e vem embora com ela. Nome de Jesus. Nome de Jesus Cristo Salvador. Deus manifesta fogo. Deus manifesta agora o fogo que queima. Fogo que queima, fogo queimador. Fogo abrasador. Meu Deus, vai repreendendo. Meu Deus, vai queimando. Vai colocando por terra. Vai repreendendo agora, meu Deus. Vai jogando por terra agora esse espírito maligno. Essa obra satânica. Essa obra diabólica. Esse espírito maligno. Esse espírito das trevas. Esse espírito do diabo. Senhor, repreenda. Senhor, repreenda agora. Jesus Cristo poderoso. Jesus Cristo Santo, Jesus Cristo Divino, Jesus Cristo Poderoso, ó Deus, repreenda, ó Deus, queima, ó Deus, vai colocando por terra toda obra do diabo, toda obra maligna, toda obra do inferno, todo espírito das trevas, todo espírito destruidor, sai, sai, sai, sai, sai. Sai, porque é Jesus que te repreenda. É no nome dele, é no nome do Senhor Jesus, o Deus de Israel, o Deus de Abraão, de Isaac e de Jacó. Esse Deus te repreenda, esse Deus te expulsa, esse Deus te queima agora. Sai, sai, sai, sai, sai, sai. Jesus manda fogo do céu, Jesus manda recurso, Jesus manda poder. Jesus manda vitória. Jesus manda vitória, Jesus. Jesus manda vitória. Manda socorro do céu agora. Manda socorro, meu Deus. Manda um milagre. Manda vitória. Meu Deus, manda vitória, meu Deus. Meu Deus, manda vitória. Espírito Santo, responde com vitória. Jesus, responde com vitória, Jesus. Meu Deus, responde com vitória. Responde com vitória, meu Deus, em nome de Jesus Cristo, Salvador. Responde com vitória. Responde, meu Deus, com vitória, em nome de Jesus. Em nome de Jesus, meu Deus, responde. Responde com vitória, Senhor, em nome do Senhor Jesus Cristo, Salvador. Nos dai a vitória. Nos dai a vitória, meu Deus, nesta madrugada. Senhor da glória, nos levanta. Nos encoraja, nos fortalece. Meu Deus, toca agora com as suas mãos santas, com as suas mãos poderosas, com as suas mãos benditas, com as suas mãos cheias de poder. Deus toca agora. Deus toca. Deus repreenda. Repreenda a derrota, o fracasso, a destruição. Deus repreenda. Deus queima agora. Deus vai colocando por terra todo espírito maligno, todo espírito das trevas, todo espírito do diabo, toda obra

0: vida do inferno, meu Deus, repreenda, meu Deus, queima agora e nos dá a vitória, Senhor, nessa madrugada. Ó Deus, eu quero te pedir agora, abençoa os irmãos que têm nos ajudado a pagar essa rádio. Deus, põe as tuas mãos agora, Espírito de Deus, Espírito Santo da verdade, ó meu Deus dos céus, ó meu Jesus Cristo poderoso, ó meu Jesus Cristo Santo, meu Deus, dai nós a vitória nessa madrugada, teus filhos, tuas filhas, que têm mandado as ajudas, que têm depositado na conta da igreja, que têm mandado perto de longe, Deus abençoa esse povo, Deus multiplica, prospera, abre as portas para esse povo, abre os caminhos desse povo, meu Deus, com a bênção poderosa, a bênção de Deus, a bênção do Pai, do Filho e do Espírito Santo, a bênção de Abraão, Isaac e Jacó, meu Deus, meu Deus, meu Deus, em nome do Senhor Jesus, em nome do Senhor Jesus, meu Deus, em nome de Jesus, meu Deus, em nome de Jesus, meu Deus, em nome de Jesus Cristo Salvador, dai-nos a vitória, dai-nos a vitória, Senhor, a vitória que nós estamos esperando, a vitória que essa pessoa está esperando, Senhor, escuta ela, Deus, por amor do seu nome, o Senhor existe, o Senhor está vendo tudo, o Senhor está enxergando tudo, meu Deus, o Senhor está nos vendo, nós não estamos te vendo, mas o Senhor está nos vendo, nos enxergando, nos contemplando, meu Deus, então em nome de Jesus, meu Deus, em nome de Jesus, em nome de Jesus, meu Deus, em nome de Jesus, em nome do Senhor Jesus, meu Deus, responde, meu Pai, responde, meu Deus, a esta pessoa, responde, meu Deus, a esta vida, responde a esse homem, a essa mulher, que está numa luta travada, uma luta terrível, com problemas de doenças, problema na família, o outro é problema financeiro, é problema espiritual, é drogas, é vícios, é tantas coisas, ó Deus da glória, em nome de Jesus, em nome de Jesus, em nome de Jesus, em nome de Jesus, meu Deus, põe as tuas mãos, ó Pai, põe as tuas mãos, ó Deus, põe as tuas mãos, ó Mestre, põe as tuas mãos, ó Deus da glória, e peleja, e batalha por essa pessoa, esta vida, meu Deus, que está aguardando, está esperando uma resposta do meu Deus, uma resposta urgente, uma resposta divina, uma resposta poderosa, Senhor da glória, manifesta, manifesta, Deus, eu quero te agradecer pelas vitórias que o Senhor tem nos dado, ó Deus, quantas orações nós temos feito e nós temos visto a resposta, nós temos visto, meu Deus, o teu agir, o teu trabalhar, nós temos visto, meu Deus, que o Senhor não tem tardado em responder, então nessa noite, responde aquilo que ainda não foi respondido, para que nós possamos glorificar o teu nome, a que nós possamos mostrar o teu poder, que nós mostramos para as pessoas que é Deus, que é o Senhor na nossa vida, que não é nós, é Deus, é o poder de Deus, é a manifestação de Deus, é a autoridade, é o propósito, é o projeto de Deus, Senhor da glória, nesta madrugada, toque nossas vidas agora, toque em cada um conforme a necessidade, o jeito de cada um, a forma de cada um, meu Deus, um é problema com dívidas, outro é problema no casamento, outro é problema com os filhos, outro é problema com enfermidade, com doenças incuráveis, doenças crônicas, doenças que têm resistido, ó Deus, repreenda agora, ó Deus, queima, ó Deus, consuma nessa madrugada a vitória, vai confirmando o milagre, vai confirmando a vitória, meu Deus, abençoe nossos obreiros, nossas obreiras, o ministério, Deus é santo, a diretoria, os dirigentes, os obreiros, as obreiras, Deus, os membros, os visitantes, congregados e todas as campanhas, venha nos abençoar, venha dar a vitória, meu Deus, venha colocar as mãos, meu Pai, e repreender toda a força do mal, toda a força maligna, toda a força diabólica, todo o espírito das trevas, toda a possessão diabólica, toda a obra do inferno, todo o espírito das trevas, sai agora. Jesus Cristo repreenda, Jesus Cristo repreenda, o Senhor Deus de Israel, o Deus de Israel, ele te repreende, ele te repreende em nome de Jesus. Vai queimando, vai repreendendo agora, vai colocando por terra agora toda essa obra satânica, todo esse espírito do diabo, vai saindo agora toda essa força do inferno. Jesus Cristo te repreenda, Jesus é que te repreenda, Jesus Cristo é que te repreenda. Vai saindo agora desse corpo, sai dessa mente, sai desse coração, sai desta vida, espírito mal. Jesus te repreenda, solta agora esse corpo, solta esse coração, solta essa mente, solta agora, é no nome de Jesus, é no nome de Jesus Cristo, solta agora e vai embora, e desapareça, e deixa essa família, e deixa essa casa, e deixa esse homem e essa mulher, em nome de Jesus, em nome de Jesus, em nome de Jesus. Deus, eu te agradeço, Deus, eu te agradeço, glorificado é o seu nome, bendito é o Rei da Glória, bendito é o Rei da Glória, glória a Deus, glória o Pai, o Filho e o Espírito Santo, graças a Deus, graças a Deus, graças a Deus, graças a Deus, graças a Deus, louvado seja Deus, bendito é o Rei, bendito é o Senhor, bendito é o Rei da Glória, glória a Deus, graças a Deus, glória a Jesus, glória a Deus, glória a Deus, amém e amém e amém.
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bom dia a todos os irmãos que estão ligadinhos com a Rádio Antena Sul. Graças a Deus, estamos aqui, né? Mais uma oportunidade, mais um momento, um dia de quinta-feira para nós aqui fazer e realizar esse grande culto de adoração a Deus. É a igreja reunida, né? Nessa quinta-feira abençoada, né?

Deus tem dado para cada um de nós. Eu sou o pastor Eliseu e eu quero já agradecer a tua audiência, tá bom? A tua fé, né? Que tá no teu coração e essa fé, ela incentivou, você incentiva sempre, você tá unido, né? E junto, né? Pela fé, para nós realizar esse grande culto aqui de adoração a Deus. É, esse programa, irmão, é um programa que a gente realiza com muita alegria, com, olha, irmão, vamos dizer lá, é com alegria no coração, porque a gente sabe que a palavra de Deus, ela tem poder, né? Poder sobre as pessoas, vamos dizer, aquela pessoa que está triste, angustiado, está com dificuldade, luta. Então a palavra de Deus, ela nos resgata, né? Ela resgata a pessoa das tribulações, do poder do mal e coloca no lugar de paz, né? No lugar de paz. Então a gente fica feliz de poder estar aqui falando da palavra, bem simples, né? Bem simplesmente, a gente procura falar bem humildemente, porque nós somos humildes. A gente entende a palavra do jeito que o Senhor Jesus nos revela, a maneira clara, né, irmão? A rústica da palavra, né? Então a gente não tem, vamos dizer lá, o único professor nosso é Cristo Jesus, é Espírito Santo e nada além disso aí, né? Então, Deus, ele nos dá a palavra e a gente precisa, não? Precisa de coisas naturais, né? A gente precisa da palavra de Deus, chamado alimento natural. Agora a gente vê aí muitos alimentos falsificados, né? Estão aí, irmão, falsificando o alimento espiritual da nossa alma, do nosso espírito. E podemos até falar abertamente, então muitos aí estão enganando o povo, né? Enganando, muitos virou comércio, né? Virou usando a Bíblia para ganhar dinheiro, para enriquecer, né? Aliás, irmão, somente penso nas coisas da terra, somente penso em comer, né, irmão? Comer das melhores comidas, ter melhor casa, tudo usando a palavra para mentir. Para mentir para o povo inocente, leigo, que não conhece a palavra de Deus. Mas a gente está aqui, né, irmão, com maior simplicidade e para levar você a palavra de Deus, né? A palavra que cura, que liberta, que transforma a vida daquele que precisa, daquele que crê e deseja ter uma vida abençoada. Tá bom? Maurinho, como é que está, Maurinho? Bom dia, tudo bem, meu irmão? Animado, filho? Amém, né? Animado. Quero ver, irmão, nós temos aqui já alguma mensagem chegada? Deixa eu ver aqui. A igreja já tá atenta, né? Eu tenho aqui também o irmão Adão, lá de reserva. O irmão Adão, ele nos ouve há muitos anos, né? Acho que desde o começo do programa, ele nos dá sempre a comunhão dele da fé juntamente conosco lá de reserva, né? Então, irmão Adão é um homem de fé, é um homem que realmente, vamos dizer lá, irmão, realmente ele tá avante, né? Sempre, né, irmão? E às vezes ele manda mensagem para mim, já mandou mensagem que às vezes ele tá lá numa batalha, né? Uma batalha grande, mas sempre firme, né? Porque a nossa esperança não é aqui na terra, não. A nossa esperança não é aqui na terra. Nós não aceitemos a Cristo, irmão, para nós viver neste mundo aqui, ó. Não. De jeito nenhum. Nós aceitemos Jesus Cristo para a outra vida, né? A outra vida a qual Jesus, ele tem promessa ali no João, livro de João 14, né? Você conhece a palavra. Ele falou assim, ó, ele apareceu para os discípulos.

e falou assim, ó, eu vou embora pro pai e eu vou voltar para buscar vocês, né? Eu vou voltar para buscar vocês para que onde eu estiver, vós estejais também, né? Então, querido, então é isso que nós queremos, né? É isso que nós queremos. Obrigado, Moadão, pela sua audiência, irmão, e toda a sua família, sua casa em reserva. Tem aqui também, vamos ver quem, a irmã Raquel, opa, irmã Raquel e irmão José, bom dia, pastor Eliseu, na gloriosa paz do Senhor Jesus, estamos na escuta, aqui em Castro, participamos de um culto maravilhoso na noite de ontem com o pastor Isaías, que benção, irmã Raquel, que benção, né, irmão José? Obrigado pela audiência, meus queridos irmãos, obrigado mesmo, que essa quinta-feira seja uma quinta-feira de muitas bênçãos, como o Senhor já tem abençoado sempre os irmãos, né? Tá bom, meus queridos? Fique na paz do Senhor Jesus, obrigado. Deixa eu ver aqui também, deixa eu ver uma mensagem de voz aqui, depois o pastor vai ouvir, né? O pastor vai ouvir essa mensagem de voz. Então, querido, então eu tô muito feliz mesmo de estar aqui junto com vocês, tá bom? Que maravilha, que bom, muito bom mesmo, né? A gente tá nesta união de fé, né? E a vitória é nossa, irmão, tá aí, vemos aí os dias chegando, vão chegando a dificuldade para nós, vai chegar e tá chegando, os momentos difíceis, agora que nós vamos ver, a peneira vai começar a peneirar, né? Então a peneira vai começar, irmão. Vai começar. Então só vai ficar na peneira aqueles que estão firmes, né, irmão? Se não tiver firme aí com Jesus, né? Se não tiver firme na salvação, então com certeza vai vazar pela peneira, tá bom? Vai vazar. Que vai ser peneirado como vai ser peneirado, irmão, como está sendo peneirado lá na África do Sul, lá um lugar onde tá morrendo irmãos, estão perseguindo a igreja, estão lá, entende, irmão? Então já prender pastores, prender padres, todos aqueles que falam a palavra de Deus, a verdade da palavra de Deus, vão ser presos, vão ser mortos, vão tirar 8-10 anos de cadeia, porque falou a palavra de Deus, né? Então, irmão, então é assim, né? É desse jeito. Não vamos se tranquilizar, não, tá? Até alguns dias nós estamos ainda aproveitando de um pouco de liberdade, né? Daqui uns dias não vamos ter nenhuma liberdade de a gente poder falar abertamente a palavra de Deus, tá bom? Tá bom. Deixa eu ver aqui. Tem aqui o irmão Adão Mazumeiro, mandou outra mensagem aqui. É verdade, pastor, ontem fez 30 dias que deu infarto na minha esposa, mas já tá bem, graças a Deus, faz angioplastia, eu continuo lutando para me aposentar. É isso, irmão, nós vamos vencer. Vamos vencer sim, irmão Adão, tá? Em nome de Jesus, tá bom, querido? Uma saudação para sua esposa, não sei o nome dela. Manda o nome da esposa aí pra gente dar um alô para ela. Ela tá ouvindo também, irmão Adão? Se ela estiver ouvindo aí, manda o nominho dela pra gente dar um alô para ela também. E vamos lá, né? Deixa eu ver aqui quem tá falando comigo aqui também. Bom dia, pastor Eliseu, na paz e glória do Senhor Jesus Cristo. Ô, glória! Eu estou na escuta aqui em Araguaiana, no Tocantins. Olha só, hein? Estamos sendo ouvido lá no Tocantins. Alô, Tocantins! Ô, irmão José, Deus abençoe a todos que estão ouvindo o programa. Ô, glória, Deus é maravilhoso. Amém, irmão José. Irmão José, ele é sogro do meu filho, né? Sogro do meu filho. Então, eu mando uma saudação para ele. E eu mando a saudação também para minha norinha, né? Que é filha dele, que é a esposa do meu filho, a Graziele. Afinal, mãe, é uma benção essa família aí, né? Então, estamos sendo ouvidos lá no Tocantins. Olha, tá longe, o irmão tá longe. Então, que benção. Mas pega bem, né? Graças, né? Deixa eu ver aqui.
temos aqui também. Bom dia.

0: É na paz do Senhor Jesus, pastor Eliseu, peço louvor aos mineirinhos com Mar Tenebroso da vida. Eu ofereço para Nessi, que mora no Lagoa dos Alves, ela pediu esse louvor, ela gosta muito. Eu ofereço para meu filho, meus filhos, a Marisa, Creito, Arielson, Luana e Dona Maria, mãe da Jaine, e para todos quem estiver ouvindo esse maravilhoso programa, tamo na escuta. Amém. Deixa eu ver quem que é. Laíde. Ô, irmã Laíde. Que bênção, irmã Laíde. Obrigado pela audiência, minha querida irmã. Fique na paz do Senhor Jesus Cristo. Obrigado pela audiência. Tem aqui também, vamos ver aqui. Temos aqui a irmã Iraci. Ô, irmã Iraci, serva de Deus, como é que está, minha irmã? Fique com Deus, obrigado pela audiência, obrigado mesmo. Então nós vamos ouvir aqui, irmão. Opa, deixa eu ver se chegou mais aqui. Eu tô meio atrapalhado no celular aqui. Vamos baixar aqui, quero ver. Eu quero escutar. Sim, tá chegando uma mensagem aqui do meu grande amigo. Amigo e hoje companheiro da fé, é o irmão Manuel Bittencourt. Manuel Bittencourt, que bênção, Manuel Bittencourt, já tá ligadinho com Antena Sur, meu Manuel, ali no Jardim Pitangui. Achei aqui, Jardim Pitangui. Ô, irmão Manuel Manecon, né? Obrigado, que Deus continue abençoando o irmão, obrigado pela audiência. Oh, meu Deus, que bênção, irmã Carme, toda a sua família aí, né? E, puxa vida, que bom, muito bom, tá? Bom mesmo. Fique com Deus, meu irmão. Obrigado, viu, Maneco? Tem outro ouvinte aqui, vamos ver quem que é. É a irmã Erondina. Ô, irmã Erondina, como é que tá, irmã Erondina, irmão Vander, né? É, Pai do Senhor Jesus, meu querido pastor Eliseu, tudo bem? Estamos bem, irmã. Estamos bem, sim. Tá bom? E como é que tá o irmão Vander? Tá tudo bem? Né? Então, estamos aqui. Obrigado pela audiência de todos, né? Então, vamos lá, irmão Mauro. A hora passa rapidinho, correndo, e nós temos que ouvir louvor bonito, né? Então, vamos lá, em nome de Jesus.
1: Essa história é muito linda. Uma certa vez, Jesus curou 10 leprosos de uma vez. Mas sabe o que acontece? Só um voltou. Só um voltou para agradecer. Quantos são agradecidos? Porque Jesus entrou na sua casa.

0: oração assim, ó.
1: Mas não vá embora.
0: Não vá embora, Pai. Fica, Jesus. Fica aqui.
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Antena Sul FM, vimos aí Mineiro Mineirinho, né? Cantando esse louvor bonito aí. Olha que lindo, né, mano? Muito bom, muito bom. Graças a Deus. Eu quero, neste momento, mandar uma saudação pro meu grande amigo, homem de Deus, pastor Reinaldo Pires, né? Pastor Reinaldo Pires, que é o meu grande amigo, companheiro da fé também, o meu querido pastor Reinaldo Pires, né? Que Deus continue abençoando o irmão. Ele sempre manda um áudio de oração, né? Me abençoando sempre. Afinal, mãe, é muito bom, né, a gente ter essa comunhão, essa união de fé, né, com o nosso bom pastor, né, o homem de Deus, né, que sempre está junto conosco nas orações, né. Eu quero aqui, irmão, agradecer a todos os irmãos. Eu tive agora final de semana lá para Abapã, irmão, tivemos ali, graças a Deus, os trabalhos abençoados com as famílias, na chácara, na fazenda. E também eu tive lá na fazenda Água Quente, lá do Anor, né? Do Anor, e também junto com o seu filho Alisson. E tava uma bênção, graças a Deus, tivemos ali lendo a Bíblia, orando junto. E também tive também na Água Quente ali com a família ali da nossa irmã Floripinha. E então tava muito bom o trabalho ali. Tive também ali com a irmã Eva da Luz, também com a família, Deus abençoe. E também tive também, olha lá, irmão, tive também no domingo lá na casa do irmão Oreste com a irmã Mantina. Oh, que benção, irmão Oreste. Ô, irmã Mantina, como é que estão por aí, irmão Oreste? Tudo bem, meu querido? Que maravilha, eu tive lá, fiz uma surpresa, fazia acho que uns 2 anos que eu não ia lá, né? E daí eu fui correndinho lá. Agora a próxima vez que eu desci lá no Mão Lauro, né? Mão Lauro é uma rosa. Eu tô com muita saudade deles também. E o pastor vai dar um jeito de o mais rápido possível nós ir lá. Se visitar, né, irmão Lauro? Orar junto aí, ser abençoado junto pelo nosso grande Deus, né? Também tive na Cidade Nova também, ali junto com a igreja, ali no lar, ali na casa da irmã Creide, com o irmão Miguel, o irmão Mingo, o Carlinho, todos aí, a irmã Janete, e também tive no Orval do Xaxim também, ali junto com a irmã Otília, e tive ali junto com o homem de Deus, nosso irmão Eliseu, e afinal, mano, sempre estamos aí fazendo a obra de Deus, né? Então, é muito bom. Não podemos parar, né, irmão? Não podemos parar, não, de jeito nenhum, né? Não podemos parar. Eu quero mandar uma saudação lá pro irmão Luiz, né? Ali também do Orvaldo Xaxim, ali o companheiro ali da nossa irmã Otília, né? Deus abençoe, né? Os irmãos aí do Orval, né? Do Orvaldo Xaxim. E agora eu quero falar também aqui, irmão, eu tive também aqui quando eu fui. Eu tive na casa do irmão Jequinha. Alô, irmão Jequinha. É Jequinha e Juquinha também, né? O nome dele, o apelido dele, né? E então, querido, a irmã Cirlete também, que benção. Irmã Rosicré. Aqui no Biscaia, o João do Carmo também, a irmã Cirlete Martins, né? E o irmão Juquinha, né? O Jequinha. É uma família muito querida. Meu Deus do céu, como é que vocês são muito boa gente, viu, turma? Muito querido mesmo. Que o Senhor Jesus continue abençoando vocês aí. Deus tem grande obra na vida do nosso irmão Juquinha, né? Ele tem um carisma, né, irmãos? É uma pessoa muito querida. E isso é dom de Deus, né? Dom de Deus. Então a gente agradece a Deus de a gente ter conhecido pessoas muito abençoadas, né? E estamos sendo abençoados junto também, né? Pela nossa comunhão ali sempre junto, né? Então Deus abençoe a todos vocês aí, ó. Deixa eu ver quem mais que está nos ouvindo aqui. A paz do Senhor, pastor Eliseu, quem que é? O irmão Loir, Deus abençoe, irmão Loir, obrigado, irmão Loir. Deixa eu ver aqui. Temos aqui também. Temos aqui a paz do Senhor, pastor Eliseu. Acordei meio tarde. Mas estamos aqui. Ô, glória! O irmão Levi. Ô, irmão Levi.
Obrigado pela audiência. Não tá, tá não. Vamos dizer lá, tá ainda. Vamos dizer, tá na hora certa, irmão. Tá na hora certa ainda, tá? Estamos aqui, ainda temos a metade do programa ainda, né? O irmão Lauro. O irmão José Biscaia. Ô, irmão José Biscaia, este homem muito querido também. Que o Senhor Jesus continue abençoando o irmão, sua esposa, sua família. Ô, meu Deus, que bênção. Fica com Deus, irmão José Biscaia. Que Deus continue sempre te abençoando, dando saúde, paz, alegria na alma, no espírito. Afinal, né? Que Deus sempre venha, sempre conservando o seu bom depósito, né? Com a gloriosa paz que ele tem dado para nós, que é Cristo Jesus, né? Eu falo também aqui, eu tive nos Antunes ali também, né? Tive nos Antunes ali, com o irmão Genurfa, sua esposa, irmã Floripa. Tive também ali no nosso irmão Dione. Alô, irmão Dione! A irmã Odete, o Davi, o João, né? E tive também no nosso irmão Manequinha, né? Irmão Manuel. Tive também no irmão Otávio, irmã Tereza. São pessoas que nos ajudam também a fazer a obra de Deus, né? Sempre estão nos auxiliando, né? Com as suas ofertas voluntárias. E a gente tem que agradecer, irmão. A gente tem que lembrar. E a gente tem que falar assim, irmão, nessas pessoas da fé. Eu gosto de falar. Eu gosto de falar assim. No nosso irmão que nos ajuda, né? Nos auxilia. E a obra de Deus, ela tá indo avante, a gente tá trabalhando, tá levando a palavra, porque tem alguém também que nos ajuda, né, irmão? Tem alguém que nos ajuda, né? Deus tem usado os irmãos, então estamos aí falando, né? E não vamos parar, só vamos parar a hora que nós descer a sepultura, né? Então daí a gente não tem mais, daí se finda tudo, tá bom, querido? Então vamos lá, tem mais louvores, nós vamos ouvir sim, né? Vamos lá, em nome de Jesus.

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Tá aí, né, mano? Bonito, bonito louvor, né? Muito bonito, que benção, né? Desde já eu quero agradecer a audiência de toda a igreja que estão ligadinho, né, com o programa Testemunha da Verdade. Que esse programa seja para todos nós benção, né? Benção e que venha sempre nos fortalecer, né, amor? Nos fortalecer, porque Jesus foi para isso que ele veio. Ele veio para nos fortalecer, tá bom? Ele veio para nos fortalecer e dar ânimo, né? Dar ânimo para aquele que está desanimado, tá aí, né, amor? Triste, abatido, então ele veio para

Elza, tá ligadinha conosco. Obrigado, mãe Elza. Obrigado mesmo. Deixa eu ver aqui, ó. É, não tem nenhuma mensagem mais, né? Não tem mais nenhuma mensagem. E já são 5:07. E nós vamos aqui já. Nós vamos aqui já para a palavra de Deus neste momento, em nome de Jesus.

graças a Deus. Temos aqui já ouvido os louvores, né? Louvor bonito. E nós vamos aqui falar na palavra de Deus, irmão. E a palavra, você que está me ouvindo na sua casa, nós temos, irmão, eu e você, nós temos dois objetivos da nossa fé. É nós estar unido com Cristo pela nossa fé, mas temos que ter a palavra dele, a palavra. Amados irmãos, não desanime com as lutas, não desanime. O Senhor Jesus, ele já nos avisou. Então, se você conhece a Bíblia e o pastor também, se nós todos juntos conhecemos, nós temos que entender, irmão, que esse mundo que vivemos aí, irmão, não é um mar de rosas, não. Tá bom? Não é mar de rosas. Tem cristão que ele aceita Cristo, ele acha que ele vai ficar rico, que ele vai ter casa nova, que vai ter carro novo, que... Então, ele acha que Jesus veio para encher ele de dinheiro e de riqueza, ter materiais. Meu irmão, não pense dessa maneira. O que que Jesus veio trazer para mim e para você, querido? Ele veio trazer salvação. Ele veio nos ensinar que ele é o Salvador, é ele que nos leva à glória, é ele que veio para salvar nós de alguma coisa. Tem pessoa que fala assim: Jesus veio salvar, mas ele não sabe salvar do quê e por quê. Você entende? A Bíblia diz assim, irmão, que Deus olhou para a terra e toda a humanidade, eles estavam presos no pecado. Agora, o pecado, tem um que gerou o pecado, né? O dono do pecado é aquele que Deus, que matou o corpo de Jesus, sabia? Aquele que usou os homens na época para destruir o corpo de Jesus Cristo, chamado Satanás, chamado demônios, chamado adversário de Cristo e de Deus, entende? Aquele que Jesus falou, que você sabe muito, que Jesus disse que ele vem para matar, roubar, destruir. Aquele que Jesus falou assim: para trás de mim, Satanás, né? Aquele que Jesus falou assim: nem só de pão vive o homem. Entende, irmão? Então Jesus veio nos salvar do poder dele. O que que é o poder do diabo, irmão? Você sabe o que que é o poder do diabo sobre eu e você? Ele não vem, irmão. Para ele não tem vantagem nenhuma de ele roubar de mim o meu carro, a minha moto, a minha saúde.

para ele não tem nenhuma vantagem dele queimar a minha casa. Então ele não tem vantagem. Então quando ele realiza essas obras, irmão, é para atingir eu, homem, porque ele sabe que se nós não tiver firme na fé com Cristo, se ele tirar de nós o carro, uma casa, ele deixa a pessoa triste, depressivo, porque o coração da pessoa, irmão, ele está sendo dominado pela casa, pelas coisinhas da terra. Ele sabe que ele vai machucar o homem. Entende, irmão? Então ele vem nessas áreas. E quando ele entra nessas áreas, tem pessoa que ele blasfema contra Deus. Como é que é, Deus? Eu aceitei Jesus como meu Salvador, agora eu perdi minha casa, pegou fogo na minha casa, pegou fogo no meu carro, porque aconteceu isso e mais aquilo. Ele fica cobrando a Deus pela perca das coisas materiais. Mas o Senhor Jesus, irmão, ele não veio de maneira alguma, vamos dizer, irmão, segurar a nossa fé em coisas materiais. Não. Ele diz ali no livro 14 de João. Olha que lindo, irmão. Ele chamou os discípulos e falou: olha, eu estou indo embora para o Pai. Eu estou indo embora. Os discípulos ficaram chorando. Os discípulos começaram a lamentar. Entende, irmão? Mas daí Jesus falou assim: ó, não chore, não fique triste o coração de vocês. Se acalme. Eu não vou deixar vocês órfãos. Eu não vou deixar vocês sozinhos. Fiquem tranquilos, se tranquilizem. Eu vou para o meu Pai, mas eu vou voltar. Eu vou voltar para buscar vocês. Eu venho buscar vocês para que onde eu estiver, vocês vão estar junto comigo. Entende, irmão? É isto, irmão. É esta promessa, querido. Essa promessa que nós temos que estar, irmão, ligado com essa verdade. Viu, querido? É essa promessa. Agora, também tem outra parte que Jesus fala. Jesus falou assim, ó: e olhem para mim, mais ou menos assim. Olhem aqui para mim, meu Deus. Vocês devem buscar sempre o reino de Deus, que daí as demais coisas são acrescentadas para vocês. Bem simples a palavra. Busquem o reino de Deus. Quer dizer, fiquem comigo. Busque sempre a mim. E ele falando que ele era o reino de Deus. Ele se apresentando: fiquem comigo, né? Busquem sempre a mim, procurem ficar ligado comigo. Você estando no meu ensinamento, então são tudo acrescentado para vocês. Vai ser acrescentado, quer dizer, vai ser abençoada a parte material. Então tudo vai ser abençoado por Deus quando nós estamos unidos com Cristo. Você está entendendo, meu irmão? É simples a palavra. Então Jesus veio salvar nós, irmão. Salvar nós do poder dos demônios que eles querem roubar de nós, querido. Não somente tirar de nós
as coisas materiais para ofender nós, para nós blasfemar contra Deus. Mas através deles tocar naquilo, na parte material, nós blasfemamos contra Deus e nós podemos sim perder o direito da nossa salvação. Então é isto que o diabo, ele vem. Ele vem muitas vezes na nossa vida, lentamente, né? Lentamente, procurando tocar naquilo que muitas vezes o nosso coração está cheio. Você lembra que Jó, querido? Leia o livro de Jó para você ver. O diabo, irmão, sabe no que o diabo tocou na vida de Jó? O diabo tocou na família dele. Jó tinha medo que os seus filhos viessem pecar contra Deus. Jó, ele queria cuidar dos filhos. Ele queria ser o protetor dos filhos dele. Então ele ia lá queimar, irmão, fazia ali sacrifício a Deus. Entende, irmão? Para que Deus viesse perdoar o pecado dos filhos. Então ele queria tomar conta dos filhos, né? Ele dava tudo cuidado para os filhos. E o que aconteceu? Deus olhou e viu que o coração dele estava nos filhos. Estava nos filhos. O que aconteceu primeiro? O diabo tocou na família, né? Então, o que quer dizer isso aí, irmão? Que nós temos que, tudo bem, temos que estar orando, repreendendo, abençoando a nossa casa, nossa família, aconselhando, entende-me, irmão? Mas o nosso coração tem que ser trono do Senhor Jesus. Jesus Cristo, ele é o único que pode habitar no nosso coração. Porque ele veio nos dar a eternidade. As demais coisas são passageiras. São passageiras. Eu tô com a Bíblia aberta aqui, irmão, no livro de João, capítulo 16. 16. O verso de número 33. Jesus falando assim: disse-vos essas coisas para que em mim tenhais paz. Está aqui, irmão. Então, irmão, vem cá. Jesus Cristo é o único que pode te dar a paz. Você sabe por quê, irmão? Que o Senhor Jesus, ele pode mudar teu coração. Tirar essa angústia, esse coração aí abatido, a qual você não está aguentando mais com a dificuldade, entende? É somente Jesus Cristo que pode dar para você um coração alegre. Tem uma parte que a Bíblia diz assim, irmão, que assim, o livro de Provérbios diz que quando o homem está com o coração triste, o semblante dele cai, o semblante dele fica enegrecido quando o coração está triste. Mas quando Jesus entra no teu coração, ele te alegra. E sabe o que deixa o teu coração triste? É o espírito maligno. Quando você estiver triste, meu irmão, minha irmã, que você diz assim: mas que angústia na minha alma. Saiba que é o espírito mau que lhe está jogando setas. Temos condições de se livrar. Olhar para Satanás e falar: Satanás, em nome de Jesus, você

não tem poder de tocar na minha alma, nem no meu espírito, nem no meu coração, e você vai sair. Eu estou te ordenando em nome do Senhor Jesus. Em nome de Jesus. Jesus falando aqui, ó. Em mim tenhas paz. Disse-vos Jesus essas coisas, para que em mim tenhas paz. No mundo tereis aflições. Está aqui, irmão. No mundo tereis aflições. Que jeito aflição? Porque o mal, o diabo, ele começa querendo minar o nosso espírito, para deixar o nosso espírito abatido, triste, angustiado. Então, ele vem para tocar na nossa alma, para gerar em você, em mim, aflições. Aflições. Mas Jesus disse assim, ó: tende bom ânimo. Olha só, irmão. Tende bom ânimo. Eu venci o mundo. Irmão, Jesus já venceu, irmão. Ele já venceu. O que que é o mundo, irmão? O mundo, aquele que domina o mundo. Não mundo terra, mas mundo espiritual da maldade. Entende como é que é, irmão? O mundo espiritual. Ele já venceu. Agora, é somente você confiar. É somente você confiar, meu irmão. É somente você erguer a cabeça nesse momento e deixar que ele venha, que o Senhor Jesus venha, irmão, conduzir os teus passos. É você olhar para a tua dificuldade e falar: demônio, o meu Jesus já te venceu. E ele me deu também autoridade para vencer você. Agora você vai sair. Eu estou te ordenando você sair do meu espírito, da minha alma. Em nome de Jesus. Você está entendendo? Então, aí é somente nós usar a arma mais poderosa que temos em nós, que é o nome do Senhor Jesus. É isso, irmão, que Jesus nos ensina. Por quê, irmão? Por que essa tristeza, minha irmã, meu irmão? Ô, meu irmão, não baixa a cabeça de maneira alguma. Não se deixe levar por essa angústia, essa enfermidade. Não se deixe abater. Não se deixe abater, não, irmão. Jesus Cristo já venceu o mundo. Ele já venceu e já conquistou para nós aquilo que você precisa, aquilo que eu quero. Que nós queremos, que é a salvação. As coisas materiais, vem cá. As coisas materiais, nós temos conquistado: roupa, calçado, alimento, né? Então, isso nós temos alcançado. Mas Jesus, ele veio e deu para nós, e através dele nós vamos alcançar, que é a eternidade, a salvação. Então, irmão, erga a cabeça. Não desanima. Não desanima, não. Jesus Cristo
Ele disse assim que nós somos muito mais do que

vencedores, usando o apóstolo Paulo. Digo-vos essas coisas para que em mim tenhais paz. Tenhais paz. Agora, como que Jesus dá paz para nós, irmão? É ele entrando em nós e se unindo com o nosso espírito, porque ele, o nosso Senhor Jesus, ele habita no espírito e na alma daquele que o aceita como único e suficiente Salvador. Então, quando nós recebemos ele, então em nós habita a paz. Conseguimos ter paz através dele, porque ele é o príncipe da paz. A Bíblia diz que Jesus Cristo, ele é o príncipe da paz. É somente ele, meu irmão. Em mim tenhas paz. Agora, você está procurando paz no quê? No quê? Nos bailões, nas bebidas fortes, nas orgias desse mundo? Aí não existe, irmão. Jesus fala que aquele que está regendo o mundo, irmão, ele é destruidor. Ele mata, ele rouba, ele destrói. Aquele que está no mundo, né? Dominando as noitadas, né? Mas ele não. Ele veio para dar paz. Ele é o príncipe da paz. Então não deixe para amanhã, meu irmão. Jesus Cristo, ele chama você. Ele está falando aqui que ele é o dono da paz. Ele é o dono da paz. E no mundo, nós temos aflição. Por que que temos aflição no mundo? Qual é a aflição, irmão? Aflição? Que jeito que é, irmão? Chama-se, você olha o pecado. Então você fica com aflição, porque você não quer ver o filho no pecado, no mundo. Você não quer ver a filha, você não quer ver ninguém. Você quer ver as pessoas libertas. Você está entendendo, irmão? Então você fica com aflição. Chama-se preocupação. Você está entendendo? Então, a aflição que o cristão tem é esse tipo de aflição, né? Mas devemos ter bom ânimo, porque ele venceu o mundo, né? E nós vencemos também. Nós vencemos também. Então, não se preocupeis. Até tem uma parte que Jesus fala: não se preocupeis com os dias de amanhã, né? Não vamos se preocupar, mas vamos ficar, querido, vamos sim ficar firme na grande promessa que Jesus tem para nós, a grande promessa, né? Deixa o pastor ver aqui um outro texto, que diz assim, ó: portanto, senhores, tende bom ânimo. Ó. Portanto, Senhor, no livro de Atos dos Apóstolos, capítulo 27, o verso de número 25. Portanto, senhores, tende bom ânimo, pois creio em Deus que há de acontecer assim como me foi dito. Então, irmão, vamos somente crer, porque Jesus venceu o mundo, e a sua igreja vai vencer também, você vai vencer, meu irmão, porque ele veio e nos resgatou, ele fez o grande resgate, que é nos tirar do poder e ação do inimigo. Tirar nós das correntes que nós estava preso no poder do mal. Mas ele veio e nos tirou.

Bom, queridíssimo, esta palavra que Jesus tem dado para mim hoje, para nós falar. Não desanime. No livro de Atos Apóstolos, capítulo 14, verso 22, diz assim, ó: renovando os ânimos dos discípulos, incentivando-os a permanecer firmes na fé. Né? Firme na fé. Então é isso, irmão. Vamos ficar firme. Não desanimando, não olhando para a dificuldade. Sabendo que Jesus Cristo já nos avisou que neste mundo teremos aflições, mas devemos ter bom ânimo, porque ele venceu o mundo e nós e a sua igreja vencerá também. Temos uma grande

soberano e eterno Deus. Ó Deus querido, temos aqui lido esta palavra linda, esta palavra, Senhor Deus, que o Senhor tem nos dado ânimo. O Senhor diz que somente o Senhor pode dar a paz para aquele que crê. Ó Deus eterno, ó Deus, em nome de Jesus, eu quero neste momento apresentar, Deus Pai, esta família, ó Deus, que estão ligadinho, que estão em comunhão, ó Deus, na pessoa gloriosa de Cristo Jesus. E eu quero agora, Deus Pai, que a minha voz atinja os quatro cantos dessa casa, todos os cômodos dessa casa, que a minha voz atinja os quartos, cozinha, banheiro, a cozinha, o banheiro, ó Deus, todas as repartições dessa casa, que a minha voz atinja agora todos os membros dessa família, toda a família que habita nessa casa. E eu quero falar com o inimigo que tem lutado dentro dessa casa, na família, em nome do Senhor Jesus Cristo. Demônio, espírito que entrou dentro dessa casa e você gerou aí a enfermidade, você gerou a contenda, guerra dentro, no meio dessa família, eu estou te ordenando você sair, eu estou te ordenando você pegar a tua enfermidade, pegar agora essa ira, essa contenda, você, e você vai sair agora. Pega tudo que te pertence, em nome de Jesus Cristo, eu estou te ordenando você sair. Senhor, que a tua paz reine neste momento, neste coração triste, angustiado, esse coração que foi atingido, este coração que está enegrecido, Deus Pai, de angústia na alma e no espírito, que ele receba agora a tua paz, em nome do Senhor Jesus Cristo. Meu querido Deus, obrigado pela vida do Mauro, sua família, irmão Egli, irmão Isaac Ortiz, Senhor, que a tua bênção seja sobre eles, guardando e protegendo, em Cristo Jesus, o nosso Senhor. Sejam livres, meus irmãos, sejam abençoados, todos que estão ligadinho com o programa Testemunha da Verdade. Eu determino que como chuva, como orvalho, seja a bênção do meu Senhor sobre a vida de todos os membros da tua família. Sejam curados, libertos, em nome do Senhor Jesus Cristo. Amém e amém, Jesus. Chegamos aqui ao término da programação. Eu quero neste momento agradecer a tua audiência, muito obrigado, tá bom? Obrigado mesmo. Amanhã pastor Isaías está aqui, sexta-feira, obrigado Mauro, obrigado mesmo. Então amanhã, sexta-feira, pastor Isaías está aqui e a próxima quinta-feira eu tô aqui de volta, em nome de Jesus. Tenha um bom final de semana, uma boa quinta-feira abençoada em Cristo Jesus, o nosso Senhor. Amém.

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1: É quinta-feira e mais uma vez nós estamos juntos, Parceiros do Campo, chegando agora no seu rádio, aqui na rádio que vai mais longe, Rádio Antena Sul FM em Castro, Paraná, a maior bacia leiteira do Brasil. Obrigado pelo carinho da sua companhia, você nosso amigo produtor aí na sua propriedade, você meu amigo que está nos dando carona, você que está fazendo aquele cafezinho esperto nesta manhã ou mateando, obrigado demais pelo carinho da sua companhia. 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
1: Chegou a hora tão esperada, é a hora da nossa dica veterinária e quem vai dar o recado é ele, o meu amigo e parceiro de sempre, o doutor Aldori José Corso, médico veterinário da Castrovet. Bom dia, doutor, seja bem-vindo.
4: Bom dia, olá amigo, olá Elielton, vamos lá no Parceiros do Campo, obrigado pela sua sempre companhia. Deixa eu mandar um abraço já pro pessoal que está ouvindo a gente agora, participando muitos aí nas atividades, pessoal que está andando, eu tenho muitos, graças a Deus, muitos ouvintes aqui da cidade mesmo, que não estão na atividade da agropecuária, mas estão nos ouvindo porque acordam cedo para suas atividades, para outros trabalhos, mas gostam de sintonizar na Antena Sul, né? Gostam de sintonizar no pastor, que está antes de nós, depois no Fatos em Destaque, nós estamos aqui no meio também, levando informação para você. Um abraço lá pro o Toninho, trabalho com trator florestal lá, o Antônio Miracina, conheci pro Toninho, sua esposa Erika, eles fazem queijo e estão ligados com a gente aí. Também temos o Antônio Martins Rodrigues, lá na estação do Maracanã, ali parente do Alcebias, lá na Santa Quitéria, né? O Chico, lá na fazenda do Toninho Canha, acompanhando a gente agora. Também temos ali o Capristiano Menarim, na chácara Tainha, bom dia, aqui no alto do Carambeí, o Gilson Pacheco, ali nos Três Lagoas, nosso ouvinte, a dona Idalícia, esposa do Pedro, lá do distrito de Guaragil, o pessoal dos distritos vizinhos, participando com a gente também, o meu amigo Enio, né, esposa da Jussara Salgados, ali, bom dia, o Enio trabalhou muitos anos ali na transporte de leite, na log, né, já aposentado, tranquilo, abraço, meu amigo Enio, e aqui na cidade, né, a Renata, esposa do Bugil, e do bar do Bugil, eles trabalham com uma van de transporte, estão ligados com a gente também. Obrigado pelo carinho de vocês que estão ligados conosco. Bom, vamos dar continuidade falando aí ontem sobre a importância de termos os nossos bezerros, que é o futuro da propriedade, inclusive, nós temos que estar com eles bem criados, bem alimentados e bem saudáveis. Lembrando, né, que animais que adoecem, animais que desenvolvem, por exemplo, diarreia, cada dia de diarreia severa, né, a estatística mostra que nós temos uma perda de pelo menos 15 dias por cada dia que o animal ficou com uma diarreia muito severa. Por quê? O animal deixa de crescer naquele momento, há lesões ali na parede do intestino que depois vão dificultar a absorção do alimento por um bom tempo até aquele epitélio do intestino se reorganizar, se ele cicatrizar. Então nós ficamos o animal um bom tempo com a ingestão complicada do alimento e por conta disso, claro, vai crescer menos. Animais que tiveram quadros de pneumonia, muitas vezes o pulmão ele tem uma capacidade de regeneração, mas ela é muito lento, leva pelo menos aí 6 meses para você ter uma lesão organizada e reconstituída dentro do pulmão. Então o animal também vai ter um atraso no crescimento. Então nós teremos animais parindo de 2, 3, 6 meses, além dos 24 meses que seria de idade, que seria o tempo ideal de se ter um animal parindo para produzir leite na tua propriedade. Então tudo isso tem um custo. E por isso que vale a pena você deixar de gastar com o seu animal lá na frente, você vai gastar aqui com ele, tratando bem, dando boas condições, dando um bom aleitamento, uma boa ambiência. Então tem que estar atento. Um animal hoje custa aí, um animal adulto, em torno de 4, 5 dólares por dia, em torno de 20, 25 reais por dia. Então, se você pensar que você teve que tratar um animal, às vezes pariu com 2 anos, pariu com 2 anos e 2 meses, são 2 meses, vezes são 60, você vai ter um custo aí de pelo menos aí mais R$1.000 aí praticamente, que você vai ter um custo lá para frente. Então gasta esse R$1.000 que você gastaria lá só tratando esse animal sem produzir, gasta ali, dando uma boa condição de casinha, um ambiente, fazendo uma estrutura. Nós já vimos ontem que existe maneira de se criar um animal a pasto, simplesmente com uma coberturinha. Você pode ter uma casinha que também tem um menor custo, uma casinha simples, mas é importante que ela tenha mobilidade. Por quê? Porque o local que o animal fica, ele vai ficando cheio de umidade, de barro, de sujidade, de esterco. Então você tem que ter um espaço para fazer esse rodízio, certo? Você não pode manter a casinha no mesmo lugar. E aqui já vai um parênteses, tanto faz casinha no campo, com a casinha fechada, embaixo de barracões. Tem um jargão muito importante na criação de bezerros, que é bezerro novo, casa nova. Não necessariamente você tem que construir uma casa para cada bezerro que nasce, evidentemente. Mas quando você tira um bezerro de uma casinha, você não pode jamais tirar um bezerro desmamado, com 3 meses, o animal então já passou ali 3 meses, o ambiente está totalmente contaminado, você põe um bezerro recém-nascido ali. Esse bezerro, invariavelmente, vai ter um quadro, pelo menos, de diarreia. Talvez pneumonia não, mas uma diarreia certeza que ele vai ter. Então, saiu o bezerro, você tem que fazer uma raspagem, tirar a matéria orgânica, fazer uma flambagem com uma vassoura de calda e de fogo, se possível, passar um desinfetante e fazer um vazio sanitário de pelo menos aí 15 dias. Depois disso, sim, a casinha estaria apta a receber. Ela não é nova, mas ela vai estar parcialmente desinfetada. Isso ajuda bastante nos primeiros dias, que as 3 primeiras semanas para o bezerro ela é crucial. Se o animal tiver contato com bactérias, sujidades, e principalmente se for com muita bactéria, muita sujidade, vai ter uma diarreia com certeza. Mesmo um animal bem colostrado, ele pode até não ter uma doença muito severa, mas ele vai ter alguma diarreia, algum início de pneumonia que vai atrasar a vida dele. Então, no caso das casinhas, é muito importante isso aí. Mudar a questão do coxo, né, de água, coxo de alimento. Não pode ficar na chuva, porque senão você mesmo vai ter o prejuízo, vai perder, vai molhar a ração, você vai perder então aquela ração. Então ela tem que estar numa cobertura, o animal tem que ter água à vontade. Se formou umidade, a chuva com vento entrou, tem que trocar imediatamente de local. Então é importante sempre locais inclinados onde a água possa escorrer e ter essa disponibilidade de espaço para fazer essa troca. Isso vale também mesmo para aquelas coleiras, né, com o distorcedor ali, com o mosquetão. Você vai ter que também fazer uma alternância de local. Então, é mais barato? É. É tão funcional quanto uma fechada? De certa forma, até é, porque você é individual, o animal não tem contato com o outro, você acaba tendo essa vantagem de não ter muita contaminação de ambiente, mas tem que ter essa rotatividade de local. Senão também ele acaba tendo até pior. Uma opção talvez é fazer um sombrite. Se você tem um local com essas casinhas no campo, você pode fazer um sombrite e fazendo dessa forma você diminui a questão de sol, e só que vai atrapalhar um pouco a secagem do local, mas vai cortar um pouco o sol, já vai ajudar bastante. Bom, aí você pode fazer aquelas baias dentro de ambientes fechados, dentro de barracão. Isso é uma situação bastante interessante, desde que, claro, como já falamos, dizer o novo Casanova, então a baia inicial bem desinfetada. E a proximidade é um problema, ambientes muito fechados, se você tiver um surto respiratório, você vai disseminar nos animais, se tiver diarreia, a mosca vai disseminar também, então vai ter que ter um controle bem forte em cima de mosca, principalmente no verão, mas os coletivos, animais individuais, mas no ambiente coletivo, é uma opção barata, facilita o tratador, porque os animais a campo dificultam muito o tratador, questão do leite, a questão da ração, chove, molha a ração, perde a ração, etc. Então, como todo sistema, né, tem vantagens e desvantagens. É mais barato porque você não precisa investir em construção, mas também tem as desvantagens se não for bem manejado. É, caso os animais sejam, então, feitos baias, ambiente, ideal que fossem suspensas para você ter uma dissipação da amônia. A amônia, como o animal fica sempre com a cabeça baixa, se for no mesmo ambiente, o animal está que a urina não possa escorrer e você não possa trocar a cama, em alguns dias essa amônia vai se concentrar e vai começar a ter uma irritação das vias aéreas do animal e por conta disso então nós teremos aí uma incidência de pneumonias no animal. E mesmo que não seja pneumonia, irritação, o animal vai ter desconforto, vai ter tosse, isso vai atrasar de certa forma também o desenvolvimento do animal. Então precisa ter uma ventilação suficiente para eliminar a amônia. Assunto de amanhã, porque o nosso tempo já está acabando. Obrigado, amigos. Fique com Deus e até amanhã, se Ele nos permitir.

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1: Ponto final em mais uma edição aqui do Parceiros do Campo desta quinta-feira. Que pena, o nosso programa está chegando ao fim. Mas nós prometemos voltar amanhã cedinho, 5:45 da manhã, coladinho aqui com fatos em destaque. Claro, você muito bem informado na rádio que vai mais longe. 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E eles vêm chegando, Isaac Ortiz e Eglê Maier, agora com as principais notícias do dia, nossos amigos do Fatos em Destaque, é você muito bem informado aqui na Rádio Antena Sul. Valeu demais pelo carinho da sua companhia, um forte abraço, onde você estiver, que a mão poderosa do Senhor te abençoe e te guarde. Fique com Deus e até amanhã.
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2: Sinal da antena marcando, pontualmente 6 da manhã. Ouvinte, bom dia, quinta-feira, 16/7/2026. Fatos, começando aqui com a nossa equipe. O nosso diretor César Telli já passando aqui a temperatura em Castro. 2 graus. 2.3 na estação Santo Ângelo, 2.3 de temperatura em nosso diretor. Tá muito frio, frio nesta manhã, 2.3 de temperatura. Daqui a pouco mais detalhes do tempo, das temperaturas nesta manhã. A máxima não passando de 17 graus. 17. A máxima hoje. E tempo bom seguindo hoje, sexta, final de semana. Por enquanto, somente previsão de tempo bom. Daqui a pouco mais detalhes todos de mais um dia de frio aqui na região dos Campos Gerais.
3: Quintou aqui na antena. Opa, bora, bora, bora lá. Bom dia, amigos e amigas, antenados e antenadas. Aquele abraço de urso bem apertado, bem demorado. Ótima, abençoada quinta a cada ouvinte da antena Sua FM 102.7. A rádio que vai mais longe para ficar bem pertinho de você. 37 anos, a antena classe e especial sendo a tua companhia. E claro, você ouvinte, sendo a nossa principal companhia. Ouvinte é a razão do sucesso da antena Sua FM. É quinta com que de quase sexta. Quinta-feira, 16/7/2026. Estamos vivenciando o dia de número 197, 197º dia do ano no calendário gregoriano, faltando apenas 168 dias para encerrarmos aí o ano de 2026. Tá passando rápido demais. Hoje é dia do comerciante. Parabéns aí a todos os comerciantes. Um forte abraço para vocês. Comércio, grande comerciante aí, luta, né, para sobreviver aí com essa taxação de impostos aí, né, que a gente sofre aí, né? Mas guerreiros. Parabéns aí então a todos os comerciantes. Vai no comércio hoje, dá um abraço lá no comerciante lá. Muito obrigado aí pela sua participação e também pelo carinho aí, né, que o comerciante tem aí com os fregueses. 6:02, 8409-1431 é o WhatsApp aqui da antena, o telefone fixo é o 3223-3322 e nós já estamos lá no Face. Participa e interaja junto conosco, sempre aquele prazer absoluto receber o teu carinho, a tua participação, a tua mensagem, preciosíssimo ouvinte antenado, antenada. O Jorge Ângelo e o Johnny já estão tomando um cafezinho sintonizados aqui no Jardim Carvalho, 102.7. Chico Campeão, Dona Vilma, pessoal aí do Itapuá, muito obrigado aí pela companhia. O Sargento Adir, muito bom dia, Adirzão. Um grande abraço para você. Adir Ferreira, motora João de Lima, muito bom dia, Joãozão. Ana Cirlei da Lazuana, bom dia. Obrigado aí pela companhia. Ipiranga, sempre aqui na antena. Chico Weber de Uvaia, Chicão, professora Luísa, Vitão, Patrícia, Neto, João Emanuel, aquele abraço para vocês. Chicão perdeu a hora hoje, levantou às 5:46 para tirar o leitinho. Tá bom para ficar dormindo aí, né? E tem neblina aí. BR-373 tem neblina, alguns trechos aí com bastante densidade na neblina. Chegando um pouquinho ali próximo ao posto da Polícia Rodoviária Federal, a situação já começa a melhorar. Marcos Euric, muito bom dia, obrigado aí pela sintonia. E o nosso Elídio Carlos Cury de Macedo, presidente do Conselho de Segurança aqui de Ponta Grossa, um grande abraço. Antônio Bicozinha, Juliana, desejando a todos uma boa quinta-feira, também um cafezinho preto na xícara, já tomando para se aquecer. O Antônio Charneski, bom dia. Bom dia a todos os ouvintes da melhor rádio da região. O Charneski também já tá no café, o café do nosso amigo Lúcio aí. Um grande abraço para você, Charneski, obrigado aí pela sintonia. 6:03 é o Fatos, começando nesta quinta-feira, 16/7/2026.
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2: Muito bom dia, boletim Se Me Para Informa do dia 16 de julho de 2026. Nesta quinta-feira o tempo fica estável em todas as regiões paranaenses.

0: também há predomínio de sol na região das praias. De Curitiba até os Campos Gerais, destaque para a formação de nevoeiros no amanhecer e ainda um resquício de frio, temperatura um pouco abaixo dos 10 graus nos termômetros. Mas faz mais frio mesmo, é no centro-sul, ainda com temperaturas muito próximas aos 5 graus entre General Carneiro e Palmas. Em Guarapuava, começa com 6 graus nos termômetros. O aquecimento ao longo do dia é rápido, novamente uma expressiva amplitude térmica no estado, com destaque para o norte, a faixa norte do Paraná, que tem temperaturas batendo nos 30 graus, como na região de Loanda e Querência do Norte. Mas Paranavaí chega aos 28, 26 em Maringá, 25 em Londrina e 27 graus na região de Cambará. No oeste do estado também ocorre aquecimento e o vento fica mais persistente na região, devido ao gradiente térmico sobre o estado. Cascavel com 26 graus e Foz do Iguaçu com 28 graus nos termômetros. Este aquecimento também será observado mais de forma mais expressiva, a temperatura sobe um pouco mais que nos últimos dias, também na região do leste e na região litorânea. Ponta Grossa com 24 graus nos termômetros, Curitiba com 23 e 22 graus na região de Guaratuba. Em nosso site cimepar.br, confira detalhes da previsão para os próximos dias, que continua com o aquecimento. Com as informações do tempo, Lisandro Jacobson, meteorologista do Cimepar.
1: Obrigado, Lisandro. Para nós aqui, então, vamos seguindo com previsão de tempo. Bom, vai-se embora ainda a previsão de tempo. Bom, para o Rio Grande, não é? Tem previsão de chuvas fortes, temporal. Rio Grande do Sul hoje. Então, Rio Grande sofrendo com as chuvas contemporâneas nesses últimos dias e tem previsão de tempo severo em algumas cidades nesta quinta-feira. Temperatura aqui em Castro 2.3, o nosso diretor César Telli já informou. Pela estação, na estação do Cimepar, marca 7 graus, a máxima 23 no dia de hoje. Para amanhã, sexta, essa mínima sobe para 11, a máxima 23. Sábado, domingo 12 para 23 e domingo 14 para 24. Segunda, 13 para 25. Terça-feira, 15 para 26. Assim que estão, então, as temperaturas. A umidade no ar está em 74%. 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
1: O Bira da funerária Castro comunica o falecimento do empresário proprietário do restaurante La Cecília. A funerária Castro informa agora o falecimento de Carlos Alberto Moreira de Matos. Faleceu seu Carlos Alberto Moreira de Matos aos 58 anos. Ele que morava aqui na Francisco Anacleto, na Vila Rio Branco. Empresário, proprietário do restaurante La Cecília. Casado com Dona Eunice Ribeiro de Matos. Filhos Valmile, Carlos Eduardo, Milena e Júlia. Velório do empresário proprietário do restaurante La Cecília, capela da funerária Castro aqui na Vila Rio Branco. Sepultamento amanhã, dia 17 às 9, no cemitério Nossa Senhora do Rosário.
3: Seis horas mais 12 minutos e a Rádio Antena Sul FM, em parceria com o Serviço Funerário Municipal aqui da cidade de Ponta Grossa, informando os falecimentos deste dia 15 para 16 de julho de 2026. Iniciando com o falecimento da senhora Leila Cristiane Hennig Farias, de 56 anos de idade, professora Leila. Nascida em Jaguaraíva, moradora da cidade de Jaguaraíva, professora Leila Cristiane Hennig Farias estava internada aqui na Santa Casa de Ponta Grossa. Seu corpo foi transladado para sua terra natal, Jaguaraíva, onde a professora Leila Cristiane está sendo velada na capela da funerária Paz,

E o sepultamento segue para o cemitério municipal de Jaguaraíva na data de hoje, marcado para as 16 horas e 30 minutos. Falecimento da senhora Edith Ribeiro de Marins, 85 anos de idade. Nascida na cidade de Reserva, moradora de Ponta Grossa já há bastante tempo, Edith Ribeiro de Marins estava internada no Hospital Regional. O seu corpo está sendo velado na Capela Municipal da cidade vizinha Ipiranga. E o sepultamento para o cemitério municipal de Ipiranga hoje às 16 horas. Falecimento de Acir Magalhães, 74 anos de idade. Seu Acir Magalhães, operador de máquinas, nascido na cidade de Santa Amélia, aqui no Paraná. Morador de Ponta Grossa já há bastante tempo, seu Acir faleceu em sua residência. Ele está sendo velado na capela da funerária Prever Ângelus, aqui na rua Frederico Baus, 375, no centro de Ponta Grossa. Acir Magalhães será sepultado no Memorial Parque Campos Gerais, às 17 horas. Falecimento de Adelair de Fátima Antunes. Dona Adelair, com 71 anos de idade, ela era natural de Castro, nascida na cidade de Castro, estaria morando em Carambeí. Estava internada aqui no Hospital Regional de Ponta Grossa. Seu corpo foi trasladado para Carambeí, onde está sendo velado na capela da funerária Nova Holanda. E o sepultamento da senhora Adelair de Fátima Antunes, 71 anos, para o cemitério do Catanduva, hoje, às 16 horas. Falecimento do senhor Adolfo Albaque, de 73 anos de idade, ele que era agricultor, nascido em Irati, morador de Ponta Grossa, faleceu em sua residência. Ele está sendo velado na Igreja Faxinal dos Mineiros, na cidade vizinha Palmeira. E o sepultamento de Adolfo Alba, que 73 anos, para o cemitério municipal de Palmeira, hoje, 16 horas. Falecimento da senhora Eusélia dos Santos Vaz, de 66 anos de idade. Nascida na cidade de Tamarana, moradora de Ponta Grossa, dona Eusélia estava internada na Santa Casa. Seu corpo sendo velado na capela da funerária Princesa. E o sepultamento da senhora Eusélia dos Santos Vaz, 66 anos de idade, para o cemitério Santo Antônio, hoje às 16 horas. Falecimento do senhor Jesus dos Santos Estenqueves, de 82 anos de idade. Ou perdão, da senhora Jesus. Dona Jesus dos Santos Estenqueves, 82 anos de idade, era nascida na cidade de Teixeira Soares. Moradora de Ponta Grossa já há bastante tempo, faleceu em sua residência. A Dona Jesus sendo velada na capela do luto Santana, e o sepultamento segue para o cemitério Santa Luísa, carinhosamente chamado do cemitério da Colônia Dona Luísa, hoje às 15 horas. Falecimento de João Maria Marques, 65 anos de idade. Seu João estava internado na Santa Casa. Ele está sendo velado na capela da 31 de março. E o sepultamento segue para o cemitério São Vicente de Paulo, hoje às 10 horas. Falecimento do senhor João Miguel Navarro. Seu João, com 80 anos de idade, motorista de caminhão, nascido na capital do estado do Paraná, Curitiba, morador de Ponta Grossa já há longos anos. O motora João Miguel Navarro estava internado na Santa Casa. Seu corpo sendo velado na capela do luto Santana. E o sepultamento do caminhoneiro João Miguel Navarro, 80 anos, para o cemitério Memorial Parque Campos Gerais, hoje, 17 horas. Falecimento do senhor Silvino Mendes Batista Neto. Seu Silvino, com 78 anos de idade. Ele estava internado aqui no Hospital Regional. O seu corpo sendo velado na capela do cemitério Imbu, em Reserva, e o sepultamento para este mesmo cemitério, cemitério de Imbu, na cidade de Reserva, marcado para daqui a pouquinho, às 8 horas da manhã.

0: Falecimento de Varli de Fátima de Oliveira Soares da Silva. Dona Varli, 63 anos de idade, cabeleireira. Nascida em Jaguaraíva, moradora desta cidade, Jaguaraíva, ela estava internada na Santa Casa. Seu corpo sendo velado na capela da funerária Paz, na Cidade Alta, em Jaguaraíva. E o sepultamento para o cemitério municipal de Jaguaraíva, marcado hoje para as 11 horas. E é com pesar que a funerária São Lucas e o plano familiar em vida, comunicando o falecimento do senhor Pedro Cossar, nascido no dia 3 de setembro de 1961, portanto 64 anos de idade, ocorrido ontem, dia 15, no Hospital Regional em Ponta Grossa. Seu Pedro era morador da linha dos Matos em Saltinho. Deixa sua esposa, a senhora Hilda Xeremeta Cossar, e os seus filhos Vera Lúcia, Emerson, Matheus, Gilberto, Daniel, o José Carlos, César e o Fernando. Seu corpo está sendo velado na capela mortuária João Paulo II, seguindo o sepultamento hoje, dia 16, para o cemitério municipal de Saltinho, com horário a ser definido pelos familiares. Portanto, Ivaí, perdendo o senhor Pedro Cossar aos 64 anos de idade. A nota é passada pela funerária São Lucas e o plano familiar em vida. 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
4: Para o Paulo Batista, aqui em oficinas, acompanhando a gente. Tudo bem, Paulo Batista? Vizinho do nosso fantasma, o operário ferroviário. Quais são as principais do dia, essa quinta-feira, dia 16? Estão aqui preparativos para a festa de Santana, 26. Está chegando o dia. Aposentados, dia 27, começa para finais 1, tá? Bolsa Família começa dia 20, finais 1. Operário joga no dia 18, final de semana, sábado, Ilha do Retiro, contra o Sport Recife. Depois joga contra a Ponte Preta no dia 22 aqui na Vila. Dólar 5,8, hoje tem Mega Sena, prêmio 30 milhões. Presidente americano fala em acordo após Estados Unidos lançarem novos ataques contra o Irã. Estados Unidos confirmam nova tarifa de 25% sobre produtos brasileiros. É o destaque de hoje. De novo, Brasil diz que decisão é marco lastimável e que vai acionar reciprocidade. Aço e alumínio continuam com tarifas de 50. Carne bovina, café, suco de laranja são os itens que vão ser afetados. Inscrições para o FIES seguem até sexta-feira. Volta o Campeonato Brasileiro hoje? Segundo o nosso Mauro, e é verdade, não é, Mauro? Dois jogos noite de hoje, então, do Campeonato Nacional que volta. Mega Sena paga 30 milhões. E na Copa, hein? E na Copa, Messi quebra mais um recorde e coloca a Argentina na final da Copa. Então, domingo, a final Argentina de virada, mais uma virada na Copa do Mundo. Que roteiro da Argentina, hein? Que roteiro. Tuchel? Ah, Tuchel, você, vou te contar, hein? Que vergonha, não é? Que medo de vencer, não é? E daí ficou pra trás e a Argentina foi pra cima. Time danadinho, pra não falar outra coisa, a Inglaterra, não é? Ô, time sem coragem. Time sem vergonha, não é? Agora falei já. Pelo amor de Deus, ganhando o jogo, recuou, ficou dentro da área e tomou um sufoco. Poderia ser goleado pela Argentina ontem. Até ficou barato. Espanha e Argentina, então, na final da Copa do Mundo, acontece no domingo. Sábado tem terceiro e quarto no jogo da seleção da Inglaterra contra a França. Daqui a pouco os esportes. Ontem também tivemos jogos da Série B, Campeonato Nacional. Prazo para declaração do imposto sobre imóvel rural começa dentro de 30 dias. Aqui pelo estado, Emepar alerta para queda no estoque de sangue durante as férias escolares. 6:27.
5: Bora lá, saudando mais antenados e antenadas, Rosimere Freitas Oliveira, dando um bom dia para toda a equipe Antena Sul FM. Valeu, Rosimere, obrigado aí pela companhia, presente aqui no 102.7, Mery Camargo também, muito bom dia. O Jorge Valentim de Ávila tá mandando um abraço para todos da Madeireira Henrique em Ipiranga. Valeu aí, um grande abraço, pessoal da Madeireira Henrique Ipiranga. Jorgão, obrigado aí pela companhia. Terezinha Santana também tá junto aqui no 102.7. Bom dia, Joelma Ferreira, o Márcio Reginaldo de Ávila, na escuta, em Valinhos, em Bituva. Bacana o recado aí, obrigado Márcio. Márcio Reginaldo de Ávila, você, toda a família aí, gratidão. O Sebastião Stresser está em Castro, a Vanita no Tronco, Ciderley Severo, um grande abraço, Carambeí, a antena abrange toda a região dos Campos Gerais e é muito bacana receber o teu carinho, a tua participação, nosso querido amigo Lúcio Monteiro, grande Lúcio, integrante aí do Timaço, do Tozeto Supermercado aí, faz parte da recepção ali, Tozeto Oficinas, grande abraço para você, Lúcio, e toda a família, boa quinta-feira, Portal DC Mais, o jornal diário dos campos aqui da cidade de Ponta Grossa. Ponta Grossa lidera exportações no Paraná em 5 segmentos. Boa notícia. Espanha e Argentina. Final da Copa foi prevista em 2007. É matéria de capa aqui da Seção Esportes do Portal DC. Projeto de Ponta Grossa é eleito o melhor da região sul em Mostra Nacional do SUS. Autora da biblioteca Gralha Azul participa de videocast sobre o uso consciente de telas. Concurso público com 254 vagas encerra inscrições aí na próxima semana. Rendimento médio do trabalhador paranaense cresce acima da inflação. Muitas vagas de emprego para a Agência do Trabalhador Cidade de Ponta Grossa para esta quinta-feira, dia 16. Homem coloca fogo em roupas dentro de casa e provoca incêndio aqui no São Martim. Dia do Comerciante terá evento nesta quinta-feira no Sesc Estação Saudade aqui na cidade de Ponta Grossa. Coral de Ponta Grossa representa a cidade em eventos nacionais de músicas sacras. Novo cursinho pré-vestibular grátis atenderá jovens aqui da cidade de Ponta Grossa. Encontro de carros antigos aquece a festa de São Cristóvão aqui na cidade de PG. Cindy Lojas se coloca à disposição de comerciantes em debate sobre realocação do Centro Pop. Polêmico essa situação aqui no centro cidade de Ponta Grossa. Os comerciantes estão exigindo a retirada do Centro Pop após furtos e uso de drogas aqui na região. Fica ali próximo, né? A Rua dos Fundos, né? Do 10 e 15 ali. Próximo à antiga Pão Quente. Quem é que lembra da Pão Quente ali, né? Proximidades ali da Pão Quente. 6:30 na antena.
6: Castelo, comando.
7: Setor policial de Ponta Grossa e região.
6: KP.
4: Homem condenado, preso pela polícia aqui em Ponta Grossa, única ocorrência da polícia militar. Tráfico de drogas, violência psicológica, resistência, lesão corporal, ameaça e receptação. 38 anos, encaminhado ao sistema prisional. Só um atendimento, então, que merece destaque, de acordo com a assessoria da polícia militar aqui nos Campos Gerais.
5: 6:31, 13ª subdivisão policial, delegado doutor Rafael, através da delegacia de Teixeira Soares, com apoio aqui da 13ª subdivisão, apoio da Guarda Civil Municipal, cumprindo mandado de busca e apreensão e prisão preventiva no final da tarde de ontem aqui na cidade de PG. Os mandados foram expedidos após investigação da delegacia de Teixeira Soares, que apurou a subtração de um cartão de crédito ocorrido em um convento por um prestador de serviço de dedetização na cidade de Teixeira Soares. O cartão pertencia a uma freira, a qual identificou a subtração de mais de 30 mil reais. O celular da irmãzinha começou a apitar, começou a vibrar. Ela olhou e era compras e mais compras e mais compras. Durante as buscas, a Polícia Civil recuperou diversos objetos comprados com o cartão de crédito. R$6.400 que podem ter sido obtidos aí com o uso do cartão na primeira compra. O preso foi encaminhado para a cadeia pública em Ponta Grossa e a Polícia Civil reforça seu compromisso no combate aos crimes patrimoniais na comarca de Teixeira Soares. Já na delegacia de Palmeira, cidade vizinha Palmeira, doutor Lucas Faria, ele faz, Ele é um baita atuante, 40ª Delegacia Regional de Palmeira, cumprindo mandado de prisão preventiva contra um homem investigado pela prática de crimes de violência doméstica.

0: familiar contra a mulher, entre eles lesão corporal, ameaça, cárcere privado e roubo. Além de lesão corporal e racismo contra outra vítima no mesmo contexto fático. Segundo apurado, os fatos ocorreram durante a madrugada e também na noite marcada por sucessivas agressões físicas e ameaças de morte contra a ofendida, que chegou a ser mantida em cárcere privado dentro da própria residência. Teve seu aparelho celular subtraído pelo investigado. Familiares que tentaram intervir para socorrê-la também foram agredidos. E claro, após a decretação da medida pela justiça, investigado aí foi localizado, preso pela equipe da 40ª Delegacia Regional de Palmeira, onde foi interrogado pelo delegado Dr. Lucas e em seguida encaminhado à penitenciária, o presídio Ildebrando de Souza, aqui na cidade de Ponta Grossa, onde permanece à disposição da justiça. E a Polícia Civil, Dr. Lucas, reforça aí o compromisso de combate à violência doméstica e familiar contra a mulher e reitera orientação para que as vítimas denunciem situações de violência por meio dos canais oficiais 181 ou 197. 6:34, essas foram as broncas da 13ª Subdivisão Policial.
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3: O Edson, volta o Campeonato Brasileiro hoje. Você estava com saudade. Dois jogos hoje da Série A, Botafogo e Santos, 19:30, sem Neymar? Ainda sem Neymar. 19:30 tem Vitória e Vasco da Gama. Pela B tem CRB e Náutico às 20 horas de hoje. E na Copa do Mundo ontem, deu a Argentina de virada. A Argentina 2-1 contra a Inglaterra. A Inglaterra saiu na frente, mas não teve coragem. Foi um time sem vibração, não é? Depois que fez o gol, recuou, ficou dentro do seu gol. A Argentina pressionou, bola na trave, poderia ter até feito uma goleada, a Argentina. Grande vitória da Argentina, mais uma virada na Copa, é um time que não desiste e com justiça chega à final. Argentina 2-1 contra a Inglaterra, a final é domingo contra a Espanha e a decisão de terceiro acontece no sábado, quando a França enfrenta o time da Inglaterra. As notícias esportivas da manhã.
0: É, como diz um amigo nosso, né? A Argentina tem um maestro em campo chamado Messi,
3: que arrebentou com o jogo ontem mais uma vez.
0: Os louros são todos aí, claro, para o time inteiro da Argentina, mas o Messi é o Messi. Eles têm literalmente um maestro dentro e convocou todo aquele chimaço e conseguiram virar o jogo aí. Agora o pessoal tá falando que foi culpa do Mick Jagger. O Mick Jagger estava lá torcendo pela Inglaterra. E aonde o Mick Jagger torce, dá tudo errado. Se o Mick Jagger não tivesse ido lá, talvez a Inglaterra tivesse ganho o jogo.
3: E o técnico da Inglaterra, o Tuchel, não é? Foi empilhando o zagueiro e daí deu no que deu, não é, Tuchel? Aí não dá, não é?
0: Fez as alterações totalmente erradas, né? É o desespero.
3: O medo de perder tira a vontade brusca de ganhar. Medo de perder. Vou perder. E perdeu.
0: E agora, né? Próximo domingão, Espanha e Argentina. Façam suas apostas, senhoras e senhores. E no Brasileirão segue o líder. Palmeiras. 41
3: com
0: pontos.
3: Com toda a justiça.
0: Seguido pelo Flamengo aí com 34 pontos. As vagas de emprego para a Agência do Trabalhador Cidade de Ponta Grossa, agência que fica aqui na rua Benjamin Constante. Então você é o nosso convidado, vai lá na agência, leva documentos pessoais, também a carteira profissional de trabalho e o currículo. Não tem currículo, venha do mesmo jeito na agência, são mais de 350 vagas. E hoje na agência Castro está tendo, vai ter, melhor dizendo, né, a partir das 9:30, o recrutamento, a seleção para o pessoal que quer trabalhar de monitor no estacionamento da Agroleite. O pessoal da agência Employer vai estar lá fazendo a contratação de monitores e monitoras, né? Que pode ser masculino e feminino. Então, monitores e monitoras aí para trabalhar na edição da Agroleite. Hoje, Agência do Trabalhador Cidade de Castro. Leva os documentos pessoais, a carteira profissional de trabalho e o currículo na Agência Castro. 9:30 da manhã, o pessoal vai fazer a seleção.

0: atenção quem quer trabalhar aí no estacionamento da Agroleite. Nós da Antena te desejamos muito sucesso.
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2: Do mercado agrícola para o dia de hoje, essa quinta-feira, dia 16. O feijão carioca, 190 para 310, 60 quilos. Feijão preto, 200 para 220. Milho, 52,90 para 54. Soja, 119, 120. Trigo, 70, 72. Arroba do boi, 330, 335. Vaca, 290, 300. E o suíno, 4,80.
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2: Garantir que as novas gerações tenham condições de viver e produzir no meio rural. Esse foi o tema de uma audiência pública realizada nesta quarta-feira na Assembleia Legislativa do Paraná. O debate reuniu jovens agricultores, cooperativas e representantes do governo do estado para discutir a sucessão e o fortalecimento da agricultura familiar. Entre as principais demandas apresentadas estão o acesso à terra, tecnologia, crédito facilitado e investimento em educação no campo. Representantes de órgãos estaduais destacaram que programas de agroindústria e turismo rural têm ajudado a incentivar o retorno de jovens às propriedades. A meta do setor agora é aprovar o Plano Estadual da Juventude Rural para consolidar essas oportunidades.
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5: 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Aqui em Atenas, 6h46, 5 graus e a temperatura máxima 23. Então, durante o dia, dá uma esquentadinha e é tempo bom. Próximos dias também vai seguindo com tempo bom. Rio Grande, viu a previsão lá? Rio Grande do Sul tem previsão de chuvas de temporal, chuvas severas no dia de hoje, Rio Grande do Sul. Sofrendo lá com temporais e chuvas também na previsão desta quinta-feira.
7: Isabel do Prado, Eliomar, já tomando um cafezinho bem gostoso aí no Rio Verde, o casal 20 aí, muito obrigado aí pela companhia. Estão mandando um abraço pro pastor Edson aí, da Assembleia ali da Afonso Celso, né? Morador do Giana aí, grande pastor Edson, faz um trabalho sensacional aí, muito obrigado aí pela companhia, pastor Edson da Assembleia ali da igreja Afonso Celso, morador do Giana aí, já tá sintonizado aqui no 102.7.
5: Fotógrafo Bueno aqui em Castro acompanhando a gente nesta manhã. Seu Vieira em Carambeí também está com nós. 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
1: Bom dia, Zelter, em Campo Largo. A Leia Mercer e Dinei, esposa Silmara, aqui do Sabará, já também se preparando para mais uma quinta de trabalho. Wagner Toco, bom dia, Toco aí, grande mestre de obras aí, um grande abraço para você, Toco. Obrigado aí pela companhia do Vermelho e da esposa Graciela. O Vermelho que tá informando, tem muita neblina por Castro. Um grande abraço, Vermelho, obrigado aí pela informação. Igor Henrique da Turma do Chapéu, bom dia. O Barreto do Podolã tá mandando um abraço pro amigo Miguel Lourenço, acelerando a Vanzona, cantando a turbina aí. O pessoal está sintonizado aí no 102.7. O Valmir, Pedro Valmir, o Batoré do Boreal, dando um bom dia para todos. Marisa Haddad e o Paulo Haddad também já se preparando aí para mais uma quinta de trabalho.
0: Vou tentar comprar um carro hoje no leilão da Prefeitura Municipal de Ponta Grossa. Hoje tem leilão, tentar um carro. 40 veículos, compõe a lista. O João Barbosa diz que vai estar no leilão e vai dar o lance para comprar um carro. Leilão da Prefeitura Ponta Grossa, nesse dia 16, começa às 9 horas da manhã. Boa sorte no leilão, no seu lance. 6h49, as notícias não param. Isaac, fale do Feira Verde, vou sair para trabalhar. Feira Verde Ponta Grossa, tem agendinha, já falo aqui do Feira Verde. Na Câmara, o que tem, hein? Câmara Ponta Grossa, agenda dos pais. Vamos ter jogos dos pais, Gen dos pais, Edson. Vira lei aqui em Ponta Grossa. Medida quer aumentar engajamento dos pais junto às competições. Tem pais bom de esporte, não é bom de bola. Então os pais vão também participar do Gen. Estádio Municipal aqui do Caramuru recebe troca completa do gramado? Com investimento de R$400 mil. Então vamos reformar o Caramuru, diz a Prefeitura de Castro, porque a gente atende inúmeras crianças que praticam atividades esportivas aqui e vai ser bom trocar o gramado do Caramuru. O estádio Lulo Nunes. Câmara Ponta Grossa aprova projeto que cria política de climatização ecológica e arborização nas escolas públicas. Legislativa aprova reajuste do repasse municipal ao consórcio intermunicipal de saúde dos Campos Gerais. São notícias desta manhã que vem aqui da Câmara. 6h51, preparativos para a festa de Santana. É no dia 26. Vamos para a agenda do Feira Verde nesta quinta, dia 16. A equipe 1 vai para o Jardim América, 8 horas. Na Vila Estrela, às 9. Parque Autoestrada, às 10. Parque Autoestrada, 1 às 13h30. Na Vila Esperança, 14h30. A equipe 2, Pimentel, 8h30. Tarobá, 9h30. No Progresso, 10h30. No América, 13h30. E na Nova Rússia, 14h30. A equipe 3, Baraúna, 8h30. Mesomo, 9h30. Esmeralda, 13h30. E Bairro Órfãs, às 14h30 de hoje.
1: Bom dia, Emerson Almeida, já tá mateando, chimarreando aí, muito bom dia, obrigado aí pela companhia, Márcio Estremel e aluno Pesqueiro Estremel em Uvai, um grande abraço para vocês aí, forte abraço aí, muito obrigado aí, já estão sintonizados no 102.7, seu Nelson também, um grande abraço, seu Nelson e toda a família, seu Nelson são associados da Sicredi, tá rolando a sensacional, a 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
3: Aqui na metrópole, Santa Casturina, Cardoso Pontes e João Pontes, Cariani, estamos tomando café e ouvindo a rádio que vai mais longe. Vocês, o rádio tá falando aqui na minha frente, diz o João Pontes. Que maravilha, não é? Estamos aqui, então, falando aqui dentro do rádio para o João, para os ouvintes, para a família dele aqui na região do contorno. Isaac, eu ia muito no restaurante La Cecília. Fiquei triste com a notícia que vocês deram às 6 horas do falecimento. Ah, do falecimento aqui em Castro. A funerária Castro Cumbira comunicou agora há pouco o falecimento do Carlos Alberto Moreira de Matos, 58 anos. Empresário, proprietário do restaurante La Cecília aqui em Castro. Capela da funerária Castro, Vila Rio Branco, e o sepultamento amanhã no cemitério Nossa Senhora do Rosário. Eu também fiquei triste com o passamento do Carlos, pessoa bem conhecida, querida aqui em Castro, proprietário do restaurante La Cecília, que faleceu nestas últimas horas, e que o velório vai acontecer na capela da funerária Castro, aqui na Vila Rio Branco. Castro.
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1: Josiane Lusqueves, muito bom dia, obrigado aí pela companhia. Já estamos aí com destino à capital do estado do Paraná, Curitiba. Seu Vieira de Carambi nos dando carona, olha só, o visor do Media Player aí do seu Vieira, 102.7. Boa viagem, Deus abençoe, Deus acompanhe sempre seu Vieira. Muito obrigado aí pela companhia. Seu Antônio, bom dia. Seu Antônio, Dona Cecília, grande abraço para vocês aí. Muito obrigado aí. 102.7 sempre, né, seu Antônio, que foi, passou por Uvaia ontem, foi até a chácara em Ipiranga ali. Um grande abraço, seu Antônio, Dona Cecília, Fernandão, nosso comandante geral, esposa Cláudia, também o Fabrício e o Matheus já estão sintonizados aqui na antena.
3: Leandro, Lojas MM, fala com a gente, 6:56. Bom dia, Leandro.
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3: Obrigado, Leandro. A Elza de Carambeí. Bom dia, Elza. O Ari tá em Sengés. Aqui tempo bom na escuta da programação. Vocês são muito ouvidos aqui em Sengés. Sengés, abrangência da antena.
1: Bom dia, Renata Urla, bom dia, Bugio, aí um grande abraço para vocês aí, grande Álvaro, forte abraço aí a Renata e o Álvaro, que dizem bom dia com as bênçãos de Nossa Senhora do Carmo, amém, que assim seja. Tem neblina na cidade de Castro, aí um grande abraço, Renata, obrigado aí, Álvaro, sempre presentes aqui no 102.7. Lá no, na Chácara Doce Veneno tá o Andrezão, a Jéssica, o Miguel, o Yuri, também tem uma neblina aí, tá passando a informação aí, o Andrezão, obrigado aí, perdeu a hora hoje, hein, André? Vai lá, grande abraço, vamos se mexer, Andrezão, obrigado aí pela companhia. Tem luz verde piscando ali em Uvaia, no Rancho Esquecido lá, é aniversário do nosso querido Elídio? Não, não é aniversário, também não é aniversário lá do nosso querido Miguel, que é o caseiro lá do Elídio lá, né? Mas vai para o Cleiton Ivaniza. Seu Miguel, que diz aqui, um grande filho, um grande pai, que Deus abençoe o Cleiton, a sua esposa, os filhos aí, e o abraço vai do papai Miguel Ivaniza e da Clarice e dos irmãos, né? O Rodrigo, o Cleverson e o Lucas. Parabéns aí, Cleiton e Ivaniza, comemorando o dom da vida como o melhor presente. 32 aninhos de idade. Ah, meus 32 anos. 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
7: Este é o Giro de Notícias. Eu sou Cassie Balog e você acompanha os destaques do momento. Os Estados Unidos lançaram uma nova onda de ataques contra o Irã nesta quarta-feira, atingindo instalações militares no Estreito de Hormuz. Em resposta, o governo iraniano reafirmou que manterá o estreito fechado e ameaçou ampliar as restrições a outras rotas comerciais. Enquanto a ofensiva acontecia, o presidente Donald Trump disse que o Irã demonstra interesse em um acordo de paz, mas afirmou que a decisão dependerá dos Estados Unidos. O governo dos Estados Unidos também informou ao Brasil que as negociações sobre as novas tarifas foram encerradas e que a decisão final já foi encaminhada ao presidente Donald Trump. Apesar disso, há expectativa de que a lista de produtos brasileiros isentos da taxação seja ampliada. O governo brasileiro contestou os argumentos apresentados pelos Estados Unidos e os dois países mantiveram aberto o canal de diálogo para futuras tratativas. Pesquisa Quest, divulgada nesta quarta-feira, mostra que o senador Flávio Bolsonaro perdeu apoio entre eleitores de direita que não se identificam como bolsonaristas. Depois de atingir o pico de 74% das intenções de voto nesse grupo em maio, o senador aparece agora com 54%. Apesar da queda, ele segue na liderança com vantagem sobre os demais nomes da direita. Romeu Zema, do Novo, registra 6% das intenções de voto. Ronaldo Caiado, do PSD, tem 5% e Renan Santos, do Missão, 4%. O governo federal e o Congresso fecharam um acordo para substituir por uma medida provisória o projeto que tratava da renegociação de dívidas rurais. A proposta deve permitir a renegociação de cerca de 100 bilhões de reais em débitos de produtores rurais, com condições especiais para agricultores afetados por eventos climáticos e pela oscilação dos preços agrícolas. A defesa de Jair Bolsonaro afirmou ao Supremo Tribunal Federal que o ex-presidente não sabia que uma carta escrita por ele seria publicada nas redes sociais pelo senador Flávio Bolsonaro. A manifestação foi enviada após o ministro Alexandre de Moraes pedir esclarecimentos e suspender por 90 dias as visitas do senador ao pai na prisão domiciliar. A Fiocruz concluiu a transferência de tecnologia para produzir no Brasil o dolutegravir,

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5: Sensação térmica 6, temperatura 7 graus em Castro, fez 2,3. O nosso diretor informou agora há pouco, madrugada em Castro, de muito frio, 2,3 foi a temperatura. Sol durante todo o dia, máxima 23 graus. Amanhã também tempo bom, final de semana, até o final de semana? Até o final de semana, previsão de tempo bom. Amanhã, essa mínima de manhã já vai para 11, sábado 12 e domingo 14 graus. Então, dá uma aumentada nas temperaturas, tanto as mínimas como as máximas, valendo a partir de amanhã.
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5: Aqui em Castro faleceu o empresário, proprietário do restaurante La Cecília, Carlos Alberto Moreira de Matos, 58 anos. Seu Carlos morava aqui na rua Francisco Anacleto da Fonseca, Vila Rio Branco, casado com a dona Eunice. Os filhos Valmile, Carlos Eduardo, Milena Vitória e a Júlia. Velório, capela da funerária Castro, também aqui na Vila Rio Branco. Sepultamento amanhã, às 9, no cemitério Nossa Senhora do Rosário.
6: 7:11 e a Rádio Antena Sul FM, em parceria com o Serviço Funerário Municipal aqui da cidade de Ponta Grossa, informando os falecimentos deste dia 15 para 16 de julho de 2026. Iniciando com o falecimento da senhora Leila Cristiane Henningen Farias, de 56 anos de idade, professora. Professora Leila estava internada aqui na Santa Casa de Ponta Grossa. Seu corpo foi transladado para a sua terrinha natal, a cidade de Jaguaraíva, onde está sendo velado na capela da funerária Paz. E o sepultamento da professora Leila Cristiane Henningen Farias, de 56 anos de idade, para o cemitério municipal de Jaguaraíva, hoje às 16:30. Falecimento da senhora Edith Ribeiro de Marins, 85 anos de idade. Estava internada no hospital regional. O seu corpo foi transladado para a cidade vizinha Ipiranga, onde está sendo velado na capela municipal de Ipiranga. E o sepultamento da senhora Eudite Ribeiro de Marins, 85 anos, para o cemitério municipal de Ipiranga, hoje, 16:00. Falecimento de Assir Magalhães, 74 anos de idade, operador de máquinas. Nascido na cidade de Santa Amélia, aqui no Paraná, morador de Ponta Grossa, seu Assir faleceu em sua residência. Seu corpo sendo velado na capela da funerária Prever Ângelos, aqui na rua Frederico Baus, 375, no centro. Sepultamento para o Memorial Parque Campos Gerais, onde o senhor Assir Magalhães será sepultado às 17:00. Falecimento de Adelair de Fátima Antunes. Dona Adelair, com 71 anos de idade, era castrense de nascimento, estaria morando em Carambeí. Adelair estava internada aqui no hospital regional. O seu corpo sendo velado na capela da funerária Nova Holanda em Carambeí. E o sepultamento para o cemitério do Catanduva hoje às 16:00. Falecimento do senhor Adolfo Albaqui. Seu Adolfo, 73 anos de idade, agricultor. Faleceu em sua residência. Ele está sendo velado na Igreja Faxinal dos Mineiros, na cidade de Palmeira. E o sepultamento de Adolfo Alba, que é agricultor de 73 anos,

0: para o cemitério municipal de Palmeira hoje, 16 horas. Falecimento da senhora Eusélia dos Santos Vaz, de 66 anos, natural da cidade de Tamarana, moradora de Ponta Grossa, estava internada aqui na Santa Casa. Seu corpo sendo velado na capela da funerária Princesa e o sepultamento da senhora Eusélia dos Santos Vaz para o cemitério Santo Antônio, 16 horas. Falecimento da senhora Jesus dos Santos Stenkeves, de 82 anos de idade. Nascida em Teixeira Soares, moradora de Ponta Grossa, a dona Jesus faleceu em sua residência. Ela está sendo velada na capela do Luto Santana e o sepultamento da senhora Jesus dos Santos Stenkeves para o cemitério Santa Luísa hoje às 15 horas. Falecimento do senhor João Maria Marques, 65 anos de idade. Estava internado na Santa Casa de Misericórdia. Seu corpo sendo velado na capela da Vila 31 de Março. E o sepultamento do senhor João Maria Marques, 65 anos de idade, para o cemitério São Vicente de Paulo, hoje, 10 horas. Falecimento do senhor João Miguel Navarro, de 80 anos de idade, caminhoneiro, nascido na capital Curitiba, morador de Ponta Grossa, o motorista de caminhão João Miguel Navarro estava internado na Santa Casa. Seu corpo sendo velado na capela do Luto Santana e o sepultamento para o Memorial Parque Campos Gerais, 17 horas. Falecimento do senhor Silvino Mendes Batista Neto, de 78 anos de idade, ele que era caminhoneiro. Nascido em Reserva, morador da cidade de Reserva, ele estava internado aqui no Regional de Ponta Grossa. Seu corpo foi transladado para a cidade de Reserva, onde está sendo velado na capela do cemitério Imbu. E o sepultamento neste mesmo cemitério, cemitério de Imbu, na cidade de Reserva, daqui a pouquinho, às 8 horas da manhã. Falecimento de Varli de Fátima de Oliveira Soares da Silva, de 63 anos de idade, ela que era cabeleireira, nascida e moradora na cidade de Jaguaraíva, estava internada na Santa Casa. Seu corpo levado até a sua terra natal, Jaguaraíva, onde está sendo velado na capela da funerária Paz. Fica ali na cidade alta, em Jaguaraíva. E o sepultamento para o cemitério municipal de Jaguaraíva hoje, às 11 horas da manhã. E é com pesar que a funerária São Lucas e o plano familiar em vida comunicando o falecimento do senhor Pedro Cossar, nascido no dia 3 de setembro de 1961, portanto, 64 anos de idade, ocorrido ontem no Hospital Regional aqui em Ponta Grossa. Seu Pedro era morador da Linha dos Matos em Saltinho. Deixa sua esposa, a senhora Hilda Xeremeta Cossar, e os filhos Vera Lúcia, o Emerson, o Matheus, o Gilberto, o Daniel, o José Carlos, o César e o Fernando. Seu corpo está sendo velado na capela mortuária João Paulo II, seguindo aí com o sepultamento hoje, dia 16, para o cemitério municipal de Saltinho, com horário a ser definido pelos familiares. Portanto, Ivaí, em especial aí a comunidade Linha dos Matos em Saltinho, perdendo o senhor Pedro Cossar aos 64 anos de idade. As famílias enlutadas, os mais sinceros e profundos sentimentos de toda a família Antena Sul FM.
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14: O Departamento de Estradas de Rodagem do Paraná
13: reforça aos motoristas que ocorrem interdições temporárias na PR.

0: R-151, em Ponta Grossa, nos Campos Gerais, com previsão de término na próxima terça-feira. Os bloqueios totais nos dois sentidos duram até 45 minutos e são necessários para o lançamento das vigas do novo viaduto da Variante, entre os quilômetros 338 e 343. Para reduzir os impactos no tráfego, os trabalhos de içamento das estruturas acontecem preferencialmente no período noturno, das 8 horas da noite às 5 horas da manhã, e nos fins de semana. Durante o dia, ocorrem apenas bloqueios rápidos e alternados para a movimentação das carretas que transportam o material. A pista é totalmente liberada após cada etapa de trabalho, permanecendo aberta até a completa dissipação das filas antes de uma nova interrupção. A operação é de responsabilidade da concessionária RDN, com apoio na sinalização da Polícia Rodoviária. Em caso de chuvas ou ventos fortes, os serviços podem ser adiados. A orientação é que os usuários planejem as viagens com antecedência, reduzam a velocidade ao se aproximarem do trecho em obras e respeitem a sinalização local. Repórter Vitor Luiz.
1: As inscrições para o processo seletivo do Fundo de Financiamento Estudantil FIES do segundo semestre de 2026 já começaram. Os interessados em participar do certame têm até sexta-feira, 17 de julho, para fazer a inscrição no Portal Único de Acesso ao Ensino Superior. Ao todo, serão oferecidas 75.500 vagas para o segundo semestre. O FIES oferece financiamento a estudantes matriculados em cursos superiores de instituições privadas. Para participar, é necessário ter feito o Exame Nacional do Ensino Médio a partir de 2010, obtido média igual ou superior a 450 pontos nas 5 provas e não ter zerado a redação. Também é preciso comprovar renda bruta familiar mensal de até 3 salários mínimos, o equivalente a R$ 4.863 em 2026. Metade das vagas é destinada a candidatos com renda familiar por pessoa de até 0,5 salário mínimo, inscritos de forma ativa no Cadastro Único. Os pré-selecionados nessa modalidade poderão solicitar financiamento integral, cobrindo todos os encargos educacionais, e ficam dispensados de comprovar a renda diretamente na instituição de ensino. Para participar do processo seletivo, o candidato deve ter conta gov.br e atender aos critérios do programa. O resultado sai no dia 30 de julho. Mais informações em acessounico.mec.gov.br/FIES ou ligue para 0800-616161. Com redação de Thaísa Vitória, da agência Rádio Gov em Brasília, Luciano Seixas.
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6: 7h27 tem agenda do Troca Verde aqui em Carambeí hoje. Pontos de coleta. O Diego Silva tem as informações. Bom dia, Diego.
7: Bom dia, Isaac, Eglê e a todos os amigos ouvintes da Rádio Antena Sul FM. Hoje, quinta-feira, 16 de julho, dia frio, Isaac. Nós já estamos aí na atividade, andando por nossa cidade, vendo as melhorias que podemos trazer à nossa população. E hoje também é dia da Troca Verde aqui em Carambeí, Isaac. Nós iniciamos hoje às 8h30, lá no Jardim Brasília, ao lado da Escola Tereza. Depois vamos até a rodoviária, ali no centro, às 9h30. E fechamos a parte da manhã, às 10h30, no Jardim Novo Horizonte, lá no pátio da Capela Santa Terezinha. No período da tarde, nós vamos lá para o interior, lá para o Catanduva. Iniciamos às 13h30, na Campina do Jutuva. Depois, às 14h30, nós vamos lá no Catanduva, na Pecuária do Peixe. Às 15h30, lá na Comunidade da Serrinha. E fechamos às 16 horas, próximo da Chácara Dois Pinheiros. Essa é a programação de hoje, Isaac. Um forte abraço, vereador Diego Silva, a todos os amigos ouvintes de Carambeí.
6: Valeu, Diego. Trazendo pra gente as informações, então, do Troca Verde aqui em Carambeí nesta quinta, dia 16. Jardim Brasília, aqui no centro, no Novo Horizonte, aqui na Campina do Jotuva, aqui no Catanduva, Serrinha e também no Catanduva, na Chácara, Dois Pinheiros hoje. O Diego sempre acompanhando, cuidando pra gente e trazendo pra nós aqui as informações. Obrigado.
8: Bom dia, seu Lauro Almeida, esposa Maria Luísa e um grande abraço, Daniel, a Dani e a Maria, forte abraço aí, já estão sintonizados no 102.7, seu Lauro aí, batendo um pratão de viradão aí, né? Com linguiça, grande abraço, seu Lauro Almeida. Seu Moacir Cosmo, muito bom dia, seu Moacir que nos deu a honra ontem da visita, né? Com a dona Lúcia, também depois fomos na novena Nossa Senhora do Perpétuo Socorro. Grande abraço aí ao seu Moacir, a dona Lúcia, a Márcia, motorista aí do transporte escolar aí, que tá de férias agora, né? Curtindo as férias aí. Muito obrigado pela visita e também pela participação ali junto conosco na novena. Seu Moacir tá passando uma notícia triste aí, né? O Félix, tá, infelizmente acabou falecendo, né, seu Moacir? Diz aí.
9: Opa, Igle, bom dia, Igle.
8: Bom dia, Isaac. Seu Moacir.
9: Uma notícia triste. Ontem nós estávamos falando do Félix Novasque.
8: Isto.
9: Faleceu. O velório vai ser na pavilhão da igreja da Restinga.
8: Tá, então, infelizmente, o falecimento aí do Felão, né? O Félix Novasque. O tio Félix, o vovô Felão aí, inclusive a Ana Paula Estocco, né? Que é amiga nossa aí, né? Os sentimentos de toda a família aí, a toda a família enlutada, falecimento, né? E vai ser ali na Restinga, no pavilhão da Igreja Católica da Restinga. Falecimento aí do senhor Félix. Obrigado aí, seu Moacir, pelo comunicado.
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2: Bom dia, Joaquim, bom dia, Eliane, aí Edilvai, um grande abraço, também estavam presentes ontem na novena Nossa Senhora do Perpétuo Socorro, obrigado aí pela companhia, também um abraço ali para o João japonês aí, o João, esposo da Nilceia dos Periquitos, muito obrigado aí pela sintonia, também sempre presente aqui no 102.7. Bom dia, Sérgio Clasura, grande abraço para você, Clasura. O Cláudio do Bela Vista já está trabalhando aí, muito bom dia, obrigado aí pela companhia, Geraldo de Ipiranga, grande Geraldo, esposa Fernanda aí, o João Lucas aí, forte abraço para vocês aí, estão presentes também na antena. 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
2: Jaime Rossoni, muito bom dia, Jaime. Que prazer conversar com o Jaime, um grande abraço para você. O Jaime que nos deu um susto aí, né, Jaimão? Mas já está tudo bem. Logo, logo, possivelmente essa semana, ou quem sabe já no começo da próxima aí, o Jaimão vai receber alta aí da Santa Casa. Já tá bem, né, Jaime? Graças ao bom Deus. O Jaime é uma pessoa muito forte.
1: Vamos até que passar
2: muito
1: lá.
2: Muito guerreira.
1: Depois.
2: Eu falei com o Jaime, ele tá muito bom, tá sensacional aí, então, o Jaime Rossoni aí, né? Deixou aí toda a família, os amigos preocupadíssimos aí, né? O Jaime que sofreu ali um infarto, mas agora já tá praticamente zerado, né, Jaimão? Grande abraço para você, Deus te abençoe hoje e sempre, Jaime Rossoni, lá na Santa Casa, ouvindo pelo aplicativo Antena Sul FM. O Robinho tá junto conosco, passando para registrar audiência e vamos para a luta diária. Grande abraço, Robinho. Nascemos lindos e não nascemos ricos, né? Temos que trabalhar aí.
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9: Eu sou Humberto Pinheiro e você ouve agora as principais notícias do Senado Federal. Agredir, ameaçar ou até matar professores e profissionais da saúde no exercício da função pode passar a ter penas mais rigorosas. O Senado aprovou um projeto que endurece a punição para crimes como homicídio, lesão corporal, ameaça, desacato e incitação ao crime. A proposta também classifica como hediondos o homicídio e a lesão corporal grave praticados contra profissionais da saúde. O relator senador Dr. Irã do Progressistas de Roraima defendeu o aumento das penas como forma de proteção à integridade dos trabalhadores.
10: Eles terminam recebendo toda essa carga, às vezes de incompreensão, às vezes de agonia das pessoas quando procuram atendimento no Sistema Único de Saúde, e muitas vezes, por sobrecarga de trabalho, essas pessoas são submetidas a esse tipo de constrangimento.
9: A educação financeira pode passar a ter mais espaço nas escolas brasileiras. O Senado aprovou um projeto que inclui o tema de forma expressa nos currículos do ensino fundamental e médio. A proposta busca reforçar o ensino sobre planejamento do orçamento, consumo consciente e uso do dinheiro em um cenário de alto endividamento das famílias brasileiras. O senador Humberto Costa, do PT de Pernambuco, explicou o contexto nacional que exige esse reforço.
11: Permanece com frequência um tabu nos diversos ambientes, inclusive o doméstico. A escola assume papel relevante na disseminação de competências financeiras básicas.
9: Outras notícias sobre o Senado estão disponíveis em senado.leg.br/rádio.
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12: A ERP em Curitiba, Jomar Valença, tudo bem? Bom dia.
13: Alô, alô, muito bom dia, Isaac Ortiz e Eglemay. Olha o Eglemay, vem com a camisa da Espanha hoje, ó, que legal. Bom dia, meu amigo Mauro Oliveira. Bom dia, Anteninha.
14: Bom dia.
13: Fatos em Destaque, está no ar, quinta-feira, 16 de julho. Nós estamos com 9 graus de temperatura em Curitiba. Nesse momento, previsão de 23 graus para a tarde de hoje. E o Hospital Norte Paranaense Ompar em Arapongas realizou o primeiro transplante de válvula cardíaca pulmonar da sua história. O procedimento foi feito em um paciente de 44 anos, morador de Cambé, que já recebeu alta. O paciente tem tetralogia de Fallot, uma cardiopatia congênita complexa, e precisou substituir a válvula pulmonar. O Ompar é credenciado desde agosto de 2025 para transplantes de coração e válvulas cardíacas e atende regionais de saúde que somam cerca de 4 milhões de moradores em 212 municípios do Paraná. Os agendamentos de exames médicos e psicológicos para renovação e emissão da CNH estão temporariamente suspensos no Paraná. Segundo o Detran Paraná, a medida ocorre após a redução no valor dos exames obrigatórios, que passaram a ter teto de R$180. Como parte das clínicas credenciadas não concordou com o novo valor, o sistema foi suspenso para adequação e credenciamento de novos prestadores. Ainda não há previsão de normalização. As CNHs vencidas a partir do dia 5 de junho terão validade ampliada até 9 de setembro deste ano. Tempo bom em Curitiba, temperatura máxima prevista para a tarde de hoje, 23 graus. Jomar Valença com as informações da rede AERP.
12: Obrigado, Jomar. Até a próxima.
15: Prefeitura homologa mais de 45 milhões para obras de pavimentação em Ponta Grossa. Jardim Paraíso, moradias Quero Quero, Jardim Europa, ligação Campo Belo, Nova Ponta Grossa. Ó, vai sair. Ligação aqui do Campo Belo com a Nova Ponta Grossa. Está no Diário Oficial de hoje. O investimento passa de 45 milhões. Então, asfalto, bom, Paraíso, Quero Quero, Europa, Campo Belo com a Nova Ponta Grossa. É notícia 10

0: da manhã.
1: Bom dia, Uridão de Carambeí, forte abraço, obrigado aí pela companhia, Maria Baiana, seu Sebastião, a Elenir em Castro, sempre presentes aqui no 102.7. E a festa da vovó Santana, padroeira de Ponta Grossa, Catedral Santana, vai ter muita coisa boa lá. Padre Claudemir ali está preparadíssimo. Dia 22 inicia as atividades aí, né? Da festa da vovó Santana, que é a padroeira de Ponta Grossa, encerrando domingão, dia 26. Aí vai ter muita coisa boa lá que o Padre Claudemir tá mandando pra nós lá. Diz que vai ter pastel, pirogue, cachorro quente, espetinho, x-salada, bolos os mais gostosos, tortas, canjiquinha, cocadinha, docinhos e água refrigerante e quentão também, hein? A partir aí do dia 22, seguindo a programação até o dia 26, aí festa da vovó Santana, cidade de Ponta Grossa.
2: Castro, Tibagi, também Santa Pastorina, Tibagi, Castro, Santana. Nesse mesmo dia, 7:50, 7 graus e a temperatura, de olho na previsão. Hoje, sexta, sábado, final de semana, vai seguindo somente previsão de tempo bom. E as temperaturas subindo um pouquinho a partir de amanhã. Amanhã já 11 para 23. Então, temos tempo bom na previsão, próximos dias também. Passando pelas principais informações desta quinta-feira, 16/7. Que o pessoal está mais falando, que o pessoal está mais comentando aqui no WhatsApp da antena, nas notícias de hoje. Aposentados, dona Cacilda, pagamentos começam dia 27. A senhora já está esperando? Começa dia 27, para finais 1. 27. Hoje é 16. Mais alguns dias então já sai, tá? Bolsa Família começa dia 20 para finais 1. Esse mês termina dia 31. O operário vai ao Recife, à Ilha do Retiro, atrás, nem que seja de um ponto. Contra o Sport Recife, operaram na grande participação até agora dentro da Série B. O jogo no sábado é às 16 contra o Sport Recife na Ilha. E daí volta a jogar em Ponta Grossa no dia 22, quarta-feira, contra a Ponte Preta. Dólar tá 5,8. Mega Sena tem hoje prêmio de 30 milhões. Presidente americano fala em acordo após Estados Unidos lançarem novos ataques contra Irã. É guerra, é tarifaço, é Copa do Mundo, é por aí as notícias e também a eleição. Messi quebra mais um recorde e coloca a Argentina na grande final no domingo da Copa do Mundo contra a Espanha às 16. Campeonato Brasileiro volta hoje, 2 jogos, com técnico novo e fuga do Z4. Inscrições para o FIES vão até esta sexta-feira. Carne bovina, café, suco de laranja. Veja os itens, Isaac, que serão afetados ou isentos na nova taxação. O MPAR alerta para queda no estoque de sangue durante as férias escolares. MPAR nosso precisa de sangue, doadores. Bloqueios temporários na 151 aqui em Ponta Grossa seguem até a próxima terça-feira com as obras. O leilão da Prefeitura de Ponta Grossa é hoje, às 9 horas, leilão público eletrônico para venda de bens móveis inservíveis pertencentes ao patrimônio municipal. Então a prefeitura hoje faz leilão. Mais de 40 veículos compõem a lista de bens que serão ofertados, incluindo carros, motos, caminhonetes e vans, com valores iniciais que variam entre R$400 e R$8.000. Leilão da prefeitura é hoje então. O estádio municipal do Caramuru recebe troca completa do gramado com investimento de R$400.000. Tem várias atividades que acontecem, não tem o time profissional, mas tem muita coisa que acontece aqui no Caramuru. Então é justo que se faça um investimento no gramado. A troca completa do gramado do Caramuru. Edson e Eglê, o Caramuru vai ficar um tapete. O estádio Lulo Nunes, aqui em Castro. Bom, hein? R$400.000 é um investimento. Vai ter gen dos pais? Jogos estudantis municipais dos pais em Ponta Grossa vira lei. Os pais vão praticar atividade esportiva. Bom, é um bom projeto. Os pais se engajando, conversando, dialogando antes e após os jogos, medida que quer aumentar o engajamento dos pais junto à competição. Os filhos já estão no GEM e agora os pais também. 7h53, 7h53, vamos para Cibele, é você!
3: Bom dia, e o botão que dispara a adrenalina e faz o seu bichão ficar mortinho, mortinho, foi disparado já agora cedo. Macho que é macho resolve problema, e você já começa o dia resolvendo o problema, vai ter uma semana daquelas, você sabe como vai ser, então se

0: você está me escutando nesse momento, saiba que existe uma possibilidade de falha, sim, por conta desses excessos de preocupação que você tem aí no dia a dia. Mas vem cá, se fosse só isso, estava resolvido o problema no mundo com relação à impotência sexual. A gente sabe que mais da metade dos homens a partir dos 40 anos tem algum tipo de impotência, o que mostra que existem outros fatores relacionados, principalmente se você acorda e o bichão tá morto. Agora, tem também a situação que você começa, mas não consegue terminar o ato, porque você não consegue ter a densidade necessária. 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Olhou, sorriu, o amigão subiu.
1: Obrigado, Cibele. 7h56. E a Cibele quer dar um atendimento mais diferenciado hoje, Edson. Por isso que ela está colocando aqui também o WhatsApp dela, que é o 41 99 73 94 00. Eu vou atender no meu telefone, tanto que na hora que você adiciona, a Cibele já aparece no perfil, ela que aparece no perfil. 41 99 73 94 00 para VitaForce nesta manhã. Últimas desta carreta rodou por cima da capivara aqui na frente do Uirapuru, bati a foto. Trabalho aqui de segurança, tô indo embora, agora bati uma foto para vocês. Poxa, faleceu, morreu. Então diz aqui o ouvinte, bom dia, acompanhando vocês. Bom dia, povo do Socavão. Cadê a cobrança do asfalto? Não vão esperar 2030 de novo. Não deixem passar para depois das eleições. Ajudem nós. Jardim Brasília Carambeia acompanhando a antena. Bom dia, precisando de um mecânico, chama aqui Catanduva. Veja Isaac e depois informe. Chácara Pôr do Sol. Pega a visão aí, Iglesias. Só faltava eu da família lá. Eu fui bem atendido pela Ana aqui na Souza Nave. Sicredi? Baixinho.
2: Olha, Baixinho só, associado. Que beleza, Baixinho!
1: Baixinho fez um grande investimento ontem.
2: Vai que pega, né, esse R$1 milhão aí, Baixinho.
1: Ah, ele quer ganhar R$1 milhão?
2: Claro, tá acreditando na sorte. Tá certo, Baixinho. Né, não paga nada. Economiza dinheiro, poupa e ainda tá arriscando a levar R$1 milhão. Se o Baixinho levar esse R$1 milhão, eu vou carregar ele no colo, viu? Olha, a doutora Indianara Schwinn, que é advogada aqui na Avenida Visconde de Toné, ela está informando aqui que foi encontrado um documento ali em frente ao seu escritório, uma identidade no nome da Cleusa Aparecida da Silva. Então, Cleusa Aparecida da Silva está aí com a doutora Indianara Schwinck, que fica ali, né, na frente da clínica Psicocenter ali da comadre Janine, no compadre Marcos ali. Um grande abraço, então, Cleusa Aparecida da Silva, sua identidade está ali na Avenida Visconde de Toné com a doutora Indianara.
1: Terminando Fatos em Destaque desta quinta-feira, dia 16, Nasser Bandeira e Marcelo Bradley. Mais sorte para você, excelente sequência de dia. Bom dia.
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4: Muito bom dia, meu amigo. Muito bom dia, minha amiga. Bom dia pra você que tava ouvindo o Isaac Ortiz, o Egle Maier, o Edson Antenão e toda a equipe aqui da Antena Sul FM com o programa Fatos em Destaque.
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4: Bom dia. Bom dia pra você que ainda não ganhou nem um bom dia, mas bom dia mesmo. Bom dia para você que tá despertando agora, bom dia para você que tá acompanhando, bom dia para você que vai se consultar hoje. Hoje é o dia, viu? 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Hoje ainda dá tempo de agendar o horário. Geralmente na quinta-feira as pessoas mandam mensagem. Dá tempo, porque sempre dá pra fazer um encaixe ali. Às vezes a pessoa agendou pra 1:30, um exemplo aqui, aí a pessoa vai se atrasar, aí nesse período dá pra colocar outra pessoa e assim por diante, tá? 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Hoje estamos vivenciando esta quinta-feira, dia 16 de julho de 2026, dia do comerciante. A todos os comerciantes que nos ouvem aqui pela Antena Sul,
6: aquele abraço.
4: Muito obrigado, viu? A todos os comerciantes que estão aí com seu rádio ligado, ouvindo o programa Mais Sorte pra você, ouvindo também no finalzinho do programa, teremos o benzimento. Não vai esquecer, não. Já vai colocando os quatro copos.

0: com água. O primeiro que o senhor ou a senhora vai beber, segundo para dar para os pets, terceiro para as plantinhas, nossas amiguinhas, e o último e derradeiro copo com água para você espergir nos quatro cantos da sua casa e também no seu estabelecimento comercial, certo? É, vai colocando então os quatro copos com água. Teremos também depoimentos de graça alcançada, de pessoas que se curam, de pessoas que mudaram suas mazelas, suas dificuldades, seus intempéries da vida, e também teremos o polêmico quadro Dramas da Vida, consultório do amor pelo rádio também, é, minha gente, muitas coisas, e a carta do dia, claro que não posso esquecer, e que já tá chegando, já tá apontando aqui no seu rádio também, a carta do dia.
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0: Embaralhei, embaralhei as cartas do tarô cigano, saiu a carta de número 38. E eu já falo pra você qual é a carta de número 38 do tarô cigano.
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0: Bem, a carta de número 38 é a carta da temperança. Oh! O que é temperança? Temperança. Você não faz uma salada muitas vezes, e se você coloca muito sal, a salada fica, meu Deus do céu, fica muito, muito salgada.
4: Vixe!
0: Aí se você não coloca sal nenhum na salada, ela fica sem sal. Você vai comer ali, não tem gosto nenhum. Agora, se você tempera a salada conforme, né? É para se temperar um pouquinho de sal, um pouquinho de vinagre, um pouquinho ali disso, daquilo, aqueles outros temperos, vai dar tudo certo. Fica aquela salada gostosa, majestosa, incrível, gostosa de comer. Assim é a nossa vida também. A carta da temperança, ela traz para você essa temperança. Você não pode ser muito liberal, mas você também não pode ser muito segura. Não, eu não quero fazer nada, eu não quero nem sair pra rua, eu tenho medo. Então, tudo isso que você tá vivendo tem que ter temperança na sua vida. Tem que ser legal com as pessoas, tem que ser legal com as pessoas, mas não pode também ser aquela pessoa bonzinho demais. Tem que ser seguro. Não, peraí, é isso? Ah, esse negócio que tá aqui nesse lugar, tem que ser nesse lugar certinho, aonde eu deixei, bonitinho, tem que ser certo com as coisas. Então, essa é a temperança na sua vida. Tenha essa temperança, seja esse homem, essa mulher temperado, porque assim, ó, as coisas vão chegar na sua vida e no tempo certo, no tempo de Deus, dos guias, dos anjos, dos mentores. E outra coisa, viu, gente? Eu faço sempre essa pergunta pra você. Como que tá a tua vida aí? Você tá bem? Tá tranquilo? Já respirou hoje? Já agradeceu hoje? Hã? Por mais esse dia? Por mais essa dádiva? Hoje é presente, porque é a dádiva de Deus. Presente. Viva hoje intensamente. Outra pergunta que eu faço pra você: quer ter sorte no amor? Quer ter sorte em jogos de loterias? Quer ter sorte aí no casamento? Né? A união na família? Venha pro benzedor. 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
1: Muito bem, minha gente, esse é o programa Mais Sorte para você, enchendo a sua vida de positivismo, alegria, fé no seu rádio. Hoje estamos vivenciando esta quinta-feira e hoje é o dia. Hoje é o dia do atendimento. 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E agora eu quero ouvir o resultado dos nossos trabalhos, de pessoas que mudaram sua vida, de pessoas que deixaram suas mazelas, dificuldades, desunião na família, tristezas, angústias. Meu Deus do céu, o que tem de pessoas sofrendo nesse mundão aí não é brincadeira, gente. Eu quero que você ouça junto comigo aqui o depoimento da Lorivaldina. Se curou de câncer. Câncer na boca, gente. Ela também recebeu a graça do marido voltar para casa. Ele tinha saiu de casa com outra pessoa, infelizmente deixara, né, o lar, mas voltou com os trabalhos espirituais do tarólogo Nasser Bandeira, tarólogo Marcelo Bradley. Você pode. 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Vamos ouvir. Escute aí atentamente esse depoimento da Lorivaldina. Se curou do câncer e também o marido dela voltou para casa. Quando os trabalhos espirituais funcionam, a vida das pessoas muda. Quando o benzedor, quando o profeta, o vidente, o mago das cartas do tarô cigano ajuda você, tudo se resolve. Só que não adianta a gente falar, você ouvir depoimento e você não ter uma atitude. É o que eu sempre falo, é o que eu sempre bato na mesma tecla. Tenha uma atitude na sua vida. Vamos ouvir o depoimento da Lorivaldina. Escuta junto comigo.
2: Qual o seu nome, amiga?
3: Lorivaldina.
2: Lorivaldina recebeu uma grande graça. Contraiu um câncer na boca, estava mal. Estava até fazendo tratamento no hospital. Qual hospital que a senhora se tratava?
3: É no Hospital do Câncer, Açougueira.
2: E lá, se tratando, não estava dando nada certo.
3: Ah, eu vi aqui.
2: Só ia de mal a pior.
3: É.
2: Aí veio no nosso tarô em Curitiba.
3: Eu vim aqui no tarô do Nasser, mais de 3 anos atrás, e aí o Nasser do Benzê falou, você vai reviver e vai sarar. Eu sarei.
2: Sarou e tá aqui, viva, para contar, pra contar a sua história. Outra coisa, Lorivaldina, teu marido também tinha ido embora.
3: Arrumou
2: uma periquetona da vida e foi embora. Tá. Aí você veio aqui e disse, Nasser,
3: eu quero
2: que ele volte.
3: Ele
2: tem como o senhor trazer ele de volta? Que eu te disse? Que ele ia voltar.
3: Uh-huh.
2: E ele voltou?
3: Voltou.
2: Que bom. Tu tava sofrendo, certamente ele também sofrendo. Então, nos trabalhos do tarô, tu recebeu duas graças.
3: Grandes graças. A cura
2: do câncer e da tiroide, né?
3: Tiroide e câncer.
2: E o velhinho que tinha ido embora, saiu com uma periquete, foi embora, que roubou tudo ele. Você veio aqui, pediu pra cigana Esmeralda do Amor trazer ele de volta. E o velho tá no barraco.
3: O velho tá no barraco.
2: Que bom. Tá feliz com as graças alcançadas, Lorivaldina.
3: Tô viva, né, senhor Nasser? Tô muito feliz.
2: Que bom. Deus te abençoe e aconselho que as pessoas nos procurem, Lorivaldina.
3: Aconselho e tenho, às vezes, vou até trazer alguns colegas minhas. Vou trazer.
2: Que bom. Um abraço, obrigado, fica com Deus.
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1: É o nosso trabalho de resultado para ajudar você. Como eu disse, gente, tem atitude na sua vida. 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

0: 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Quem sabe você já tentou tudo na sua vida. Tá complicado. Nós não estamos falando aqui para você de religião. É porque você tem que sair da tua religião e vir pro tarô cigano para você mudar a sua vida. Não, não, não. Continua na sua religião, continua professando a sua fé, continua buscando a presença de Deus, a espiritualidade na sua vida, mas vá se consultar, vá ver as cartas do tarô cigano. Porque a religião, ela ajuda, claro que ajuda, é bom a religião, faz parte, mas você tem que sair do lugar que limita a sua visão, mudar a sua vida. Repito, nós amamos aqui os evangélicos, os espíritas, os budistas, os umbandistas, os livres pensadores, aquela pessoa, né, os católicos, aquelas pessoas que não professam nenhum crédulo religioso. Busca a espiritualidade, mas vá se consultar também para mudar a sua vida. Quem sabe tem algum embaraço, quem sabe tem alguma maldição, quem sabe tem algum feitiço, quem sabe tem alguma mazela aí que jogaram, alguma praga, algum mal olhado, olho gordo que jogaram aí pra cima de você e complicou a tua vida, meu amigo, minha amiga. Mas tudo isso vai mudar depois que você se consultar e ver as iluminadas cartas do tarô cigano. 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Bruninha, por gentileza, Bruninha, chegando aqui, Bruninha. Bom dia pra você, Bruninha. Bom dia, Bruna.
1: Bom dia, Marcelo.
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0: Viu as cartas do tarô cigano? Gente, é algo maravilhoso, é um acontecimento que acontece toda quinta-feira aqui em Ponta Grossa, com o Benzedor, com o Sensitivo, com o Profeta, com o Vidente, com o Mago das Cartas do tarô cigano, tarólogo Nasser Bandeira. 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A Maria de Lourdes, de Ipiranga, ela tá dizendo aqui, ó, se eu posso abrir as cartas do tarô cigano para ela. Ela ouviu o depoimento.

0: Aqui e o seu marido saiu de casa há muito tempo já tem 5 meses. 5 meses não é muito tempo, mas poxa, quase meio ano, né? Quase meio ano aí. E a Maria de Lourdes quer saber se o esposo dela vai voltar, porque ela ama muito esse homem. Ela quer ver nas cartas do tarô cigano se ele vai voltar, se ele não vai voltar, o que ela pode fazer para tudo isso mudar, porque ela tá sofrendo muito. É a convivência, né, Maria de Lourdes? A convivência, ela conviveu muito tempo com ele e ela sofre porque é o companheiro dela, né? É o companheiro dela e há 6 meses eles brigaram, eles discutiram, porque ela falou aqui que também ela é muito ciumenta. Ah, entendi. Ela é muito ciumenta e quer ver nas cartas do tarô cigano se ele vai voltar ou não vai voltar. Maria de Lourdes, já estou embaralhando as cartas do tarô cigano e também um grande abraço para todo o pessoal aí de Ipiranga que está nos ouvindo.
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0: Muito bem, Maria de Lourdes de Ipiranga, pessoal de Ipiranga que nos ouve, hein? Muito obrigado, viu, pelo carinho da participação, é recíproco a participação de vocês, o carinho de vocês. Maria de Lourdes, primeira carta que saiu para você é a carta dos pássaros, o casalzinho de pássaros, o tempo também, essa carta também é a carta do tempo. Segunda carta que saiu para você é a carta do progresso. Vem coisas boas por aí, viu, Maria de Lourdes? Vem coisas boas por aí. Terceira carta que saiu para você, Maria de Lourdes, é a carta da bruxa, feiticeira. Aqui já quer dizer que tem algum feitiço, por isso que ele saiu. Não saiu de qualquer jeito, viu? Saiu enfeitiçado da sua presença, dos seus seios, viu, Maria de Lourdes? Do seio da sua amada. Ó, e a última carta, a carta do ermitão, o profeta, a resiliência. Essa carta também quer me dizer alguma coisa e tá falando aqui para você em resiliência, para você aguardar um pouco aí que vai dar tudo certo, mas calma. Se foi feitiço, tem que desfazer isso daí para que ele possa voltar, para que ele possa voltar aí pros seios da sua amada, ou seja, para você, tá bom, Maria de Lourdes? Faz cruzamento das cartas, em cima, embaixo, embaixo, em cima, direita, esquerda, esquerda, direita, toco aqui o meu sininho, me concentro nas cartas do tarô cigano, coloco os dois dedos aqui na fonte, sobre a fronte, e agora vejo essas cartas. Vou desvendar todos os mistérios para você, tá bom, Maria de Lourdes? Fica tranquila, relaxa, que eu vou desvendar esses mistérios para você.
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0: Bem, Maria de Lourdes, primeira carta que saiu, a carta do tempo. Existe amor na parte dele, existe amor da parte dele também. O tempo quer dizer muita coisa. Quer dizer o tempo que ele já foi embora, quer dizer o tempo que vocês viveram, quer dizer o tempo que ele vai voltar, se ele vai voltar, se ele não vai voltar. Só que para isso acontecer, eu já vou direto para a terceira carta. Eu começo com a carta do tempo aqui falando para você, o casal de pássaros, vocês se amam, tanto ele ama você quanto você ama ele, você tá sofrendo ainda mais. Só que eu tenho que pular essa segunda carta aí para a terceira carta, porque é a carta da bruxa feiticeira. Aqui quer dizer que tem feitiço na parada. Uma mulher que fez algo para ele sair da sua casa, deixar a sua esposa e ir morar com ela. Aí complicou. Complicou. Porque essa mulher, ela é até mesmo uma amiga tua, viu? Maria de Lourdes. Entre aspas, né? Uma amiga tua. Amiga da onça, né? Ela fez isso para você. Já tava de olho no teu par de carça há muito tempo, viu? Par de carça é no teu homem, viu? Já tava de olho aí no seu marido há muito tempo. E aí ela fez um feitiço, fez um saravazado.

0: fez um trabalho pra encantar ele, fez um trabalho de amarração e ele foi pros braços dela. Mas isso tem como desfazer, porque ele ama mesmo você. Ele tá com ela, está enfeitiçado, Maria de Lourdes. Ele tá enfeitiçado. E eu já fiquei sabendo que aí em Ipiranga tem muitas pessoas que buscam orientação espiritual e querem se consultar também. Vem muita gente se consultar de Ipiranga, gente. Vem bastante pessoas se consultar de Ipiranga. E é importante, né, a gente ajudar as pessoas de Ipiranga, Carambeí, Castro, Imbituva, o pessoal aí que tá nos ouvindo também, aqui mesmo em Ponta Grossa, Porto Amazonas, São João do Triunfo, Tibagi, Campo Largo, Reserva, Tronco. Eu não vou falar todas as cidades aqui, mas tem muitas cidades, né? Itaiacoca, Socavão, São Lourenço, Cunhaporanga, Santa Cruz, São Silvestre, Irati, Guarapuava, enfim. Você que está nos Palmeira também, o pessoal que está nos ouvindo em Palmeira, pessoal de Porto Amazonas, Piraí do Sul, Ivaí. 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Maria de Lourdes, ele foi tirado de você por através de feitiço. Feitiço da pesada, viu? Agora eu vou para a segunda carta, a carta do progresso. Existe progresso na sua vida? Procura hoje mesmo o tarólogo Nasser Bandeira, porque tem como desfazer e ele voltar. Assim como o depoimento que eu coloquei ali da Lorivaldina. Ela se curou de câncer, também o marido dela voltou para casa. Tem como fazer isso e ele voltar para os seus seios, tá bom, minha querida? Tá para os seios de sua amada. E a última carta, a carta do ermitão, a resiliência, já vai dar tudo certo na sua vida. Tá bom, Maria de Lourdes? Muito obrigado. Vamos agora pro benzimento, pra reza, a reza forte.
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0: Me desligo do mundo matéria. Pego aqui o meu rosário, o meu crucifixo. Escuto agora nesse momento os sinos da Catedral de Belém. Escuto também o canto gregoriano. Falo com a mãezinha do Brasil. Nossa Senhora Aparecida.
2: Nossa Senhora, me dê a mão.
0: Falo também com Nossa Senhora de Santana, padroeira de Ponta Grossa.
2: Minha vida.
0: Falo com os mentores de luz, com os anjos de luz,
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0: Com a espiritualidade, esse poder sacrossanto.
2: Nossa,
0: me encho dessa espiritualidade para rezar por esse pai, por essa mãe que estão tristes. O seu filho, a sua filha está no mundo das drogas. Peço também a essas pessoas que estão desempregadas, ao agricultor, que a sua lavoura, a sua roça, a sua produção não está rendendo. Peço também a essas pessoas que estão com falta de dinheiro na sua vida, que venham abrir os caminhos, que venham ganhar em jogos de loterias, que venham também prosperar, vender mais. Hoje, dia dos comerciantes. Peço também por essas pessoas que estão agora no leito de hospital, sofrendo na sua casa, na sua cama, com dores sobre-humanas. Peço ao milagreiro anjo de Betesda que venha abençoar neste momento os quatro copos com água. O primeiro que o senhor ou a senhora vai beber, segundo para dar para os pets, terceiro para as plantinhas, nossas amiguinhas, e o último e derradeiro copo com água para você espergir nos quatro cantos da sua casa e também aí no seu estabelecimento comercial. Diga comigo, eu creio, eu posso,
3: tudo.
0: Eu já consegui. Faço o sinal da cruz, porque querer é poder. Muito obrigado pelo carinho da participação de todos vocês que nos ouviram aqui na Antena Sul FM 102.7. Amanhã voltaremos, eu e o tarólogo Nasser Bandeira, com mais uma edição do programa Mais Sorte para você. Na sequência tem o Luiz Augusto com o programa Amanhã Bem Legal. 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Tchau, meus queridos amigos, um grande abraço a todos.
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4: Muito bom dia, Antena CFM, a rádio do seu jeito, no ar aqui pela 102.7. 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Manhã bem legal no ar aqui na Antena. Legal, hoje é TBT também, daqui a pouquinho com amigos, 8:33, uma ótima quinta. Vou começar com Gustavo Lima,

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3: Bem legal aqui pela 102, a rádio que vai mais longe. Muito bom dia, uma ótima quinta-feira pra você, meio de semana, já mais do que meio de semana, né? Já estamos aí chegando pertinho da tão amada, tão aguardada sexta-feira, mas temos que cumprir ainda esse dia, né? E aí, como é que você tá? Indo pro trabalho, já está no trabalho, já está com o radinho ligado na 102? Bom dia. Se não tá, na hora que chegar no trabalho, liga aí, hein? Liga aí na antena.
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3: Olha, a vida não recompensa quem apenas espera. Ela abre caminhos para quem decide seguir em frente. Talvez você não controle tudo o que acontecerá hoje, mas pode escolher a sua atitude diante de cada desafio. Faça o bem, mantenha a esperança e dê o seu melhor. No fim do dia, você perceberá que as maiores vitórias começam com a decisão de não desistir. Que hoje seja um dia de conquistas, de paz e motivos para sorrir. Bom dia!

0: Até as 10h30 te faço companhia, na manhã bem legal, aqui na rádio que vai mais longe.
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2: Ah, como é bom voltar no tempo pra matar a saudade. TBT com amigos, aqui na manhã bem legal.
0: Toda quinta a gente faz essa viagem no tempo, principalmente na época de ouro da música romântica sertaneja, anos 90, anos 80, anos 2000, relembrando sucessos de

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1: As duplas que estão no seu coração, amigos.
0: É isso, amigos, na manhã bem legal. Mais uma aqui, ó, Zezé de Camargo Luciano. Essa que ganhou versão aí com Lauana Prado. Versão lá de 1992. Me leva pra casa.

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9: Bom, hoje é dia 15 de. Ah, não, dia 16 de julho. Dia do comerciante. Alô, você que tem como companhia o rádio todas as manhãs, todos os dias, comerciante de toda a região. Hoje é seu dia, hein? Parabéns. Dia do veterano da Força Aérea Brasileira. Não acredito que tenha esse dia. É o Dia Mundial da Cobra. Verdade. Tem esse dia, né? Vamos lá para os principais fatos. O dólar fechou ontem em queda. Fechou em R$5,07. Olha, o tarifaço do Trump. O escritório do representante de comércio dos Estados Unidos confirmou hoje a aplicação de uma tarifa adicional de 25% sobre produtos brasileiros, com uma extensa lista de itens isentos. A medida entra em vigor no dia 22 de julho. A decisão é resultado de uma investigação comercial da USTR, que é o escritório do representante de comércio dos Estados Unidos, que levou um ano, com base na seção 301 da Lei de Comércio de 1974, mecanismo que permite ao governo americano apurar e combater possíveis barreiras comerciais em outros países. No processo, o governo de Trump afirma que o Brasil adota práticas que oneram ou restringem o comércio com os Estados Unidos.

por nova medida. Tá aí, né, então. Confirmada a taxação de 25% sobre produtos brasileiros. 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

0: Já já trago aqui pra você também a Mega Sena, né? Como é que ficou? Sorteio da Mega Sena. O Ministério da Fazenda vai endurecer restrições para sites de bets, diz Dário Durigan. O ministro da pasta discutiu o tema com o presidente do STF, Edson Fachin. Moraes dá 5 dias para a Procuradoria-Geral da República avaliar se Bolsonaro violou medidas cautelares. Por carta Flávio, mais cedo a defesa afirmou que o ex-presidente jamais soube que a carta seria divulgada nas redes sociais pelo senador Flávio Bolsonaro. Tá aí, né? Informações para você. Aqui na rádio que vai mais longe, e a Copa do Mundo Feminina no Brasil deve movimentar 8,8 bilhões de reais na economia, gerar 73 mil postos de trabalho e a renda de 4,5 bilhões e arrecadar em tributos 928 milhões de reais. É a Copa do Mundo Feminina que acontece no ano que vem no Brasil. E o sorteio da Mega Sena pode pagar hoje um prêmio de 30 milhões de reais. 9:12.
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Mandando um alô aqui pra quem participa, manda mensagem. A Santa Lúcia, o Beto. É Santa Lúcia ou Santa Lucia? Valeu, Beto, um abração pra você. Manda mensagem também. Aqui. Confirmando a audiência, né? Na 102.7, daqui a pouco vamos falar do esporte, né? Daqui a pouco vamos falar da. A Argentina tá na final, meus amigos.

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0: 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Temperatura 13 graus neste momento, faz um friozinho ainda, né? Mas hoje promete chegar aí a 23 graus, a temperatura vai subir. Embora aqui o CIMEPAR tenha marcado 7 graus, mas segundo a SMA, o Sistema de Monitoramento Agrometeorológico aqui do Grupo ABC, a mínima registrada hoje foi de 2,6 aqui em Castro, tá? Então, se você tá sentindo frio, é porque realmente o frio pegou, né? 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Vamos seguir aqui agora, 9:26.
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0: Bom dia pra você! Vamos ver o que o pessoal tá falando aqui na manhã bem legal.
1: Bom dia, Gabriel de Ponta Grossa, quero uma música do Luan Pereira.
0: Luan Pereira, puxa, puxei Ana Castela aqui na sequência, tem o Luan Pereira. Valeu, de Ponta Grossa.

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8: É, meus amigos, não adiantou torcer para

Argélia não ganhou da Argentina. Para a Noruega, que nos venceu, não adiantou. Perdemos. Não adiantou torcer para Cabo Verde. Perdemos também. A nossa torcida tá indo sempre contra os times a favor, né? A nossa torcida é a favor dos times que perdem para a Argentina. Cabo Verde foi a melhor seleção, porque conseguiu empatar com a Argentina. E conseguiu empatar, aliás, conseguiu empatar com a Espanha e deu um suador na Argentina, né? É, mas é isso, né? Tá aí a final definida, Espanha e Argentina, meus amigos. A Argentina conseguiu virar o jogo ontem. A Inglaterra também, né? Vamos falar a verdade, né? Bellingham que chorou os prantos, Kane que chorou um rio ontem no fim da partida, não jogaram nada também, né? Como é que vai ganhar? Enquanto isso, a Argentina, que tem a princesa da FIFA, sabe quem que é a princesa da FIFA jogando pela Argentina? É ele mesmo. O Messi, princesa da FIFA. Não foi eu que falei, não, foi a revista Forbes. E a Argentina, que deveria ser punida porque levou a bandeira com relação, uma bandeira política, né? Com relação às guerras das Malvinas, da ilha, né? Daí pode ser punida, deveria ser punida, mas não vai, né? É assim, a princesa da FIFA é a Argentina. Não sei o que aconteceu, só porque o Infantino morou muitos anos em Buenos Aires, é isso? Então tá aí, definida a Copa do Mundo, a final da Copa, né? Espanha e Argentina. Argentina, cadê a Espanha? Por favor, né? Nos dá essa alegria no final da Copa, pelo menos, né? Vença. Vença a Espanha. A Argentina. Você sabia que hoje volta o Brasileirão? Voltou o Brasileirão. Hoje tem Botafogo e Santos às 7:30. E Vitória e Vasco também às 7:30. Pela rodada número 19 do Brasileirão. Tem o Campeonato Brasileiro Série B, CRB e Náutico. E é isso, né? E é isso. Ontem o Brasil no vôlei venceu a França pela Liga das Nações de Vôlei por 3-0. Brasil que tá mal, né? Alcançou ali a sétima posição, mas até o fim de semana tem que se manter até o oitavo lugar para conseguir passar para a próxima fase. Difícil pro Brasil, que vai pegar agora os Estados Unidos, né? O vôlei já não é o nosso segundo esporte. 9:43, é isso. 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
2: Opa, eu tô aqui junto com você na manhã da Antena. Bom dia.
1: Sextou.
2: Quem soltou essa de sexta aí? Não é sexta ainda, rapaz.
1: Bem legal.
2: É quinta. 9h59, bom dia pra você que se liga. 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
3: Bom dia, Ailton de Palmeiras. Eu, mas o que vocês têm conta, Argentina, rapaz?
2: Tudo!
3: Se o Brasil jogasse igual a Argentina, tivesse raça.
2: Mas não joga.
3: O Brasil ia estar ali. Mas o Brasil é frouxo.
2: Ah, frouxo não, concordo com tudo. Menos que não vou, né? Por que torcer pra Argentina? Por quê? Eu quero torcer pra Espanha. Quero torcer. Não é? Por que torcer pra Argentina? Por quê? Por quê? Aí que tá o caso. Bom dia, bom dia, bom dia, valeu. Aô, quem mandou a mensagem pra gente aqui? Foi Ayrton Francisco. Valeu, Ayrton. Obrigadão. Manda sua mensagem aí também. Quer ouvir vocês? Quer ouvir sua mensagem? Quer ouvir o seu alô? Aqui na rádio que vai mais longe, né?

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0: 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É a Antena Sua FM, sempre com você, bom dia pro pessoal que vai mandando mensagem.
1: Bom dia, tudo bem? Eu torci pra Argentina.
0: Torceu pra Argentina?
1: Torci ontem.
0: Ah, louco.
1: Eu vou torcer domingo. Também não. Torci pra Espanha, mas agora.
0: Não faz isso.
1: Eu torci pra Argentina. Beleza?
0: Tá bom. Fazer o quê, né? Fazer o quê, né? Decepção vem aí a galope. Bom dia! É o Diego. Vamos, Argentina. Toca Life is Life. Life is Life. De quem é essa, hein? Que tem umas Life is Life. Vamos ver de quem é essa música aqui, ó. Opus? É isso? Vamos ver se a gente consegue encaixar aqui na manhã bem legal. Bom dia, você que sintoniza na rádio que vai mais longe. Ó, o Adriano aqui, ó.
2: Life is Life. Olá, muito bom dia a você.
0: Bom dia.
2: Um ótimo, excelente dia. Que o Senhor os abençoe. Estamos aí conectados na Antena Sul FM 102.7. Adriano Ribeiro.
0: Que beleza, hein? Mas não falou, né? Que bom que não falou que tá torcendo pra Argentina aí. Né? Antena 10:18.

0: Muito bem, Antena CFM, a rádio do seu jeito. Ah, que bom, né? Que bom, Adriano. Estamos na escuta jogando contra, né? Beleza. Aí sim, aí eu gostei. Bom dia, Luiz Augusto. Dali Messi vai Argentina. Antônio Carlos Fontoura. Que isso? Bom dia, Lu. Tudo
1: bom
0: bem?
1: Bom dia, tudo bem, Luiz.
0: Lu, ó. O pessoal fala, por que torcer contra? Agora eu pergunto, por que torcer para a Argentina? Por quê?
1: Por que torcer a favor da Argentina?
0: O pessoal que tá aí, quero saber, por que você tá torcendo para a Argentina?
1: É aquele negócio, ou é parente, ou nem sei o que falar.
0: Porque o pessoal fala, sul-americano, mas os argentinos nem querem ser sul-americanos, que são tudo querendo dizer que são europeus. Sabia? Uhum. Eles têm eles fizeram no século XIX, como a gente comentou aqui, a brancalização do país, eliminando os negros, colocando nas frentes de guerra, não é? Para se parecerem mais com os europeus. Tinha 30% da população argentina até o século XIX era negro, sabia? Eram negros. E aí foram disseminados. Hoje tem cerca de, não sei dizer, mas é muito pouco, né? Na seleção argentina não tem negro. Buenos Aires não tem negro. São preconceituosos com os negros. E aí querem ser europeus. Aí, vou torcer pro time que é sul-americano. Mas eles nem querem ser sul-americanos, eles querem ser europeus. Tá tudo errado.
1: Não tem como.
0: E eles jogam na malandragem. Ontem teve o jogador da Argentina que deu um empurrão no Bellingham gratuitamente.
1: Sim, gratuitamente, e na cabeça ainda também um empurrão.
0: Exatamente, porque deveria ser expulso naquele momento. E aí levou aquela pancada porque ele sofreu uma cirurgia, acho que naquele ombro, né? Daquele lado.
1: Uhum. Ó, o Bellingham Luiz, eu achei assim uma coisa. Assim, eu sei que o Brasil, eu vi que eu tenho um ouvinte falando mal do Brasil ali, eu sei.
0: Mas o que tem a ver o Brasil incompetente com o...
1: Agora é outra coisa.
0: Falando porque torcer pra Argentina, beleza?
1: A gente já sabia que a gente não ia ganhar, a gente tava consciente, né?
0: Uhum.
1: Mas eu vou te falar uma coisa, apareceu daí, tem um vídeo de compilado de faltas que não foram marcadas, mas faltas graves.
0: Aham, que mereciam cartões, tudo.
1: Sim, e que não...
0: Pro lado argentino. Né?
1: Lá da Argentina. E não é só a gente que tá falando, é o mundo inteiro que tá falando isso.
0: Exatamente.
1: Você viu que tem até um abaixo-assinado?
0: Ah, é?
1: Tem um abaixo-assinado. Eu só perguntei aonde que eu assinava.
0: Uhum.
1: Eu vou achar aqui. Eu vi no site do Metrópolis ontem.
0: Uhum.
1: Que tá tendo um abaixo-assinado contra a Argentina. Porque diz que nunca viram uma coisa desse nível. Tudo bem que a gente sabe que eles têm o mérito deles de sempre, de ter a garra que

0: que é só deles.
1: Uhum.
0: Mas assim, a gente vê que tem muita coisa.
1: Alguma coisa não tá. E agora tem mais essa questão aqui da bandeira que foi levada ontem lá. Vamos ver aqui, ó. Veja as punições que a Argentina pode sofrer da FIFA por conta da faixa sobre as Malvinas. O êxtase da seleção argentina com a vitória de virada contra a Inglaterra levou os jogadores a pegarem das arquibancadas e estenderem no gramado uma faixa escrito "As Malvinas são argentinas". Né? A faixa política foi proibida na FIFA pela FIFA no jogo. E eles levaram pro gramado. Né? O código disciplinar da FIFA prevê que as entidades podem ser punidas por exibir mensagens políticas. O documento de 64 páginas especifica no parágrafo 2 do item 17 que associações e clubes são responsáveis pelo uso de gestos, palavras, objetos e qualquer outro meio de transmitir uma mensagem inadequada ao ambiente esportivo, particularmente que sejam política, ideológica, religiosa ou de natureza ofensiva. E é o que exatamente aconteceu. Né? Ah, o problema, sabe o que é, Lu? Que também prevê na punição multa. Multa. Aí multa é fácil. Paga lá. Quer ver, ó? R$62.000 de multa.
0: Não, é muita coisa. E essa.
1: Não, digo, não tem punição além de multa. Tudo bem, vamos pagar o dinheiro, beleza, mas pagamos, não tem problema. Mas agora, e a punição mais severa, que seria uma perda de título, por exemplo? Será que vão fazer? E tá previsto também.
0: Ó, por exemplo, essa petição aqui que estão fazendo, Luiz, é uma petição para excluir a Argentina da Copa. Uhum. Ela supera mais de 10 milhões de assinaturas. Isso ontem tinha 10 milhões de assinaturas. Um dos principais temas, né, é que tem sido o suposto favorecimento da arbitragem à Argentina. Uma petição online pede aí a exclusão da seleção do torneio no site argentinaout.com. Já ultrapassa 10 milhões. Então não é a gente aqui no Brasil, por ser brasileiro, que tá tendo essa impressão. É o mundo inteiro.
1: Exatamente.
0: É o mundo inteiro. E você pode ver, Luiz, que ontem parece que colocaram alguma coisa na água do pessoal lá da Inglaterra, porque...
1: Que daí o Messi tomou uma água lá e quis vomitar, meio que passou pra ele.
0: O mundo começou a ficar estranho.
1: Não duvido.
0: Só que nós não estamos falando de Brasil agora, já foi.
1: Não, é o Brasil, o problema é a Itália. Nem Itália agora, também.
0: Né? Porque daí a gente ia ter realmente o sonho que podia ser verdade, né?
1: É.
0: Mas assim, Luiz, eu sei que a Argentina é um time muito forte, mas o favorecimento é muito grande. É o mundo inteiro vendo isso.
1: Ó, a Marília Leal, fora Argentina! Nada a ver com esses los hermanos, que não são hermanos coisa nenhuma. Ó como é que eles tratam no futebol.
0: Então, e sabe o que que... vi outra matéria ontem de um cara contando de novo pra um argentino que tem brasileiro que tá torcendo pra Argentina.
1: Uhum.
0: Sabe o que que o cara falou?
1: O quê?
0: No vídeo o cara falou, os macacos estão torcendo pra
1: gente.
0: Olha
1: só, viu?
0: Eu vi esse vídeo.
1: Tá aí, eles
0: eu
1: são
0: vi,
1: assim.
0: Entendeu?
1: Agora dá crédito.
0: Daí outro questionamento, Luiz. Por exemplo, eu vi até na Cazé TV eles falando, eles que são os baba-ovo da Argentina.
1: Uhum.
0: Tá toda essa coisa falando aí sobre racismo, isso e aquilo. O Messi, ele é um cara que tem a voz mais ativa na Argentina hoje.
1: Uhum.
0: Ele é o cara, o nome da Argentina, né? Não falando só de time, falando de país.
1: Uhum.
0: Não era dele chegar e fazer uma declaração, falar alguma coisa a respeito
1: Sim.
0: disso? Pra parar
1: não fala nada,
0: isso?
1: Né?
0: Ele não fala nada.
1: Não fala.
0: E ele podia usar todo esse poder que ele tem pra falar pra parar com isso.
1: Falar pra parar ou dizer assim, ó, eu não concordo com o que
0: isso,
1: eles estão fazendo.
0: Não concordo. Coisas assim, mas a gente não vê isso.
1: O Giovanni Mendes falou, ó, o Mick Jagger apareceu, é verdade.
0: Não, nós
1: ele tava contrariado. Ele tava totalmente contrariado ontem. A Inglaterra fez o gol, cara. Faltava 10 minutos pra acabar o jogo.
0: Mas eu não sei o que aconteceu. Eles perderam a força.
1: Perderam.
0: Sei o que aconteceu.
1: O Messi até comentou, sabia? Ele mesmo comentou assim: que eles perceberam que a Inglaterra tinha se entregado.
0: Aham,
1: e daí foram atrás do placar, né?
0: E conseguiram, porque essa é a arma secreta deles. É inverter o placar.
1: E não era uma faltinha do Messi lá na área, no segundo gol? No primeiro gol? Não era uma faltinha ali? Ele não chutou o cara da. Não chegou atrasado e chutou o zagueiro da Inglaterra?
0: É.
1: Hã? Não é? Se fosse ao contrário, iam buscar esse lance ali pra cancelar o gol.
0: Ó, aqui a Sandra, lá de Ponta Grossa. Bom dia, Lu.

0: Hugo, Luiz, a Argentina só ganhou por causa da arbitragem.
1: Claro que é.
0: A favor deles. Abraço. Abraço, minha querida. Eu vou dizer uma coisa. Você torcer pra Argentina é a mesma coisa da gente gostar do Neymar. Ninguém vai mudar o pensamento.
1: É.
0: Mas a gente só sente, né? Porque os caras só tiram sarro dos brasileiros, só depõem
1: culpa. E daí vai lá, tudo. O pessoal vai torcer pra Argentina ainda.
0: Não dá, gente. Não consigo. Era mais fácil a gente torcer pra França. Sabia?
1: É, claro que é.
0: Era mais fácil você ir pra França.
1: Bom, a final tá definida, Espanha e Argentina. A Argentina tinha fugido desse confronto que era finalíssima entre Espanha e Argentina, né? Campeão da Eurocopa e campeão da Copa América, né? Esse confronto era pra ter acontecido aquela finalíssima esse ano, mas a Argentina fugiu. Agora vai ter que enfrentar a Espanha, né? Que ela não queria ser derrotada naquele, né? Pra não sair com a moral baixa, né? Entrar com a moral baixa na Copa, mas agora tudo pode acontecer nessa final. Não dá pra dizer mais nada agora.
0: Não, agora não.
1: Agora que chegou na final, né? Vamos torcer contra, mas também.
0: Tem que ver como que a Espanha vai se comportar.
1: Se jogar como jogou contra a França, aí não tem chance, né?
0: Ó, vou perguntar aqui pro chat GPT. Qual será o placar de Argentina e Espanha no domingo? Vamos ver aqui.
1: Boa.
0: O que vai ser? O chat tá pensando aqui. O chat tá pensando. Tá até demorando aqui. É pra falar com algum árbitro, quer ver? Ó, vamos ver aqui. Pela campanha das duas seleções, a final promete ser muito equilibrada. A Argentina chega embalada por uma campanha com grande poder de reação e ataque eficiente. Mas Messi é decisivo, pelo menos em um lance. Lamine Yamal sendo o principal do time, mas eles estão marcando aqui 2-1 pra Argentina.
1: Sério?
0: 2-1 pra Argentina.
1: E ela tinha acertado o placar antigo.
0: 52% de posse de bola pra Argentina e 48% pra Espanha.
1: É.
0: Eu vou pôr aqui, e sem a ajuda da arbitragem. Sem a ajuda da arbitragem. Quem ganha? Vamos ver aqui. Ele vai entender, né?
1: Vai
0: entender, porque sabe tudo o que tá acontecendo, né? Ontem ela acertou, o chat GPT acertou o placar de ontem. Vamos ver aqui. Ah, cadê? É, se não tiver ajuda da arbitragem, 2-1 pra Espanha.
1: Aí. É, vamos ver quem que vai apitar esse jogo aí. Muito bem. Ô, Lu, tá chegando aí com hashtag. Eu volto daqui a pouquinho no ponto de encontro. Amanhã a gente fala mais sobre
0: isso aí.
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Isso aí. Música, informação, entretenimento e TBT aqui na Antena Sul. Hoje é quinta-feira, bebê. Bora lá então pra mais uma hora de música boa. Agora 10h37 aqui na Antena Sul. Vem com a gente na manhã. Hashtag Eu Sou Lu Santos. E a gente vai aí com as melhores músicas pra você, hein? O povo tá indignado. Bom dia, Lu. Ou seja, que eu falei aqui sobre a resposta do chat GPT. Ou seja, Lu, a primeira resposta do chat já mostrou como tá a Copa. A arbitragem totalmente a favor da Argentina. Esse bando de pip, desculpa a indignação. Marília Leal, eu tô com esse mesmo sentimento, Marília. Beijo pra você, minha querida. Mas vocês viram, né? Eu pesquisei no chat quanto daria o jogo de Argentina e Espanha. Tá 2-1 pra Argentina. Aí eu escrevi pro chat: mas se a Argentina não tiver ajuda da arbitragem, 2-1 pra Espanha. Até o chat GPT entende. Meu Deus do céu. Agora 10h38 na manhã. 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Hashtag de quinta-feira, 16 de julho de 2026. Estamos regidos pelo signo de Câncer. A estação é o inverno. 77º dia do ano. 168 dias para terminar 2026. A fase da lua é a nova. O que, que a gente comemora no dia de hoje? Para os católicos. O santo do dia é Nossa Senhora do Carmo, ou conhecida também como Nossa Senhora do Monte Carmelo. Você que é católico, então faz uma oração aí para Nossa Senhora do Carmo. O que que a gente comemora no dia de hoje? Vamos ver aqui quais são as comemorações do dia de hoje. Cadê? Hoje é dia do comerciante, dia do veterano da Força Aérea Brasileira e dia mundial da cobra. Qual cobra será? Hoje é dia mundial da cobra. Essas são as datas comemorativas para o dia de hoje. E você já pode e deve participar comigo no 98409-1431. Desabafa aí sobre a Argentina. Fala que eu te escuto. Manda aí. Que a gente tá aqui até as 11h40 e hoje é dia de TBT, né? Vamos começar esse primeiro bloco aqui com TBT Internacional, depois a gente vai aí pros nacionais. Que tal, hein? Que tal? Agora 10h39 aqui na Antena Sul, tem Voyage, Voyage.

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7: E minha gente, é o hashtag TBT pra você nessa quinta-feira. 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Uma ótima manhã, hashtag para você. Fico olhando aqui, né, gente, as manchetes, né? Meu Deus do céu. Eu prometo que eu vou tentar ser uma pessoa melhor. Eu não vou ficar degladiando a Argentina. Só mentalmente. Eu não vou te externar tanto. Tá bom, gente? Eu vou prometer pra vocês aí que eu vou tentar me controlar, tá bom? Tentar me controlar. Gente, então, hashtag TBT. Você participando comigo no 98409-1431. O Giovanni pediu aqui Set Fire to the Rain. O Giovano Rodrigues. Mas será que essa aí é um TBT, Giovanni? Conte pra mim. Será que dá pra tocar? É um TBT? O que que eu pensei de fazer aqui neste bloco, se vocês gostarem? Um hashtag TBT tipo, TBT tipo de final de churrasco. Vamos começar assim, é umas 10 horas da noite? Tá todo mundo bem feliz ainda, conversando normalmente. Lembra dessa? Fernando Sorocaba, Madrid. Eu adoro essa música.

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5: E você está ouvindo Hashtag. Vamos ver aqui. Já que você... tem que ser você, que nem pra quê. Marília, essa é ótima. Eu vou dizer uma coisa pra você, eu adorava Victor e Léo nessa fase. Essa música foi no teu casamento há 17 anos atrás? Não, Victor e Léo, de verdade. Só que, né, as pessoas vão por outros caminhos que daí não tem o que faça voltar, né? Mas eu gosto muito dessa fase de Victor e Léo. Deixa eu achar aqui. Um dia seus pés. Essa aqui, né? Cadê? Tem que ser você. Programada, tá bom, minha querida? Vamos dar uma olhadinha aqui na previsão do tempo. Previsão do tempo. Pra você que tá acompanhando o hashtag. Vamos ver se vai continuar lindo, maravilhoso. Vocês sabem, né, que eu tô falando, não tô zicando agroleite, mas se vai ficar tudo esse tempo sem chover, ó, hoje, ué, hoje é quarta, é quinta ou é terça? Que dia que é hoje que ele tá ali? Dia ali. Hoje a mínima foi de 7, máxima de 23 graus. Nesse momento, 17 graus é a temperatura. Amanhã, sexta-feira, sua linda, mínima de 10 e máxima de 23. Sábado, mínima de 13 e máxima de 22 graus. No domingo, também dia lindo, maravilhoso, mínima de 14 e máxima de 24. E o tempo segue assim, gente. Segue desse jeito, sem chuva, aparentemente. Aqui tá marcando até o dia 30 de julho. Agora me digam vocês, praticamente 10 dias sem chuva. Quando vocês acham que vai chover? É só começar a mexer com as lonas lá da Agroleite e pronto. Já cai as pancadas. Mas essa é a previsão do tempo para os próximos dias, segundo o Cimepar. Deixa eu dar uma olhadinha aqui no celular, que às vezes muda. Vamos ver aqui, ó. Vamos ver, Castro, para os próximos dias. Tá marcando chuva para semana que vem aqui, para quinta e sexta. Vamos ver se isso continua. Mas é isso aí, minha gente. É a nossa manhã hashtag de TBT. Quem que pediu essa daqui mesmo foi a Marília. Marília, tá aqui pra você, minha querida. Victor e Léo.

Tá aí, Victor e Léo, tem que ser você. As melhores músicas e hoje, quinta-feira de TBT pra você. A gente tá selecionando aqui a dedo, hein? Essa daqui eu tenho certeza que você canta. Certeza. Tá aí pra você, Leandro e Leonardo.

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quero pedir por favor aí pro garçom trazer mais uma aqui na mesa 18, por gentileza. E hoje tá mais ou menos assim, hein? 11:15 aqui na Antena Sul. É a nossa quinta de TBT aqui pra você. Vem com a gente na manhã. Hashtag, essa daqui é uma das minhas favoritas, hein?

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6: Agora 11:28, é hashtag TBT. Vem com a gente na manhã, hashtag, a gente procurando aqui, puxar no baú aqui, pra desenterrar algumas músicas. Coitado do Giovanni. Giovano, ele pediu aquela hora a Adele, né? Eu falei que acho que a Adele hoje não morna. Hoje é hashtag TBT e a gente colocou aqui umas em sertanejos antigos. Aí ele pediu Na Linha do Tempo. Só que eu já tinha tocado Tem Que Ser Você, do Victor e Léo. Hoje não tá fácil, né, Giovano? Abração pra você e que dia lindo que tá aí, hein? Que também tá bonito. Onde que é esse lugar, Giovano? Manda aí pra nós, onde é? Olha aí, Edneia, bom dia, Lu, tá 10 o programa, obrigada, minha querida, e agora eu vou me superar, hein? Vou me superar.

Deu até vontade de dançar um baile, né? Isso que eu não toquei. Maria, tchá, tchá, tchá. Tchá, tchá, tchá. Gente, seguinte, 11h33 aqui na Antena Sul. Eu estou indo embora. Volto à tarde. Na sequência tem Luiz Augusto. Pode ser.

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0: 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No ar, o seu programa de informação, aqui na antena, nosso amigo produtor, agropecuarista, amigo do campo, você que se interessa pelas notícias do agro, este é o programa certo para você. 11 horas 41 minutos, quinta-feira, dia 16 de julho. Temperatura agradável aqui na região dos Campos Gerais. Faz friozinho, mas tempo bom, né? Vamos lá para a previsão.
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0: Olha, a temperatura neste momento é 19 graus aqui em Castro. Hoje não há mais previsão de chuva, assim como no início do dia também, né? Nos últimos dias, temperaturas mínimas ficam abaixo de 10 graus em várias regiões, né? Começaram abaixo dos 10 graus em várias regiões aqui no Paraná. Agora à tarde a máxima pode chegar a 22 em Castro. Amanhã o tempo permanece praticamente igual, né? Em todo o Paraná, estável, sem previsão de chuva. Predomínio de sol favorece também a elevação das temperaturas ao longo do dia. Máximas próximas a 30 graus. Nas regiões oeste, noroeste e norte, destaque para a baixa umidade relativa do ar. Amanhã em Castro, temperatura varia entre 10 e 21 graus. Em Ponta Grossa, hoje a máxima 22 graus. Amanhã, temperatura em Ponta Grossa, mínima 12, máxima 22. Tibagi, máxima hoje 22 graus. Já amanhã, os termômetros marcam entre 22 e, aliás, entre 11 e 22 graus. Para maiores informações, site da Fundação abc.org.br/SMA. 11 horas 42 minutos.
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0: No Plano Safra 2026-2027, Sicredi disponibilizou 73 bilhões e 100 milhões de reais por meio de cerca de 340 mil operações aos produtores rurais no Plano Safra 26-27. O valor representou um aumento de mais de 4% em relação ao ciclo anterior. Com uma carteira de crédito agro que totaliza 121 bilhões de reais em saldo, Sicredi manteve sua posição como a instituição financeira privada que mais concede crédito rural no país. A cooperativa é responsável pelas agências do Sicredi nos Campos Gerais e Grande Curitiba, no Paraná, e do Vale do Ribeira e Circuito das Águas e Flores, em São Paulo, realizou o lançamento do Plano Safra 2026-2027 na segunda semana de julho, com encontros realizados em Ponta Grossa e aqui em Castro, além de Registro e Jaguariúna, no estado de São Paulo. Os eventos reuniram mais de 650 produtores rurais e associados e empresários do agronegócio. A iniciativa apresentou as principais condições, linhas de crédito e oportunidades disponibilizadas para o novo ciclo agrícola. Nós temos também além de orientações para o planejamento da safra, projeções de mercado e esclarecimento de dúvida dos participantes. Do total previsto para o ciclo 26-27, a expectativa é de liderar 27 bilhões de reais e 600 milhões de reais para operações de custeio, 15 bilhões e 400 milhões para investimentos e 2 bilhões de reais para comercialização e industrialização. O Sicredi também prevê a concessão de 18 bilhões de reais por meio de cédulas de produto rural, a CPR. Outros 9 bilhões correspondem a operações de crédito e moeda estrangeira, destinadas principalmente aos produtores inseridos na cadeia de exportação. Como parceiro consolidado dos pequenos e médios produtores rurais, o Sicredi direciona grande parte dos recursos para o fortalecimento da base da produção agrícola nacional. Para a agricultura familiar foram disponibilizados 13 bilhões e 300 milhões de reais. Aos produtores de médio porte foram destinados 14 bilhões e 600 milhões de reais. Juntos, esses públicos concentram 88% das operações previstas. Aos demais produtores foram disponibilizados 17 bilhões de reais. O apoio ao sistema de produção rural também se refletiu na atuação junto ao Banco BNDES.

0: onde o Sicredi se destacou como um dos principais agentes privados de repasse de recursos e líder no setor do agronegócio. Em 2025, a instituição viabilizou 11 bilhões e 200 milhões de reais em liberações, sendo 8 bilhões e 600 milhões de reais destinados exclusivamente ao agro. Muito bem, este foi o Boas Práticas do Cooperativismo na produção hoje da equipe de comunicação e marketing do Sicredi. A gente segue aqui com a programação da Antena.
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0: 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Agora são 11:50. Olha, os trabalhos de campo para a retirada da segunda safra de milho 2025-2026 ganharam fôlego nos últimos dias no Paraná. O boletim conjuntural do Deral, divulgado na última semana, aponta que a colheita atingiu 10% dos mais de 2.900.000 hectares cultivados no estado, avançando 5 pontos percentuais em relação aos 5% registrados na semana anterior. Mesmo com o avanço recente, o ritmo atual está consideravelmente atrasado se comparado aos ciclos passados. No mesmo período de 2025, os produtores paranaenses já haviam colhido 29% da área total. Em 2024, o cenário foi ainda mais acelerado, com 66% dos trabalhos concluídos nesta mesma época de forma atípica. Das lavouras que ainda aguardam a entrada das colheitadeiras, a maioria está em fase de maturação, 61%, enquanto os 39% restantes permanecem em estágio de futrificação.

0: frutificação. Frutificação. Apesar do atraso cronológico, Deral tranquilizou o setor produtivo quanto à logística. De acordo com a análise técnica do órgão, a forte concentração das atividades de colheita entre os meses de julho e agosto está dentro do planejado. A forte concentração das atividades entre os meses de julho e agosto está dentro do planejado e não deve provocar gargalos operacionais relevantes para o produtor rural na armazenagem ou transporte.
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0: Olha, aconteceu na última segunda-feira a reunião de trabalho El Niño, no Paraná, prevenção, cenários e desafios, na Assembleia Legislativa do Estado. O evento debateu os efeitos esperados do fenômeno no estado e as estratégias de prevenção diante do aumento previsto das chuvas nos próximos meses. O objetivo foi apresentar o cenário climático previsto para os próximos meses e construir ações concretas para dar suporte aos municípios e ampliar as informações aos paranaenses que podem ser impactados. A previsão de um super El Niño reforça a necessidade de acelerar medidas de adaptação climática no campo diante do risco de aumento e ondas de calor, secas e chuvas intensas. Entre as prioridades estão a adoção de boas práticas produtivas, a recuperação de áreas degradadas e o fortalecimento do crédito, do seguro rural e da assistência técnica. Segundo a Coalizão Brasil Clima, Florestas e Agricultura, uma análise da Administração Atmosférica e Oceânica Nacional dos Estados Unidos indica 81% de chance de o El Niño se tornar muito forte entre outubro e dezembro. Para a entidade, o cenário exige políticas capazes de reduzir vulnerabilidades e ampliar a previsibilidade para os produtores. As propostas incluem a expansão de plantio direto, o uso de bioinsumos e de sistemas integrados, como a integração lavoura-pecuária-floresta. A coalizão também defende que a conservação e o manejo adequado da terra sejam tratados como ativos econômicos ligados à produtividade. O documento destaca ainda a importância da agricultura regenerativa de baixo carbono e da conservação do solo para aumentar a resiliência da produção, além da regularização ambiental e da integração da vegetação nativa aos sistemas produtivos. Agora são 11:53.
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3: Agora são 11:56. Eu pronto. Tá acontecendo aqui na antena um ponto de encontro com a Solanda Sicredi, que vai ao ar segunda a sexta-feira a partir das 11:40 da manhã. Olha, o feijão preto extra segue o preço de ontem, R$265. O milho também, saca de 60 quilos, R$60. Trigo a tonelada, R$1.150. Tem o soja disponível, 60 quilos, R$123. Soja balcão, 60 quilos, R$122. Tá aí a atualização da cotação. E o dólar, neste momento, vale R$5.10.
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3: 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Vai de segunda a sexta ao ar aqui na antena, 25 anos, trazendo as notícias do agronegócio. Obrigado pela audiência, nosso amigo do campo, produtor, pecuarista em toda a região. A gente volta amanhã com o programa Ponto de Encontro, Castrolando e Sicredi. Um grande abraço. Na sequência tem mais informações com a Antena Repórter. Tchau.
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senhoras e senhores, às 12:08. 12:08. Tem coisas que a gente nunca espera e nunca quer falar. Todos os dias, quando abríamos o nosso programa, o Antena Repórter, eu sempre recebia uma mensagenzinha que dizia assim, eu dizia, tô aqui. E eu já sabia que eu tinha que mandar um abraço para ele, porque ele estava se deslocando, ou às vezes ele estava lá na sua cozinha escutando o programa. E hoje, quando eu acordei com uma notícia triste. Porque ontem, quando eu abri o programa, eu falei com ele. Ele falou, tô ouvindo. E eu, ao acordar hoje, recebi uma notícia de que o meu amigo Carlos Matos, o Carlão, como eu chamava ele, um amigo meu de 1900 e lá vai bordoado. Eu conheci ele quando ele tinha um restaurante lá no Socavão, que era o restaurante chamado, se não me engano, Casarão. E ele era o Carlão lá do Socavão. Lá ele começou sua história com os restaurantes. Hoje ele era dono do La Sicília, aqui na Cruz Machado e ali no Fundão. E eu acordei com a notícia triste de que hoje, na madrugada, ele teve, infelizmente, um infarto e acabou se despedindo deste mundo. Carlão, sei que falar para você agora não vai mais adiantar, porque você não vai mais ouvir. Mas vou pedir para Deus te dar um lugar merecido, um lugar entre amigos, porque assim você foi. Você foi amigo nosso, você foi companheiro. Ele sempre dizia assim para mim, Márcio, não reclame, não vamos reclamar da vida. Por mais que a gente tenha algumas dificuldades, a gente não pode reclamar, vamos só agradecer, porque todo dia Deus nos dá a oportunidade da gente fazer as coisas diferente. Carlão, essas suas palavras serão eternamente guardadas no meu coração, com muita tristeza, mas com a certeza de que ele combateu o bom combate. E deixa nós, mas deixa um legado de amigos e muita saudade. Carlos Matos, que Deus tenha aí um lugarzinho especial para você e que você vai ficar eternizado no nosso coração. O corpo dele está sendo velado ali na capela da funerária Castro, na Rua Cruz Machado. E o sepultamento dele será amanhã. Então, só para reforçar aqui, está sendo velado, então, velório, a partir já das 8 da manhã hoje. Sepultamento será amanhã às 9 da manhã.

0: saí daqui ontem, Elvinho, e fui convidado para participar lá na 95 FM.
1: Foi lá, falar com o Zé?
0: O programa de esportes, do programa da Copa do Mundo que eles estão fazendo.
1: O Zé da Cunha tava lá?
0: O Zé da Cunha, cheguei com o Zé. Uhum. O Zé tava sentado, o Zé levantou.
1: Uhum.
0: Falou assim: Márcio, vamos sentar um pouco junto, dividimos a mesma cadeira.
1: Que vai que tar.
0: Uns 5 minutos, ficamos lá batendo papo com o Zé da Cunha no ar, uhum, junto com o César Férreo, junto com o Cleverson e com o Bruno.
1: Sim.
0: Então tava lá.
1: Pessoal querido na 95.
0: Pessoal da 95 lá. E apareceu até a diretora lá, a Fabiola.
1: Sim,
0: também.
1: Fabiola,
0: apareceu.
1: Um beijo.
0: Um abraço pra Fabiola, muito obrigado o Zé da Cunha, muito obrigado o César, pessoal que nos convidou para que a gente participasse ontem do programa. Falamos, eu falei falei que a Argentina ia ganhar, a Argentina ganhou.
1: Falei.
0: E vou contar mais pra você, eu acho que uhum, a Argentina né? Pode torcer, torço, não fiquem tristes, torçam, pá. Tomara que, né? Pro adversário, a Espanha, né? Que
1: vai Espanha. Uhum.
0: Torçam pra Espanha, mas quem vai trazer a taça, eu acho que é a Argentina. Fazer o quê, né? Então, um abraço pra todos vocês, muito obrigado pelo carinho, muito obrigado o povo que nos acompanhou, muito obrigado pelo convite, e nós fomos lá e arrebentamos.
1: Isso aí, Márcio. 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
0: Meu Alvinho, oi. Eu tive o prazer ontem, claro, foi rapidinho, foi lá no semáforo ali de frente à praça, conheci o Olívio.
1: O Olívio da Copel.
0: Olívio, mas
1: querido.
0: Abriu rápido demais, não deu uhum tempo pra gente conversar muito, mas apertei a mão do Olívio,
1: viu?
0: Lá.
1: Porque o
0: cara é assim, ele é diretor da Copel aqui, né? Ele é um dos
1: sim, dos chefes aí.
0: Dos chefes da Copel aqui. Então eu sempre digo, a Copel teve uma fase assim maravilhosa, muito boa, né? E agora, por último, a Copel passou por alguns problemas, algumas reclamações, devido até
1: algumas mudanças
0: tempo,
1: ali e tudo, né?
0: Uhum. Né? E pra o cara, pra ser bom, tem que ser que nem o Olívio.
1: O Olívio resolve o problema.
0: Tem que estar ali insistindo, não desiste.
1: Todas as demandas que o pessoal manda pra nós, que a gente manda pro Olívio, Alvinho, já estamos verificando aqui.
0: Estamos
1: passando pro pessoal de Curitiba, Ponta Grossa, pra regional aqui, e resolve a questão aí.
0: Obrigado,
1: um abraço, Olívio,
0: obrigado,
1: querido,
0: pelo atendimento sempre com a gente,
1: pessoal
0: aqui,
1: da Copel.
0: E prazer em te conhecer, tá?
1: Que
0: bom?
1: Joia.
0: Convidei
1: abração,
0: ele
1: Olívio
0: pra vir aqui no programa.
1: Sim,
0: uma
1: contar
0: hora,
1: as novidades, hein?
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0: Senhoras e senhores, são 12 horas mais 20 minutos. É, você pensa que a idade não pega? Você tá com 34 anos.
1: Ah, bom, se fosse, Márcio, tô com 38 já.
0: Já com 38?
1: Meu, passa rápido. Deus, passa muito rápido.
0: Céu, passa.
1: É assustador.
0: O cara, depois que. Viu? Depois dos 35, ele já tem dificuldade pra emagrecer.
1: Tem que
0: ele já tem dificuldade pra fazer um exercício.
1: Tem que se cuidar.
0: Então, você tem que ser forte.
1: Isso aí.
0: Né? Eu agora, graças a Deus, tô de novo engordando. São 12 horas e 20 minutos, 12 e 20.
1: Vamos à ocorrência?
0: Já vamos para a ocorrência. Eu só quero lembrar que quero contar um negócio que vai ter concurso para a Polícia Civil, você tá sabendo?
1: Eu já ouvi dizer.
0: O doutor Najib, né? O nosso delegado, o Marcondes, aqui também lembra, é importante a gente lembrar que é o período das inscrições do dia 14 de julho, né? Vai até o dia 12 de agosto. 14 de julho a 12 de agosto, as inscrições já começaram antes de ontem. Prazo para pagamento da taxa de inscrição até dia 13 de agosto. A prova é objetiva dia 11 de outubro de 2026, né? Você pode pagar a sua inscrição, pagamento da taxa de inscrição poderá ser realizado através de boleto, de Pix, de vínculo, né? Cartão de crédito, você pode pagar. É o FGV que está organizando, é a bancada do concurso para a Polícia Civil do Estado. São vagas para agentes, delegado e papiloscopista, né? Então, quem quiser fazer a Polícia Civil, tendo um nível superior, você pode fazer o concurso da Polícia Civil. A Polícia Militar também, agora, a partir dessa. Foi o último concurso que acho que teve já sem. Não, esse, eu acho que o último concurso que teve já foi nível superior, né? Gente, as informações, eu quero mandar um abraço pra Fátima. Oi, Fátima, como é que você tá? Tudo bem? O Edson Gabriel, que é o genro do Carlão, do saudoso Carlão. Edson, um abraço para você, que Deus conforte o coração seu, da sua esposa, das suas cunhadas, da Milena lá, do Eduardo, de toda a família aí. Um abraço, tá bom? Não é fácil, mas vamos seguindo. A hora da informação, engavetamento na BR 153. De novo, ouvi?
1: Na verdade, essa é de ontem que a gente passou no final do programa. De agora tá o relatório completo aí do que aconteceu.
0: O que aconteceu? Olha, uma colisão traseira em sequência, envolvendo dois carros e três caminhões. Essa foi aquela que
1: o Tiririca mandou para nós.
0: Mandou para nós, né? Esse engavetamento envolvendo cinco veículos, ele foi registrado na manhã de ontem, quarta-feira, na BR 153, na cidade de Imbituva, aqui na região dos Campos Gerais. Esse acidente aconteceu por volta das 10 horas e 20 minutos no quilômetro 314 da rodovia, no sentido Irati para Imbituva, e mobilizou equipes da Polícia Rodoviária Federal, da PRF. De acordo com as informações, né? De acordo com a PRF, a colisão traseira em sequência envolveu dois automóveis e três caminhões. Os veículos envolvidos foram um Volkswagen Gol prata com placas de Ortigueira, um Volkswagen Gol vermelho de Prudentópolis, um caminhão baú de Pato Branco e um caminhão tanque da cidade de Irati e um caminhão bitrem, né? De Malé. O único ferido foi o condutor do veículo do Volkswagen Gol, um homem de 63 anos. Ele, segundo a polícia, ele não possuía carteira nacional de habilitação, CNH. A vítima sofreu ferimentos leves e foi socorrida, sendo encaminhada para atendimento médico na Santa Casa lá de Irati. As circunstâncias desse engavetamento serão apuradas pela Polícia Rodoviária, né? Apesar, claro, da colisão envolver ali cinco veículos, não houve registro de outras vítimas.
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0: Senhoras e senhores, são 12 horas mais 26 minutos, 12:26. Uma mulher fica ferida após ali um capotamento na PR 466, no Turvo. A condutora de 51 anos, ela foi socorrida pelo SAMU e encaminhada ali ao hospital da cidade de Pitanga com ferimentos moderados. Uma mulher de 51 anos, ela ficou ferida após um capotamento registrado na manhã desta quarta-feira, onde, portanto, na PR 466 em Turvo, na região ali central do Paraná. De acordo com a Polícia Rodoviária Estadual, o acidente aconteceu por volta das 8:40 no quilômetro 211 mais 100 metros da rodovia no trecho entre Turvo e também Pitanga. A condutora de uma Mitsubishi Pajero com placas de Turvo seguia no sentido Pitanga, né? Quando perdeu ali o controle da direção, saiu da pista e colidiu contra um talude.

0: e acabou capotando. A motorista sofreu ferimentos moderados e foi atendida por equipes do SAMU, que a encaminharam ao hospital de Pitanga para o atendimento médico. O veículo teve danos materiais e foi liberado no local para um responsável. As circunstâncias do acidente foram registradas pela Polícia Rodoviária Estadual. São 12 horas mais 27 minutos, 12:27. Tem alguma coisa aí, ouvi.
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0: Senhoras e senhores, 12 horas e 29 minutos, uma motociclista fica ferida após ali um acidente na Avenida Monteiro Lobato. A motociclista, ela seguia pela avenida quando atingiu ali um carro que seguia pela rua Lauro Lopes. A vítima apresentava ferimentos moderados. Uma motociclista sofreu então ferimentos moderados após se envolver em um acidente na Avenida Monteiro Lobato na manhã desta quinta-feira. Hoje, portanto, e de acordo com as informações preliminares, a vítima seguia pela avenida quando atingiu um carro que seguia pela rua Lauro Lopes e acabou avançando ali a preferencial. A equipe do SAMU está no local prestando atendimento, esteve no local nesse momento, está tudo tranquilo, para a motociclista, que apresentava ferimentos moderados. Ainda não há informações sobre a identidade e a idade da vítima, tá bom? São 12 horas mais 30 minutos, 12:30. Para você que nos acompanha, são as informações aqui no rádio. Um idoso é indiciado por violação sexual durante uma sessão de massagem.
1: Ô, louco!
0: Que é isso? Eu até quero me inteirar do assunto. Esse crime ocorreu, ele ocorreu no início do mês de julho deste ano. Durante uma sessão de massagem contratada pela vítima, uma mulher de 49 anos ali no bairro Contorno, a Polícia Civil, né, do Paraná, por meio da Delegacia da Mulher da cidade de Ponta Grossa, concluiu a investigação pelo crime de violação sexual mediante fraude. Indiciou o homem de 77 anos. O crime ocorreu no início do mês de julho deste ano, né, durante uma sessão de massagem contratada pela vítima, uma mulher de 49 anos ali do bairro Contorno, e de acordo com as investigações, o suspeito realizou ali o atendimento em um cômodo de sua residência. Durante a sessão, ele utilizou-se do pretexto de realizar um tratamento físico para dores na lombar e aliou isso a falsa alegação de estar sob influência de entidades espirituais para enganar a paciente, né, induzindo ali a retirar peças de roupa e passando a tocar em seus seios, nádegas, né, e demais regiões. Diante dos elementos informativos colhidos, que demonstraram que o investigado, o qual exerce a profissão de massagista, teria praticado ali atos libidinosos

0: contra a vítima, aproveitando-se da condição profissional e também do atendimento que lhe prestava. Procedeu-se então o indiciamento pelo crime triplificado ou tipificado no artigo 215 do Código Penal Brasileiro. Com a finalização das investigações, o procedimento foi encaminhado ao Poder Judiciário e ao Ministério Público. Cara, 77 anos, né? Rapaz, que complicado essa situação. Mas tá bom, já tá na mão da polícia, eles vão resolver.
1: Que bronca, né, Márcio? 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
0: Tudo bem, senhoras e senhores, são 12:34, 12:34, pessoal da Suprimax ligando e ligado junto com a gente, muito obrigado Izzy, toda a equipe, toda a moçada, nós estamos com a promoção especial, uma promoção pro Dia dos Pais, para, né? 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
1: 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Márcio, situação complicada em Ponta Grossa agora há pouco, tô conversando aqui. Repórter Marcelo Tiririca tá com a gente na ponta da linha. Fuga de presos em Ponta Grossa. Várias viaturas na rua lá. Tá uma correria neste momento na cidade de Ponta Grossa. Região do Cadeião lá. Várias viaturas no entorno lá. Polícia Civil, Polícia Militar, Guarda Municipal, pessoal do DEPEN. A princípio, fuga de presos na cidade de Ponta Grossa, agora há pouco, situação em andamento aí, informações aqui do repórter Marcelo Tiririca.
4: Os amigos da Rádio Antena Sul, região do Ouro Verde, quem tiver aqui da entrada, acesso a passar o Cadeião e Delbrando, e os demais lá do semiaberto lá, as informações é que tem uma fuga, tá, de preso. Então a entrada ali das vilas, ninguém sai e ninguém entra. Está totalmente fechada aí, equipes da Polícia Militar, Guarda Municipal, isolaram, então ninguém sai e ninguém entra, devido a uma fuga de presos. Situação em andamento neste momento.
0: Muito bem, dado o recado aí, o Tiririca traz a informação, né? Segundo o que ele nos informa aí, uma fuga de presos do Cadeião Ildebrando na cidade de Ponta Grossa. É grande a movimentação, até para a própria segurança das pessoas, né? Estão segurando ali
1: nos bairros adjacentes ali, o pessoal fechou ali as vias.
0: Muito bem, tá dado o recado, a informação, muita atenção aí, tá bom, gente? Hoje também a Polícia Civil cumpriu um mandado de prisão civil por débito de pensão alimentícia. Foi lá na cidade de Palmeiras, hein? Polícia Civil aqui do Paraná, por meio da 43ª Delegacia Regional de Polícia da cidade de Palmeiras, cumpriu nesta quinta-feira um mandado de prisão civil expedido pelo juízo de Palmeiras em desfavor de um homem investigado por inadimplência no pagamento da pensão alimentícia. De acordo com o mandado judicial, a dívida de alimentos totalizava R$ 3.507,35 atualizados até junho de 2026. A prisão civil, ela foi decretada com base no artigo 528 do Código de Processo Civil, tendo o executado sido recolhido para cumprimento de pena em até 30 dias, prazo que não o exime da obrigação de quitar ali os valores atrasados. A diligência foi realizada pela equipe da 40ª Delegacia da Polícia Civil da cidade de Palmeiras. São 12:39.
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0: Senhoras e senhores, 12:40, 12:40. Liliane está com a gente aqui nos nossos estúdios. Ela vai falar sobre o Conselho Municipal de Promoção da Igualdade Racial. Oi, Liliane, né? Tudo bem, Liliane?
6: Boa tarde.
0: Seja bem-vinda, né? Quem está aqui com você é o
6: Luiz Henrique, nosso secretário executivo do conselho.
1: Joia, amigão nosso, o Luiz, bem, tá Luiz? Com a gente.
0: Tudo bem, tranquilo. Já conversamos com você também. Mas é Liliane, né?
6: Isso, Liliane.
0: Liliane, vai ter eleições, como é que vai funcionar? É uma nova diretoria ou como que funciona hoje o Conselho Municipal de Promoção de Igualdade Racial?
6: Então, nosso conselho, né, já criado no município aí há pelo menos 4 anos, né? Eu trouxe aqui para compartilhar com vocês a lei de criação do conselho. E agora recentemente teve a alteração da lei, né? Que altera a composição.
0: Já 4 anos foi criado.
6: Isso, 2021.
0: 2021.
6: Isso, 2021 foi criado o nosso conselho. Eu tenho aqui, trouxe para compartilhar com vocês, né? E agora, em 2026, seguindo orientações da Secretaria do Estado, né? Da CEMIP, Secretaria da Mulher, Pessoa Idosa e Igualdade Racial, nós fizemos então a alteração da composição das cadeiras da sociedade civil organizada. Então, o nosso conselho agora vai passar a ter 22 membros, né? Contando com 11 vagas para a sociedade civil e 11 vagas aí de representantes do GOV, né? Então, a lei que altera a composição do conselho, lei 4.316 do dia 25 de março de 2026.
0: E como é que funciona esse, por exemplo, para

0: pessoas participar do próprio conselho e até mesmo para compor ali essas eleições?
1: Então, nós abrimos as inscrições por meio do Diário Oficial Eletrônico do município, uhum. né? Então, já foi publicado o chamamento das eleições na sexta-feira passada. Na quinta-feira foi publicado o chamamento, na sexta-feira foi publicado o regulamento, né? Uhum. Então, as pessoas podem estar acessando lá tanto o Diário Oficial, quanto indo pessoalmente na Secretaria da Assistência Social, né, onde fica a Secretaria Executiva do nosso conselho, para poder ter acesso.
0: Ele é um órgão do município.
1: Exatamente, ele é vinculado à Secretaria Municipal da Assistência Social. Assim como tem outros conselhos, sim. né? Da pessoa idosa, da pessoa com deficiência. Uhum. Né? Hoje, vinculado agora já a outras secretarias, tem conselho da pessoa com deficiência e inclusão, foi para a Secretaria da Mulher, né? Uhum. Mas tem conselho da mulher também, vinculado à Secretaria da Mulher. Hoje, vinculado à Secretaria do Social, estão o Conselho da Criança e Adolescente, uhum. nosso, com PIR, e o Conselho da Pessoa Idosa. Isso, né?
0: E o que assim, a função do conselho para a comunidade?
1: Então, muito boa essa tua pergunta, até porque usando as redes sociais da prefeitura, uhum. né, nós fizemos então também a divulgação das eleições e surgiram algumas indagações, questionamento da população, né, nas redes sociais. E eu gostaria até de aproveitar, né, agradecer muito esse espaço para esclarecer, ou como a gente diz no movimento negro, escurecer, né, uhum. este debate. O conselho não foi criado de forma alguma para dividir a população, para excluir pessoas, né? De maneira alguma, na verdade, a função do Conselho de Promoção da Igualdade Racial é justamente trazer para dentro do poder público, né, para a participação social, populações que historicamente, né, ao longo da construção do nosso país, foram escravizadas, foram invisibilizadas, né? Foram de diversas formas podadas de acesso, né, às políticas públicas, a uma educação de qualidade, saúde de qualidade. Então, a gente tem que trazer assim o debate para dentro do nosso município, né? A gente infelizmente não pode salvar o planeta, né? Não temos uhum. condições ou de salvar a pátria, como popularmente a gente diz, né? A gente sabe que diversas outras etnias, diversas populações também sofrem discriminação, e o nosso conselho está de portas abertas, né, para receber qualquer outro grupo étnico que não esteja contemplado aqui, né, nas cadeiras de composição do conselho. Se em algum momento vier a sofrer algum tipo de discriminação no município, nosso conselho vai acolher com toda certeza, fazer os encaminhamentos necessários para o Ministério Público, se for necessário. Então, mas hoje, dada a realidade do município de Castro, né, que contém aí mais de 5 comunidades quilombolas reconhecidas pela Fundação Palmares, né, há mais de 20 anos, temos população indígena, temos população cigana. Então, esse povo que hoje configura a população mais vulnerável do nosso município, né? Perto ou comparado às outras etnias. Então, por isso, a gente criou um conselho onde essas pessoas tenham acesso, né, contato com representantes das diversas secretarias, para poder estar trazendo as pautas e as reivindicações, cada uma da sua população, do seu território, né?
0: Você falou aqui dos quilombolas, uhum. né? Tem a Serra do Apom, né?
1: Isso, nosso maior quilombo é a Serra do Apom, mais populoso, né?
0: Eu lembro, eu já tive lá que eu conheci, tinha uma senhora, se eu não me engano, era Dona Maria, na época que eu fui.
1: Dona Maria Helena, Dona Vani.
0: Muitos e muitos anos atrás, na época que eu fui lá, Liliana, ela já tinha acho que 106, 107 anos.
1: Então.
0: Eu não sei, acho que nem sei se ela, né, ainda existe.
1: Eu vou mostrar pra ele aqui, então.
0: Eu até tenho umas fotos que nós tiramos, eu lembro que foi com o Juscelito que nós tivemos lá na época, muitos anos atrás. São 12 horas e 45 minutos. Você falou aqui que pode participar. Quem que pode se inscrever para participar?
1: Então, para poder participar da composição do conselho agora, as organizações da sociedade civil devidamente uhum. constituídas com o CNPJ, né, então teremos associações que promovam, né, ações voltadas à igualdade racial, pode ser a Associação Quilombola, né, ou outro aqui, movimento que tenha na área do município que desenvolva ações, coletivos, negros, né? E em especial indígenas, ciganos, os povos de terreiro, né? Esse em especial eu gostaria de falar, porque também pode gerar questionamento das pessoas, né? Uhum. E assim, essa característica é bem importante do COMPIR, porque ele é praticamente o único conselho hoje que dá esse espaço de voz, né? Está abrindo essas portas para a população dos povos de terreiro e religiões de matriz africana, que infelizmente enfrentam muitos tabus, muito preconceito da população. Então é importante que as pessoas saibam que esse espaço também é deles, né? Eu hoje, além do COMPIR, participo de alguns outros conselhos, né? Gostaria até de citar como exemplo, por exemplo, o Conselho de Saúde, uhum. qual eu participo. No Conselho de Saúde, a Igreja Católica uhum. tem uma cadeira lá, né? Sendo representado com seu CNPJ, como uma organização da sociedade civil.

0: Então, as pessoas, né, que são praticantes dessa fé, dessa religião, tem alguém, um líder seu lá, sim, dentro do conselho, né, levando suas pautas, suas reivindicações, estão representadas. Nada mais justo, né, que essas outras pessoas das outras denominações também possam ser representadas,
1: falou,
0: né?
1: É como você falou, pode gerar alguns questionamentos.
0: Uhum.
1: É que nós temos aquela, em tudo quanto é, seja religião, seja, né, segmentos, tudo tem o certo e tem aqueles que vão pro lado complicado da coisa. Aqui essa questão dos povos de terreiro muito interessante, é uma cultura, principalmente, né, do povo negro, né? É maravilhoso, sim, essa cultura, sim, deles aqui, sim. Quando a gente fala em terreiro, que a gente vê, eu já acompanhei, nunca vi assim pessoalmente, mas a gente vê em novela, já vi em novela.
0: E na verdade, se você
1: é fantástico, né?
0: Parar pra pensar na realidade hoje do Brasil, a Umbanda, né?
1: Uhum.
0: Uma das denominações está bem embranquecida, na verdade, tá, a maior parte dos seus adeptos são pessoas brancas,
1: né?
0: Justamente porque a população negra que participava, além de sofrer o racismo pela cor da pele, também sofreu o racismo religioso.
1: É
0: uma perseguição dupla. Então, eles foram saindo, evadindo, e hoje, na verdade, a maior parte da população praticante da Umbanda é branca.
1: E muda, né? Mudam o tradicional.
0: Exatamente. E no nosso município, você vê, as pessoas nem têm conhecimento de que tem. E nós temos terreiro, sim, no nosso município.
1: Temos.
0: Mas
1: aqui
0: as pessoas se escondem, né? Acaba, na verdade, se protegendo, uma maneira de autoproteção. Então, é bem sigiloso, né? Somente os adeptos sabem onde fica, o endereço. Então, a nossa ideia agora com a abertura de portas para eles no conselho, né? Que eles possam também estar tendo mais visibilidade no nosso município.
1: Você que acompanha, Liliane, você acha que existe muito racismo ainda hoje?
0: Muito, muito. Na verdade, falta...
1: O que você acha que mais é afetado a parte do racismo hoje?
0: Na verdade, assim, é um racismo estrutural, né? Uhum. Que muitas pessoas tratam como teoria, como mimimi, que isso é coisa da cabeça do, né? Quem que ficou presa no passado, mas o racismo estrutural está aí, né? Nós sabemos, assim, por base, eu gosto de usar muito o exemplo do nosso município, né? Se nós formos parar para pensar na população que foi escravizada aqui na Fazenda Capão Alto, né? E que se evadiu e foi e formou os quilombos que nós temos hoje. Comparado depois com a abertura de portas que o país fez para a imigração, né? Os subsídios que, né, as populações europeias receberam na época. Como eles conseguiram se estruturar na sociedade hoje, se a gente for comparar essas duas populações, né? Como é que estão, né, as famílias hoje, de quem veio muito depois e conseguiu ter uma estrutura, né, ser recebido com muito subsídio, como é que está hoje no município e como é que está essa população preta, que acabou indo, né, para as margens da sociedade, para as periferias que a gente fala, né? Não toda a população, mas assim, a maior parte dela sofreu ao longo dos anos uma diferença muito grande de oportunidades, né? E que a gente vê até hoje, infelizmente, nos serviços como um todo, se você for pensar aqui onde a gente vai, quem está nos espaços de poder... Quem está no espaço de destaque?
1: Eu penso assim também, da seguinte forma, eu acho que a maioria, além do racismo, do preconceito que às vezes tem, eu acho que os caras têm inveja, sabia, da população negra. Porque você vai ver, cara do futebol, Pelé, foi o cara que mais trouxe alegria pro mundo todo, né? Principalmente pro brasileiro, Pelé. Você vai ver hoje, por exemplo, a nossa segurança, né? A maioria, eu sempre vejo assim, boa parte dos policiais que são competentes, dos policiais que são bons, policiais que trabalham, que têm disposição, são pessoas negras, né? E em tantos lugares, artistas, né? Música, Gilberto Gil, esses caras que tanto fizeram por esse país. Então eu acho que a maioria de quem é racista é invejoso.
0: Aí você vê, né? Hoje, tomando por exemplo o próprio Vini Júnior da Seleção Brasileira,
1: que foi
0: pra
1: que
0: mais
1: que
0: racismo
1: fez alegria
0: que eles...
1: agora.
0: Né?
1: Tivemos e foi o cara que trouxe alegria pra Seleção Brasileira, né?
0: E tivemos que criar lei por conta,
1: sim,
0: né? Tem lei Vini Júnior por conta do
1: por
0: que ele
1: do
0: passa.
1: Por causa do racismo de
0: então,
1: ter
0: não importa o prestígio isso. Que a pessoa tem, infelizmente, né? O racismo tá aí todo dia batendo na nossa porta e é nossa obrigação, enquanto comunidade, enquanto população, combater. Independente de se você é preto ou não, se você é negro ou não, se você tem na sua família ou não. Não basta você ter um amigo, você, né? Que você tem um amigo, você tem um familiar, você tem que combater todos os dias. Não é esse um que você tem, essa exceção que você convive, que faz de você um antirracista. O que faz você um antirracista é a tua conduta no dia a dia, quando você vê uma situação, né, de uma pessoa sendo discriminada. Qual é a tua conduta, a tua postura diante disso, né? O que você oferece de ajuda para essa pessoa? Vamos lá fazer um boletim de ocorrência, né? Não deixar

0: Quando a gente é conivente, a gente acaba sendo racista junto, infelizmente.
1: Eu não vi uma situação dessa, mas se eu ver, os caras não vão sair tranquilo lá, pode ter certeza. São 12 horas e 52 minutos. Bom, pra gente dar uma repassada, as inscrições ainda estão abertas?
0: Sim, até o dia 24, né? Então, dia 24 de julho, agora é o último dia das inscrições. Para além das organizações da sociedade civil que nós falamos, os coletivos que não possuem CNPJ, mas estão aí há mais de 2 anos comprovados no município, também vão poder se inscrever, né? Então, todas essas dúvidas o pessoal pode pegar depois no WhatsApp do conselho ou ir pessoalmente até a secretaria, que a gente consegue esclarecer essas dúvidas.
2: Pode divulgar o WhatsApp.
0: Isso, depois. O WhatsApp é esse que tá aqui nesse cardzinho aí,
1: que o 42 999924658.
0: Exatamente.
1: Então, a eleição será no dia
0: 10 de agosto.
1: 10 de agosto, né?
0: Exatamente.
1: Hoje, quantos membros tem no conselho?
0: Hoje nós estamos com 22.
1: 22.
0: São 11. 14, verdade, 14.
1: Vai para 22.
0: Vai para 22. Isso.
1: Vai para 22. Tá bom. Luiz, quer falar alguma coisa, Luiz?
3: Na verdade, só assinar embaixo do que a.
1: Pode falar aqui comigo.
3: Só assinar embaixo do que a Liliane falou, a atual presidente do Compir. E nesse menos de um ano que a gente tá à frente do Compir. A CEMIP, né, a Secretaria de Estado que também trata da promoção da igualdade racial, além da pessoa idosa e mulher, ela encaminhou mais de 80 mil para o Compir. Isso, né, fortalece o Compir enquanto conselho municipal. Essa nova eleição é para fortalecer a sociedade civil, para entender que quanto mais forte a gente tiver, mais recurso vai vir. E também lembrar que o Compir sozinho não faz nada, a gente precisa do apoio do pessoal aí que tá com a caneta para fortalecer enquanto município, enquanto estado, pra gente conseguir acessar recursos a nível federal, que eles estão mandando, mas infelizmente o Compir atualmente não consegue acessar, porque a gente precisa de uma estrutura mais consolidada, né? Além do Compir, um departamento na secretaria. E fica aí nossos avisos, nossas observações.
1: Estamos à disposição para vocês a hora que vocês precisarem aqui.
0: Muito obrigada.
1: Liliane, mais alguma coisa que você queira acrescentar com relação a essas eleições? Ou mais alguma coisa que você queira falar sobre a importância desse Conselho Municipal de Promoções de Igualdade Racial? Nós estamos abertos aqui.
0: Eu gostaria assim de destacar, né, que o Compir, neste momento, agora está chamando para as eleições, mas assim, como qualquer outro conselho, as reuniões são abertas a toda a população.
1: E qual o dia?
0: Atualmente está sendo na segunda quinta-feira de cada mês.
1: Onde?
0: Na Secretaria da Assistência Social mesmo, né? Mas aí agora o próximo calendário de reuniões vai ser definido a partir do novo grupo formado,
1: e
0: né?
1: Sempre
0: do novo
1: horário qual?
0: Atualmente também está sendo às 13h30, né? Mas vamos pensar assim, sou cidadão castrense, quero saber agora, depois de feita a eleição, o novo conselho formado, pode ir lá procurar a secretaria para saber o calendário atualizado, né? Das reuniões. Então a reunião é aberta, embora a população como um todo não vá ter direito a voto, tem direito a voz, né? Eu posso, enquanto cidadão, opinar, saber do que está acontecendo, né?
1: Procurar vocês para conversar.
0: Isso, se eu não posso ir no dia da reunião, porque acontece em horário comercial, de repente, mas eu posso, depois vai ser publicado em diário oficial. Sim. Quem são as organizações que estão compondo, né? E procurar as lideranças dessas organizações, dar, né, também as minhas contribuições. Então, a população indiretamente consegue participar deste conselho e de todos os outros, né? Fazer a sua colaboração. Eu acredito que muito mais efetiva, muitas vezes eu entendo que a gente acaba tendo acesso a uma notícia por rede social e se indigna, mas é bom procurar saber a fundo, né, estudar bastante como é que funciona esse organismo dentro do município, para poder contribuir de fato, né, efetivamente, não somente atrás da tela do celular.
1: Que bom, a Liliane é daqui de Castro?
0: Sou daqui de Castro, sou quilombola de Mamãs, inclusive.
1: Sério?
0: Sério.
1: Lá da Serra do Apão?
0: Não, de Mamãs, é outro território.
1: Mamãs. Aonde
0: outro
1: que
0: território.
1: Fica?
0: A comunidade de Mamãs fica já em Cerro Azul,
1: Azul.
0: Divisa. Nós temos dois núcleos, né? Temos território em Cerro Azul, temos território em Castro.
1: Olha que joia.
0: Então, em Castro tem a comunidade do Limitão também, o Tronco também, a comunidade
1: Fiz
0: de Quilombola.
1: Muita festa naquele Limitão lá, meu Deus do céu. Então, Moacir lá, tinha um pessoal, nós íamos lá, fizemos muita festa lá.
0: Então.
1: Obrigado, Liliane.
0: Eu que agradeço,
1: tá bom?
0: Muito.
1: Seja bem-vindo, a hora que precisar do programa.
0: Tá,
1: conversou
0: joia.
1: Aqui com o nosso diretor e técnico.
2: Sempre portas abertas.
0: Obrigada,
2: aí.
0: Obrigada, um abraço. A minha amiga Emanuele, que conseguiu espaço para nós. Beijão.
1: Obrigado.
2: Show de bola, pessoal.
1: Luiz, obrigado também,
3: obrigado,
1: tá bom?
3: Eu que agradeço.
2: Certo. 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
3: 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Márcio, uma atualização aqui, tava conversando aqui com o repórter Marcelo Tiririca, não teve fuga de presos. A grande movimentação de viaturas policiais, o cerco que fizeram na região do Ouro Verde, em Ponta Grossa, vários cumprimentos de mandado de prisão. O pessoal ali achou que era fuga de presos, né? Porque viu várias viaturas ali, guarda municipal, polícia civil. Na verdade, foi um cumprimento de mandado de prisão, pessoal. Cumprimento de mandado de prisão. Vários mandados de prisão na região do Ouro Verde, em Ponta Grossa. Situação em andamento ainda, várias equipes. Não foi fuga. Teve uma atualização. O pessoal achou que era fuga por causa da grande movimentação policial, né? Mas, na verdade, são vários cumprimentos de mandado de prisão lá na região. Por isso, essa grande movimentação de viaturas. O pessoal achou que era fuga, né? Começaram. É fuga de preso? Não, não foi fuga. Tá atualizada a informação. É cumprimento de mandados de prisão na região do Ouro Verde, em Ponta Grossa, neste momento.
5: Um abraço para todo mundo, muito obrigado pela audiência, obrigado a Suprimax, promoção do Dia dos Pais. 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
3: 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Um abraço a todos vocês, nossos queridos patrocinadores, Supermercado Risolar, né? Almoço servido até as 14 horas. O pessoal mandou várias reivindicações aqui, eu não pude ler no ar as mensagens, eu tava acompanhando as mensagens que chegou aqui pra rádio, muita mensagem. O pessoal passou situações aqui da Serra do Apom, inclusive das estradas rurais, questão da saúde aqui, o pessoal mandou algumas reivindicações também de demora no atendimento. Pessoal, tudo que vocês mandaram para nós aqui, eu tô encaminhando aos setores responsáveis da prefeitura, aos órgãos responsáveis. Pode ficar tranquilo, eu não consegui ler no ar hoje, né? O programa um pouco mais corrido, mas todas as mensagens que chegaram aqui já foram encaminhadas aos setores responsáveis para serem tomadas as devidas providências para que seja solucionado as reivindicações que o pessoal mandou para nós aqui. Perguntando da previsão do tempo. Previsão é tempo bom, pessoal. Tempo firme a semana toda, a previsão do CIMEPAR, o Sistema Meteorológico do Estado do Paraná. Tempo bom aí até dia 23 aí, até a próxima semana. Tempo bom, tempo firme. Máxima na casa dos 23, 24 graus, mínima na casa dos 10 graus. Essa é a previsão para toda a nossa semana. Valeu, Márcio.
5: Abraço para todo mundo, até amanhã.
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1: Sonhou. Boa tarde. 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Obrigado pela audiência. Vambora, gente, tá na hora. 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

0: ontem em Buenos Aires. Aquela região do Benisco, aquela região linda da Argentina. Parou. Parou por quê? Porque parou. Parou por quê? Porque parou. Nós podemos não simpatizar com os argentinos. E nem, às vezes, muito menos com a seleção da Argentina. Mas os moleques ontem foram lá e botaram pra perder o que suco contra a Inglaterra. Isso nós temos que tirar o chapéu. Não tem o que fazer. Não temos o que fazer. Não amarelaram. Não amarelaram. Não amarelaram, entendeu? Ô, captei vossa mensagem. Mensagem, ó, velho guru. Não amarelaram contra a Inglaterra. Então, tá aí. Que é justo, é justo. 21 graus temperatura em Castro, mínima foi de 7 graus, máxima amanhã 23, mínima de 10. Não existe previsão de chuvas para hoje e também amanhã, sexta-feira. Ei, maravilha! Tempo bom na região, portanto, você ligado na 102,7. Hoje é quinta-feira! 98409-1431, a motor!
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0: Michael Lazzarini, Castro, Paraná. Quero pedir uma música. Qual? Aquela. João botou melão no gol. Ah, essa não toca aqui na rádio. Ai, que delícia! Ai, que legal! Estou aqui no Dose, no maior alto astral. Ah, que delícia! Que legal! Estou aqui no Dose, no maior alto astral. Fala comigo, eu sou teu amigo, boa tarde, toda a região dos Campos Gerais ligados no programa Mais Dose no rádio, juntos até as 3 horas da tarde. Então, seguinte, já que a Argentina ganhou, está na final, Argentina e Espanha, domingão, Copa do Mundo. Ai, meu Deus, eles estão de volta. Olha que tal.

fogo aqui na subida do Bougainville, velho. Parar essa belinona, pelo amor de Deus, que é isso? Muito bem, o Estamos no Ar do oferecimento especial de Chácara Maruja e Farmácias Fleming, e você ouvinte faz a festa junto com a gente na tarde mais dose do rádio. Obrigado a você que está ligado pela 102 também, através dos aplicativos. Baixe o aplicativo da Antena Sul FM agora. Pelo site antenasufm.com.br, WhatsApp 98409-1431. Onde que eu tô, onde que eu vou? Agora na Antena, tem música, uma melhor do que a outra, na sua tarde dose.

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0: até na sua FM. Boa tarde pra você, hora certa, 1h22. E tem recado importante aqui na sua 102 Antena Sul. 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
3: Rádio Antena Sul FM, boa tarde. 1h40. 1h40. O que foi o jogo de ontem, senhoras e senhores, ouvintes da Antena Sul FM? Argentina e Inglaterra. Argentina de forma vitoriosa e também guerreira. Virou o jogo pra cima dos ingleses. Eles que são os inventores, os fundadores do futebol. Que jogaço, isso é Copa do Mundo. Falando em Copa do Mundo, sábado, dia 18, tem França e Inglaterra, a partir das 18 horas, rola a bola, portanto, entre França e Inglaterra, disputa pelo terceiro lugar da Copa do Mundo, porque a primeira colocação e a segunda ficam ao desafio e critério de Espanha e Argentina. Façam suas apostas, vamos para a torcida, afinal isso aqui é Copa do Mundo, o melhor futebol de todos os tempos, só daqui a 4 anos. São as informações para você na tarde 102 da A Rádio que vai mais longe.
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1: 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Boa tarde, vamos aos abraços da tarde mais top do rádio. Alô, você ligado pela Antena Sul FM, a rádio que vai mais longe. Boa tarde, vem aqui, quero te dar um abraço, vem aqui, isso. Vambora, gente, vamos trabalhar porque tá na hora. Deus ajuda aqui, madruga, e agora já são 1h43, vamos atender um ouvinte no Dose, aliás, no Orelhão Mais Dose do Rádio. Boa tarde, você está na Antena Sul.
2: Fala, Maico.
1: Oi. Quero
2: mandar um abraço aí pro Panqueca do Caxambu.
1: Panqueca.
2: E pro Tiaguinho do Grau,
1: hein? O Tiaguinho, não. Tiaguinho do Grau. Alô, Panqueca do Caxambu e Tiaguinho do Grau. Vê se pode um negócio desse. Vê se pode um negócio desse. Tiaguinho do Grau e o pro isso aí. É isso aí mesmo. Mais ouvintes ligados à tarde 102, alô.
3: Boa tarde, um braço, Michael Lazarino.
1: Boa tarde.
3: Eu, Jovem.
1: Eu tô bem, você?
3: Esse que falou no áudio é o Tardo Batata Murcha aqui do Caxambu.
1: Batata Murcha.
3: Esse é o Batata Murcha, o famoso Batata Murcha. Você nunca viu falar dele?
1: O Batata Murcha?
3: Eu moro aqui no Caxambu.
1: Ô, oh, Batata Murcha, no Caxambu.
3: Beleza, Michael, positivo?
1: Batata, vocês estão loucos, gente. Vocês da rádio aqui do programa, tá louco? Tem que apresentar um programa sério aqui. O programa é um programa sério. Um programa pra casar e vocês ficam aí, batata.
4: Qual que vai ser a desculpa que você vai inventar pra ele hoje, hein? Deixa eu te perguntar uma coisa.

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3: Tá curtindo? Yes. Depois do intervalo tem essa aqui.
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8: Previsão do tempo. Tempo e temperatura na região dos Campos Gerais. Boa tarde, hora certa, 1:58. E a temperatura aqui na nossa região está na marca dos 22 graus. Mínima foi de 7 graus da madrugada que passou. Previsão para hoje é de tempo bom. Máxima para amanhã, dia 17, sexta-feira, máxima será de 23, mínima será de 10 graus. Sem previsão de possibilidades de chuvas para hoje, quinta-feira, amanhã, sexta, sábado e domingo. Tempo bom, portanto, em nossa região dos Campos Gerais. Umidade relativa do ar variando de 44% a 87%. Essas são as principais notícias do rádio para você, aqui pela 102,7.
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0: 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Volta ao passado. Ah, se o tempo voltasse. E aí, Capitão Caverna?
1: Capitão Caverna!
0: Esse desenho é do meu tempo. Voltando ao passado, ao som de How Do You Do, do Rucksack, que é uma das canções mais icônicas da banda, conhecida por sua energia vibrante e a letra leve. E aqui estão o refrão. How Do You Do é uma repetição lúdica que expressa a admiração do narrador pela pessoa. Música sensacional com uma nostalgia vibrante. Você volta ao passado, porque enquanto isso...

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Agora, na antena, tem Michael Jackson. Black Lights, você ouve agora, aqui no 102,7.

0: o voo 027 volta amanhã. David Chair, Michael Jackson, Van Halen e Roxette.
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3: Antena Sul FM, boa tarde, 2:19. 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

0: programa é Dose. Boa tarde.
1: Seu nome e a cidade de onde está falando?
0: Alô.
2: Alô, Mike, velho, Ailton de Palmeiras, pia.
0: Ô, Ailton.
2: Eu só tenho uma coisa pra dizer hoje.
0: Diga.
2: Vai, Argentina, velho, vamos ser campeão mundial de novo. E dele, mestre.
0: Mesque, mesque. Alô, Palmeira, ligado na Antena Sul FM, obrigado pela audiência. 98409-1431, ouvinte ligado, Valdomiro, obrigado pela audiência. Alô, Casimiro, diga.
2: Bom. Ô, Marco, eu não consegui arrumar o chuveiro. Eu não vou tomar banho hoje.
0: De novo?
2: Porco morde facado, não é de sujeira.
0: É.
2: Veste uma meia, vira a cueca aos contrários.
0: Credo, que luxo.
2: Boa.
0: Jesus, pelo amor de Deus, que é isso? Que é isso, gente? Vamos tomar banho. Agora tem Gustavo Lima.

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3: Fica com a gente. Daqui a pouquinho tem essa pra você curtir.
4: Dentro de instantes tem Eu Te Seguro com Panda, aqui na tarde, Dose do Rádio.

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4: A hora certa, Antena Sul, 2h40.
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0: muito mais músicas, alegria no ar. Hoje é quinta-feira, dia do tal do TBT, 16 de julho de 2026. Seleção brasileira já está na Europa. E a Argentina continua nos Estados Unidos. Final da Copa do Mundo. Espanha e Los Hermanos Argentinos. Tem gente torcendo pela Argentina, né? Olha só, preste atenção.
1: Ô, mãe, que véio, aí eu tô de comida. Eu só tenho uma coisa pra dizer hoje.
0: Oi.
1: Vai, Argentina, véio, vamos ser campeão mundial de novo. E dele, mestre.
0: Mestre? Ai, ai, pois é, poderia ser nós, né? Mas não é. Todo mundo ligado na Antena FM, o CIMEPAR informando, temperatura 20 graus, mínima foi de 7, previsão de tempo bom para hoje. Copa do Mundo, a disputa do terceiro lugar entre França e Inglaterra, 18 horas, 18 de julho, sabadão, portanto, e a grande final. A grande final. Espanha e Argentina, dia 19, 16 horas, portanto. Espanha e Argentina. Cotação do dólar, R$5,10. São as informações para você na tarde mais dose do rádio. Com música, alegria e entretenimento, juntos até as 3.
2: Quem é o cantor?
0: Marcos Ibeluti. Marcos Ibeluti com Fernando.

Na Antena CFM você ouviu Panda e Grupo Menos é Mais. Também teve Marcos e Belucci na sua Tarde Dose no rádio. Vem aí o Duca 702 aqui na Antena Sul. 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Muito bem. Voltamos amanhã a partir das 13 horas, logo após o Antena Repórter, com Álvaro Teles Filho e Márcio Castro. Vem aí o Duca 7, 4 horas tem Cowboy do Rádio e 6 horas tem a Uma Serrana. Um forte abraço para todos vocês. Voltamos amanhã. Tchau. Amanhã é sexta-feira, hein?

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Muito, muito, muito boa tarde. Começando do Cassete 102, o seu programa de rock e flashback da Antena Sul. Esse é oficial, hein? Seu programa de rock flashback é aqui das 3 às 4 horas da tarde. Comigo, Luciane Santos. E você sabe que você pode participar comigo, mandar sua mensagem, interagir com a gente na tarde. Só mandar aí, hein? 98409-1431, WhatsApp da Antena Sul. Vem com a gente na tarde 102. Você sabe, né? Antena Sul FM é classe especial. E a gente tá aqui nessa tarde pra tocar muito som bacana. Se você quer curtir alguma coisa aí, manda. E a gente passa pros nossos universitários pra ver se é padrão ou não. Então vem com a gente aqui na tarde. Essa aqui você conhece, né? Essa aqui é clássica, clássica. Muito bem com Black Sabbath.

trilha sonora de Homem de Ferro. Agora a gente vai pra 1990, essa aqui que próxima também faz parte da trilha sonora de Eternamente Jovem. Agora teremos aí o Sir John Bon Jovi.

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2: Isso aí, do cassete 102. As melhores músicas, aquelas que você quase esqueceu, a gente relembra aqui, hein? Você pode participar comigo nessa tarde no 98409-1431, WhatsApp da Antena Sua FM. E também quero lembrar vocês para vocês entrarem nas nossas redes sociais, lá no Instagram. Você já segue a Antena Sua FM? Ainda não? Então bora lá seguir a gente nas redes sociais, que a gente vai. Todo dia a gente posta memes, matérias sobre música. A gente posta aí um pouco do dia a dia, tenta postar um pouco do dia a dia aqui da rádio. Mas bora lá seguir a gente. Antena Sul FM, para você acompanhar o nosso conteúdo aqui da Antena Sul, ok? Essa aqui você lembra? Fala para mim aí, manda aí. Lembro, Lu?

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8: Do cassete 102. Agora 3:47. Tá chegando no final do programa, hein? Mas antes eu quero contar a história dessa música. Uma balada lançada em 1977. Ela tem duas versões, na verdade. Essa de 1977. A música ficou famosa aí pelo seu tom relaxante e melodia suave, refletindo aí uma vibe de tranquilidade. Uma curiosidade interessante sobre essa música é que, embora ela seja uma balada romântica, ela foi escrita em um momento despretensioso, enquanto o autor dessa música pensava em suas experiências pessoais

E acabou criando uma letra que muitos identificariam. Além disso, essa música tornou-se um clássico. É referência até hoje, toca sempre aqui na Antena Sul. E posteriormente ela foi gravada por Faith No More. Com Commodores, que é essa de 1977, ela tem um refrão a mais. E com Faith No More, um refrão a menos. Senhoras e senhores, Easy Commodores.

0: aí, gente.
1: Tudo que é bom dura pouco, eu sei, mas amanhã eu tô de volta. A partir da manhã, a partir das 10h30, amanhã é sertaneja. Aí à tarde, a partir das 3, eu tô por aqui com o Duque 702, hein? Gente, brigadão pela sintonia, pela companhia. Na sequência vem Carlinhos Gomes com Cowboy do Rádio. Fica minhas últimas aqui. Toto África, Slane, Santeria. Beijo, beijo!

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2: Montaria em cavalo.
3: Rodeio em cavalos, então do lado direito. Olhou novamente, os porteleiros ficam atentos ali, os madreadores também. Equipe Gleidson Rodrigues, dos 15 anos de Jaguariúna. A

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0: vamos lá, segura aí.
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0: Fala aí, localização, localiza aí, manda aí uma foto, manda um vídeo, onde você quer. E a gente

0: Aqui é Pitanga, é Pitanga. Pitanga e Antena Sul, a rádio de todas as cidades, também no Centro-Sul, né? Ela tá digitando, é ela, né? Ela tá digitando. Pedi uma música aqui do Cleito e Romário, Curvas. Vamos tocar. O pessoal tá mandando vir aqui no quarto, o nosso interativo, né? Galerinha da Terra já tá aqui preparando a perguntinha. Já tem aí a pergunta, galerinha? Prepara e já manda pra cá. Deixa eu só mandar abraços aqui pra não deixar ninguém na mão. A Renata ouvindo a gente de Curitiba. Suelen Carambi, Simone aqui no centro da cidade, a Denise e as meninas lá em Ponta Grossa, oi Carlinhos, boa tarde, tudo bem? Tudo bem. Hoje queremos ouvir Eduardo Costa, Chama Chuva. E Chama Chuva, né? E Chama Chuva, a música forró do Chama Chuva. Qual que é? Apareceu ali, né? Tem que garimpar essa, apareceu aqui, forró e paixão. Tem que garimpar pra vocês, hein, meninas? Um beijão pra Denise, a Gabi e todas as meninas em Ponta Grossa. Maria Eduarda em Pireiro Sul, Suelen também cobrou uma música ali nessa aí do... O pessoal tá pedindo bastante Eduardo Costa, hein? Muita música do Eduardo Costa aqui. Aqui é a Lua Santana, né? Lua Santana, o Eduardo em Tibagi pediu aí Meteoro pra relembrar aí as primeiras músicas do Lua Santana, né? Leonardo... Tem uma nova do Leonardo que foi indicada ontem, já aparece aqui, o Paulinho já passou aí, feitiço apareceu, vamos tocar. Aqui a Débora de Irati, Christian Halp, Ausência. Ausência não tocou ainda, né? Ausência não tocou. Toca Saverão, quem canta Saverão? É Maxi Luan, não apareceu, amigão. José em Ponta Grossa, aqui é áudio, manda pro ar aí pra ver o que eu... Pra ouvir o que o ouvinte falou.
1: Aê, Carlinho, bom, né? Boa tarde, aí eu tô de Paulinho, óbvio, show de bola, hein? Começou o programa com uma música boa.
0: Você viu? Quer dizer, você ouviu? É só música boa. É ligar o rádio aí às 4 horas, só tem música boa. E

0: incrível.
1: Só queria o cheiro dela no meu travesseiro. E esse é conhecido, hein?

0: Tona, região Tona, apareceu ali, né? A região Tona aí com sol, tem calor, hein? Tem calor na semana que vem, parecendo verão, é um veranico, né? Esse veranico sempre ocorre na segunda quinzena de agosto, né? Pessoal que trabalha com agricultura sabe disso, mas parece que o negócio antecipou esse ano, hein? Já temos aí o veranico chegando na semana que vem com temperaturas altas, hein? Na metade de semana, conforme a gente comentou ontem, já confirma hoje de novo, né? Quarta-feira, quinta-feira, da semana que vem, principalmente aí as temperaturas chegando aos 30, quase 30 graus aí na nossa região dos Campos Gerais. Outra semana ensolarada igual essa, hein? Estamos na quinta, 16 de julho. Segura aí que tem a perguntinha do Canarinho, já fez sinal aqui, tem uma perguntinha para lançar no ar.
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0: E aí, moçada? E é nem você. E não, Pica-Pau.
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0: Tá bom, vai ter perguntinha aí, né? 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Ê, canarinho da terra! O canarinho tá falando que tá na expectativa aí, a Espanha e a Argentina, Argentina e Espanha. Ontem ele torceu pra Inglaterra, né, canarinho? Tá torcendo pra Inglaterra, que eu sei, que venha domingo, né? Que venha domingo aí pra gente. Vai torcer pra quem, hein? Quiser contar pra mim no WhatsApp, hein? Quem que é a seleção preferida agora na final da Copa do Mundo. Vamos trabalhar aí, canarinho. Vamos trabalhar.

professora, tá aí o professor Canário da Terra mandando uma matéria aqui da professora de Belfast. Belfast fica onde, Canário? Irlanda, Irlanda. Pois é, a professora lá da Irlanda. O nome dela, Annalisa Flagna. Flagna. Ainda está no topo da classe por gritar. Silêncio é ouro e um mantra de sala de aula. Repetido em todo mundo. Toda professora, professor, né? Sempre ouviu isso na infância, na sua adolescência. Silêncio! É! Sabia que isso aí é um recorde mundial? Imagina uma sala de aula sendo sacudida por um som mais alto que um concerto de rock. Um som tão alto quanto um trovão ou uma motosserra. Então, bem-vindo à sala da aula da professora Annalisa, a detentora do grito mais alto do mundo. Professora da escola primária de Belfast. Entrou para o livro dos recordes Guinness Book, o livro do ano de 1994, com um rugido trovão.

0: Diante da palavra silêncio, grito atingiu um impressionante 121,7 decibéis, estabelecendo então um recorde mundial e potencialmente danificando aí a audição de qualquer pessoa ao alcance. Imagina o susto da criançada, hein? Silêncio!
1: Para com isso!
0: É! Agora, a notícia é a seguinte, hein? O Guinness acabou de comunicar a ela que o seu recorde foi batido. A professora de Belfast, lá na Irlanda, a professora Annalisa, já teve o comunicado que o recorde mundial do grito mais alto já registrado, que pertencia a ela, né? Uma irlandesa, que gritou aí a palavra silêncio em 121 decibéis. Equivalente a um. É um motor de a jato, né, canarinha? É um motor a jato. Ô, potência!
1: Ô, potência!
0: Pergunta é a seguinte, foi batido um recorde e o professor usou que palavra? Mudou a palavra, hein? Que palavra usou? Ei! Vai pesquisar lá e traz aí, quem encontrar. Palavra-chave é grito, né? Palavra-chave é grito. Tem alguma música do sertanejo com a palavra grito na letra? Ou você sabe a história do professor que bateu?
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0: O recorde mundial.

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0: É verdade, professor Canário da Terra. A moçada foi só falar a palavra-chave grito. Essa aí foi a que mais chegou aí, né? A galera lembrou de Felipe Falcão, grito de amor. Será que é só essa? Será que no mundo sertanejo só tem essa? Eu acho que tem mais, hein? Tem mais. Palavra grito é a palavra-chave. E a gente tá falando de uma palavra que entrou para o Guinness esse ano, tá no Guinness. Já tem uma pista aí, né? Eu acho que é difícil, pessoal. Eu acho que tá difícil a perguntinha de hoje, hein? Canarinho sempre complicando tudo, né, canário? A gente falou de um recorde mundial do grito mais alto já registrado, pertencente a uma professora irlandesa que gritou a palavra silêncio! 121 decibéis, equivalente a um motor a jato. Teve gente que bateu o recorde dela, hein? Teve gente que bateu. Ela bateu o recorde usando a palavra silêncio, que em inglês é cat. Cat! Australiano, não vou falar o nome dele, usou uma outra palavra. A pergunta é essa, né, cara? Qual a palavra que ele usou, hein? Qual a palavra que é fácil de gritar bem alto? Pensa aí, é um programa que te faz pensar, né? Faz pensar que a vida é boa e a gente completa assim. A hora passou, voou, quase 5 horas, 1 minuto faltando, concluída com sucesso. Quanta música boa, hein? Muita música boa, elogios ali no WhatsApp, tá assim, semana toda. 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E aí essa coleção, segundo semestre começando, mês que vem tem Dia dos Pais, né? Mês que vem é Dia dos Pais, hein, canarinho? Já o pessoal vai pensando já, daqui a pouquinho chega agosto, hein? Agosto tem agroleite também, né? O Vic tirou uma foto ali da... Aí fica fácil, meu amigo, aí ficou fácil, aí o parque Darinho Macedo, né? A galera que tá lá me ouvindo, um grande abraço a todo mundo que está na região aí da Castrolanda também. A gente tem uma foto aqui da Rodovia do Leite, não assinou ali, né? Só tirou a foto do painel do carro ali mostrando 102.7, aí a gente vê a paisagem, aí a Rodovia do Leite. Localiza aí, Carlinhos. Ei, galera mandando fotos aqui, interagindo bastante. E a curiosidade, hein? Que palavra esse australiano usou para bater o recorde mundial e entrar para o Guinness Book? O Guinness Book, a professora usou silêncio. Aí ele chegou e marcou mais de 122 decibéis, gritando a palavra. Opa, não fala! Deixa a curiosidade tomar conta. Quem achar a palavra já transforma em música. Será que tem música com essa palavra, hein, canarinho? Eu acho que tem, né? Falar em música, tem muitas garimpadas aí. A gente tá entregando na semana. Semana com Christian Ralph, peça sua. 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Agora são 5 pontos. Vamos pro intervalo. 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
2: Já falou, companheiro. Tá tudo certo. 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Quem mandou lá, recadinho, ó. Amarildo, né? Amarildo de Canambi, estamos aqui na Antena Sul FM. Mande um abraço aí para o meu amigo Francisco lá no Vargendo. Para meu pai, minha família toda na Ribeira e Rio Branco do Sul, Itapeiro Sul. Tirou a foto ali da família toda com a camisa do Brasil. O que, que ele escreveu ali embaixo da foto? Pois é, Carlinhos, nós torcendo aí pro Brasil, mas não adiantou fazer o quê, né? Fazer o quê, né, Marinho? Era pra nós estarmos todos na expectativa da final. Eu queria o Brasil, né? Eu queria Brasil e Argentina na final. Aí

0: amizade. É isso aí. Falou, Carol. Obrigado. Cheio de carinho ali, né? Ela falou que tem aquela música O Grito da Galera, do Rio Negro e Solimões. Opa, boa, boa. Hoje o assunto é grito. É, canarinho, não que eu queira me gabar, mas eu bateria esse recorde só com o meu grito das 5 horas, pra quem pegou na época, né? 5 horas a gente tava um berro, não era um grito, era um berro. 5 horas! Sabe que essa ideia aí entrou pro Guinness, hein? Palavra silêncio. Uma professora deu um baita grito chamando a atenção dos alunos lá na Irlanda, né? O Guinness foi lá e registrou o grito mais alto do mundo, a palavra silêncio. A perguntinha é a seguinte: o australiano esse ano bateu o recorde dela, passou dos 121 decibéis, e a gente quer saber a palavra que ele usou. Palavra que ele usou, hein? Cada pergunta, hein, canarinha? Essa foi boa, eu não sabia dessa. Não sabia dessa história. Pois é, um cara entrou pro Guinness Book, tá lá com a palavra que ele usou para quebrar o recorde da professora que usou silêncio, que no inglês é quieto. Quieto! Quase que eu falei a palavra, canarinho. Quem encontrar a resposta já transforma em música, né? Tudo que a gente comenta aqui vira música, né? O assunto é música sempre, né? Toda a história, todo assunto vira música, é isso? Então tá, vamos aproveitar essa audiência toda para falar o seguinte, falar aí dos patrocínios. 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Tá bonito de ver aqui, hein? Olha quanta gente. Eita, aqui acertou, será? Já chegou aí a resposta, canarinho. Tem tanta gente participando ali. Galera que tá ouvindo a gente em Tibagi, aquele abraço, hein? Já tem uma resposta ali, será que é essa? Será que é essa a palavra aí? Eita, o australiano usou uma palavra para bater o recorde da professora. A professora usou silêncio. E que palavra que ele usou para entrar pro Guinness com o grito mais alto da humanidade? Ô Carlinhos, estalo no posto. Hulk escutando aí, Antena Sul. Tirou a foto do Hulk ali, hein? Olha só. Olha esse posto. Olha que bacana aí a paisagem do posto ali. E o Hulk, né? Toca Felipe Falcão, tocou, né? Grito de amor. Rafael Ponta Grossa. Onde é que é o posto aí? Pra gente fazer um comercial, amigão. Bacana a foto que tirou aí do Hulk. Grito de amor foi a mais indicada aí, né? A palavra grito aí apareceu, teve uma outra que apareceu aqui, tem tanta gente mandando palavras aí e a gente acaba tocando muitas músicas que não iriam tocar. Essa brincadeira vale a pena, hein? Ô Carlinhos, toque a música do Chitãozinho Chororó. Ou um grito de alerta do Bruno Marrone. O Bruno Marrone também tem grito de alerta. mandou ali a palavra. Será que é a Amélia? Será que a Amélia acertou ali, canário? Vê lá, vê lá. Olha quanta. Agora explodiu, hein? Agora explodiu. 984091431. Oi, Carlinhos. A Vitória encontrou mais uma música com a palavra grito. Ela disse KLB. Ela não está aqui. Ela tem certeza absoluta que tem a palavra grito do KLB. Vamos lá. Pega aí o playlist da rádio. É o nome da música. Ela não está aqui. Ela não está aqui. Essa música não está aqui, não. Tá aqui, ela apareceu. Tem grito na letra? Nunca prestei atenção. Vamos tocar, né? Brincadeira é boa, palavra grito. A gente tem tantas músicas aí, né? Às vezes foge um pouco aí do sertanejo, do mundo country, mas tá, são músicas.
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0: Que você sabe cantar de cor, como essa.

0: do seu nome, tá aí, tem grito na letra. O assunto hoje é grito, hein? Todo dia um assunto diferente, vira música. A Sueli falou que se emocionou ouvindo essa música, ela era muito fã do KLB um tempo atrás. E aí, você já encontrou uma com um grito na letra? O vídeo mandou ali uma foto do Capitão Caverna. O Capitão Caverna tinha um grito gigante.
1: Capitão Caverna!
0: Hoje um assunto interessante, hein? Uma professora bateu um recorde usando a palavra silêncio. Aí vai um australiano, anos e anos depois, isso foi em 94, né? Agora em 2026, um australiano bateu o recorde da professora e usou outra palavra. A gente quer saber que palavra que ele usou para gritar. A professora já estava acostumada, toda professora, professor, pessoal aí da educação sabe que na hora de chamar atenção tem que, às vezes, dar um grito, né? Silêncio! Isso aconteceu e o Guinness foi lá e registrou, é o recorde mundial, era, né?

procurar a palavra que o australiano usou, já pensa numa música do sertanejo. A gente tá aí. Uma tarde bela, né? Olha que céu bonito. Onde é? Localiza aí, Carlinhos. Aí é Carambi, né? Aí é Carambi, eu vi a placa ali. Deixou um detalhe ali. A gente. Alô, amigão, Valdir, grande abraço, Valdir, obrigado, obrigado. Ele lembrou também o grito da galera do

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0: E aí galera, ei, foi ligar o ar-condicionado, a voz some. Ei, desliga aí o canário, chega lá, dá um voo até lá e desliga pra mim esse ar-condicionado, não vai dar certo, já comentei isso, exatamente, canário, você já falou mil vezes isso, então tá, desliga aí o ar-condicionado, senão a voz do locutor some.
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0: Tá bom. Vamos lá então, já são 5h22. Boa, né? O tempo passa e a gente nem vê, a semana tá assim. Chega a sexta-feira aí já, hein? Amanhã é sexta de novo, hein, canarinho? Canarinho da terra, olha quanta gente mandando recado. Não vou vencer, hein? Já vou avisando, não vou vencer os pedidos, mas a gente vai encaixando aqui todas as indicações, programando durante a semana. Tem Christian Ralph aí na semana, né? Tá bombando. Qual que é a mais bonita que você ouviu na semana, hein? O ouvinte perguntou a música, ouvinte, né, ali. Ela não assinou, é Beijo Gelado. Eu fui pesquisar aqui, a música tocou ontem no final da tarde, tão linda. Beijo Gelado, era essa, né? Era essa. E o áudio ali manda no ar pra ver quem tá conversando com a gente aí.
3: Olá, Carlinhos, boa tarde, tudo bem? Aqui é a Gabi. Carlinhos, consegue mandar aí pra gente hoje a música É Assim Que a Gente Se Ama, do Christian Ralph? Um beijo de todas nós pra você e até mais.
0: Beijão pra vocês também aí em Ponta Grossa, tá aí a Gabi, onde é que tá essa música aí do Christian Ralph? É Assim Que a Gente Se Ama. Não apareceu, né? Não apareceu. Tem que garimpar essa aí pras meninas lá. Paulinho já vai providenciar. É Assim Que a Gente Se Ama, Christian Ralph. Tem uma outra aqui que o ouvinte achou muito bonita. A gente vai tocar. Onde é que tá essa música? Ele falou que essa aí não tem pra bater. Não tem pra bater. Últimas Fronteiras, acho que foi essa, né? Acho que foi essa que o ouvinte falou ali. Tocou aí na terça-feira. Olha quanto recado. A Carla em Pirei do Sul, a Simone aqui no centro, falou da... Já tocou, né? A palavra grito. Aqui também. Oi, Carlinhos, Gino e Geno. A música Meu Grito. É Rafael, Ponta Grossa, amigão. Falou. Não apareceu ali, né? Tem umas que não aparece, a gente vai garimpar. Oi, Carlinhos, tudo bem? Estamos aqui te ouvindo. Renato falou que a música Paga Pau do Fernando Sorocaba tem a palavra grito. Achou que eu tinha sumido? Tá aqui. Beijão pra você, Elaine, Campinas, São João, sumiu. Às vezes a gente sente falta, né? Às vezes, né, canarinha? A gente sente falta.

conta. Às vezes o ouvinte para de mandar recados, mas tá ouvindo. Tem muita gente que faz isso, né? Não vou mandar recado, mas vou ficar ouvindo. Isso já é importante, né? Mas de repente mandar um oi, a gente já fica feliz da vida, né? A Ângela falou que quem manda, como é que é? Outro dia eu falei que quem manda neste programa sou eu. Então toca a música do Grupo Rodeio, Gritos de Liberdade. Essa música é linda. Canário, quem que manda nesse programa? Ali falou que é ele. Eu comprei as ações do programa Cowboy do Rádio. Quem manda sou eu. Ei! Mas autorizou, né? Vamos tocar. Pega lá onde é que tá essa música. Grupo Rodeio, Gritos de Liberdade. A letra, né? Linda. Vai tocar aí o Negro e Solimões. O grito da galera foi a mais pedida. Pega Paga Pau. Paga Pau do Fernando Sorocaba também é boa. Apareceu uma aqui da resposta, hein? Olha quanta gente. Agora explodiu, hein? Agora não sei se vamos vencer tanta participação. Também aqui Leandro Leonardo, a música O Meu Grito de Amor. Alessandro Ponta Grossa, falou amigão. Aqui também, o Giliângelo também pediu uma música igualzinho da Ângela lá em Tibagi. O Carlinhos tem aquela Gritos de Liberdade, Grupo Rodeio. Giliângelo, aqui abraço, amigão. Abraço. Boa tarde, Carlinhos. É o Hélio Joel, bairro Banana, São Francisco. Sempre na audiência, toca aí a música do Leonardo, Coração Bandido. Aqui também, Parque Lacustre. Boa tarde, Carlinhos Gomes. Definição do grito, João Correia. Com a Edneia Alves, Parque Lacustre. Beijo, Carlinhos. Beijo pra você, Edneia. Obrigado pela participação. A Cláudia mandou. Ah, a Cláudia já é uma das que acertou a resposta, hein, canário? Vê lá. Teve gente que acertou, hein, já, né? Você que ligou a rádio agora, o que que ele tá falando hoje? Ontem foi a. O que, que foi ontem, canário? Ah, é a Estátua da Liberdade, é verdade. Estátua da Liberdade. Hoje o assunto é uma palavra que foi recorde mundial em 94, ficou aí até 2026. O australiano chegou lá e deu um grito. O Guinness registrou e tá nas páginas do novo Guinness, é? 2026, tá aí uma pista, né? 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

A bonita loja do Socavão. Abraço o Antônio, né? O Socavão com a gente aí todo dia. O Antônio comentou aí da audiência da rádio no Socavão. A gente fica feliz aí, né? Sempre com o ouvinte confirmando a audiência na região. Cidades também. A gente recebeu aí o recadinho da cidade de Pitanga. Fui ver no mapa aqui, é lá no centro-sul, né? Bonita cidade. Uma vez eu fui no rodeio lá. Fui no rodeio do... Tinha o show do Chitãozinho Chororó. Bonita cidade de Pitanga. Onde é que tá o recado? Tô procurando. Era ela, né? Foi lá no início. Ah, agora explodiu ali, né? É impossível falar isso no ar, porque a gente tem muitos recados ali, fazemos o possível para atender todo mundo, né? Tem os fiéis ouvintes aí também fazendo a programação, o Carlinhos Vanderlei Tinto, por aqui, Toque Ladrão de Mulher, com Christian Ralph, ligado aqui no Rancho, em Catanduva. Onde é que tá essa música do Christian Ralph, Ladrão de Mulher? É um clássico, né? É um clássico. Falar em clássicos dos sucessos aí que a gente toca, tem letras que ficam para a eternidade. Em qual ritmo você curte a rádio, hein? A rádio faz essa variedade de músicas, né? Sempre comentando aí dos sucessos. A cada hora muda o ritmo. Uma hora é sertanejo, outra hora tem country. Tem o mundo gaúcho, às 6 horas com a alma serrana. Tem rock, né? Tem pop, tem de tudo pra você. E tem Gritos de Liberdade, uma canção linda do Grupo Rodeio. Pra você acompanhar a letra, torna-se a letra mais bonita ainda quando você acompanha o que o cantor quer dizer.

Talarico, quer ir embora, quer ir embora. Fala aí a resposta, eu quero ir embora. E o grito? Já tem o Guinness aí? Pega o Guinness pra mim aí. Vamos com a resposta rapidinho. Mas eu chamo os comerciais aí, a gente tem aí a resposta. Olha quanta gente, hein? Explodiu. Temos um recorde aí, né? Fala em recorde, olha aqui. Página bonita. A gente tá com o Guinness aqui, 2026. O recorde foi batido em 2026. Mês de maio. Maio

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O que, que é, canarinho? Quer ir embora? Vai embora então. Vai embora. Ei, já vou embora, né? Já deixou a resposta aí? Deixou o Guinness. O Guinness Book. Pega o Guinness lá. Deixa eu pegar a página. Foi marcada a página aqui. Deixou uma fitinha na página. Página que era? Ê, canário, bota aqui, canarinho da terra, apareceu aqui. Mas tem uma, aqui tá o registro, né? Aqui tá o registro. Maio de 2026, bateu o recorde da professora, ela bateu o recorde em 94, com a palavra silêncio, ela gritava na sala de aula e pensou, por que não dar um grito aí, entrar pro Guinness? E aconteceu, ela bateu o recorde dos decibéis. Ou seja, tem uma matéria aqui de um jornal australiano, a gente traduziu ali já, pra falar da manchete que saiu num dos principais jornais da Austrália. Pai australiano, hein? Entrou para a história de um jeito bastante inusitado, com um grito. Joseph McGray conquistou o título de homem com o grito mais alto do mundo, ao atingir impressionantes 122,4 decibéis, marca reconhecida pelo Guinness World Records. Mas o feito vai muito além da potência da voz. Segundo ele, foi... só foi possível graças à ajuda da sua filha, que participou.

Foi de uma etapa decisiva da preparação, ele foi se preparando. Enquanto Josep treinava para superar a marca mundial, os dois passaram meses e meses testando diferentes palavras para descobrir qual produzia o maior volume sonoro. Depois de várias tentativas, encontraram a opção ideal. Aí era essa pergunta, hein? Qual que era a palavra? Qual que era a palavra? Você ficou desde as 4h30 até agora ouvindo só pra ver a resposta. É curioso, hein? É curiosa, hein? Palavra now. Now, que em inglês quer dizer agora. Agora. Alguém encontrou alguma música com a palavra agora na letra? Vem aí. Vem aí. Billy the Kid. Pois é. O resultado foi um grito mais intenso, né? A hora que ele falou lá, now! Ruído de um avião. É um ruído de um avião a jato durante aí a decolagem, segundo parâmetros da Academia Americana de Audiologia. Aqui se estende mais a matéria, mas a gente vai resumir aí pra matar a curiosidade de todo mundo, né? Então o pai bate o recorde aí mundial de grito mais alto com a ajuda da filha. Encontramos a palavra perfeita. O australiano Josep atingiu 122,4. Era 121 e alguns decibéis a mais da professora, que usou silêncio. E o australiano, com a palavra agora, bateu o recorde de 122,4 decibéis, entrou para o Guinness e faz questão de dividir a conquista com a filha, que ajudou a escolher a palavra decisiva. Palavras que foi decisiva para ele bater o recorde mundial. Chave agora, batendo mais umas, né? A Cláudia lembrou dessa, Uzi lá de Caramba, e também lembrou dessa. A hora é agora. Essa letra aí é o estilo de música que

Estamos aqui no Rincão, deixa eu ampliar a foto, tem tanque de peixe, olha que tanque gigante, tá ali a plantação, céu azul, né? Azulzinho no entardecer assim também, um azul celeste, sem nuvens, tempo bom pra noite, amanhã também, amanhã não vem, hein? Amanhã não tô aqui, a gente vai se encontrar agora só na semana que vem. Então vamos eleger hoje a música que mais recebeu elogios quando tocou do Christian Ralph, pega lá. Se a gente for falar música linda, Christian Ralph, a gente fala de Nova York, Ausência e tantas outras, mas há um critério que a gente usou, aquela música diferente, que não toca tanto, mas tem um toque bonito, uma letra interessante que emociona, né? A música tem disso, a música, conforme a letra, te faz pensar as boas coisas da vida.

Vambora! E agora que a gente vai fazer, hein? Agora vambora, né? Esse sistema, eu ia tocar mais uma música ali, mas realmente não temos mais tempo, né? Já mostra que o tempo esgotou.

0: 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Estamos encerrando, agradecendo a audiência, gigante audiência, muitas músicas garimpadas aí na sequência da programação, a gente vai tocando durante a semana inteirinha. Para você uma ótima noite, tchau.
1: Saudamos a todos aqueles que rezam conosco neste momento tão sagrado da Ave Maria. Desejamos um bom final de tarde, uma boa noite a todos e vamos iniciar em nome do Pai, do Filho e do Espírito Santo. Amém. Amém. Nesse momento sagrado em que até os ponteiros do relógio ligam a terra ao céu, rezemos a oração do Ângelus. O anjo do Senhor anunciou a Maria.
2: E ela concebeu do Espírito Santo.
1: Ave Maria, cheia de graça, o Senhor é convosco. Bendita sois vós entre as mulheres e bendito é o fruto do vosso ventre, Jesus.
2: Santa Maria, Mãe de Deus, rogai por nós, pecadores, agora e na hora de nossa morte. Amém.
1: Eis aqui a serva do Senhor.
2: Faça-se em mim segundo a vossa palavra.
1: Ave Maria, cheia de graça, o Senhor é convosco. Bendita sois vós entre as mulheres e bendito é o fruto do vosso ventre, Jesus.
2: Santa Maria, Mãe de Deus, rogai por nós, pecadores, agora e na hora de nossa morte. Amém.
1: O Verbo de Deus se fez carne
2: e habitou entre nós.
1: Ave Maria, cheia de graça, o Senhor é convosco. Bendita sois vós entre as mulheres e bendito é o fruto do vosso ventre, Jesus.
2: Santa Maria, Mãe de Deus, rogai por nós, pecadores, agora e na hora de nossa morte. Amém.
1: Rogai por nós, Santa Mãe de Deus,
2: para que sejamos dignos das promessas de Cristo.
1: Oremos. Infundi, Senhor, nós vos pedimos em nossos corações a vossa graça, para que, conhecendo pela anunciação do anjo a encarnação do Verbo, cheguemos por sua paixão e morte à glória da ressurreição. Por Cristo nosso Senhor.
2: Amém. Amém. Dia 16, quinta-feira, que dia especial. Hoje nós celebramos Nossa Senhora do Carmo. A devoção a Nossa Senhora do Carmo é antiguíssima e rica de fé. Ligada a essa devoção está o uso do escapulário, que, segundo a tradição, foi um desejo de Nossa Senhora, revelada a São Simão Stocker. Que nós possamos ter essa confiança em Nossa Senhora, ela que todo dia clama ao Senhor pela nossa salvação, que ela quer que nós nos convertamos a seu filho Jesus, que nós possamos pedir sempre a ajuda dela, para que nós possamos viver cada dia melhor essa a vontade que ela tem de nos levar mais perto do seu filho. Escutamos a sua palavra.
3: Proclamação do Evangelho de Jesus Cristo segundo Mateus.
4: Glória a vós, Senhor.
3: Naquele tempo, enquanto Jesus estava falando às multidões, sua mãe e seus irmãos ficaram do lado de fora, procurando falar com ele. Alguém disse a Jesus: olha, tua mãe e teus irmãos estão aí fora e querem falar contigo. Jesus perguntou àquele que tinha falado: quem é minha mãe e quem são os meus irmãos? E estendendo a mão para os discípulos, Jesus disse: eis minha mãe e meus irmãos, pois todo aquele que faz a vontade do meu Pai, que está nos céus, esse é meu irmão, minha irmã e minha mãe. Palavra da salvação.
4: Glória a vós, Senhor.
5: A palavra do ouvido ao coração. Jesus afirma: quem faz a vontade de Deus faz parte da sua família. Assim, o parentesco com Jesus não se resume na dimensão sanguínea, mas se estende ao parentesco espiritual que abrange todos nós. Todavia, para fazer a vontade de Deus e fazer parte da família de Jesus, não basta dizer que fomos batizados e acreditamos nele. Não serão somente as palavras, mas também e principalmente as atitudes que demonstrarão se realmente fazemos ou não a vontade do Senhor. Quem soube fazer a vontade do Senhor foi Maria Santíssima, hoje venerada como Nossa Senhora do Carmo. Esse título demonstra a preocupação de Nossa Senhora em cuidar dos seus filhos, que somos nós. Que ela interceda a Deus por nós e abençoe a família carmelita.
6: Louvado seja nosso Senhor Jesus Cristo, para sempre seja louvado. Eu sou o padre Leonel Stansky, da paróquia Santana de Castro, e quero nesse momento desejar as bênçãos de Deus para você, para a sua família, que a proteção de Nossa Senhora acompanhe sempre a sua vida. Quero deixar aqui o meu agradecimento por você que nos acompanha todos os dias nesse momento da oração da Ave Maria. E que Deus te abençoe. Em nome do Pai, do Filho e do Espírito Santo. Amém. E permaneça na paz.
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0: almoçando, o programa vai começar agora, são 6 horas mais 2 minutinhos. Alô gaúchos, alô gaúchas de todas as crenças, estamos chegando. A partir de agora a alegria está no ar, estamos aí com Alma Serrano, o programa mais tradicionalista do seu rádio, é 100% gaúcho por aqui. Estamos aí pela sua rádio Antena Sul FM, a rádio que vai mais longe. Chegando nesse dia hoje, né, almoçada, quinta-feira, 16 de julho. Forte abraço pra você que está na sintonia da mais ouvida. A apresentação fica a cargo desse indivíduo que vos fala, tamo aí faceiro, bonito e corado, falando de Castro, Paraná. Por aqui, Rony Gomes. Um abraço, meu carinho todo especial para você que sintoniza 102.7. 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Tudo certo, tudo prontinho, vamos atracando. A partir de agora é o 98409-1431, esse é o telefone do Gaúchão. Você pode mandar sua mensagem, mandar seu áudio, atendo vocês aí até às 7 da noite, tá bom? Vamos atracando e vamos dando cancha pro Rio Grande que ronque as cordionas. Tá aí, reponte chegando, páginas de glórias.
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0: Beleza, moçada, tá aí pra vocês, os serranos. É a bailanta do Tiburcio aqui na antena.
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0: Sara tá aí. Nome, sobrenome, grupo Marcação. Esse é o embalo velho do Alma Serrana. Até às 7 da noite nessa quinta-feira bagualada, né, tio? 16 de julho. Aquele abraço pra você.
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0: Vai participando 98409-1431. Tamo por aqui sempre, sempre de segunda a sexta. Levando aquela marca de fundamento aonde você estiver na sintonia da 102.7, tá bom? Mandando um abraço, deixa eu ver quem tá por aqui. É o Alisson Ponta Grossa, curtindo Alma Serrana, tomando um chimarrão com sua mãe Marlene. E curtindo a programação. Valeu, Alisson. Forte abraço. Vamos atracando, música boa chegando. Mariana Santana, Destino de Gaiteira.
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0: A música, Daniel Hack por aqui. Vaneira de Nego Velho, essa antena. Vem comigo, moçada, estamos aí.
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1: Beleza, então agora são 6h27.
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1: Aí o telefone mais movimentado aí, né, que é o da Antena Sul FM. Tá bueno, são 6h27, obrigado pela sintonia, pela companhia. Por estar que estão aí do outro lado, já no descanso aí desse dia de muito trabalho, né, tchê? Ou ainda tá no trabalho, tá fazendo aquela caminhada, tá aí na academia, né, tchê? É, dando um trabalho pro corpinho, é mais ou menos assim que funciona, né? Outros estão mateando aí, mateando com a nega véia, com os amigos. E curtindo o Alma Serrana. Estamos aqui na chácara Horizonte, toque chegando no Paraná com os caciques. Um forte abraço, meu amigo Adão Dias. Alô, Adão, um abraço pra todo o povão aí, tá vendo? É, a moçada na sintonia sempre aí da mais ouvida, né, tchê?
5: Boa tarde, seu Ronei. Buenas, meu galera. Como é que o senhor tá? Tranquilo? Quanto tempo, né, rapaz? Estamos trabalhando que nem cavalo de bandido, missão. Mas estamos aí. Estamos horário diferenciado de trabalho, mas quando a gente tem a possibilidade, a gente escuta o programa, tá? A gente leva os amigos no coração. Manda um alô pra nós com Santa Catarina, São Fregoso, Videira, Joaçaba. Todos vão escuta aqui pela internet. Valeu, meu galo velho. Forte abraço. E se puder tocar aí o Rio Grande me criou, curtir a barbaridade. Beleza?
1: Beleza, Ronildo, um abraço pra você aí. É, fazia tempo, hein, Giovanni? Mas tá bueno. Um abraço pra vocês em Santa Catarina, Salto Veloso. Pra toda a família, e tá bueno, parceiro. Já vamos atracar aí o Rio Grande me criou. É, toca pra nós, Ivan Godoy, gaiteiro das madrugadas, seu Dário na sintonia com a gente também. Marca a véia chegando.
6: Quem é o cantor?
1: Os caciques por aqui chegando no Paraná.
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1: Da, e mostrada gaúcha da fronteira. Nos pelegos não vai dar, mas que barbaridade. Estamos aí com a alma serrana. Mandando um abraço ali, toca pra nós, João Luiz Corrêa, tô grandão. É aí uma na sintonia com a gente, né? Valdivina aí de Campinas, São Paulo, pedindo a música Chiro Missioneiro, Uma Pena Que É Tua. Oferecendo pra todo o pessoal da rádio e pra todos os ouvintes que estão na sintonia, valeu? Tá bom, então, vamos de música, música boa chegando, tá aí. Tem cheirinha, última geneteada.
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0: essa mesmo. Foge.
1: Aí, moçada, tiro missioneiro, é uma pena que é tua. É, moçada, mais ou menos assim.
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1: 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Tá bueno, 6:50.
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1: É, moçada, encontro marcado comigo. E vamos atendendo o povão aí.
4: Vanderlei Gaúcho, velho. Ei, Vanderlei Tida por aqui, ó. Faz hora que eu não mando áudio pra você, mas sempre tô ligadão. Manda a caminhonete branca pra mim. Tá meu vizinho lá do Itaiacoca lá. Pra quem não conhece, ele mora lá, lá em Itaiacoca. Mande lá pra mim lá. Carlinhos Mussolini. Abraço, cara.
1: Valeu, valeu aí, Vanderlei Tinto. Um forte abraço. Valeu, tamo na escuta. Manda um abraço pra mãe Eni, lá no Guabiroba. Toca pra nós os filhos do grande Andarilha, o Casimiro. Valeu, Casimiro. Um forte abraço. Boa noite, família. Falate, olha aí, em Bateias. Toca pra nós, Porca Véia. Na minha terra era assim, né? Valeu, Renato Falati, um abraço pra vocês aí em Bateias. Olha, toca uma moda aí, Corpo Esgualepado, manda pra todos os ouvintes, ao Valdir Machado, bairro Ana Rita, o Varanas, Ponta Grossa. Valeu, Valdir. Forte abraço aí pra você, tá bueno? Vamos trazendo música. Que barbaridade, o Rio Grande me criou.

0: aí, linda música pra você, grupo. Aqui é o Ivan Godoy com o Gaiteiro das Madrugadas, né? Vamos atendendo mais uma participação aqui.
1: Boa noite, Rony Gomes, como é que tá, meu galo velho? Bem bom? Rony, toca pra nós aquela marca Fandangueira, Sonhando na Vaneira, oferecendo a todos os ouvintes amigos, especial pro meu pai Antônio Evangelista, meus amigos de Ponta Grossa, Angélica Guerreiro, Murilo Guerreiro, também lá pros meus amigos da Fazenda São Miguel, seu vizinho da Terezinha, que não perde a programação, pros meus amigos do grupo Turco Churrasco, pro meu vizinho Vanderlei Tinto, que tá na escuta, os meus amigos aí, conterrâneos do Catanduva, forte abraço a todos, fiquem com Deus. Roberley Souza na escuta.
0: Valeu, Roberley, um abraço. Por aqui nós vamos fechando a gaita, prometendo voltar amanhã às 6 horas da tarde com Alma Serrana. Então, boa noite pra você, obrigado pela sintonia, pela companhia. Fique com o patrão velho e quando eu vou seguir, um abraço do tamanho do Rio Grande a todos os gaúchos e gaúchas da nossa querência, tá bom? Amanhã tamo de volta.

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2: Olá, boa noite.
0: Boa noite para você que nos acompanha em todo o país.
2: Quinta-feira, 16 de julho de 2026.
0: Vamos ao destaque do dia, aos destaques do dia na Voz do Brasil.
2: O governo brasileiro repudia a decisão dos Estados Unidos em impor tarifa de 25% sobre produtos nacionais.
0: O plano estabelece medidas para empresas atingidas pela taxação. Graziele Bezerra.
3: Ministro da Fazenda, Dario Durigan, explicou que o plano Brasil Soberano, criado durante o primeiro tarifaço anunciado pelos Estados Unidos, será ampliado.
2: Produtores rurais e cooperativas afetados por eventos climáticos poderão renegociar dívidas.
0: É o que estabelece medida provisória publicada no Diário Oficial da União. Thaís de Araújo.
4: De acordo com a medida, produtores que registraram perdas de ao menos 30% em duas ou mais safras poderão renegociar débitos com prazo de 8 anos.
2: Controle do diabetes. SUS começa a oferecer insulina glargina, um medicamento de ação prolongada.
0: O público-alvo são pacientes de 2 a 18 anos e idosos com mais de 70 anos. Natália Koslick.
5: A insulina glargina ofertada pelo SUS permite um controle mais estável da glicemia.
2: Hoje na apresentação da Voz do Brasil, Mariana Jungmann e Luciano Seixas.
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2: O governo federal reagiu após a divulgação de nova taxação imposta pelos Estados Unidos aos produtos brasileiros.
0: A nova tarifa de 25% será cobrada a partir da próxima semana a produtos que são importados pelos Estados Unidos do Brasil, como açúcar, etanol, tabaco, madeira e calçados.
2: A medida foi tomada após investigação feita pelo escritório do representante do comércio dos Estados Unidos.
0: Para o Brasil, as justificativas para um novo tarifaço não têm embasamento.
2: A repórter Graziele Bezerra acompanhou os desdobramentos e tem mais informações. Boa noite, Graziele.
3: Boa noite para você também, Luciano. Boa noite para Mariana e boa noite para o ouvinte da Voz do Brasil. A primeira reação do governo brasileiro foi uma nota da Secretaria de Comunicação Social da Presidência da República. E nela o governo diz que segundo estatísticas do próprio governo norte-americano, os Estados Unidos acumularam nos últimos 15 anos mais de 424 bilhões de dólares em superávit de bens e serviços com o Brasil. E essa nota diz ainda que todas as alegações dos Estados Unidos foram refutadas pelo Brasil e que vai levar o caso à Organização Mundial do Comércio.
0: Agora, Grazi, o que os Estados Unidos alegaram para impor essas tarifas?
3: Bom, eles fizeram uma investigação que foi iniciada em julho de 2025 pelo escritório do representante comercial dos Estados Unidos, e esse escritório acusa o Brasil de adotar práticas consideradas aí prejudiciais ao comércio norte-americano em áreas como o mercado digital, PIX, regulação de plataformas digitais, propriedade também intelectual, acesso ao mercado do etanol, combate à corrupção e desmatamento. Bom, o ministro das Relações Exteriores, Mauro Vieira, falou hoje com a imprensa e informou que desde março de 2025 o governo brasileiro manteve mais de 30 reuniões presenciais, virtuais também ou por telefone, aí nos níveis presidencial, ministerial, técnico também, com autoridades norte-americanas. E citou o exemplo, segundo ele, o PIX é uma infraestrutura política, pública, na verdade, de pagamentos, que foi criada pelo Banco Central e está disponível a todas as instituições financeiras que atuam no Brasil e que não há competição desleal.
6: Não é sério falar em competição desleal gerada pelo PIX. As acusações sobre desmatamento também são absurdas. Desde 2022, reduzimos significativamente o desmatamento na Amazônia e no Cerrado. Estes são apenas dois exemplos. Todas as alegações dos norte-americanos para justificar a aplicação de tarifas não têm lastro na realidade.
2: Grazi, as exportações brasileiras para os Estados Unidos terão que impacto?
3: Bom, vamos lá, Luciano. O ministro do Desenvolvimento, Comércio, Indústria e Serviços, Márcio Elias, disse que 2.100 produtos ficaram de fora dessa nova lista, né, de taxação, produtos aí como café, suco de laranja, carne, fertilizantes e aeronaves, mas o impacto do novo tarifaço já foi calculado pelo governo.
7: Com essa nova tarifa, foi decidida ontem, nós vamos ter cerca de 18% das nossas exportações para os Estados Unidos atingida, que corresponde a 7,4 bilhões de dólares. Isso levando em conta o ano de 2024, antes, portanto, do início do tarifaço. Mas elas estão diversificando o mercado e nós vamos continuar nesse processo de diversificação do mercado. A participação dos Estados Unidos nas exportações brasileiras, que era de 12,1%, já caiu para 9,4%.
0: Bom, Grazelli, o governo detalhou as medidas que vão ser adotadas para socorrer esses setores afetados?
3: Já começou a falar, sim, como é que vai ser esse socorro. O ministro da Fazenda, Dario Durigan, explicou que o plano Brasil Soberano, que foi criado durante o primeiro tarifaço anunciado pelos Estados Unidos, vai ser ampliado, mas as novas medidas ainda vão ser detalhadas e dependem das conversas com os setores afetados.
8: Nós já temos prontos os mecanismos de proteção das nossas empresas e dos nossos empregos. Os setores afetados serão mais uma vez chamados ao diálogo e nós ampliaremos e reforçaremos o plano Brasil Soberano, que dá apoio a quem foi injustamente afetado pelo tarifaço dos Estados Unidos. Seguiremos abertos à diplomacia e à negociação, seja com os Estados Unidos, seja com qualquer outro país.
3: E além disso, o ministro da Fazenda disse também que o governo vai estudar se aplica a lei da reciprocidade nesse caso. Essa norma autoriza que o governo, autoriza o governo, na verdade, a aplicar restrições equivalentes, e aí no caso equivalentes aos Estados Unidos. Segue com vocês, Mariana, Luciano.
2: Obrigado, Grazielle Bezerra, pelas informações ao vivo aqui na Voz do Brasil.
0: Pois é, e onde estão as principais oportunidades de exportação dos produtos brasileiros?
2: Informações como essa constam no painel Acordo Mercosul-União Europeia, lançado pela Apex Brasil.
9: A biodiversidade amazônica está ganhando espaço no mercado internacional por meio de itens como a castanha do Brasil e o açaí. Na Cooperativa Central de Comercialização Extrativista do Estado do Acre, por exemplo, 50% da produção é vendida para fora. Segundo Cássio Almada, gerente de vendas da cooperativa, os produtos já alcançam 17 países e a ideia é seguir conquistando novos mercados.
10: A gente vem buscando novas alternativas de mercado, verticalizando também a nossa produção para atender com subprodutos aí, tanto para castanha, principalmente agora para fruta, que nós vamos ingressar no mercado para exportação e atuar em todos os continentes.
9: Uma nova plataforma digital foi criada para apoiar as exportações do país. É o painel Acordo Mercosul-União Europeia, que permite identificar produtos com maior potencial de exportação e os benefícios tarifários previstos no acordo entre os dois grupos econômicos, como explica Laudemir Miller, presidente da Apex Brasil.
11: Todas as empresas, os produtores rurais, as cooperativas podem entender a realidade do Acordo Mercosul-União Europeia e aplicar a seu caso concreto, principalmente para planejar o aumento dessa exportação.
9: Em vigor desde maio deste ano, o acordo entre Mercosul e União Europeia prevê a redução e a eliminação gradual de tarifas para mais de 9 mil produtos exportados pelo Brasil. É possível acompanhar a situação de produto a produto por meio da nova ferramenta que está disponível no site www.apexbrasil.com.br. Reportagem Gabriela Noronha.
0: Pois é, a gente segue falando de vendas ao exterior, mas agora de frutas. Entre as principais que agradam os fornecedores estrangeiros estão a manga, o melão, o limão e a melancia.
2: Em 2025, foram mais de 1 milhão de toneladas exportadas para os mercados internacionais.
12: Ricas em sabor e em nutrientes, as frutas estão entre os 13 produtos brasileiros mais exportados para o exterior. E o país figura entre os principais exportadores internacionais. Os produtores brasileiros vendem frutas secas e frescas, como manga, melão, limão e lima, uva, melancia, mamão, abacate e banana. Os principais destinos são a União Europeia e os Estados Unidos. Em 2025, foram exportadas 1 1.300.000 toneladas de frutas, que renderam em vendas US$1.570.000. O secretário de Comércio e Relações Internacionais do Ministério da Agricultura e Pecuária, Luiz Rua, comenta os dados das exportações brasileiras de frutas.
13: O Brasil, a despeito de ser um grande produtor de frutas, tem uma posição no ranking mundial dos exportadores acima da 20ª colocação. E nós temos, entre as principais frutas exportadas pelo Brasil, as mangas com US$340 milhões no ano passado, depois o melão com 230, o limão com US$200 milhões de dólares exportados.
12: O produtor exportador Celso Zancan trabalha com a produção de uvas e principalmente de maçãs, o carro-chefe das vendas. Para este ano, a expectativa da empresa é vender 10 mil toneladas da fruta para os mercados internacionais. Ele costuma vender os produtos para países como Índia, Rússia, Portugal, Bangladesh, Irlanda e Arábia Saudita. Celso conta que para isso há um trabalho contínuo para que a produção atenda às exigências dos potenciais compradores mundiais.
14: A qualidade, ela é a mesma no mundo inteiro. A maçã, você tem que entregar uma maçã apresentável, sem danos mecânicos, sem defeitos aparentes, assim, com uma boa coloração e uma boa crocância. E a questão sanitária, a questão de segurança alimentar. Cada país tem uma exigência um pouco diferente, e sobre algumas moléculas permitem no Brasil, não permitem na Europa. Então isso você tem que atender, porque chegou num país e a NASE, ela acusar que está fora desses limites ou está com uma substância não permitida naquele país, a carga vem de volta, né?
12: Até maio deste ano, as exportações de frutas já somavam US$663 milhões. Segundo dados da Organização das Nações Unidas para Alimentação e Agricultura, em 2024, o Brasil foi o quarto maior produtor de mamão do mundo e o quinto maior exportador mundial de manga, melão, melancia e banana. Reportagem Márcia Fernandes.
0: Produtores rurais que perderam pelo menos 30% da produção em duas safras podem renegociar dívidas com prazo de até 8 anos.
2: Uma medida provisória assinada nesta quarta-feira, 15 de julho, também dá suporte a agricultores afetados por eventos climáticos, como no Rio Grande do Sul.
0: Saiba como vai funcionar a renegociação.
4: De acordo com a medida, produtores que registraram perdas de ao menos 30% em duas ou mais safras poderão renegociar débitos com prazo de 8 anos, incluindo 2 anos de carência, sem a necessidade de pagamento de entrada. Além disso, segundo o ministro da Fazenda, Dario Durigan, a medida provisória prevê condições para a renegociação de dívidas de produtores rurais afetados por eventos climáticos, incluindo os casos registrados no Rio Grande do Sul.
15: Em especial, olhando para o Rio Grande do Sul, para quem teve mais perda em razão de mudança climática, nós estamos reconhecendo que se tiver 3 perdas, o prazo vai para 10 anos.
4: A medida provisória prevê ainda a criação de um fundo garantidor de crédito, com aporte de até R$2 bilhões, para dar suporte às operações de renegociação. Segundo o ministro da Fazenda, Dario Durigan, o fundo poderá contar com a participação de estados e municípios na sua estruturação.
15: Também vamos convocar os estados e municípios que queiram contribuir com o fundo garantidor, para que de alguma maneira a gente tenha mais proteção com redução de spread, redução de juros.
4: A medida provisória determina que as taxas de juros sejam definidas de acordo com o porte do produtor e a origem das perdas. Nos casos relacionados a eventos climáticos, os juros serão de 5% ao ano para beneficiários do Programa Nacional de Fortalecimento da Agricultura Familiar, o PRONAF. 8% para produtores enquadrados no Programa Nacional de Apoio ao Médio Produtor Rural, o PRONAMP, e 11% para os produtores de maior porte. A MP terá validade imediata de 120 dias após a publicação, mas precisará ser aprovada pelo Congresso para não perder a vigência. Com locução de Thaís de Araújo, reportagem Gabriela Noronha.
2: Uma ferramenta que auxilia produtores rurais e cooperativas a consultar crédito.
0: É o simulador do Programa Nacional de Fortalecimento da Agricultura Familiar, o PRONAF.
2: A plataforma online informa condições de financiamento compatíveis com o perfil do produtor e as instituições financeiras que operam na região.
16: A plataforma disponível online é voltada para agricultores familiares e cooperativas no âmbito do Programa Nacional de Fortalecimento da Agricultura Familiar, o PRONAF. A ferramenta pode ser utilizada realizada também por técnicos de assistência técnica e extensão rural, agentes financeiros, sindicatos e outras organizações que orientam agricultores familiares sobre o acesso ao crédito rural. O produtor Natanael Dal Bianco tem uma propriedade de 10 hectares no município de Jaboticaba, no Rio Grande do Sul, onde investe no plantio de milho e trigo. Ele também é técnico agrícola e trabalha com outros produtores da região. Natanael conta que já utilizou o

0: ou projetos de energia solar. Em seguida, são informadas as linhas de crédito e as condições de financiamento compatíveis com o perfil e quais as instituições financeiras que operam em cada região. A ferramenta reúne todas as informações sobre o PRONAF, como explica a ministra do Desenvolvimento Agrário e Agricultura Familiar, Fernanda Machiavelli.
1: Então ele responde algumas perguntas simples e já fica sabendo quais são as linhas de crédito que são adequadas ao perfil, quais são as taxas de juros e as condições de pagamento. Porque a gente tem taxas de juros que variam de acordo com a renda da família. Depois que você faz a simulação, aí sim você pode se dirigir a uma das instituições bancárias que operam o PRONAF. Todos os bancos públicos, bancos cooperados. O banco vai analisar sua capacidade de pagamento de acordo com sua renda e com seu histórico.
0: Seu Natanael, que já acessou o simulador diversas vezes, explica como vai planejar os investimentos da próxima safra.
2: Custeio de milho agora, safra de verão, e depois custeio de trigo, safra de inverno. Tem os demais investimentos para maquinários.
0: Vale lembrar que a plataforma não substitui a análise realizada pelas instituições financeiras, nem garante a contratação do crédito. Para conhecer a ferramenta, acesse simulador.pronaf.mda.gov.br. Reportagem Edinaldo Júnior.
3: Pois é, e a projeção econômica para o setor agropecuário no mês de junho deve chegar em 1,4 trilhão de reais.
4: O levantamento mensal divulgado pelo Ministério da Agricultura e Pecuária é calculado com base no desempenho das lavouras e no faturamento dos produtos rurais.
3: Em junho, o produto com maior participação na estimativa foi a soja, que representa cerca de 24% do valor total estimado.
5: O levantamento de junho do valor bruto da produção agropecuária, divulgado pelo Ministério da Agricultura e Pecuária, estima que o faturamento da produção dentro dos estabelecimentos rurais alcance 1,4 trilhão de reais. Desse total, 64% correspondem ao faturamento da lavoura, o que representa 893 bilhões de reais. A soja lidera com o valor estimado de 335 bilhões de reais. Na sequência, estão bovinos, milho, cana-de-açúcar e frangos. Juntos, esses segmentos representam 68,3% do valor bruto da produção agropecuária nacional. Na análise por unidades da federação, Mato Grosso registra o maior valor estimado, seguido por Minas Gerais e São Paulo. O valor bruto da produção agropecuária é calculado mensalmente com base nas estimativas de produção e nos preços recebidos pelos produtores rurais. Thaisa Vitória para a Voz do Brasil.
4: Crianças, adolescentes e idosos com diabetes vão ter acesso à insulina glargina pelo SUS.
3: Esse medicamento possui uma resposta mais prolongada no organismo e permite um controle mais estável da glicemia.
4: Todos os estados devem receber o insumo até o final do mês, segundo estimativa do Ministério da Saúde.
6: A insulina glargina ofertada pelo SUS tem ação prolongada e, na maioria dos casos, permite apenas uma aplicação diária. Outros tratamentos podem exigir até 3 aplicações no mesmo período. Além disso, permite um controle mais estável da glicemia, como destacou a secretária de Ciência, Tecnologia e Inovação em Saúde, Fernanda Denegri.
7: Ela é mais estável porque ela é de longa duração, então ela permanece no corpo por 24 horas, então ela reduz as chances de hipoglicemia ao longo do dia, reduz o risco de daquela hipoglicemia noturna, que quem usa a insulina às vezes se preocupa.
6: O público-alvo são pacientes de 2 a 18 anos incompletos com diabetes tipo 1 e pessoas com 70 anos ou mais com diabetes tipo 1 ou 2. O paciente, o Biratã Geraldo Pinto Ribeiro, de 80 anos, já começou a fazer uso do novo medicamento.
8: Comecei a aplicar esse remédio uma vez por dia, pego no posto de saúde com receita médica. O enfermeiro me explicou como se deve aplicar, eu aplico e estou com a diabetes controlada.
6: Mais de 250 mil tubetes de insulina glargina foram encaminhadas a 16 estados. Também foram distribuídas 52 mil canetas reutilizáveis para aplicação do medicamento. O Ministério da Saúde estima que todos os estados recebam os insumos até o fim de julho. De acordo com a secretária Fernanda Denegri, de Ciência, Tecnologia e Inovação em Saúde, a transição para um novo tratamento será feita de forma gradual.
7: São cerca de 2 milhões de pacientes que usam insulina no SUS. Então a ideia é que neste ano 30%

0: as pessoas já possam migrar para essa insulina mais moderna. No ano que vem seria 60% e ao longo de 3 anos a gente completaria para chegar até 80% dos pacientes.
1: Para ter acesso ao medicamento, o cidadão deve procurar a unidade básica de saúde mais próxima de sua residência, com a receita médica carimbada. Pais, responsáveis ou cuidadores também podem solicitar a substituição pela nova insulina. Junto ao medicamento, será entregue uma caneta reutilizável para aplicação, com validade de 3 anos, além das agulhas necessárias para administração correta. Reportagem Natália Koslick.
2: Se você é motociclista e pensa em comprar um capacete novo, atenção.
3: Uma mudança na fiscalização promete dar mais segurança na hora da compra.
2: Desde o início do mês, todas as lojas e fabricantes só podem vender capacetes com um novo selo do Inmetro.
3: A novidade é a presença de um QR Code que permite checar a autenticidade do equipamento usando o celular.
4: Muito além de um acessório obrigatório, o capacete pode ser a diferença entre a vida e a morte. E os números mostram por quê. Em 2024, mais de 37 mil pessoas morreram no trânsito brasileiro. Quase 42% dessas vítimas eram motociclistas. Em Brasília, o aposentado e motociclista Getúlio Hahnemann viveu na prática a importância de um capacete certificado. Após um acidente de moto, ele escapou de sequelas graves graças ao equipamento de segurança.
5: O carro na minha lateral deu uma freada e apareceu um camarada que estava atravessando. O carro não atropelou ele e sobrou para mim. Não tive mais nada grave porque eu estava usando capacete.
4: Histórias como a do Getúlio reforçam a importância de escolher um produto certificado. Desde 1º de julho, fabricantes, distribuidores e lojas só podem vender capacetes com o novo selo de conformidade do Inmetro. A principal novidade é um QR Code que permite ao consumidor verificar na hora da compra se o produto é autêntico. O chefe da divisão de regulamentação e qualidade regulatória do Inmetro, Hércules Antônio da Silva Souza, explica a mudança.
6: A gente identificou uma série de fraudes nos selos da conformidade, ou selo do Inmetro, que eram usados até então, que vai levar o consumidor a ter uma informação falsa. O segundo é que a gente está criando uma ferramenta que agora permite uma informação muito mais qualificada. Ele agora pode se utilizar de um QR Code que vem no selo, único, inviolável, que não pode ser falsificado. Ele, ao utilizar essa leitura do QR Code, ele passa a ter informações muito mais qualificadas.
4: Quem já possui um capacete certificado com o selo antigo pode continuar usando normalmente. A mudança vale apenas para a comercialização de novos produtos. Capacetes vendidos sem o novo selo e sem o QR Code passaram a ser considerados irregulares, alerta Hércules Antônio do Inmetro.
6: Um capacete sem selo é, na verdade, uma compra inadequada, porque você está se colocando numa condição de risco, acreditando que o capacete vai te proteger, mas na hora que você mais precisar dele, ele vai falhar, porque ele não passou pelos ensaios de avaliação.
4: O empresário Iago Dias, dono de uma loja de capacetes em Brasília, defende a mudança e fala o que é preciso ficar atento na escolha de um capacete.
7: Verificar o selo do Inmetro, se realmente é legítimo, saber o tamanho certo, e o terceiro, que eu falo muito para meus clientes, é não economizar onde há segurança, então prezar sempre pela qualidade.
4: Na dúvida, a recomendação é simples: comprar sempre em estabelecimentos confiáveis, conferir o novo selo do Inmetro e verificar a autenticidade pelo QR Code. Afinal, quando o assunto é capacete, economia nunca pode custar segurança. Reportagem Pablo Mundim.
2: As inscrições para o processo seletivo do FIES, o Fundo de Financiamento Estudantil, para o segundo semestre do ano, acabam amanhã.
3: O FIES oferece financiamento a estudantes matriculados em cursos superiores de instituições privadas.
2: As inscrições devem ser feitas no portal único de acesso ao ensino superior.
3: E essas foram as notícias do governo federal.
2: Uma realização da Secretaria de Comunicação Social da Presidência da República.
3: Com produção da empresa Brasil de Comunicação.
2: Fique agora com as notícias do Poder Judiciário e do Congresso Nacional. Boa noite.
3: Boa noite para você. Até amanhã.
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1: Supremo Tribunal Federal divulga nota sobre manifestações do governo dos Estados Unidos.
2: Eleições 2026. TSE já pode divulgar boletins e orientações ao eleitorado.
1: Para o STJ, direito de retenção por benfeitorias em imóvel

0: não se aplica a inquilino inadimplente.
1: Boa noite, eu sou Marcela Luiza.
0: E eu sou Walter Lima.
1: O Supremo divulgou uma nota nesta quinta-feira em resposta às manifestações do governo dos Estados Unidos sobre decisões da justiça brasileira.
0: O STF afirma que atua exclusivamente por força da Constituição Federal, reforçando que as decisões tomadas são públicas e fundamentadas na Constituição e nas leis do Brasil.
1: O Supremo destaca que a independência do Poder Judiciário é um princípio essencial do Estado Democrático de Direito e defende que as relações entre países devem respeitar a soberania e a autonomia das instituições.
0: Também afirma que eventuais divergências entre Estados devem ser tratadas por vias diplomáticas e pelo direito internacional, e não por ações que possam pressionar o judiciário. Por fim, o tribunal reafirma que continuará a trabalhar com independência em defesa da Constituição, da democracia, da separação dos estados e do Estado de Direito.
1: Em regra, inquilino que fez benfeitorias tem direito de permanecer no imóvel alugado até ser indenizado.
0: Só que para o STJ, se ele for inadimplente, não pode usufruir do direito de retenção. Fátima Uchoa.
2: A locadora ajuizou ação de despejo com pedido de rescisão contratual, retomada do imóvel e pagamento dos aluguéis e encargos em atraso. O juízo de primeiro grau decretou o despejo e condenou a inquilina a pagar os débitos, mas assegurou o direito de ela ser indenizada por melhorias comprovadas e ser compensada por valores gastos com reforma. O Tribunal de Justiça de Goiás afastou o direito de retenção do imóvel, mantendo os demais pontos da decisão. No STJ, a terceira turma negou o pedido de retenção. Segundo a relatora ministra Nancy Andrighi, a falta de pagamento rompe o equilíbrio contratual e afasta a boa-fé objetiva necessária para o exercício do direito de retenção.
1: Petrobras vai ter de indenizar viúva de mergulhador que prestava serviço para a estatal.
0: A decisão reconhece que a morte do profissional foi causada pela falta de segurança no ambiente de trabalho. Marla Lacerda.
3: O trabalhador terceirizado morreu durante uma operação de mergulho no litoral do Ceará. Com base em laudo pericial, a Justiça do Trabalho Cearense concluiu que o acidente estava ligado diretamente às más condições dos equipamentos utilizados pelo mergulhador. O TST manteve a decisão e responsabilizou a Petrobras subsidiariamente por ser a tomadora do serviço.
1: A partir de hoje, o Tribunal Superior Eleitoral poderá utilizar espaços na programação de rádio e televisão para divulgar comunicados e orientações sobre as eleições 2026.
0: O objetivo é ampliar o acesso da população a informações confiáveis sobre o processo eleitoral.
1: Poderão ser veiculados, por exemplo, esclarecimentos e incentivos à participação feminina, a participação dos jovens e da comunidade negra na política.
0: O TSE também pode divulgar esclarecimentos aos cidadãos sobre as regras e os procedimentos de votação.
1: Justiça assegura a educação diferenciada para indígenas do município de Novo Repartimento, no Pará.
0: Sentença também invalida a exigência inconstitucional para a contratação de professores indígenas. Sabrine Menezes.
4: A ação foi proposta pelo Ministério Público Federal após atraso no ano letivo de 2025 nas escolas das aldeias. Ao analisar o caso, a Justiça condenou o município, a União e o Fundo Nacional de Desenvolvimento da Educação, o FNDE, a implementarem uma série de medidas corretivas e ao pagamento de R$ 750 mil por danos morais coletivos. A determinação garante que crianças indígenas da etnia Paracanã tenham direito à educação escolar intercultural, diferenciada e bilíngue.
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1: Uma boa noite.
0: E até amanhã.
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1: Eu sou Paula Groba.
2: E eu sou Humberto Pinheiro.
1: E estes são os destaques de hoje do Jornal do Senado, que começa agora.
2: Acordo entre Congresso e governo viabiliza renegociação de dívidas rurais.
1: Senado aprova restrições ao compartilhamento de imagens de vítimas de crimes e acidentes.
2: Avança projeto que acaba com liberdade provisória para presos em flagrante por crimes hediondos.
1: Boa noite.
2: Boa noite.
1: Presos em flagrante por crimes hediondos podem perder o direito à liberdade provisória. A mudança está prevista em um projeto aprovado pela Comissão de Segurança Pública do Senado.
2: O texto prevê 7 hipóteses em que a liberdade provisória deverá ser negada pelo juiz. Os detalhes com Bruno Lourenço.
3: A proposta aprovada na Comissão de Segurança Pública proíbe expressamente que juízes concedam liberdade provisória ou apliquem medidas cautelares alternativas à prisão para quem for detido em flagrante cometendo crimes considerados de extrema gravidade. O relator, senador Wilder Moraes, do PL de Goiás, diz que a impunidade e a soltura reiterada de criminosos perigosos alimentam os índices de violência.
4: Indivíduos que pratiquem delitos de tal natureza não devem ser agraciados com liberdade provisória, sendo por isso insuscetíveis de qualquer imposição de medida cautelar diversas da prisão. Criminosos que praticam crimes hediondos devem permanecer presos. Foi esse o objetivo do nosso constituinte originário e, em último caso, do próprio povo brasileiro, verdadeiro titular do poder constituinte.
3: O texto prevê 7 hipóteses em que a liberdade provisória deverá ser obrigatoriamente negada pelo juiz. A proibição de soltura passa a valer para réus reincidentes, com histórico de múltiplas prisões em flagrantes anteriores, integrantes de organizações criminosas, armadas ou milícias, pessoas que portem ilegalmente armas de fogo de uso restrito ou proibido e quem cometer crimes hediondos, crimes com violência ou grave ameaça, ou envolvidos com tráfico interestadual ou internacional de drogas. O projeto seguiu para a Comissão de Constituição e Justiça.
1: Também avançou no Senado o projeto que assegura a mudança de nome completo a mulheres vítimas de violência doméstica.
2: Uma medida especial de proteção quando houver risco à integridade física ou psicológica da mulher. Repórter Patrícia Oliveira.
5: Mulheres que sofrem violência doméstica e familiar poderão alterar o nome e o sobrenome para dificultar a localização da vítima pelo agressor em caso de perseguição. Pelo texto aprovado, a mudança dependerá de decisão judicial. Será solicitada pela própria vítima e tramitará sob segredo de justiça. O relatório lido pelo senador astronauta Marcos Pontes, do PL de São Paulo, estabeleceu prazo de 5 dias úteis para os cartórios fazerem a alteração.
6: Pode envolver acompanhamento especializado, restrições de acesso a informações, mudança de localidade e outras providências necessárias a neutralizar ameaças graves.
5: A proposta também prevê a alteração do nome completo dos filhos menores após avaliação para garantir a segurança da família. O projeto segue para a Comissão de Constituição e Justiça.
1: E por falar em proteção, o Senado aprovou um projeto com regras para a divulgação de imagens de vítimas de crimes e acidentes. Quem registrar ou compartilhar esse tipo de conteúdo poderá ser punido com pena de 6 meses a 2 anos de prisão.
2: A proposta, inspirada no caso da cantora Marília Mendonça, segue agora para nova análise da Câmara dos Deputados. Repórter Pedro Pincer.
7: De autoria da deputada Laura Carneiro, do PSD do Rio de Janeiro, o texto aprovado estabelece que não haverá crime quando a divulgação for necessária à administração da justiça, atender a interesse público devidamente justificado ou ocorrer com consentimento da vítima. A proposta ainda altera o Código Civil para prever que o registro ou a divulgação de imagens de vítimas de crimes ou acidentes e de cadáveres poderão ser proibidos quando atingirem a honra da pessoa retratada ou tiverem finalidade comercial. Atualmente, a legislação já prevê restrições para a divulgação de escritos e imagens de uma pessoa nessas situações. O relator, senador Marcelo Castro, do MDB do Piauí, explicou o que motivou a apresentação do projeto.
8: Foi o acidente que aconteceu com a cantora Marília e compositora Marília Mendonça, que foi filmada a imagem dela, foi divulgado. Isso causou um grande trauma e esse projeto visa exatamente a proteger essas imagens. imagens de pessoas que são vítimas de acidente ou de violência.
7: O texto alternativo de Marcelo Castro altera ainda a pena prevista no texto original. Em vez de reclusão, a punição passa a ser de detenção de 6 meses a 2 anos e multa. Por causa das mudanças aprovadas pelo Senado, o texto volta para a nova análise da Câmara dos Deputados.
1: A Comissão de Assuntos Sociais debateu regras para o trabalho por aplicativos. Representantes dos trabalhadores cobraram mais segurança, proteção social e transparência.
2: Já representantes das plataformas defenderam a preservação da autonomia e da flexibilidade. Repórter Henrique Nascimento.
9: Segurança, proteção social e regras para as plataformas estiveram em debate na Comissão de Assuntos Sociais. A audiência reuniu trabalhadores, empresas, especialistas e representantes do poder público para discutir a regulamentação do trabalho por aplicativos. A senadora Leila Barros, do PDT do Distrito Federal, defendeu um equilíbrio entre direitos e sustentabilidade do setor.
10: É esse equilíbrio que buscamos, assegurar direitos e condições dignas de trabalho sem inviabilizar o desenvolvimento do setor.
9: A presidente do Sindicato dos Motoristas de Aplicativo de Mato Grosso, Solange de Moraes, chamou a atenção para a segurança dos profissionais.
11: Porque o trabalhador por aplicativo não pede esse privilégio. Ele pede apenas aquilo que qualquer cidadão brasileiro merece. Direito de trabalhar, direito de viver. E é o direito de voltar para casa com segurança.
9: Segundo o IBGE, o número de pessoas trabalhando por aplicativos teve um crescimento de 25%, atingindo a marca de quase 2 milhões de pessoas.
1: E a senadora Roberta Scioli, do Republicanos de Roraima, defendeu a adoção de medidas para ampliar a oferta de voos e reduzir o preço das passagens aéreas no estado. A parlamentar destacou que dados do Anuário do Transporte Aéreo apontam Roraima como estado com a maior tarifa média do país e afirmou que a situação compromete a mobilidade da população.
2: Segundo a senadora, o elevado custo das passagens dificulta o acesso a serviços de saúde, educação e oportunidades de trabalho, além de afetar o desenvolvimento econômico do estado. Roberta Scioli informou que solicitou esclarecimentos ao Ministério de Portos e Aeroportos sobre as ações previstas para ampliar a concorrência e reduzir as tarifas.
12: Não queremos apenas explicações, queremos planejamento, compromisso e resultados. Roraima precisa de mais voos, melhores horários, maior concorrência e políticas públicas que reconheçam as particularidades da região norte. Porque morar em Roraima não pode significar pagar a passagem aérea mais cara do Brasil.
1: O plenário do Senado aprovou o pedido de urgência para análise do projeto que muda as regras do seguro rural. Com a decisão, a proposta que veio da Câmara dos Deputados não precisará passar pelas comissões do Senado e poderá ser votada diretamente pelo plenário. O presidente da Casa, Davi Alcolumbre, afirmou que o acordo para a votação foi construído com o governo e destacou o apoio do ministro da Fazenda em exercício, Dario Durigan, nas negociações.
2: E um acordo entre o Congresso e o governo viabilizou a edição da medida provisória que trata da renegociação de dívidas rurais para produtores de todo o Brasil.
1: Segundo o texto, a medida é uma resposta ao salto da inadimplência no setor, que praticamente dobrou nos últimos 2 anos. Repórter Douglas Castilho.
13: Diante desse cenário, resultado da maior recorrência de eventos climáticos extremos, como as enchentes do Rio Grande do Sul, e da instabilidade internacional intensificada por conflitos como as guerras na Ucrânia e no Oriente Médio, a medida provisória cria novas linhas de crédito rural e permite que a União participe de um fundo garantidor para cobrir operações de empréstimos aos produtores afetados por catástrofes naturais. Ao agradecer pela parceria com o ministro da Fazenda, Mário Durigan, a ex-ministra da Agricultura, a senadora Tereza Cristina, do PP de Mato Grosso do Sul, falou da extensão da MP.
14: Atendendo não só o Rio Grande do Sul, mas a todo o Brasil, porque foi atendido não só os produtores que têm problemas de endividamento por conta de problemas climáticos, mas também por problemas de renda. Então, ampliou-se muito o escopo. Foi um ótimo acordo pelo Brasil.
13: A medida provisória, que tem eficácia imediata, será analisada por uma comissão mista de senadores e deputados federais antes de ser votada pelos plenários da Câmara e do Senado.
2: Música. Com edição de Paula Groba e trabalhos técnicos de João Lira, o Jornal do Senado fica por aqui. Acompanhe agora as notícias da Câmara dos Deputados. Boa noite.
1: Boa noite e até amanhã.
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16: Câmara prioriza atendimento de mulheres que sofreram perda gestacional.
17: Proposta cria sala exclusiva de perícia médica em crianças e adolescentes.
16: Comissão aprova penas à empresa que permite pornografia criada por IA.
17: Parlamentares analisam selo de inclusão para micro e pequenas empresas.
16: Boa noite. Avança na Câmara a proposta que cria o selo Empresa Inclusiva. O objetivo é reconhecer empresas de pequeno porte que contratam pessoas com deficiência, como informa a repórter Silvia Munhato.
18: A Comissão de Trabalho aprovou o projeto que cria o selo Empresa Inclusiva para micro e pequenas empresas. A ideia é reconhecer empresas de pequeno porte que promovam a inclusão de pessoas com deficiência em seus quadros de funcionários. A relatora, a deputada professora Marcivânia, do PCdoB do Amapá, defendeu a medida.
19: Eles vão ter um selo que vai dar credibilidade, vai fazer as pessoas também olharem para essas empresas de forma diferente, porque existe um sentimento, acho que de todo mundo, de valorizar empresas que tenham boas iniciativas.
18: O selo será uma certificação concedida pelo Poder Executivo, com validade de 2 anos. As empresas que cumprirem um conjunto de requisitos, como manter percentual mínimo de trabalhadores com deficiência, adotar medidas de acessibilidade física e digital e utilizar tecnologias assistivas. As empresas certificadas terão direito ao uso da logomarca oficial do selo, além de prioridade em programas governamentais. Segundo dados do Cadastro Geral de Empregados e Desempregados, citados na justificação do projeto, mais de 17 milhões de brasileiros possuem algum tipo de deficiência, mas menos de 1% dos vínculos empregatícios ativos correspondem a esse grupo. A legislação atual obriga apenas empresas com 100 ou mais empregados a reservar vagas para pessoas com deficiência. O projeto que cria o selo Empresa Inclusiva para empresas de menor porte será analisado agora pela Comissão de Defesa dos Direitos das Pessoas com Deficiência. Da Rádio Câmara de Brasília, Silvia Minhato.
15: Política.
17: Chico Alencar, do PSOL do Rio de Janeiro, avalia que o volume de emendas parlamentares previsto no orçamento de 2026 enfraquece a articulação entre os poderes. O deputado também afirma que os recursos, estimados em 61 bilhões de reais, distorcem o planejamento nacional.
16: Chico Alencar ainda aponta que a falta de rastreabilidade e transparência na destinação das emendas mantém práticas semelhantes ao orçamento secreto, com prejuízo para políticas públicas de saúde, educação, mobilidade urbana e infraestrutura.
17: Tadeu Venere, do PT do Paraná, repudia a indicação irregular de emendas parlamentares por pessoas sem mandato eletivo ativo. Na opinião do deputado, a tentativa de criar o que ele chama de poder paralelo gera constrangimento e a perda de credibilidade do Congresso.
16: Ao elogiar decisões judiciais recentes de bloqueio de bens e recursos contra dirigentes partidários e ex-parlamentares, Tadeu Venere reforça que a indicação de verbas é um direito exclusivo de quem foi eleito pelo povo. Ele cobra investigações e punição dos responsáveis por irregularidades.
17: Roberto Monteiro Pai, do PL do Rio de Janeiro, critica o uso que políticos fazem do nome de Deus para se aproximar do eleitorado. O deputado cobra coerência ética e respeito aos mandamentos religiosos nas condutas diárias e no respeito ao próximo.
16: Roberto Monteiro Pai alerta que todos prestarão contas de suas ações e palavras. O congressista destaca que, mesmo defendendo seu campo político, a direita evita ataques pessoais a seus adversários em respeito aos princípios que professa.
17: Eli Borges, do Republicanos do Tocantins, manifesta preocupação com o que considera ameaças à liberdade religiosa no Brasil. Ele cita a interrupção de culto evangélico por policiais e questionamento a uma oração feita em um fórum de conselheiros tutelares.
16: Eli Borges afirma que manifestações de fé vêm sendo tratadas com restrições crescentes em espaços públicos e religiosos. Ele assinala que o país precisa levar a sério a defesa da liberdade religiosa para evitar que cultos sejam limitados por decisões institucionais.
15: Ciência e tecnologia.
17: Comissão aprova punições a empresas que permitem pornografia criada por inteligência artificial. A repórter Júlia Lopes nos conta quais serão as penas.
20: A Comissão de Comunicação da Câmara aprovou um projeto de lei que prevê multas e sanções para empresas de tecnologia e redes sociais que permitirem a criação e a circulação de pornografia gerada por inteligência artificial, as chamadas deepfakes. Pelo texto, fica proibido o uso de IA para criar imagens ou vídeos de nudez e conteúdo sexual sem autorização da pessoa envolvida. No caso de adultos, a

0: prática só será permitida com consentimento expresso. Já para menores de idade, a regra é ainda mais rígida. Qualquer conteúdo desse tipo é totalmente proibido, mesmo que não envolva pessoas reais. A proposta estabelece que empresas que descumprirem as regras poderão ser multadas em até 2% do faturamento do grupo econômico, limitado a 50 mil salários mínimos. Em casos mais graves, a punição pode chegar à proibição do uso de ferramentas de inteligência artificial. O texto aprovado é do relator deputado Jadiel Alencar, do Republicanos do Piauí. Ele afirmou que o objetivo da medida é proteger crianças, adolescentes e adultos contra a manipulação de imagem. Dados da ONG SaferNet mostram que denúncias de abuso sexual infantil online, muitas vezes envolvendo o uso de IA para a criação de deepfakes, cresceram e ultrapassaram 63 mil registros em 2025, o segundo maior número em 20 anos. Para o autor da proposta, deputado João Daniel, do PT de Sergipe, a ideia é promover uma internet mais responsável e garantir punição para quem comete crimes no ambiente digital.
1: Nós precisamos utilizar a inteligência artificial, as redes sociais, para o bem, para o amor, para a solidariedade, para a boa informação. Não podemos aceitar esse tipo de ação que é cometida por criminosos que utilizam a inteligência artificial e as redes sociais para prejudicar e cometer crimes através da internet.
0: O projeto também determina que conteúdos gerados por IA tem identificação clara como marca d'água, indicando que são artificiais. Além disso, obriga as plataformas a remover rapidamente conteúdos ilegais e a manter canais acessíveis para denúncias. A proposta ainda prevê punições para quem produzir ou compartilhar deepfakes sexuais envolvendo menores ou adultos sem consentimento. Nesses casos, as vítimas poderão ser indenizadas por danos morais e materiais. A proposta que impõe sanções a empresas de tecnologia que permitem a circulação de conteúdo sexual pornográfico gerado por inteligência artificial sem consentimento segue agora para análise da Comissão de Ciência e Tecnologia. Da Rádio Câmara de Brasília, Júlia Lopes.
2: Segurança Pública.
3: Contrária ao projeto de lei que criminaliza a misoginia, Clarissa Tércio, do PP de Pernambuco, afirma que o texto ameaça as liberdades de expressão e religiosa sem garantir proteção efetiva às mulheres. Segundo sua leitura, a proposta ainda pode prejudicar a empregabilidade feminina e gerar insegurança jurídica.
4: Clarissa Tércio contesta a informação de que o grupo de trabalho que analisava o projeto aprovou por unanimidade o texto. De acordo com a parlamentar, todas as deputadas de oposição votaram contra e desmerecer esses votos já é, por si só, um ato de silenciamento e misoginia.
3: Já Maria do Rosário, do PT do Rio Grande do Sul, solicita aprovação imediata do projeto de lei da misoginia e faz um apelo pelo fim da obstrução da matéria. Ela argumenta que a proposta é urgente para salvar vidas e combater a escalada de violência contra as mulheres no país.
4: Maria do Rosário afirma que a violência de gênero mata 4 mulheres por dia no Brasil. A deputada critica o uso de discursos religiosos para justificar o ódio contra elas e observa que o projeto também ajuda a reduzir o número de crianças órfãos de vítimas de feminicídio.
3: Luiz Lima, do Novo do Rio de Janeiro, critica o posicionamento da bancada governista em votações que endurecem regras de cumprimento de pena para crimes hediondos. Ele defende punições mais rígidas como resposta ao aumento da violência contra diferentes grupos da população.
4: Luiz Lima sustenta que o combate à criminalidade exige medidas mais severas a quem comete homicídio e crimes contra crianças. O parlamentar afirma que a segurança pública deve proteger toda a população, sem distinção de raça, gênero, orientação sexual ou posição política.
2: Agricultura.
3: A Câmara aprovou e encaminhou para análise do Senado o projeto de lei que proíbe a comercialização de leite em pó importado reconstituído no Brasil.
4: A ideia é proteger o produtor brasileiro e garantir mais transparência ao consumidor, como informa a repórter Maria Neves.
5: A Comissão de Constituição e Justiça da Câmara dos Deputados aprovou o projeto que proíbe a reconstituição de leite em pó importado para que seja vendido na forma líquida no Brasil. Pelo texto, empresas que descumprirem a norma ficam sujeitas

0: A multa de até R$1 milhão. O infrator também poderá sofrer suspensão do alvará de funcionamento de forma temporária ou definitiva. De acordo com a autora do texto, deputada Daniela Rainer, do PL de Santa Catarina, o produtor de leite brasileiro sofre uma crise sem precedentes, causada em grande medida pela importação de leite em pó, que é reidratado e vendido como leite fluido no mercado interno. De acordo com ela, além de defender os produtos nacionais, o projeto traz proteção para o consumidor.
1: Esse projeto de lei busca também que o consumidor saiba o que ele está consumindo, mas especialmente para que o nosso produtor de leite tenha o seu produto valorizado. Para que o agricultor brasileiro, o produtor de leite brasileiro, tenha sim condições de se recuperar e não tenha essa concorrência desleal batendo na porta dele todos os dias, que em muitos casos acabou inviabilizando a produção leiteira brasileira.
0: O relator da proposta na comissão, deputado Domingos Sávio, do PL Mineiro, também afirma que a medida busca proteger o mercado interno de práticas desleais de comércio. Segundo o parlamentar, a preferência pela utilização de leite nacional não configura discriminação arbitrária, representa apenas um instrumento legítimo de política pública voltada à proteção da cadeia produtiva do país. Domingos Sávio sustenta ainda que a norma não proíbe a importação do produto, somente busca restaurar um mínimo de isonomia entre o produtor nacional de leite e o produto reconstituído a partir de matéria-prima importada e subsidiada. O texto aprovado permite a reidratação do leite em pó para venda no mercado nacional somente em caso de desabastecimento do produto na forma líquida. Da Rádio Câmara de Brasília, Maria Neves.
2: Comissões. A inclusão da injeção semestral contra o HIV no SUS esbarra em preço alto, segundo apontaram especialistas em debate realizado recentemente na Câmara. A reportagem é de Emanuele Brasil.
3: O Ministério da Saúde, especialistas e representantes da sociedade civil afirmaram em debate na Câmara dos Deputados que o alto custo e o monopólio imposto pela indústria farmacêutica dificultam a incorporação do medicamento Lenacapavir ao Sistema Único de Saúde. O fármaco que previne a infecção pelo HIV com apenas 2 injeções anuais, é defendido por especialistas e pela sociedade civil como a principal solução para reduzir o estigma e o abandono da prevenção diária em comprimidos. Embora o Lenacapavir já tenha o registro na Anvisa, ele ainda não está disponível no SUS. O medicamento passa agora por uma fase de definição de preço pela Câmara de Regulação do Mercado de Medicamentos. Somente após essa etapa é que o CONITEC, Comissão Nacional de Incorporação de Tecnologias no SUS, avaliará se o custo-benefício permite a oferta gratuita na rede pública. Coordenadora da mesa, a deputada Duda Salaber, do PSOL de Minas Gerais, ressaltou que a atualização das tecnologias de prevenção é fundamental para atender as populações mais vulneráveis de forma digna. A parlamentar é autora de um projeto de lei que declara o medicamento como de interesse público, passo que pode facilitar uma futura quebra de patente.
4: Nós não queremos um SUS refém do mercado. Nós queremos Lenacapavir no SUS e queremos vida acima das patentes.
3: O debate foi encerrado com a cobrança de que o governo federal defina uma estratégia clara para garantir o acesso ao Lenacapavir antes da Conferência Internacional de AIDS, que acontecerá no Brasil em julho. Da Rádio Câmara de Brasília, Emanuele Brasil.
5: Direitos Humanos.
6: O projeto cria sala exclusiva nas perícias médicas ligadas aos estados para atendimento de crianças e adolescentes.
2: O repórter José Carlos Oliveira tem mais dados sobre a proposta.
7: Em fase final de análise na Câmara dos Deputados, o projeto de lei cria sala exclusiva nos institutos médico-legais para atender crianças e adolescentes vítimas de violência. A proposta do deputado Marcos Polon, do PL do Mato Grosso do Sul, já passou pelas comissões de segurança pública e de previdência. Resta apenas a aprovação da comissão de Constituição e Justiça para o texto seguir diretamente para a análise do Senado. A relatora, a deputada Daniela do Vaguinho, do Rio de Janeiro, explica o principal objetivo da proposta.
5: O projeto enfrenta um problema muito grave, a revitimização. Hoje, muitas crianças e adolescentes vítimas de violência precisam passar por perícias em ambientes comuns dos IMEDs, dividindo espaço com adultos, inclusive suspeitos e pessoas em situações graves, o que é totalmente inadequado. Isso aumenta o trauma.
7: O texto prevê que os IMLs destinem locais exclusivos para esses jovens, sem risco de exposição a situações intimidantes ou vexatórias durante o processo judicial. Daniela do Vaguinho ressalta que as secretarias estaduais de segurança pública e as polícias civis terão prazo de 2 meses para cumprir a regra a partir da transformação da medida em lei.
5: O que buscamos é garantir proteção, respeito e cuidado nesse momento tão delicado. São mudanças simples, mas muito significativas. Uma sala exclusiva rompe com a lógica atual dos MLs, garante privacidade, evita o contato com adultos e suspeitos e com um espaço adequado e equipe preparada, a escuta é mais segura, o exame é mais cuidadoso e a prova mais qualificada.
7: A proposta segue diretrizes da Constituição e do Estatuto da Criança e do Adolescente quanto à proteção desses jovens diante de todas as formas de negligência, violência e opressão. Da Rádio Câmara de Brasília, José Carlos Oliveira.
8: Saúde.
6: A Câmara aprovou prioridade de atendimento no SUS para mulheres que sofreram perda gestacional. Entenda a medida com a repórter Sofia Peçanha.
9: A Comissão de Constituição e Justiça aprovou o projeto que garante prioridade de atendimento psicológico e social pelo Sistema Único de Saúde, o SUS, para mulheres que sofreram aborto espontâneo, óbito fetal ou perinatal. O aborto espontâneo ocorre quando a gestação é interrompida de forma natural. O óbito fetal ocorre quando o bebê morre ainda durante a gravidez. E o óbito perinatal envolve mortes registradas no fim da gestação ou nos primeiros dias após o nascimento. O texto aprovado altera a Lei Orgânica de Saúde, além de reunir outros 5 projetos que estavam sendo analisados em conjunto e que tratavam da humanização do luto parental, do atendimento especializado no SUS e da adoção de protocolos específicos para esses momentos por hospitais públicos e privados. A relatora das propostas nas comissões de Previdência e de Constituição e Justiça, a deputada Cristonieto, do PL do Rio de Janeiro, destacou que os serviços de saúde devem estar atentos para o sofrimento das mulheres cuja gravidez resultou em óbito do bebê.
10: Desse modo, resta mais que evidente a necessidade que haja acompanhamento profissional dessa gestante, a fim de que o luto, o sentimento de perda enfrentado por elas, seja devidamente conduzido.
9: Entre as medidas previstas estão: prioridade de atendimento psicológico, acompanhamento multiprofissional, separação de alas hospitalares para mães que sofreram perda gestacional e possibilidade de registro do nome escolhido pelos pais para bebês natimortos na sessão de óbito. Segundo o parecer aprovado, a proposta busca estabelecer diretrizes gerais de acolhimento e humanização no atendimento às famílias, sem detalhar procedimentos específicos em lei. O projeto também prevê medidas para evitar constrangimentos às mães em situação de luto durante a internação hospitalar, além de ações de orientação e capacitação de profissionais de saúde. Segundo a deputada Cristonieto, a proposta tem impacto direto no processo de recuperação emocional das famílias.
10: São medidas que, inclusive, levam em conta o tratamento respeitoso para com a família e, principalmente, para com a mãe, já que seu efeito também tem natureza psicologicamente benéfica e integrativa.
9: O projeto que garante prioridade no SUS para mulheres que sofreram perda gestacional será analisado agora pelo Senado. Da Rádio Câmara de Brasília, Sofia Peçanha.
8: Homenagem.
2: Paulo Teixeira, do PT de São Paulo, homenageia Valmir Rodrigues Chaves, conhecido como Bill do MST, falecido em abril. O deputado registra que a liderança popular contribuiu para a organização de trabalhadores do campo, assentamentos, cooperativas e comunidades rurais.
6: Termina agora o Jornal Câmara dos Deputados, produzido pela Rádio Câmara, com trabalhos técnicos de Wellington Teles e apresentação de Val Monteiro e Márcio Aquilissardi. Uma boa noite para você.
2: A Voz do Brasil volta amanhã. Boa noite.
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que sobre vós envio a promessa de meu Pai. 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

Amados e preciosos ouvintes, que a mão forte, a mão de misericórdia de nosso Deus seja estendida para abençoar a todos os nossos milhares de ouvintes, que faz deste programa um culto, buscam da presença de nosso Deus uma ajuda divina. Com razão, Jesus pôde declarar aos seus discípulos, em São Mateus capítulo 28, que todo o poder nos céus e na terra lhe foram dado. Isto ficou provado, não ficou somente em palavra, somente uma declaração, mas a sua ressurreição comprovou que ele havia conquistado a morte, conquistado o inferno, conquistado a sepultura. Ele não só fez isto, conquistou a morte, o inferno e a sepultura, mas ele também saiu triunfante, com todo o poder nos céus e na terra. Tudo que estava no Pai, tudo que estava no Espírito Santo, tudo que houve alguma vez, tudo que estava nele, porque nele habita corporalmente toda a plenitude da divindade. Todo o poder me foi dado nos céus e na terra. Tudo demais ficou impotente, simplesmente impotente. Ele havia conquistado tudo, e com razão ele declarou: sem mim nada podei fazer. Ele não só fez isto, ouvintes, mas também ordenou a palavra aos seus discípulos. Até então, ele: não temas, porque eu sou aquele que estive morto, mas agora vivo para sempre, e tenho a chave da morte e do inferno. Já o conquistei. Não temas, toda a semente predestinada, preordenada de Deus, virá à vida. Quando esta luz do glorioso evangelho, evangelho que traz poder da ressurreição, se difundir por toda a terra, quando esta luz do poder da ressurreição penetra, as trevas vão embora, as trevas no lar, na família, na vida, tem que ser extinguida, porque a luz da palavra penetrou. Agora você não pode ser enganado mais. Agora você não pode ser mais debriado na fé. A luz raiou. Quando o ambiente, você liga aquela luz, você vê logo os ratos, as baratas, procurando seus esconderijos, porque são insetos das trevas. E logo quando essa luz da ressurreição de Jesus Cristo penetra numa família, num lar, isso manda embora para sempre
a maldade, a cobiça. Manda para sempre aquele espírito de ciúme que traz contenda, brigas. Agora, em cada era, esse evangelho poderoso produziu a colheita que Deus havia ordenado, refletiu sobre a semente preordenada que estava na escuridão, sem a luz do sol. Ele ressuscitou dos mortos. Oh, que coisa tão maravilhosa! É a justificação da nossa fé. Com sua ressurreição, ele pôde dizer: eu estou vivo, ou seja, vivificado. A palavra grega vivificar significa algo que tem tornado a vida depois de ter sido morto. Alguma coisa que voltou à vida, depois de ficado morto. Por exemplo, a semente tem sido posta debaixo da terra. Essa semente tem que morrer, apodrecer por completo. Toda a vida que estava na semente tem que surgir outra vez. Então isso é ser vivificado. Ele foi vivificado. Não só isto, porém eu enviarei a mesma vida que vivificou a mim, aquele poder que me levantou daquele sepulcro. Eu enviarei outra vez a palavra. Jesus estava dizendo isto: esse mesmo poder derramarei sobre vós, para que sejais vos vivificados, para que aonde eu estiver, vós também estejas. Ouvintes, sempre o Espírito nos recomenda a parar o momento. O mundo para tantas coisas, mas deveria parar para encarar estas grandes verdades. Não é o valor do mensageiro em si, como homem. Como homem a gente não vale nada, mas é o valor da mensagem. Conta-se que aquele pigmeu, aquele homenzinho tão pequenino, tão desconsiderado, não era nem considerado como gente, passou entre os soldados grandes, homens grandes, armados, que ninguém poderia passar ali. Mas aquele pigmeu gritou para aquela fila de soldado: abre ala, porque eu vou com a mensagem, e a mensagem do rei. Então não era o pigmeu em si, mas era a mensagem que ele levava, que era a mensagem do rei, que tinha o poder sobre excelência, primazia, sobre toda aquela força, ou sobre todo aquele poder daqueles soldados. Não é nós, não somos nós propriamente ditos.

não é o homem, mas é a mensagem que deve ser ouvida, que deve ser recebida, que deve ser crida. Não era a mulher em si que tinha algum valor sobrenatural naquele instante, mas era a mensagem que ela estava levando como igreja,

mas aquilo é um tipo da igreja que grita bem alto para o mundo: ele vive, a mulher que levou a notícia era de tão fraca, tão débil, de um caráter mau no seu passado, mas foi a mensagem que ela levou. Ele vive, ele ressuscitou. A igreja possui, não é o que ela tem, a beleza do templo, não é o que ela tem de riqueza natural, não, mas é a mensagem que ela está portando, é a mensagem em si, que é um grito para a humanidade, dizendo: ele vive, ele morreu na cruz do Calvário, ele derramou o seu sangue para perdoar todos os nossos pecados, ele tomou sobre si as nossas enfermidades, ele arrebentou o cativeiro e nos libertou do pecado, nos libertou da depressão, nos libertou do câncer, ele é o nosso libertador, libertou-nos, rebentou a luz do evangelho, atingiu-nos nesse entardecer tão tremendo. E eis a mensagem que a luz do entardecer, chamando-nos para o arrependimento, chamando para um acerto de vida, dizendo: tempo de acertar a vida, tempo de ter comunhão com a palavra. Eis aí a luz do evangelho. E as pessoas dizem assim: pastor, até eu ouvir o programa de rádio, até eu ouvir o senhor falar que o batismo é no nome do Senhor Jesus Cristo e citar Atos capítulo 2, versículo 38, eu estava feliz com a Santíssima Trindade, até eu ouvir o senhor citar as escrituras que Jesus disse: eu e o Pai somos um. Até eu ouvi o senhor citar São João capítulo 14, quando Felipe perguntou: senhor, mostra-nos o Pai, é o que nos basta. E Jesus respondeu: há tanto tempo que eu estou convosco e não tende me conhecido, Felipe. Quem vê a mim, vê o Pai. Até que eu ouvir essa mensagem, abri os meus olhos, a luz brilhou no meu caminho, a Bíblia se transformou nova. Oh, que coisa! A luz brilhou, os filhos de Deus foram encontrados nesse entardecer, os filhos de Deus foram alimentados pela palavra, e eles estão saindo de todas as denominações, a trombeta do evangelho tocando, sim, a trombeta do sétimo anjo, de Apocalipse capítulo 10, versículo 7, agora tocando, e os eleitos se saindo desse mundo escuro, das trevas do pecado, e aceitando a palavra revelada. Vamos ouvir mais um hino.

ouvintes, em São Lucas capítulo 24, verso 49, ele diz: eis que sobre vós envio a promessa de meu Pai. Ficai, porém, na cidade de Jerusalém, até que do alto sejais revestido de poder. Agora, meus ouvintes, leiam em Atos capítulo 1, e logo no capítulo 2, e vejam todos que logo após aquele discurso de Pedro, fazendo menção de que o profeta Joel houvera profetizado, quase 3.000 almas se compurgiu em seus corações, e logo perguntaram justamente aos apóstolos, e eles estavam com o poder vivificador. Jesus disse: aquele que receber a voz, a mim me recebe. Isso aquele que crer em vós, mas aquele que rejeitar a vós, a mim me rejeitou. Então você diz: eu prefiro obedecer a Jesus do que aos apóstolos. Você está rejeitando Jesus, porque Jesus disse: aquele que rejeitar a voz, a mim me rejeita. Sim, isto é verdade. Eis que sobre vós envio a promessa de meu Pai. Ficai, porém, na cidade de Jerusalém, até que do alto sejais revestido de poder. Será que não pode vir nem esse poder vivificador nessa semente que apodreceu durante as eras, que tem brotado na era de Lutero, crescido talo com João Wesley, indo ainda a borla com os pentecostais, e agora está na semente, voltando para o original? Lutero não podia ter tudo, não podia ter esta luz completa, nem tampouco Wesley, mas não somos capazes de dobrar a nossa cerviz e reconhecer que isto é a verdade, a palavra de Deus, mas sem que o Espírito Santo venha vivificar em nossos corações, ficar com medo de mendigar o pão? Oh, os meus tantos anos de serviço, para onde irão se eu pregar essas coisas? Mas Pedro não estava comprometido, e nem tampouco os apóstolos. O fundamento dos apóstolos e dos profetas, sobre o qual a igreja está edificada, é este fundamento, é a revelação de toda a palavra, é a revelação do nome do Pai, do Filho e do Espírito Santo, é a revelação da unicidade de Deus. Pois bem, Jesus demonstrou que ele não foi o único beneficiário, mas o que ele fez? Há outros participantes do benefício da sua ressurreição, que ele ressuscitou e diz: eu sou o primeiro e o último. Como podemos nós ficarmos, enfincarmos uma estaca de um dogma,
ficar com incredulidade manufaturada por homem e dizer: eu prefiro ficar com Jesus do que com os apóstolos, eu prefiro manter com o que Jesus falou. Mas Jesus disse: aquele que receber a voz, a mim me recebe, mas aquele que rejeitar a voz, a mim me rejeita. Como pode, enquanto o mundo caminha em trevas, trevas religiosas, os púlpitos tornando-se palanque de político, a ponto da lei ter que intervir? Que vergonha! É uma vergonha! Os corredores das igrejas têm se tornado em passarela de moda. Sim, salto altos para dançar nos corredores das igrejas, enquanto as minissaias estão se desfilando, enquanto a calça comprida está desfilando nas mulheres. É verdade, a exposição de seios. E o pastor não fala nada, porque se o pastor falar, os dizimistas vão embora, os ofertistas marcam a saída. Oh, mundo amaldiçoado pelo pecado! Mas eis que no entardecer haverá luz, e a luz do evangelho tem brilhado, a mensagem de um profeta, com assim diz o Senhor, nos trazendo para o batismo bíblico, em nome do Senhor Jesus Cristo, nos trazendo de volta para uma santa ceia bíblica, sendo ministrada com pão ázimo, não com pão fermentado. Esse pão comprado na padaria é um pão com fermento, e o fermento aponta para o pecado, mas com pão ázimo, com vinho puro, não sendo ministrada com sucos de uva. Pastor, sim, Melquisedeque deu para Abraão pão e vinho. A Bíblia é bem clara, meu irmão, e nenhuma ceia na Bíblia sagrada foi ministrada com suco de uva. Desperta, tu que dorme, levanta-te dentre os mortos, Cristo te esclarecerá. Olha, mas pastor, eu gosto muito da minha igreja. Eu gosto mesmo é da palavra. Se a igreja tem a palavra, toda a palavra, porque Jesus disse: nem só de pão viverá o homem, mas de toda a palavra que procede da boca de Deus. Bom, é de toda a palavra, não é uma parte da palavra, porque hoje é fácil pregar o evangelho. Jesus só quer o coração. Jesus quer corpo, alma e espírito. Jesus fala de veste, Jesus fala de comportamento, Jesus fala da qualidade de espírito que nós temos. Agora é tempo de voltar para a verdade do evangelho. Desperta, tu que dorme, levanta-te dentre os mortos, Cristo te esclarecerá. Esclarecerá o batismo em nome do Senhor Jesus Cristo. Atos capítulo 2, versículo 38. Atos capítulo 10, versículo 44, na casa de Cornélio a seguir. Atos

capítulo 19, versículo 5. Deixa Jesus te esclarecer. Deixa a luz do evangelho penetrar. De sim, você diz, meu Deus, não me cabe mais naquela igreja. Sim, você recebeu a luz do evangelho. E você está ouvindo o grito do anjo de Apocalipse, capítulo 18, versículo 4. Sai dela, povo meu, para não serdes participante de seus pecados, para que não ocorrem suas pragas. Sai desse comércio religioso, profecias mentirosas, profecias a respeito de casamento. Eu me recordo uma moça que eu batizei em nome de nosso Senhor Jesus Cristo, ela com lágrimas nos olhos, dizendo, graças a Deus, eu ouvi o programa de rádio do Senhor, eu já tinha desistido da fé de ser cristã. Por quê? Eu estava congregando em uma determinada igreja, famosa em nosso país, grande, e houve uma profecia, apareceu um homem, um moço, de uma cidade distante, para trabalhar naquela cidadezinha onde eu morava. Então, houve uma profecia naquela igreja, que aquele rapaz era o meu noivo e seria o meu futuro marido. Olha, como cristã eu acreditei naquela profecia. E aquele moço me pediu em namoro, eu comecei a namorar e aquilo tudo era de Deus. Mas quando foi um dia, o telefone dele tocou. Eu vi que ele mudou de jeito. Então eu estava perto e eu gravei aquele número daquele telefone na minha mente. E quando saiu, eu liguei para aquele número para saber aonde que ele não quis atender. E deu na cidade distante de onde ele tinha vindo. Eu perguntei, com quem estou falando? Com a fulana de tal. Mas aonde você conseguiu esse número? Ela perguntou. Eu disse, não, com fulano de tal. Ele disse, é meu marido. A outra respondeu, é meu marido. Disse, mas seu marido? É meu marido. Ele foi trabalhar na cidade tal, era a cidade que a irmã morava. Ele foi trabalhar aí, nessa cidade, para ganhar o dinheiro, ele tem dois filhos comigo. Meu Deus, pastor, ela disse, minha vida desabou. Eu fui até aquele pastor que tinha feito aquela profecia e chamei ele de homem do diabo, profecia falsa. Ela se revoltou muito. Essas profecias, sabe do probleminha da igreja, aí vai lá fazer profecia na igreja. Essa outra profecia, Jesus está vindo já. Gente, não precisa dela. Está escrito na Bíblia. Está escrito na palavra. Eu acredito em profecia quando ela é real e verdadeira. Se houvesse uma profecia na minha igreja, pastor, o senhor está indo viajar a tal cidade. Olha, o senhor não vai não, porque assim diz o Senhor, a ponte daquele rio, vamos pôr aqui, a ponte do rio Tibagi vai cair. E vários carros vão se mergulhar no rio. Então o senhor não vai fazer essa viagem amanhã, não. Bom, eu como pastor, eu mantinha. Ouvi a profecia. Amanhã eu ia conferir no jornal. A ponte caiu. Aconteceu isso. Bom, então a profecia de Deus. Mas se passou o dia todo do amanhã e a ponte não caiu, eu volto naquele irmão e digo, irmão, você deve repreender esse espírito de mentira. Você está com espírito de mentira em você. A tua profecia é falsa. Por isso que o diabo não vive brincando em nosso tabernáculo. Ele não tem lugar para estar com essas mentiras. É onde pregada a palavra de Deus. E as denominações, o espírito religioso odeia a verdade do evangelho, mas a raça eleita, os predestinados, segura a palavra, a luz do evangelho raiou, ele sai das trevas religiosas e entra em Cristo, entra na palavra. Eu ouso dizer aos meus irmãos,

quando vocês são curados, traz o atestado médico que o tumor desapareceu. Gente, não precisa ter medo de fazer o exame, não. Se você creu, o tumor não vai estar lá. Se você creu, o problema no sangue já acabou. É verdade, o exame vai declarar para você. É como, agora há poucos dias, abracei o rapaz ali de Butiazal. Ele, quando menino, sofria leucemia. A avó dele tomou o menino e levou ao culto. E ungimos o menino em o nome do Senhor Jesus Cristo. E logo, o menino vai fazer novos exames de sangue, o médico diz, errou, deu errado o exame de sangue, faça outro. Foi feito novos exames de novo. Declarou, o menino não tinha mais leucemia, o sangue estava perfeito. Eu gosto disso. Ele é um rapaz hoje e goza de saúde. A verdade é verdade. Nós não precisamos de estar com testemunhos errados, não precisa disso não. Jesus Cristo é verdadeiro, Jesus Cristo não precisa que alguém faça uma mentira, faça uma porfia aumentando para ele. Ele é quem fez o sol, a terra, o mar, as estrelas, deu oxigênio, deu a vida para nós. Ele é o grande operador de milagres. Mantemos com a verdade, mantemos com a palavra, acredite na palavra, tome uma decisão pela palavra. Você diz, pastor, eu preciso ser curado. O meu conselho, quando você recebe uma cura, uma libertação, entrega a tua vida a Jesus Cristo. Entrega a tua vida a Jesus Cristo, porque senão algo pior pode vir sobre a sua vida. Você é curada hoje, entrega essa mensagem, a mensagem é Cristo. A mensagem é a palavra, renda-te a ela. E você será ajudado, abençoado, encorajado em nome do Senhor Jesus. Levante a tua mão, nós vamos ouvir a parte de um hino e logo eu estarei orando por todos.

Deus forte, ó autor da misericórdia, o poder vivificador do Espírito Santo penetrando, trazendo a libertação para as famílias, trazendo a cura para o enfermo, no nome do Senhor Jesus Cristo, receba a sua cura. Em nome do Senhor Jesus Cristo, receba a libertação. Sua família recebe ajuda divina, força pelo poder da palavra. Em nome do Senhor Jesus Cristo, levante a sua mão e regozije e diga: graças a Deus, Jesus está vivo. Ele é o meu curador, ele é o meu libertador, eu aceito ele como meu salvador. Deus te abençoe agora, em nome de nosso Senhor e Salvador Jesus Cristo. Amados e preciosos ouvintes, assim nós estamos chegando ao final de mais um programa de rádio. As nossas reuniões em Ponta Grossa são todos os sábados às 19h30. No domingo, às 9h da manhã, a escola dominical. Na Rua Sertaneja, número 36, na frente da Praça do Parque Autoestrada. Em Curitiba, o nosso tabernáculo está localizado na Rua São Mateus, número 233, a 2 quadras do terminal do Portão, em Curitiba. A 1 quadra do Shopping Total, nos fundos do Balarote, os cultos todos os domingos às 18 horas. Domingo, 18h, aquele grande avivamento. Em Telêmaco Borba, o nosso tabernáculo está localizado na Rua Travessa Angico, número 136, no Parque Limeira, Área 1. Os cultos, todos os domingos, às 19h30, em Telêmaco Borba. Teixeira Soares, o nosso tabernáculo em Teixeira Soares está localizado na Rua Francisco Batista, número 85. Os cultos, todas as sexta-feira, às 19h30. Ligue agora para o pastor Aparecido Araújo. Vamos, toma o seu telefone, fala com o pastor, peça o seu batismo. O código de área é o 42. O telefone da TIM do pastor e também o número do WhatsApp é o 99-77-71-77. Vou repetir o número do WhatsApp: 99-77-71-77. O número do telefone do rancho do pastor, código de área é o 42. O telefone é o 99-38-34-31. Pode ligar agora, estarei te atendendo com muito amor, com muito carinho. 99-38-34-31. Amados, até amanhã, com a fé no Filho de Deus, a fé que vence o mundo.

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os acordes do hino Galileu, vai iniciando mais uma edição do programa de rádio A Voz da Libertação, da Igreja Pentecostal Deus é Amor. A Igreja Pentecostal Deus é Amor tem o programa Voz da Libertação como órgão oficial de comunicação. Temos a nossa sede mundial localizada em São Paulo, Avenida do Estado, número 4568, Baixada do Glicério, São Paulo, capital, Brasil. Na direção mundial, a serva do Senhor, a nossa querida irmã Ereni Miranda. E aqui em Ponta Grossa nós temos também a nossa Igreja Pentecostal Deus e Amor, localizada na rua Anita Garibaldi, número 100, no bairro Nova Rússia.